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0: são 21h10, Rádio Deus e Amor, é a programação A Voz da Libertação e nós cá estamos nesta noite maravilhosa. Eu quero ler aqui algumas mensagens. A Cristina está conosco, a equipe de apoio, oração pela vida da Ana Júlia. Meu Deus, ela quebrou o pé, que, meu Deus do céu, misericórdia, hein? Ah, Jesus, mas vai dar tudo certo, fique em paz, Jesus vai cuidar, vai dar a resposta, vai ajudar a restaurar esse socinho, vai ajudar a recompor, tá? Arro, boa noite, oração por mim, pela minha família, pela minha nora. Meu Deus, a nora perdeu o marido e a mãe perdeu o filho. Pedi para que Deus restaure a sua família. Meu Deus do céu, duas... É uma perca dupla, né? Que o Senhor conforte os corações e possa alimentar a vossa fé, a vossa alma, tá bom? Oração e jejum para que nós já abra a porta de emprego, amém? Pode convidar a Larissa para orar e jejuar, sim, tá? Ela que faça jejum, que busque a Deus, que se entregue ao Senhor para que os caminhos se abram, tá? Porque Deus tem a bênção para a sua vida. Deus tem um milagre para a sua vida. Deus tem resposta para a sua vida. Vamos, é a programação A Voz da Libertação. Eu sei que você está conosco. Eu sei que você está com muita fé, com alegria. Eu sei que você também está com a presença do Espírito Santo. Então, nós vamos cantar, nós vamos adorar, nós vamos celebrar a Deus, o nosso Pai, porque esta noite é noite de vida, é noite de vitória, é noite de virtude, é noite de graça, é noite também de favor. E eu sei que o seu coração está completamente feliz, teu coração está alegre. Diego, vamos lá, 21h12, não nos esquecemos que amanhã é quinta-feira de Fundação Reviver, tá? Então, prepara o seu coração, tá? Prepara o seu coração para viver o grande milagre. Por agora, Lucas Gione, vamos lá, é conteúdo bíblico, é alimento, é graça, é favor e é milagre. Você não pode parar. Minuto com Deus. Não sai daí, até já.
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2: Queridos ouvintes, eu sou seu irmão em Cristo, Lucas Gione, e eu quero compartilhar com você uma palavra sobre o tema: o que fazer quando a esperança se vai? 1 Reis, capítulo 18, versículo 42, diz sobre Elias, que sobe o monte para orar a Deus clamando por chuva, porque Israel já enfrenta 3 anos e meio de seca. Elias se inclina ao chão de joelhos para orar, porém o texto diz que ele coloca o rosto entre os joelhos, uma expressão de uma alma angustiada e aflita, aguardando em Deus uma resposta. Depois de um período de oração, Elias pede ao seu moço para ir e olhar para o lado do horizonte, para o lado do mar, na esperança de que haveria algum sinal de chuva. E a resposta é negativa, o moço diz: não há nada lá. Elias, nesse momento, poderia se levantar e ir embora, interromper a sua oração, interromper a sua súplica, calar a sua alma que se encontrava angustiada. Porém, o texto nos mostra uma atitude diferente. Elias continua orando e diz ao seu moço: retorne lá 7 vezes. Eu te questiono nesse momento: o que fazer quando a resposta que você tanto espera não vem? O que fazer quando a porta permanece fechada? Quando a enfermidade não vai embora e a cura não chega, o que fazer nesse momento? O que fazer quando parece que o céu está de bronze, não há sinal de Deus trabalhando e a terra se encontra seca e estéril? O que fazer nesse momento? A resposta está no texto: não parar. Elias continua orando, dizendo ao seu moço: volte lá mais uma vez. E debaixo da orientação da palavra do Senhor, eu digo para você: tente mais uma vez, ore mais uma vez, derrame a alma mais uma vez perante ao Senhor. Busque em Deus mais uma vez a resposta, porque a nossa esperança está em Jesus Cristo Nazareno. E quando eu falo de esperança, eu me lembro de Paulo no seu naufrágio em direção a Roma, em Atos 27. O texto diz que todos que estavam com ele no navio perderam a esperança de serem salvos. Mas Paulo se levanta dizendo: um anjo do Senhor esteve comigo e disse que ninguém vai morrer. Porque a esperança de Paulo não estava no capitão do navio. A esperança de Paulo não estava nos marinheiros. A esperança de Paulo estava em Jesus Cristo Nazareno. A esperança de Elias não estava em algo que os seus olhos humanos viam. A esperança dele estava em Deus. E por isso o conselho do Senhor é: não pare, clame mais uma vez, ore mais uma vez, porque Deus no céu está trabalhando e a previsão dele para nossas vidas é de abundantes chuvas. Que Deus te abençoe.
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3: Eu cumprimento os irmãos com a paz do Senhor Jesus. Meu nome é Deise, sou da cidade de Presidente Prudente. Quero contar uma bênção que o Senhor me concedeu através do culto da Fundação Reviver. Eu trabalhava por dia, não tinha registro na carteira. Tinha um desejo muito grande de estudar, mas tinha medo de não conseguir passar, pagar as parcelas, né, daquele curso. E um dia eu chegando na casa da minha mãe me convidou para ir no culto, que era em prol da Fundação Reviver. E ali estava contando um testemunho, uma irmã contando um testemunho do que Deus tinha feito através da Fundação Reviver. E eu peguei e olhei para minha mãe e falei: ai mãe, queria tanto poder estudar, igual essa irmã contou. A minha mãe falou: faz um voto com Deus hoje, que você vai ver que Deus vai abrir as portas. Ali na hora que a irmã passou com o envelope da Fundação Reviver, eu pedi 5. A minha mãe olhou para mim e falou: eita, fé grande. Aí eu fiz no meu coração com Deus 5 votos. 4 de termos, e cada termo que eu terminasse, eu ia levar e agradecer a Deus. E o último era de agradecimento a Deus. E quando eu cheguei no quarto voto, eu fui no culto levar o voto e eu comecei a chorar, porque eu estava próximo da minha formatura e Deus nunca, nunca deixou faltar um dia de serviço. Com aqueles votos que eu tinha feito com Deus, eu não sei contar como, mas Deus multiplicou o meu serviço. Para quem fazia uma faxina por dia, tinha dias que nem tinha faxina para fazer, o Senhor me preparou 2 faxinas em apartamentos de estudantes para mim fazer. O voto que eu fiz com Deus para não deixar faltar a faxina para mim, Deus multiplicou os dias de serviço para mim. Tinha

0: para mim e falar: será que eu sou merecedora disso, Senhor? Irmãos, para honra e glória do Senhor, eu me formei. E não só eu cumpri com os meus votos. Quando eu terminei o meu curso de enfermagem, eu falava para o Senhor assim: eu só quero trabalhar se for na UTI ou na psiquiatria para me falar do Senhor. Porque eu vi que era o lugar mais difícil que tinha dentro de hospital. Irmãos, quando eu terminei o meu curso, Deus usou uma irmã que também estava pregando no culto da Fundação Reviver para falar que o Senhor ia abrir a porta aonde o meu coração desejava. E hoje, pela honra e glória do Senhor, eu estou trabalhando na UTI do Hospital em Presidente Prudente. Por isso eu falo para todos vocês: essa obra é de Deus. E eu agradeço a oportunidade em nome de Jesus.
1: O Deus que atende e responde. Olha que coisa linda. Queria estudar, fazer um curso, crescer, melhorar a vida, buscar novos horizontes. E o quão importante é. Só que nós acabamos de ouvir o Minuto com Deus, do Lucas Rione, a dizer assim, ó: você não pode parar. E de repente, você ouve o testemunho de alguém a se perguntar: será que eu sou merecedora? Será que realmente a minha vida merece a bênção? Será que eu mereço? E será que realmente eu nasci para viver isso? Será que eu... E é muito sobre isso. Você não pode parar. Apesar de todas as dificuldades, barreiras, todos os problemas que se enfrentam, você não pode, não deve parar. E foi isso que ela fez. Ela não parou. E acima de tudo, ela fez o curso, estava para terminar, e aí ela pergunta e pede para Deus: Senhor, ó, eu só quero se for na UTI ou na psiquiatria. Eu quero nessas áreas específicas porque eu quero falar do teu nome. Eu preciso falar no teu nome, eu preciso falar que o Senhor é bom. Eu preciso levar vidas a Cristo, a ti, Senhor. E ela literalmente recebeu a oportunidade, recebeu o grande poder de Deus quando as portas se abrem e ela conquista.

0: viver essa graça, mereço viver essa oportunidade. Sabe, você não pode parar, ouvinte. Não importa o que digam, não importa o que façam, não importa... os momentos difíceis da vida virão. Momentos de peleja virão, momentos de embate e combate virão. Momentos de frustração, de dor virão. Nós enfrentamos porque fazem parte da nossa jornada. Mas nós não podemos já desanimar. Não desanime. Não desanime que Deus te vai ajudar. Tá difícil? Continue a semear. Continue a plantar. Continue a deixar o Senhor cuidar da sua vida. O tempo de Deus é perfeito. Tudo se encaixa no momento, na hora certa. E o nome do Senhor é glorificado. Toma de tudo que a nossa irmã teve e busca a oportunidade também, porque ainda é tempo de viver o milagre e a resposta de Jesus. São 21 horas e 25 minutos. Rádio Deus é Amor, a programação, a voz da libertação. Convido o pastor Kleber, que ele tem uma palavra. Não sai daí, até já.
1: Está chegando o dia 22 de agosto. Agosto Verde é o dia em que nós celebraremos a obra maravilhosa da assistência social da Igreja Pentecostal Deus e Amor, e você não pode ficar de fora desta grande celebração, um dia especial para 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Prepare o seu coração, já prepare o seu cofrinho, aquele que você pegou na última celebração e festa no fim de ano, para você comparecer neste dia único, aonde nós contaremos com a presença da nossa presidente mundial, irmã Irene Miranda, também toda a diretoria da Igreja Deus e Amor, Fundação Reviver, Associação Help Deus e Amor, e você compreenderá a grandeza desta obra e como os braços assistenciais da Igreja Deus e Amor têm sido usados para resgatar vidas das ruas, do crime, da miséria, da dor, do sofrimento. 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

0: Muito bem, 21 horas 30 minutos, Rádio Deus e Amor, é a programação Voz da Libertação, como está a sua noite em nossa companhia e nós na sua companhia, é bom demais. Finanças é o quadro informativo agora, mas não perca a oportunidade, tá? Voltamos com muito mais de Deus, com muita conversa, ler as mensagens dos ouvintes, falamos da quinta-feira amanhã, da multiplicação na Reviver, então, não sai daí. Por agora, Diego, finanças então, voltamos daqui a pouquinho.
1: E chegou o momento de informação aqui na Rádio Deus é Amor. Renda extra. Transformar habilidades em lucro ajuda no orçamento. Muitos brasileiros estão buscando formas de complementar a renda mensal. Então, identificar uma habilidade pessoal é o primeiro passo para começar. Saber cozinhar, costurar, consertar coisas ou ensinar pode virar negócio. A renda extra ajuda a quitar dívidas ou a acelerar a realização de sonhos. Comece pequeno, usando os recursos que você já tem em casa. Ofereça os seus serviços ou produtos para a vizinhança, para os amigos próximos. A divulgação boca a boca ainda é muito eficiente e é de graça. O importante mesmo é ter capricho e cumprir o que foi prometido ao cliente. Separe o dinheiro que entrar desse trabalho, viu? Porque o objetivo é que você possa fazer uma renda extra e se misturar com as contas aí do dia a dia, esse dinheiro vai desaparecer e você não vai perceber. Use esse valor para criar a reserva de emergência ou investir. É um esforço adicional que traz recompensa e alívio financeiro. Cuidado também para não investir alto em materiais antes de ter clientes. O risco deve ser baixo para não gerar novas dívidas. A renda extra deve ser uma solução, não uma fonte de problemas. Trabalhar com o que se gosta torna o esforço mais leve e prazeroso. Nome limpo. Monitorar o seu CPF evita fraudes e surpresas ruins. O seu CPF é o seu principal documento no mercado financeiro. Os criminosos usam dados de terceiros para abrir contas e fazer dívidas. E muitas pessoas só descobrem que estão com o nome sujo quando tentam comprar algo. Então, monitorar a situação do seu nome regularmente é uma medida de segurança. Existem serviços gratuitos que permitem consultar a situação do CPF. Os birôs de crédito oferecem aplicativos para acompanhar o seu score. Ativar alertas de consulta ajuda a saber quem está buscando seus dados. Então, se houver uma movimentação estranha, você fica sabendo na hora. Manter o nome limpo abre portas para crédito com juros menores. Um bom pagador é visto com bons olhos pelo mercado e consegue vantagens. Então, cuide da sua reputação financeira como um bem precioso. Ela é o reflexo da sua história e do seu compromisso com as compras. Caso encontre uma dívida que não fez, conteste imediatamente. Registre um boletim de ocorrência e avise a empresa credora sobre a fraude. A ação rápida impede que o problema cresça e manche o seu histórico. A vigilância é o preço da liberdade e da tranquilidade.

0: são 21h38. Rádio Deus e Amor é a programação A Voz da Libertação. Uma ótima noite. Vamos lá, eu quero trazer aqui a sequência dos nossos eventos, a sequência do nosso trabalho e quero a sua preciosíssima atenção, tá? Vamos começar com a Santa Ceia, Diego, neste final de semana. Atenção, 8/8, 9/8, tá? 8/8, 19 horas, presbítero Davi Neto, e 9/8, 11 horas, presbítero Kleber Costes. O que isso quer dizer? Sábado, presbítero Davi Neto, domingo, presbítero Kleber. Então, olha, você é o nosso convidado especialíssimo. Vem estar conosco, vem viver este momento, este tempo de graça, de favor e de milagre. Deus tem a resposta para a sua vida. Santa Ceia é aqui na Sede Mundial.
1: A Santa Ceia é um meio de experimentarmos a graça de Deus. Na Santa Ceia, a nova criatura passa a andar e viver através do novo e vivo caminho. O pecado e a morte foram rompidos pela vida abundante que é Jesus. Assim, aquele que se alimenta de mim viverá por minha causa. 1 João 6,57. O precioso sangue de Cristo, um cordeiro sem mancha ou defeito. 1 Pedro 1,19. Ele pagou por completo a dívida que devíamos a Deus pelos nossos pecados. O sangue de Jesus é purificador. Isso é claramente evidente em 1 João 1,7 a 9. Mas se andarmos na luz, como Ele na luz está, temos comunhão uns com os outros. E o sangue de Jesus, seu Filho, nos purifica de todo o pecado. Se dissermos que não temos pecado, enganamos-nos a nós mesmos. E não há verdade em nós. Se confessarmos os nossos pecados, Ele é fiel e justo para nos perdoar os pecados e nos purificar de toda a injustiça. Temos, através do sacrifício na cruz, a purificação e perdão dos pecados. João 19:34. O plano perfeito de Deus incluiu o sacrifício de Jesus na cruz, que nos deu a oportunidade de estar libertos do pecado de uma vez por todas, através do seu sangue. O objetivo da Santa Ceia é o romper com todas as estruturas da opressão. Ele morreu, mas ressuscitou. A cruz e o túmulo estão vazios, mas o trono está ocupado. Celebre a morte e ressurreição daquele que vive e ressuscitou. Lembre-se do verdadeiro significado que ela deve ter em nosso coração, a memória constante da promessa que Jesus vai voltar para nos buscar. Lembrarmos do sacrifício de Jesus na cruz por nós, examinarmos nossa mente e coração e nos arrependermos dos pecados ao recordar do valor da cruz de Cristo. Termos comunhão com a Igreja, tornando-nos um só corpo e anunciando juntos a vinda de Jesus.

0: Cristo nos purifica de todo o pecado, senhoras e senhores. Somos lavados, purificados, regenerados, sim. E a bênção de Jesus faz morada em nossa vida. Temos depois, deste dias 8 e 9, temos no dia 22, atenção, povo de fé, porque temos no dia 22 o culto especial, o dia de semear, sim, em prol da Fundação Reviver. E você não vai querer, de forma alguma, ficar de fora, tá? O dia de semear, e o pastor Jerry Borchat ministra a palavra de Jesus. Ele que vem de Curitiba estará conosco neste dia. E olha, será, não é, uma tarde maravilhosa. O mês da beneficência cristã. E olha, Deus tem muito a realizar na vida de um povo que ama com todo o coração. Ama com amor, não ama com boca. É verdade. Ama com amor de verdade. Ama com tudo que tem e tudo que é. Sim, e de certeza que, olha, você que cá vier será impactado pelo poder do nosso Deus e do nosso Pai. Fundação Reviver, Agosto Verde, o mês da beneficência. E nós temos muito a declarar e a viver. Muito a deixar, sim, com que o Senhor faça a grande obra. Vamos lá. 21 horas 44 minutos, é neste dia 22, sábado, a festa do Agosto Verde, sede mundial.
1: 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Então, prepare a sua doação, o seu cofrinho, aquela cesta básica, aquele quilo de alimento, e não deixe faltar. 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Aqui te esperamos, na Avenida do Estado, centro de São Paulo, no número 4568. Ao lado do elevado da Moca. Venha e traga alguém com você para viver uma grande colheita espiritual e sobrenatural também em sua vida.

0: descobrir quem tem o amor, tem Jesus, porque não ama de boca, ama com ação, ama com atitude, ama com verdade, ama com entrega, ama com cuidado. E nós cá estamos para isso, para lembrá-los que o amor não é de boca, não é verdade? Não é só falado, é vivido também. Portanto, senhoras e senhores, está aí dia 22, 32º aniversário da Fundação Reviver. Vamos lá, meu povo! São 21h47, Diego! Continuamos a falar da programação A Voz da Libertação e de tudo quanto Deus tem feito na vida daqueles que creem e que confiam no seu nome e na sua palavra. Por quê? Porque na sequência, dia 30, nós teremos aquele momento gracioso de reunião ministerial. Atenção, tá? Todo o corpo de obreiros, obreiras, todos os irmãos estão convocados. Lembrar-vos que teremos a transmissão online em todas as redes estaduais, setoriais do Brasil. Sim, então olha, você que está aí, não é? Prepare-se. Centrais acima de 100 quilômetros também terão acesso ao conteúdo para poder, não é? Acompanhar a reunião. Muitas novidades, muita coisa boa vai chegar aí para vocês. Fiquem atentos, tá? A diretoria tem se reunido, Deus tem dado muitas estratégias, há muita inovação a caminho, há muita coisa boa de Deus para o seu povo também. Então, eu quero que você aproveite a oportunidade. A reunião estará aí e nós não vamos desperdiçar a oportunidade. Ah, pastor, não, pare de ficar aí e ouvir falar. Tem gente que não vai à reunião e tira a conclusão daquilo que o outro ouviu. E às vezes o que o outro vai passar não é o real, não é verdade, não é o todo. Então faça um esforço, tá bem? Venha à reunião ministerial. Centrais acima de 100 quilômetros de distância terão a transmissão online. No restante, junte-se à sua sede, junte-se à sua igreja e vá lá aprender de Jesus Cristo. Reunião Ministerial, Igreja Pentecostal. 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
0: Muito bem, 21 horas e 50 minutos, torre forte, vem aí. Débora Miranda, não sai daí. Cante, celebre e adore a Deus conosco, tá já?

0: Zé Santa é maravilhoso, ele está conosco nesta noite. Por isso, ó, levante a cabeça, ânimo. Tire esse desânimo, essa tristeza, essa angústia. Ele é torre forte, aquele que sustenta, aquele que alimenta, é aquele que renova a sua vida. E por falar em renovo, daqui a pouquinho, tá? Temos a oração. Então prepare o seu coração. Sim, vamos falar com Deus, um encontro com Deus aqui nesta noite. E você que está conosco vai aproveitar o tempo e o momento, tá? E por falar em aproveitar, falamos de graça sobre graça. Atenção, porque é neste dia, ou serão nestes dias 4 e 5 de setembro. Prepare o seu coração, marque na sua agenda. 4 e 5 de setembro, sim, teremos a Conferência Jovem de 2026, graça sobre graça, aqui na sede mundial. Expansão, Regenere, Grupo de Louvor, Grupo Chama Viva, Grupo de Jovens Soldadinho de Cristo, Grupo Tochas do Altar, e enfim, todo o nome que houver, toda a juventude, e você que me ouve. Vem para cá, sim, você que acabou de sintonizar a rádio, vem para cá, vem viver este tempo. Será uma noite, ou serão dois dias extraordinários no poder de Deus, e Deus mudará a sua vida, Deus mudará a sua história. Graça sobre graça será, Diego, aqui na sede mundial, meu amigo.
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Muito bem, é graça sobre graça, é, e nós cá estamos para isso. A graça de Jesus, Débora e Leia cantam para fecharmos este momento, este bloco, e daqui a pouquinho eu quero orar com todos vocês. Encontro com Deus, não saia daí. E a

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Muito bem, Deus abençoe a sua vida, a sua casa, a sua família e também o seu lar. E vamos para este momento de comunhão, de adoração e de celebração a Deus, o nosso Pai, certos de que o Senhor cuidará da nossa vida, da nossa casa, da nossa família e do nosso lar. Certos de que Deus mudará todo o cenário da nossa vida. E olha, o milagre é certo, a resposta vem, a bênção vem e o favor também. Jesus tem cuidado de nós. Jesus tem feito uma obra maravilhosa e nós queremos viver. Então eu quero orar contigo agora, em nome de Jesus Cristo. Por quê? Porque nós não podemos parar. Nós não temos o direito de parar. Sim. Então você vai orar comigo e no nome de Jesus Cristo receberemos a porção bendita e no nome de Cristo receberemos a porção divina do nosso Senhor e Salvador Jesus Cristo. É momento de oração, é momento de falarmos com Deus, porque eu não quero parar, tu não queres parar, nós não vamos parar. Clamemos ao Senhor. Maravilhoso Deus, poderoso e eterno Pai, Deus de vida, Deus de graça, Deus de favor e também de milagres. Obrigado, meu Deus e meu Pai, pelo grande privilégio e pela riquíssima oportunidade que o Senhor tem dado à nossa alma de podermos adorar e bendizer ao Teu santo nome e declarar, meu Pai, o quanto o Senhor é bom e é maravilhoso. O quanto o Senhor é justo, santo, fiel e também verdadeiro. O quanto o Senhor está em nossa vida, ó Deus, para mudar a nossa história e mudar também o nosso cenário. Obrigado, meu Deus, e obrigado, meu Pai, porque a Tua mão poderosa tem mudado, Senhor, tudo ao nosso redor. Obrigado, meu Deus, e obrigado, meu Pai, porque a Tua mão amiga tem feito milagres acontecerem. Senhor maravilhoso, Senhor bendito, Senhor amado, estamos certos, meu Deus, de que todos os dias da nossa vida servirão, ó Pai da glória, para Te exaltar, para Te adorar, para Te bendizer, meu Deus. E eu oro, Senhor, eu oro com a certeza e com a fé de que o Senhor não deixará a nossa vida vacilar. O Senhor não deixará o nosso pé vacilar. O Senhor não deixará a nossa alma retroceder. O Senhor não deixará, meu Pai, em nome de Cristo, ajuda-nos, meu Deus. Ajuda-nos, ó Pai, a estarmos firmes, a sermos valentes, a sermos corajosos, a sermos homens e mulheres, ó Pai, que terão a estrutura da fé. Sim, meu Deus, dias de peleja, dias de guerra, dias de luta, dias de dor, dias de sofrimento, temos enfrentado, mas no meio de tudo isso, glorificamos a Ti, Senhor, ó Deus poderoso, ó Deus bendito e Pai amado, perdoa-nos, ó Pai, os pecados, perdoa-nos as falhas, perdoa-nos, ó Pai, os erros, perdoa-nos, ó Pai da glória, tudo o que nós temos cometido e não Te tem agradado, Senhor, perdoa, Pai, Senhor Jesus, as nossas ações más e equivocadas também. Ó Senhor poderoso, ó Deus maravilhoso, Deus bendito, e ajuda-nos a estarmos firmes e a estarmos em pé. Senhor, eu oro, meu Pai, para que o Senhor sustente a nossa vida e nos ajude, Deus, a vencer a tribulação, a vencer o medo, a vencer a angústia, que o Senhor nos ajude a vencer a dor, a vencer, Pai da glória, os momentos maus da nossa vida. Ajuda-nos, ó Deus, ajuda-nos, ó Pai, mediante a Tua palavra, a
vencermos, Senhor, os embates, ó Pai da Glória, as guerras, as adversidades, ó Espírito Santo. Queremos vencer, meu Pai, a obra do inimigo. Queremos vencer, Senhor, ó Deus maravilhoso. Sim, meu Pai, Tu, Senhor, que não negas um pedido de um filho Teu. Tu, ó Pai, que és bom. Sim, meu Deus, que atendes a oração de um filho Teu. Ó, meu Pai, muitas vezes cansado, muitas vezes ferido, muitas vezes machucado, muitas vezes angustiado, muitas vezes, Pai da Glória, desacreditado, muitas vezes, Senhor, cabisbaixo, a sentir-se, Pai da Glória, e quantos não se sentem como um

sou um erro, eu, a minha família, olha, nada disso que estamos a viver devia ter acontecido. E muitas vezes, meu Pai, somos carregados, meu Deus, de tantas lembranças más, de tantas dores, Senhor, somos levados, ó Pai, e conduzidos, Senhor, por tudo aquilo que nos ocorreu de mal, ó meu Deus, mas o Senhor tem poder para mudar a nossa estrutura, para mudar nossa história. Senhor Jesus, não deixa a vida, Pai, deste homem, desta mulher, ser reduzida a momentos, reduzida a circunstâncias. Não deixa a vida deste homem e desta mulher, meu Pai, ser reduzida, Senhor, sim, meu Deus, por forças alheias, por vontades alheias. Não, Senhor, porque se nós dependermos dos homens e dos seres humanos para alguma coisa qualquer, meu Deus, a não ser o Senhor, nós vamos fracassar. Por isso nós não queremos parar, meu Pai. Nós não queremos desistir. Nós não queremos retroceder. Nós não queremos recuar. Senhor, meu Pai, e ainda que a luta seja grande, que a provação seja grande, que a dor seja grande, e ainda, Pai da Glória, que a tentação seja grande, e ainda, Pai da Glória, que a barreira cresça, e ainda que as lutas aumentem, e ainda, Pai da Glória, que as dificuldades se multipliquem, nós não vamos parar, e nós não queremos parar, porque temos a certeza que o Senhor está conosco e que a tua mão amiga nos vai direcionar ao caminho da vitória e ao caminho, Pai, da bênção, ao caminho, Pai, da resposta, ao caminho, Pai, da vida, ao caminho, Pai, do favor, em nome de Cristo, ó Pai, aleluia. Nós não queremos parar, Senhor, porque caminhamos até aqui, corremos até aqui, galgamos quilômetros e quilômetros de distâncias, ó Pai da Glória, andamos, Senhor, noite e dia, dia e noite, andamos, ó Pai, feridos, machucados, enfrentamos tantas barreiras, Senhor, meu Deus, e nós não vamos parar agora, não vamos, Senhor, meu Pai, recuar agora, não vamos, meu Deus, em nome de Cristo Jesus, não nos deixes, ó Pai, Senhor, voltar, ó meu Deus, foi tanta lágrima, foi tanta dor, foi tanto suor, foi tanta guerra, foi tanta peleja, ó meu Deus e Pai, aleluia, sofremos, gememos, choramos, Espírito Santo, dia e noite, noite e dia, foi difícil conquistar o que muitos conquistaram, foi difícil vencer, meu Pai, e chegar até aqui, mas o Senhor não nos abandonou, o Senhor não nos esqueceu, o Senhor não nos deixou de lado, o Senhor não nos ignorou, ó Deus maravilhoso, ó Deus bendito, e é por isso que nós oramos, Senhor, certos que a tua mão amiga e de poder, ó Pai, nos vai direcionar, nos vai, Pai da Glória, amparar, e o Senhor não vai deixar nossa alma viver frustrada e nem angustiada, em nome de Cristo, ó Pai, porque nós, a nossa família, a nossa casa e o nosso lar, queremos vencer e precisamos vencer. Sim, meu Deus, continuar na jornada. Ainda não foi tudo conquistado. Há muita coisa por vir. Há muita bênção por chegar. Há muita palavra, Pai da Glória, Senhor. Sim, meu Deus, para se viver. Há muita promessa, meu Pai. Em nome de Jesus Cristo, nós não vamos parar. Nós não queremos parar. Senhor, meu Deus, não nos deixes, ó Pai, paralisar, em nome de Jesus Cristo, ó Deus, Espírito Santo, então fortalece-nos, Senhor, fortalece-nos no Teu Espírito, fortalece-nos, ó Pai, no Teu poder e na Tua graça, e aonde houver uma opressão maligna, aonde houver uma obra diabólica, aonde houver, Senhor, uma obra satânica, ó Pai, que não execute a obra, que não realize, Senhor, a obra maléfica para a qual foi destinada, Senhor meu Deus, porque nós não vamos parar, a nossa família não vai parar, a nossa casa não vai parar, o nosso lar não vai parar, esta família não vai parar, este casamento não vai parar, esta empresa não vai parar, este negócio não vai parar, este sonho não vai parar, esta vida espiritual não vai estagnar, nós não vamos, Senhor, parar, ó Pai da Glória, e nem retroceder,
porque o Senhor está conosco, glória, oh, aleluia. A mão do Todo-Poderoso nos tem conduzido, a mão de Cristo nos tem ajudado, a mão de Cristo nos tem fortalecido, a mão de Cristo nos tem erguido, a mão de Cristo nos tem direcionado, a mão de Cristo nos tem suportado, a mão de Cristo nos tem amparado, a mão de Cristo nos tem conduzido, a mão de Cristo nos tem elevado, Senhor, a lugares, ao Pai da glória, e a estruturas que nunca, que jamais houvéssemos imaginado, mas o Senhor tem feito essa obra. A mão de Cristo tem resgatado nossa família dos vícios, a nossa família das drogas, a nossa família do caminho mau, a nossa família dos problemas, a nossa família das guerras internas e das guerras alheias. A mão de Cristo tem resgatado a nossa família das obras da bruxaria, das obras da feitiçaria, das obras do diabo. A mão de Cristo tem resgatado a nossa família da intenção de Satanás de arruinar e de destruir. A mão de Cristo tem feito uma obra poderosa, e é por isso que nós oramos, Senhor, oramos confiantes.

faz-nos caminhar, Senhor, ainda, meu Deus, que aquilo que se aproxima, ainda, Pai, que aquilo, ou que a situação que se avizinha, ou que nós estamos a enfrentar, seja assustador, assim como Jacó, meu Pai, Jacó, Senhor, que estava com medo de enfrentar Esaú, porque já passavam mais de 20 anos, mas ele continuava com um sentimento de culpa, com um sentimento de pesar. Ele carregava uma culpa contra o seu irmão e precisava resolver. Sim, então ele atravessa a família. Ele atravessa toda a parentela e ele fica para orar e para pelejar. E a tua palavra diz que o anjo do Senhor se apresenta e ele luta com o Senhor a madrugada inteira e já no raiar do dia. Sim, ó glória! É a tua palavra quem diz que o Senhor diz, olha, lutaste, lutaste com o Senhor. Ele foi valente, ele foi corajoso, ele foi guerreiro. Ele sabia que só Deus poderia mudar o cenário da sua vida. Só Deus mudaria o cenário da sua família. E é por isso que nós não devemos parar, Senhor. Porque é o Senhor quem muda o cenário. É o Senhor quem muda a história. Oh, glória! É o Senhor quem transforma, meu Deus, e repreende toda a obra maléfica e satânica.

nós, e não importa, Senhor, o quanto de reunião, o quanto, Pai, de obras tentadoras e maléficas tem erguido contra nós, o Senhor é o nosso valente, o Senhor é o nosso chefe de exército, o Senhor é o nosso braço forte, o Senhor é o nosso baluarte, o Senhor é o nosso pilar, o Senhor é a nossa fortaleza, o Senhor é a nossa torre forte, o Senhor é a luz que guia, o Senhor é a lâmpada para os pés, o Senhor é o sol da justiça, oh aleluia, oh glória, e nós não vamos parar, nós não vamos parar e nem retroceder, porque o Senhor tem feito uma obra graciosa e poderosa, meu Pai, por isso muda o cenário da nossa vida, muda o cenário desta casa, muda o cenário desta família agora, família de, em desespero, famílias em angústias e agonia, famílias, Pai, desordenadas, desequilibradas, há poder no sangue de Cristo para queimar agora e repreender toda a estrutura maléfica agora, famílias desguarnecidas, famílias a ponto de explodir, famílias em pé de guerra, famílias dominadas por vícios, famílias dominadas pela maldade, famílias dominadas por ressentimentos, Senhor, em nome de Cristo, o Senhor vai resgatar essa família, vai resgatar esta casa, vai resgatar este lar, vai resgatar agora e dar o grande livramento, porque esta família não vai parar. Esta casa, meu Pai, não vai parar. Este lar não vai parar. Este casamento não vai parar. Em nome de Cristo, casamentos, Senhor, que estão fadados ao fracasso. Casamentos, ó Pai, que vivem uma determinação satânica e parece que já acabaram. Famílias que parece que já se desmembraram. Lares que parece, ó Pai, que já perderam a comunhão. Ó meu Deus maravilhoso. Ó Deus poderoso, mas o Senhor está conosco e fará a obra. O Senhor está conosco e dará bênção. O Senhor está conosco e cuidará. O Senhor está conosco, meu Pai, e mudará o cenário, mudará o ambiente, mudará em nome de Cristo, aleluia. Porque eu sei que a Tua mão, Senhor, não nos deixa. Eu sei que o Senhor não nos abandona. Estamos feridos, estamos machucados. Estamos cansados, andamos com dores, andamos em segurança, mas o Senhor está conosco porque nós entregamos o nosso coração, oh aleluia, entregamos tudo o que há em nós, oh glória, Senhor, restaura estas vidas, restaura estas famílias, restaura estas casas que estão a ser bombardeadas pelo diabo, esta família não vai parar, não vai colocar um ponto final porque o projeto não é nosso, é do Senhor, a nossa a família não é nossa, é do Senhor, a nossa casa não é nossa, é do Senhor, e esta família vai sobreviver a este vendaval, oh glória, esta família vai sobreviver a esta tempestade.

e parece que não há saída. Tempestade, Senhor, meu Pai da Glória, de vícios, de drogas. Tempestade, Pai da Glória, de situações, meu Deus, tão maliciosas. Em nome de Cristo, o Senhor vai entrar com renovo e vai resgatar esta vida, e vai resgatar esta casa, e vai resgatar este lar. Oh, meu Deus, o teu povo, Senhor, que precisa viver a tua promessa, que tem que viver a tua graça, e só o Senhor é quem pode fazer, e só o Senhor é quem pode operar, e só o Senhor é quem pode trabalhar, e só o Senhor é quem pode, Pai, dar ânimo, dar vida, dar graça, e só o Senhor é quem pode, em nome de Cristo. Esta família não vai sucumbir, esta casa não vai sucumbir, este lar não vai sucumbir, este casamento não vai sucumbir, porque o Senhor vai entrar com renovo e com esperança e com fé. Meu Deus e Pai, vidas, Senhor, que estão desanimadas. Oh, meu Deus, a situação espiritual está caótica. A situação espiritual, meu Pai da Glória, está se tendo por um triz. Deus não consegue mais orar, não consegue mais jejuar, não consegue mais ler a palavra, não tem força para ir à igreja, não tem força para crer no Senhor. Senhor, esta vida não vai parar. Pode estar a enfrentar o caos espiritual, pode estar, Senhor, como aqueles ossos, quando Ezequiel vê, meu Pai, aqueles ossos sobre o vale sequíssimos. Essa alma pode estar sequíssima, oh Deus, mas não vai parar. Esta alma pode estar sequíssima, Senhor, a ponto de esfarelar-se, mas não vai parar. O Senhor não vai deixar. O Senhor não vai deixar esta alma parar. O Senhor não vai deixar esta vida parar. O Senhor não vai deixar esta família, em nome de Jesus Cristo, meu Deus. O Senhor não vai deixar. O Senhor trará, meu Deus, alegria. O Senhor vai trazer paz. O Senhor vai trazer contentamento outra vez. O Senhor vai trazer, Pai, vida e vida com abundância outra vez. O Senhor, Pai da Glória, vai mudar este cenário. Oh, Espírito Santo, entra, meu Senhor, entra, meu Deus, nesta causa e atende a oração do teu povo que precisa de uma bênção. Não deixe esta família, Senhor, oh Pai, viver tempo de angústia e de dor, tempo de males, tempo de trevas. Oh, meu Pai, muda o cenário para a glória.

Senhor, ajuda, meu Deus, a erguer do chão e do monturo, assim como os ossos sequíssimos, o Senhor suprou vida. Senhor, devolve a vida agora, devolve a vida agora pelo teu poder e pela tua graça, e que esta família alcance a bênção em Cristo. Ó Pai, nós não vamos parar. Nós não temos autorização espiritual para parar. Oh, Deus! Aleluia! Senhor maravilhoso, Tu és tão bom, Tu és santo, Tu és justo, fiel e verdadeiro. Meu Deus, e ainda que esta vida esteja em lágrimas agora, em prantos e gritos, socorre-me, Senhor. O Senhor não vai abandonar, e essas lágrimas não são em vão. Há um retorno, há uma esperança. E a esperança é Cristo. Aleluia, aleluia. Ó Deus, socorre esta alma desesperada agora. Visita cada ouvinte e cada internauta que ora comigo. Senhor, socorre agora, em nome de Jesus Cristo, socorre agora. Tu és o único que pode fazer esta vida

continuar a jornada. Tu és o único que pode ressuscitar como fizeste com Lázaro. Tu és o único que pode dizer para uma mãe em luto: mulher, não chores. Oh, glória.

0: chores. Ó Deus Todo-Poderoso, é o Senhor quem dá a garantia. Mulher, a ti te digo, não chores. E o Senhor devolveu vida onde havia morte, devolveu alegria onde havia tristeza, trouxe felicidade onde havia lágrimas. Oh, aleluia! E eu sei, meu Deus, que estás conosco agora. E a ti eu peço-te, Senhor, em nome de Jesus Cristo, aonde houver uma lágrima de dor e de tristeza, muda o cenário agora. Ele anda e me clama, aleluia. Aonde houver dor, cura essa ferida. Aonde houver enfermidades, sara. Porque tu és o Deus que sara, o Deus que cura, o Deus que liberta. Oh, Pai, tu podes entrar nesta causa agora, mas não deixa esta vida parar. Vidas, Senhor, que são vítimas, oh Pai, de fragilidades. Vidas que são vítimas, Senhor, meu Deus, de momentos, Senhor, de tanta dor, tanta culpa. Vidas que carregam em seus ombros culpas, Senhor, mas não são merecidas. Sofrimentos que não são merecidos, Senhor, herdaram, meu Pai, histórias, sangue, nome, passado, que não lhes compete, meu Deus, e tem vivido, mas há uma esperança. Este coração tem esperança, este coração tem fé, este coração crê, este coração deposita no Senhor tudo que tem, tudo que é. Oh, Deus maravilhoso! E eu sei que o Senhor não vai deixar se perder. Senhor, não deixa parar. Não deixa parar. Talvez olhe para o espelho e desacredite daquilo que vê. Não deixa parar. Ouve falar e desacredita, não deixa parar. Tem visto ao seu redor tanta gente ruir, não deixa parar. Em nome de Jesus Cristo, meu Pai, tu és o autor e consumador da nossa fé. Oh Deus, bendito és tu, Senhor, todos os dias da nossa vida. E nós sabemos que estás conosco. E nós sabemos que tu és o Deus provedor, o Deus do socorro, o Deus do livramento, Senhor, e que vais completar a obra que iniciaste. Em nome de Jesus, eu quero pedir-te agora encarecidamente, Senhor, com toda a minha fé. Entra em cada lar, em cada casa e em cada família agora, em nome de Jesus. Eu peço, Senhor, encarecidamente, entra. E aonde houver uma estrutura diabólica, satânica e maligna, pelo poder do sangue de Jesus, remove agora todo o mal. Pelo poder do nome de Jesus, que toda a estrutura do mal saia agora, e que o Senhor dê a bênção, dê a vitória por completo, em nome de Jesus. A ti entregamos todas as coisas, em teu nome declaramos amém e graças a Deus.
1: Pois o pecado não os dominará, porque vocês não estão debaixo da lei, mas debaixo da graça. Romanos capítulo 6, versículo 14.

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2: 22 horas e 33 minutos.
0: E vamos ao momento de informação aqui na Rádio Deus é Amor. Paternidade. Qual é o papel da figura paterna na vida de um filho? A presença ativa do pai desde os primeiros anos de vida da criança é essencial para um crescimento saudável e equilibrado. Além disso, essa participação ativa tem impactos significativos no desenvolvimento do bebê, porque fortalece o bem-estar e promove relações familiares mais saudáveis. E nesse sentido, a parentalidade, que inclui o suporte e as funções maternas e paternas, é fundamental para o crescimento pleno da criança. A mãe é quem nutre e atende as necessidades primárias do bebê. E a demanda da criança por ela é intensa e constante. Já o pai entra nesse contexto para estabelecer um equilíbrio, ajudando a mãe a colocar limites e a lidar com as exigências da criança de maneira saudável. E dessa forma, o papel central da função paterna é garantir que a mãe se sinta apoiada em todas as suas necessidades, não apenas financeiramente, mas também no cuidado cotidiano do bebê. Isso inclui desde a troca de fraldas ao banho, até auxiliar na introdução alimentar e oferecer momentos de descanso para a mãe. Pais engajados criam laços mais fortes com os filhos, promovendo benefícios que perduram por toda a vida. Assim, o envolvimento paterno deve ser incentivado desde o nascimento, porque cada momento compartilhado fortalece a relação e ajuda na construção de uma infância muito mais feliz e segura. Solidão ou escolha? Número de brasileiros que moram sozinhos dobra e supera 15 milhões. O perfil das residências brasileiras passou por uma transformação profunda na última década. De acordo com dados da Pesquisa Nacional por Amostra de Domicílios Contínua, feita pelo IBGE, o número de pessoas que moram sozinhas aqui no Brasil mais que dobrou em 13 anos. Só para se ter uma ideia, em 2012, o país registrava cerca de 7 milhões e meio de domicílios com apenas uma pessoa morando. No ano passado, esse número saltou para mais de 15 milhões. Atualmente, 19,5% das residências no país, equivalente a uma a cada cinco, são ocupadas por apenas uma pessoa. O fenômeno reflete mudanças socioculturais e econômicas, apresentando perfis distintos entre homens e mulheres. Já para o público feminino, o ato de morar sozinha está cada vez mais relacionado ao ciclo de vida na maturidade. O levantamento indica que muitas mulheres acima dos 60 anos passam a viver sozinhas depois que ficam viúvas ou depois que os filhos constituem suas próprias famílias e deixam a casa da mãe. Para os brasileiros que escolhem ou acabam vivendo sozinhos, a autonomia é o principal benefício apontado. Pessoas que anteriormente dividiam uma república com 25 pessoas destacam que a tranquilidade de gerir as tarefas domésticas e realizar as atividades do próprio jeito compensa a ausência de companhia. A tendência de crescimento desses lares acompanha uma sociedade que cada vez mais prioriza a independência individual ou se adapta a novas configurações familiares e profissionais.
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5: Espaço Eu Mais Um chega mais uma vez com mais uma edição através desta emissora e também do nosso aplicativo Rádio Deus é Amor. Mais uma vez estou aqui e vos cumprimento já com a paz do Senhor, Débora Miranda. Estamos falando esta semana sobre crescer espiritualmente. E na última aula, através do rádio, nós falamos como você deve nutrir, quais são as provisões espirituais. Falamos da palavra, que é também simbolicamente dizendo que ela é a palavra como pão, a palavra como água, a palavra como mel e também como a água viva. Falamos da necessidade da sua comunicação com Deus através da oração e também aquela comunhão com os demais irmãos. E hoje nós vamos falar do exercício espiritual que acelera o crescimento no Senhor. Eu começo fazendo uma pergunta. O que que você acha de uma criança que não brinca e não caminha? Vejam que o desenvolvimento dos músculos e o bom funcionamento dos diferentes órgãos do corpo dependem tanto da boa alimentação, que é o número um, como também do exercício físico. Uma criança imóvel nunca vai se desenvolver. Agora, fazendo essa analogia para a nossa vida cristã, aqueles que criam em Cristo lá no Novo Testamento eram chamados discípulos, como você é hoje. Você é um discípulo, um aluno que está aprendendo sobre Deus. E discípulo não é aquele que fica em casa aprendendo de memória, de cor, os versículos, as ideias do professor. Não, é aquele que segue e obedece em tudo. Vamos citar alguns exemplos. Aqueles que o Senhor Jesus chamou para serem seus discípulos. Alguns eram pescadores. Os quatro primeiros discípulos pescavam no mar da Galileia quando o Senhor os chamou. Está em Mateus 4:18. E quando Jesus os chamou para serem seguidores e discípulos dele, no instante, a Bíblia diz que eles deixaram as redes e o seguiram. Também temos o caso de um banqueiro que virou um pregador e escritor cristão. Vejam que passando pela cidade, viu a Levi. Ele era um oficial do banco de impostos. E Jesus disse para ele, segue-me. E Levi se levantou, diz em Lucas 5:27. Deixou tudo e seguiu o Senhor. Não somente banqueiros, pescadores, foram convidados a serem discípulos, aprendizes de Jesus, mas também de fariseu inimigo a um apóstolo do Senhor Jesus. Lembram-se de Saulo? Ele era da cidade de Tarso. Ele se converteu ao Senhor no caminho em direção à cidade de Damasco. E o Senhor Jesus diz que no livro de Atos, capítulo 9, ele estava tremendo, com medo, e o Senhor disse a ele, levanta-te e entra na cidade, e lá você vai encontrar alguém que vai dizer para você o que você deve fazer. Ele estava com medo e disse, Senhor, que queres que eu faça? E o Senhor ordenou que fosse à cidade, para que ele pudesse receber de volta a visão. Vejam que o Senhor quer que você se ocupe em alguma coisa na igreja. O que você tem feito desde o dia que você entregou a sua vida ao Senhor? Você se levantou e foi a perguntar o que você tinha que fazer? Não fique inativo na igreja. Procure algo que você possa fazer a serviço de Deus. Levante-se agora, una-se àqueles que servem ao Senhor. Vá evangelizar ou participe de um grupo de louvor na igreja. Não fique inativo, participe do corpo. Isso é muito importante para também o seu crescimento espiritual. Nós vamos encerrando a programação e na próxima oportunidade estaremos mais uma vez com vocês aqui no Espaço Eu e Mais Um. Um grande abraço, se despede Débora Miranda e o nosso contato é 11 98292 3392.

e 47 minutos. 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Deus abençoe a sua vida, a sua casa, a sua família e também o seu lar. Uma excelente noite. Você orou comigo? Então guarde isso. Não pode parar. Você não vai parar. Não deve parar. Não importa o que esteja a acontecer, Deus vai à frente e abre caminho. Deus vai à frente e derruba muralhas gigantes. Deus vai à frente e, olha, repreende todo o mal que tem lutado contra ti, tem lutado contra a tua casa, tem lutado contra a tua família, tem lutado contra o teu lar. Deus vai à frente. Então crê. Crê, meu irmão. Confia, meu irmão. Espera, meu irmão. Porque a vitória é nossa, em nome de Jesus. É, a vitória é nossa pelo sangue de Cristo. Aproveitamos esta noite para desfrutar. Amanhã, não esqueça, Fundação Reviver, 15 horas, irmã Patrícia Januário, ministra a palavra de Jesus. E é aquela tarde que você já sabe, não é? Cheia do poder da unção. Uma tarde cheia de virtude, tá bom? Amanhã é quinta-feira, temos muito de Deus para viver e de certeza que o céu está aberto e a vitória é nossa. Vamos lá, 22 horas e 49 minutos, temos daqui a pouquinho mensagem com o pastor Lourival de Almeida. Então prepare o seu coração. Queremos milagre. Queremos resposta, queremos favor, queremos poder, queremos unção e Jesus tem para dar. Então, prepare-se, tá bom? Não esqueça que meia-noite temos oração. Então, fique atento para o clamor da meia-noite, no nome de Cristo. Calmou, meu amigo? É sempre um prazer estar em tua companhia. Eu sei que tu gosta também da minha companhia, porque se não gostar, já sabe, Jesus te pega, tá bom? Abraço, Diego! Ótima noite, bom descanso e melhoras para tua cachorrinha, né? Que ela fique sarada, bonitinha e que Deus abençoe a tua família também, no nome de Jesus Cristo. Da minha parte é tudo, 22h50, Tavonana, nos veremos, Tatana Mundzuco, até amanhã, Rossi Catequissa, que Deus te abençoe.

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3: Momento da informação. Eu sou a Cristine Luiz e a gente vai para mais um Drops de Notícias aqui na Rádio Deus é Amor. Burnout. Afastamentos por esgotamento profissional crescem quase 9 vezes em 4 anos. Os afastamentos por burnout cresceram 823% em 4 anos aqui no Brasil. Só no ano passado foram concedidos 7.595 benefícios por incapacidade temporária causada por esgotamento profissional contra 823 registros em 2021, quase 9 vezes mais no período. O avanço também aparece nas denúncias ao Ministério Público do Trabalho. Os registros relacionados à saúde mental no trabalho passaram de 190 para 1.022 entre 2021 e 2025, um aumento aí de cerca de 438%. E no mesmo período, mais de 500.000 de licenças foram concedidas por transtornos mentais aqui no Brasil. Os especialistas apontam que vínculos precários, jornadas longas, metas inalcançáveis, a pressão constante constrói um ambiente em que empurra profissionais para o estresse crônico. E mesmo fora do horário de trabalho, muitos ainda permanecem conectados por mensagens e plataformas digitais, o que dificulta o descanso real entre uma jornada e outra. Consumo excessivo do celular. Mau hábito noturno pode prejudicar a qualidade do sono sem que você perceba. Rolar o feed das redes sociais ou assistir a vídeos antes de dormir parece inofensivo, né? Mas pode estar comprometendo seriamente a qualidade do seu sono. A luz azul emitida pelas telas suprime a produção de melatonina, que é o hormônio que avisa para o corpo que é hora de descansar e atrasa o processo de adormecer. Um estudo publicado numa revista científica internacional mostrou que pessoas que usaram dispositivos com a luz emitida antes de dormir tiveram redução de cerca de 55% nos níveis de melatonina noturna, isso em comparação com quem leu livros impressos. Elas também demoraram mais para adormecer, tiveram menos sono profundo e relataram menor disposição no dia seguinte. Então, além da luz, o conteúdo consumido nas telas também atrapalha. Redes sociais, notícias e jogos ativam o sistema nervoso e elevam o cortisol, que é o hormônio do estresse, mantendo o cérebro em estado de alerta, mesmo quando o corpo já está cansado. A recomendação é desligar o celular e telas, isso pelo menos 1 hora antes de ir para a cama.

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Graças a Deus. Saúdo a igreja com a paz do Senhor Jesus. Abram suas Bíblias comigo na leitura da ceia. 1 Coríntios capítulo 11, versículo 23 até o versículo 26 por enquanto. Graças te damos, Senhor meu Deus. Vamos à leitura. Porque eu recebi do Senhor o que também vos ensinei, que o Senhor Jesus na noite em que foi traído tomou o pão. E tendo dado graças, o partiu e disse: tomai, comei, este é o meu corpo que é partido por vós, fazei isto em memória de mim. Semelhantemente também depois de cear, tomou o cálice, dizendo: este cálice é o novo testamento do meu sangue, fazei isto todas as vezes que bebedes em memória de mim. Porque todas as vezes que comerdes este pão e bebedes este cálice, anunciais a morte do Senhor até que venha. Tome os seus lugares, meus irmãos. Muito obrigado por vocês estarem aqui. E que Deus vos abençoe grandemente em tudo. Louvado seja Deus. Antes de entrar, já é a mensagem da ceia, mas antes de falar sobre a ceia, eu quero falar, como toda ceia eu tenho falado, sobre o Espírito Santo de Deus. Quem tem o Espírito Santo de Deus, meus irmãos, sabe exatamente como se comportar em qualquer tipo de situação. A partir do momento que as pessoas se dizem arrependidas e convertidas, é necessário que as pessoas recebam a presença do Espírito Santo de Deus em suas vidas. Nós, como pastores, pregadores da palavra de Deus, nós temos prazer em ver uma igreja sadia. Nós temos prazer em ver uma igreja forte. Nós temos prazer de ver pessoas bem alimentadas espiritualmente, pessoas capacitadas para resistirem qualquer tipo de obra, seta ou armadilha satânica. Mas não nos dá prazer, por exemplo, ouvir coisas como: ah, lembra do irmão? Pois é, caiu em pecado. Ah, lembra da irmã? Ah, pois é, caiu em pecado. Ah, lembra do obreiro tal? Ah, então, mas quem diria, pecou também. Nós não temos nenhum prazer em ouvir isso, e muito menos Deus. O nosso prazer é ver sempre notícias dos irmãos, como irmãos, lembra do irmão? Pois é, recebeu o dom A, B ou C, foi fazer missão em tal lugar. Ah, lembra daquela irmã? Missionária. Ah, lembra daquele jovem? E Deus está usando ele tremendamente, está uma bênção. É isso que Deus quer ouvir e é isso que nós, como pastores, queremos ouvir. Agora, ouvir fraquezas, derrotas das pessoas, é muito ruim para toda a igreja. Eu tenho certeza que todos vocês aqui, que têm certeza que vocês são de Deus, que o nome de vocês está no livro da vida, vocês não têm nenhum prazer na derrota dos irmãos, é verdade ou não é? Vocês têm alegria na vitória dos irmãos, não é? Nós temos alegria ao vermos os nossos irmãos cada vez mais crescendo espiritualmente e contando bênçãos. Quando eu digo contando bênçãos ou contando vitórias, eu não estou eximindo ninguém de nenhum tipo de luta, porque lutas nós temos, tribulações nós passamos, às vezes nós somos realmente bastante atacados pelo inimigo, por isso que a gente fala contando vitória, porque a luta vem, a questão para nos derrubar vem. E meus irmãos, a fortaleza de uma pessoa deve-se, é claro, a vários fatores, mas o fator principal é a presença do Espírito Santo de Deus. Como eu disse a vocês, eu posso subir aqui e falar: os irmãos que estão com um comportamento inadequado para um cristão, os irmãos que estão cometendo agravos, os irmãos que estão em pecado perante Deus, as pessoas que estão em fornicação, que estão em adultério, eu posso falar milhões de vezes isso aqui. Se você não tiver o Espírito Santo, você não vai ouvir nunca. E você não vai se consertar nunca. Eu não conheço um crente sequer cheio do Espírito Santo que precise ser chamado à atenção ou disciplinado em qualquer congregação do planeta.
Toda pessoa que possui o Espírito Santo de Deus, essa pessoa é guiada pelo Espírito Santo de Deus, a palavra é interpretada pelo Espírito Santo de Deus, essa pessoa vive em espírito e em verdade, essa pessoa santifica a sua vida, e mesmo que essa pessoa venha cometer qualquer coisa que desagrada a Deus, no exato momento o Espírito Santo fala com ela, o Espírito Santo toca nela, e ela se arrepende, se converte, volta atrás e se levanta. Às vezes nós vemos pessoas que são reincidentes em tantas coisas, meus irmãos. Como eu digo, não é que o pastor é machista, mas a questão é que parece que nas questões femininas as coisas visíveis são mais fáceis de se falar. Mas eu não sou pastor de falar de coisas visíveis apenas. Tem muito pastor que gosta muito de falar de coisas visíveis. Teve até um pastor aí que falou, as irmãs que ficam usando essas coisas visíveis, vocês são feias mesmo. Não, vocês são bonitas, minhas irmãs. Quem falou que vocês são feias, essa pessoa está muito enganada. Vocês são bonitas, sim. Mas eu não sou de falar só de coisas visíveis. Eu sou mais de falar de coisas invisíveis. Muito mais de falar de coisas invisíveis. Porque quando Deus, meus irmãos, olha para a gente, Ele olha como um todo. E é claro que Deus enxerga a gente por dentro e por fora. Mas eu tenho certeza absoluta que Deus vê muito mais coisa que precisa ser consertada na gente aqui dentro do que totalmente por fora, embora todos devam ser consertados. Às vezes nós pensamos que a verdadeira conversão é algo que começa de fora para dentro, outro ledo engano. A verdadeira transformação na vida das pessoas começa de dentro para fora e começa a partir do momento que você recebe o Espírito Santo. Porque se você não tem o Espírito Santo, sinceramente, eu vou falar com você 2, 3, 4 vezes, depois eu não vou falar mais. Mas vou orientá-la a buscar a presença do Espírito Santo, porque Ele haverá de convencer você. Ele haverá de fazer com que você interprete aquilo que Deus está falando ao seu coração. A Bíblia fala que quem é de Deus não peca. Essa palavra é pesada. Entenda-se, quem é de Deus tem de ter o Espírito Santo de Deus. Não tem ninguém que é de Deus que não tem o Espírito Santo de Deus. Não tem, não existe, não tem como. Para que você seja de Deus, você precisa do Espírito Santo. Porque se você não tiver o Espírito Santo, você não interpreta o que Deus está falando contigo. Você não reconhece o que Deus está falando contigo. E você continua naquela velha balada de sempre. Ah, isso aqui eu acho que é assim, eu acho que é assim. Quem tem o Espírito Santo não acha nada, obedece o que Deus está falando. Vive o que Deus está falando. Vive o que a Bíblia Sagrada está dizendo. Eu creio, meus irmãos, que é extremamente desagradável para vocês ouvirem e é extremamente desagradável para eu também, todo culto, chegar e falar, minhas irmãs, olha o tamanho do sapato, tem irmãos usando o salto Luiz 47. Você nem é sapato mais, isso aí está parecendo já aquele negócio de equilibrista. Meus irmãos, olha o cabelo, tem irmãos aqui que estão disputando com o cabelo de Sansão. É extremamente desagradável todo culto ficar falando isso. Eu tenho receio de falar isso porque eu sei que, assim, às vezes até perturba as pessoas. Então, meus irmãos, o que a gente vai fazer? Orientar os irmãos a buscarem a presença do Espírito Santo de Deus. No dia que o Espírito Santo de Deus entrar na sua vida, Deus vai falar contigo. Aí, verdadeiramente, você vai receber o novo nascimento. Aí verdadeiramente você vai parar e pensar e você vai começar a analisar a sua vida um antes e depois do Espírito Santo e você vai ver o quanto a sua vida precisa ou o quanto ela foi transformada. Quando nós não temos o Espírito Santo, nós agimos feito Pedro, né? Pedro estava com Jesus e Jesus falou para ele, para trás de mim, Satanás. Basicamente Jesus falou, você está endemoniado, rapaz. Está na Bíblia ou não está? Então o fato de você estar na igreja é muito bom, mas estar na igreja simplesmente não é tudo. Pedro estava com Jesus e se precisasse ele partia para a pancada mesmo, não é? Mandou a espada na orelha do rapaz e a Bíblia Sagrada fala que
Quando começaram a insistir que ele era discípulo de Jesus, ele saiu xingando palavrões. É isso que a Bíblia fala. A Bíblia fala palavrões. Mas depois que o Espírito Santo de Deus veio sobre ele, você não viu mais Pedro nessa violência toda. Teve lá algumas coisinhas outras, né? A Bíblia fala que ele chegou a ser repreendido depois por Paulo, numa ocasião. Mas se nós formos analisar depois os próprios escritos do apóstolo, nós vamos ver que depois que o Espírito Santo de Deus entrou na vida dele, aí sim que ele foi totalmente transformado. Aí sim, ele não estava mais disposto a matar, mas estava disposto a morrer pelo Evangelho. Você precisa do Espírito Santo. As nossas irmãzinhas, as nossas jovens, os nossos irmãos, nós precisamos do Espírito Santo. Toda a igreja precisa do Espírito Santo. Porque se não for pelo Espírito Santo, nós não conseguimos viver o que Deus quer para a gente. Nós vamos começar a achar os nossos próprios caminhos, vamos começar a buscar as nossas próprias facilidades ou as nossas próprias interpretações, e nós vamos, meus irmãos, infelizmente, nos encaixar dentro daquele ditado: nadou, nadou e morreu na praia. E não é isso que Deus quer para nós. Deus quer você como vitorioso em tudo. A gente tem visto, meus irmãos, tanta gente que por tanto tempo foi orientada: busca o poder de Deus, busca o Espírito Santo de Deus, e não buscaram. Em algum momento da vida, algumas pessoas passaram por sufocos ou por tribulações tão terríveis que chegaram a pensar que não sairiam dessas tribulações que tiveram de passar. O Espírito Santo de Deus quer entrar na sua vida para te convencer de tudo que você precisa ser convencido. Nós não temos que viver conforme o mundo. Nós não temos, meus irmãos, que viver conforme a nossa vontade, conforme a vontade da nossa carne. Nós não temos que dar ouvidos ao maligno, ao diabo. Aquela história, né? Satanás chegou para Adão e Eva. Vou dizer Adão primeiro, porque foi ele quem recebeu a instrução, né? E o diabo mudou tudo que Deus tinha falado, e Adão e Eva acabaram concordando. É, eu acho que é assim mesmo. Expulsos do jardim. Com o diabo não tem negócio. Quando Moisés, meus irmãos, foi falar com o faraó que o povo precisava adorar a Deus, servir a Deus no deserto, faraó falou: não, vai ser aqui pertinho mesmo. Eu vou deixar vocês irem, só os homens, mas olha, não é para ir muito longe, não. E Moisés emendou: de jeito nenhum, tem que ser pelo menos a 3 dias de distância daqui. Com Satanás não se negocia, com Satanás não se fica perto. Não tem esse negócio de ficar perto do diabo, não. Tem muita gente muito longe de Deus e muito perto do abismo. Depois Moisés voltou, o faraó falou com ele: não se negocia com o diabo. Repita comigo: não se negocia com o diabo. Eu vou deixar você ir adorar a Deus então, mas vocês vão só o seguinte, só os homens só. O resto da família fica aí. Não se negocia com Satanás. Josué foi bem claro quando disse: eu e a minha casa serviremos ao Senhor. Presta atenção no que eu estou dizendo, vou repetir isso, já falei algumas vezes. Você é o sacerdote da sua casa. Você quem cuida da sua casa. Senhores pais, vocês são responsáveis pela educação espiritual dos vossos filhos, tanto quanto nós, pastores, somos. Nós somos responsáveis aqui e você é responsável como sendo o sacerdote da sua casa. Quando você permite coisas que você sabe que vão fazer transviar a mente dos vossos filhos ou da vossa família, adentrar na sua casa. Quando você permite que coisas que não são agradáveis a Deus estejam no corpo dos vossos filhos e você paga por isso, você está dizendo: eu estou desistindo da minha família. Eu vou adorar a Deus então, mas estou deixando para trás a minha família. Com o diabo não se negocia. Faraó, depois vendo que Deus continuava enviando pragas, chamou Moisés e falou: tá bom, vou deixar você sair,
com a sua família, os seus filhos, tudo, mas você vai deixar aqui os bens. Vai deixar aqui boi, vaca, ovelha, enfim. Basicamente, eu digo isso já em tom de exagero, mas eu posso exagerar, porque eu creio que o meu Deus é maior do que o meu exagero nesse caso. Moisés encheu o peito e falou para Faraó, não. Nós vamos, nós, os nossos filhos, a nossa família, e para trás não vai ficar nenhuma unha. Para de negociar com o diabo. Você não tem que negociar com o diabo. Distância de Satanás. Distância do abismo. Isso só vai acontecer se você estiver cheio do Espírito Santo de Deus, quando você faz acordo. Adão caiu, Moisés não. Mateus 4, a Bíblia fala que veio Satanás de novo tentando agora. O homem já tinha perdido o primeiro paraíso, porque Adão havia dado ouvidos ao diabo. E Satanás queria que o homem perdesse o céu. E para isso, ele se utilizou da mesma tática, tentando enganar Jesus. E Jesus, pela palavra, foi repreendendo até que ele teve que fugir. Você só consegue resistir ao diabo se você estiver cheio do Espírito Santo de Deus, senão você será enganado. Assim como muita gente é enganada. Quando nós adentramos, meus irmãos, eu não sei se eu digo a filosofia, a frase, eu não sei se é antiga, se é velha, sei que ela existe. Mas quando nós adentramos a esse modo de vida, tipo, que é que tem isso? Isso aqui é bobagem, invenção de homem. Se nós não analisarmos com profundidade, e se nós não tivermos o Espírito Santo de Deus, nós faremos acordo, negociaremos e cairemos nas armadilhas de Satanás. E quantos têm caído? Quantas pessoas já estiveram aqui conosco? Quantas pessoas já estiveram aqui onde eu estou pregando a palavra de Deus e não estão mais? Quantas pessoas já sentaram na mesma cadeira que você está e já não estão mais? Você precisa do Espírito Santo de Deus, igreja. Você precisa. Hoje é um dia que nós temos que tirar para refletir. Hoje é a ceia do Senhor. Hoje é o evento mais importante para a igreja aqui na terra, a ceia do Senhor. Vamos refletir com profundidade. Paulo está dizendo, eu recebi do Senhor e passo para vocês esse ensinamento. O Senhor Jesus, na noite que foi traído, tomou o pão, deu graças, partiu e disse, tomai e comei, é o meu corpo que é partido por vós, fazer isso em memória de mim. Eu disse a vocês que Adão, lá no princípio, acabou, vou usar uma palavra meu, chula, né, azarando, eu diria, a humanidade por um bom tempo. Mas a Bíblia Sagrada nos fala que Deus já havia falado que haveria um projeto de reconstrução da comunhão entre o homem e ele. No Evangelho de São João, a Bíblia Sagrada fala que no princípio era o verbo estava com Deus e o verbo era Deus. Evangelho de São João, capítulo 1, do versículo 1. Depois, no versículo 14, a Bíblia fala que o verbo se fez carne, habitou entre nós e nós vimos a sua glória. Essa é a ponte da reconstrução. É a mesma ponte citada, meus irmãos, pelo profeta Isaías no capítulo 55. Poderia falar do versículo 10 para frente, mas vamos do 11. A palavra, ou seja, o verbo, é Deus falando. A palavra que sair da minha boca, a palavra que eu enviar, algumas traduções dizem. Essa palavra não voltará para mim vazia, antes prosperará naquilo para que eu a enviei. Que palavra é essa? Essa palavra é o verbo que a Bíblia fala que no princípio era ele, estava com Deus e o verbo era Deus. Jesus Cristo, a ponte da reconciliação. O povo estava sentado, basicamente, aguardando a morte. O vale da sombra da morte, até que brilhou uma luz. A luz da esperança chamada Jesus Cristo.
esse mesmo que instituiu para nós a ceia da substituição. O professor estava falando sobre matar ovelhas, para a questão do pecado e tal. Não, Jesus Cristo, o sacrifício permanente. Tem alguns pontos que a gente poderia relevar, e um dos pontos que eu gostaria de relevar hoje é essa centralidade de Cristo. Um ponto que eu gostaria de relevar hoje é que Jesus queria ser lembrado na sua morte, pelo significado da sua morte. E outro ponto importante, meus irmãos, é o propósito, ou seja, a nova aliança, o Novo Testamento. Nós não precisamos mais de ovelhas. As ovelhas agora somos nós, né? Nós não precisamos mais de animais. Jesus Cristo morreu na cruz do Calvário, derramou o sangue dele lá para que nós fôssemos reconciliados com Deus. E nós devemos nos lembrar disso nesse dia, nesse exato momento, cheios do Espírito Santo, nos lembrar disso, porque isso é uma oportunidade que foi dada pelo Senhor. Nós alcançamos essa oportunidade. Nós alcançamos esse tempo. Por isso, quando nós comemos do corpo de Cristo, nós fazemos isso nos lembrando da sua morte. Você pode se lembrar de Cristo nesse momento da morte de Cristo. Aqui no Brasil nós temos Tiradentes, o Inconfidente, alguns dizem Inconsequente, sei lá, o Inconfidente Mineiro. Teria sido enforcado, esquartejado, teria sofrido bastante. Tinha suas razões, alguns diziam legítimas, outros nem tanto, enfim, sofreu um pouquinho, mas não pode se comparar ao sofrimento de Jesus por você, por mim, por nós. Você pode fazer memória disso? Você pode trazer à sua memória o que Jesus fez por você na sua morte, na cruz do Calvário? Quando nós participamos do corpo de Cristo, nós participamos nos lembrando de Cristo, e Ele fez questão de que fosse lembrado na sua morte. E o propósito? Também tomou o cálice. Principal propósito, esse cálice é o Novo Testamento, é a nova aliança. É o propósito. É o novo pacto. É no meu sangue esse pacto. A questão de uns 10 ou 15 anos atrás, um cineasta australiano, parece, fez um filme sobre Cristo. E ele resolveu reproduzir os açoites que Cristo levou, como ele foi açoitado. E ele reproduziu o chicote que chicoteou Jesus. Colocou na ponta ou nas partes da... como se fossem lâminas, não é? No chicote mesmo ali. E quando lançaram o filme, as pessoas detestaram, sabe por quê? Porque disseram que foi um filme muito sangrento. Ora, talvez o autor do filme tenha tido uma pequena ideia do que foi o sofrimento de Cristo. E as pessoas não gostaram porque disseram algumas que dava náusea de ver como aqueles pedaços ou cacos de alguma coisa entravam na carne de Cristo e lhe arrancavam a carne e ele sangrava. Foi pouco. Quando Jesus fala que este cálice é o Novo Testamento do meu sangue, eu vou dizer para vocês uma coisa, doeu o negócio, meus irmãos. O sangue saiu mesmo. O sangue saiu mesmo. Os açoites que ele recebeu foram açoites terríveis, que arrancavam um pedaço da carne.

novo pacto, não mais através do sangue de animais, mas do sangue de Jesus que foi derramado, não só na cruz, mas também pelas ruas por onde ele passava, porque ele passava carregando a cruz e sangrando. Você pode trazer isso à sua memória? Porque se você conseguir fazer isso na sua memória, eu vou dizer a você uma coisa. Se você ainda não tem, você está bem perto de ser tocado e ser movido pelo Espírito de Deus. Os que já têm o Espírito de Deus conseguem trazer isso à memória. E é por essa razão que são servos do Deus vivo, é por essa razão que não negociam com Satanás, é por essa razão que respondem a Satanás com a palavra de Deus e Satanás foge da presença deles. Você consegue trazer isso à memória? Porque quando você não traz isso à memória, você não tem receio em cometer um agravo contra Jesus. Afinal de contas, eu diria de uma forma, não sei se poderia dizer poética, porque é bem duro isso, mas na verdade você está dando mais uma chicotada em Jesus. Você vai continuar chicoteando aquele que morreu por você, ou você vai deixar o Espírito Santo de Deus entrar na sua vida e fazer morada? Convencer você de tudo que você precisa ser convencido. Viver uma vida, a vida do crente, o crente habita a parte, diz a palavra de Deus. Quem é de Deus tem que se apartar da iniquidade, diz a palavra de Deus. Iniquidade é todo tipo de pecado, mais injustiças. É o pacto. E todas as vezes que nós estamos aqui, para comer deste pão e tomar deste cálice, nós estamos aqui anunciando tudo isso até que Jesus venha, até que a igreja seja arrebatada, ou até que, quem sabe, você parta ou eu parta, enfim, até que a gente vá ou Jesus venha. Você tem o Espírito Santo de Deus na sua vida? Tem muita gente que precisa desse Espírito Santo, porque mesmo na igreja sua vida está totalmente fora de qualquer tipo de projeto de Deus. Quantos dos irmãos aqui, em algum momento da vida, coisas que parecem até simples, vocês, por uma palavrinha ou coisa assim, sentiram aquele peso e vocês tiveram que voltar atrás e vocês tiveram... É o Espírito Santo de Deus. É o Espírito Santo de Deus. Crente que tem o Espírito Santo de Deus não joga pecado debaixo do tapete. Crente que tem o Espírito Santo de Deus tem pavor do pecado. Crente que tem o Espírito Santo de Deus tem prazer nas coisas de Deus. E tem horror das coisas do mundo, das coisas da carne e das ofertas de Satanás. A Bíblia fala para nós, irmãos, examinarmos a nós mesmos. Examine a sua vida. Olha para você. Se você desse de... Vamos fazer aqui uma cena. Vamos supor que você estivesse numa esquina. Vamos supor que você virasse aquela esquina. Se você desse de frente com Jesus, pessoalmente assim mesmo, cara a cara, o que você acha que Jesus acharia de você? Você levantaria a mão? Paz, meu Senhor, amém. Ou você fingiria que não viu, tipo assim, tomara que ele não tenha me visto. O que acontece é que nós nos deparamos com essas esquinas da vida todo segundo da nossa existência. Deus está nos contemplando, meus irmãos. Deus conhece o meu coração, Deus conhece o seu coração, Deus nos ama todos nós, Deus tem coisas boas pra gente. Mas nós temos que tomar cuidado, cheios do Espírito Santo, saber interpretar, saber entender quando é que o inimigo está agindo, quando é que o inimigo quer nos derrubar. Porque o inimigo sabe que o tempo dele é curto. Por isso que Pedro mesmo fala, não é? Que nós devemos viver em constante vigilância. Por isso que a Bíblia Sagrada nos fala para nós termos vigilância completa. O nosso adversário é astuto, diz a Bíblia. Você pensa que não é ele, mas é ele. Você acha que não, isso é bobagem, não é Satanás, não, isso é coisa da cultura. Cuidado. Deus ama você. Você é a glória.

0: história da criação de Deus. Deus quer ver você lá no céu. Deus quer que você vá para o céu. Deus quer que você viva uma vida sossegada e tranquila. Coloca tudo na mão de Deus. Peça a presença do Espírito Santo de Deus. Viva uma vida agradável e de testemunho. Tem muita gente, meus irmãos, eu falo para os irmãos que o dia de doutrina para mim é a ceia. Porque aqui nós estamos entre os irmãos. Tem muitos irmãos que estão aqui, irmãos e irmãs, que estão aqui para participar da ceia. Vão participar da ceia. Mas são irmãos que não gostariam de se encontrar comigo amanhã no metrô. São irmãs que não gostariam de se encontrar com irmãos amanhã no metrô ou dentro do ônibus. Porque vão estar se conduzindo de forma leviana, hipócrita e mentirosa. Mas como eu disse a vocês, vocês estão topando com Jesus frente a frente, só que vocês não estão percebendo. Falta-lhes o Espírito Santo. Falta-lhes a presença e o convencimento do Espírito Santo. Então peça o Espírito Santo de Deus. Peça a presença de Deus. Examine-se, pois, o homem, a mulher, examine-se, pois, a si mesmo nessa noite. E conforme a nossa lição do nosso manual bíblico, tem algo que não vai bem, arrependa-te. Humilha-te perante o Senhor. Converta-se do seu erro. E a Bíblia fala assim, coma deste pão e beba deste cálice. Se comer ou beber de forma inadequada, Deus não vai se agradar. Se você se arrependeu, Deus te perdoa, porque Deus te ama, Deus te entende. Nós não entendemos você. Nós, às vezes, entendemos mais ou menos. Às vezes, tem irmãos que vêm com toda a boa vontade, irmãos, olha, irmão, aconteceu isso comigo, eu sei que eu errei, quero que... Nós, ó, irmão, olha, Deus aí, vamos ver, né, e tal, Deus, a pessoa ora, chora e tal, aí nós... É, sei lá, esse irmão aí, estou desconfiado. Deus já perdoou, o irmão já está arrependido. Nós não entendemos, mas Deus entende. Ainda bem que é com Deus o negócio, não é? Porque nós homens somos todos ruins um pouquinho. Nós somos cheios de malícia, não é? Nós somos cheios da basófia. Às vezes achamos que só nós é que somos bons. Ou que nós somos infalíveis. Ainda bem que o seu negócio é com Deus. Se você está arrependido, Deus está te perdoando, Deus está te levantando. Se você está de coração falando com Deus, pode ter certeza que Deus está te levantando nesse momento e você vai participar da ceia se você se arrependeu verdadeiramente. Ainda bem que isso é com Deus. Porque, meus irmãos, se nós fôssemos nós, pelo nosso olhar, pelo nosso entendimento, pelas nossas atitudes ou supostas razões. Se nós fôssemos ditar sentenças, meu Deus, eu não consigo nem pensar, seria uma hecatombe, né? Seria um muito mais do que uma explosão de 250 milhões de megatons de bomba atômica, não é? Mas é com Deus. Que Deus abençoe você. Que o Espírito de Deus siga falando ao seu coração. Digam comigo assim, meus irmãos. A paz do Senhor. A paz do Senhor Jesus. Vão com Deus, meus irmãos. Vão com Deus. Muito obrigado por vocês estarem aqui. Que a graça do nosso Deus, o amor do nosso Senhor Jesus Cristo, o poder do Senhor, tudo de bom de Deus esteja sobre todos vocês de hoje para todos sempre. Que todos digam amém.
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0: Sara, eu quero testemunhar o cuidado de Deus na minha vida. Tenho 20 anos de idade. Quando eu tinha 3 anos de idade, eu sofri um acidente de carro. Se Deus não tivesse livrado, eu teria morrido, não teria saído dali viva. A minha avó, que morava em outra cidade, foi na Igreja de Deus e Amor e recebeu uma revelação da parte de Deus, que Deus estava dando livramento para um familiar dela que morava em outro estado. Certo dia estava minha mãe lavando roupa e estendendo os lençóis de frente para o portão, tampou a visão dela para a rua. E eu passei para o lado de fora do portão. Quando eu fui para atravessar a rua, um carro veio e passou por cima de mim. Eu fiquei desacordada entre as 4 rodas do carro. Quem viu eu debaixo do carro, os vizinhos acharam que eu estava morta, porque eu estava desacordada. Eu fiquei literalmente embaixo do carro. Eu fiquei desacordada por um período de 1 hora. E no primeiro momento o motorista não quis prestar socorro, mas os vizinhos fizeram me levar para o hospital. Eu cheguei no hospital desacordada, a minha mãe desesperada, achando que eu tinha morrido. E quando eu cheguei, os médicos prestaram os socorros, né? E medicaram. Ficaram assustados porque era uma criança debaixo de um carro. Fizeram todos os tipos de exames. E realmente, se Deus não tivesse livrado hoje, eu não estaria aqui. Deus colocou as suas mãos poderosas e me deu o grande livramento. E a única cicatriz que restou desse acidente foi uma pequena cicatriz na minha testa. Uma pequena cicatriz de algo que era para ser tão grande se Deus não tivesse colocado as mãos e livrado. Hoje eu sou uma pessoa normal. Graças a Deus eu não tive sequelas graves do acidente. E eu estou muito grata a Deus, eu tenho uma vida normal, eu estudo, trabalho, sou casada. E eu agradeço a Deus pela vida da minha avó, pela vida da minha família que sempre orou por mim. Estou feliz e sou muito abençoada por Deus e eu sou um milagre. Esse é meu testemunho, meu nome é Sara, moro na cidade de São Paulo. Que Deus abençoe.
1: Sem dúvida. De todos os sentimentos, não há um mais nobre do que o sentimento de uma missão cumprida. Recordo-me do último evangelismo mundial, quando estávamos na praça com toda a comissão evangelística entregando os panfletos de evangelização e no meio daquela multidão, muitos aceitando oração, outros pedindo socorro, os outros chorando pela palavra que estava sendo ministrada, mas dentre todas aquelas pessoas que estavam sendo alcançadas, havia alguém com o semblante aflito. Me aproximei dele e perguntei o seu nome. Também me identifiquei e ele começou a contar a sua história. Era o escritor de 4 livros e que estava naquela situação, nas drogas e na química, e não tinha forças para sair. E no momento que ele começou a falar de si, das suas mágoas, das suas aflições, veio para ele a libertação. Ele levantou as mãos, se reconciliou. E depois, ao final, ele confessou que estava próximo a muitos crentes, mas não havia recebido uma palavra de reconciliação. Você que está acompanhando agora, próximo a você, tem uma pessoa que está esperando somente alguém convidá-la para voltar ao caminho, para retomar a sua caminhada com Jesus. Saiba que hoje mesmo você pode fazer missões, alcançando estas vidas, estas almas que estão próximo a você e que estão em aflições. Pessoas que estão no parque, na praça, no trabalho, na família, e Jesus quer te usar. Recorde-se, não há um sentimento mais nobre do que aquele de uma missão cumprida.
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1: Oremos, busquemos em oração no santuário a presença do Senhor.
2: Quero sondar os ouvintes de casa com a gloriosa paz do Senhor Jesus. Quem vos saúda é sua irmã em Cristo, Maria Lorena. Para nós é um prazer, mais uma vez, orarmos ao Senhor. E o endereço da tua bênção é na Avenida do Estado, 4568, Liberdade, São Paulo, capital. Deus tem uma bênção, um encontro marcado com você e a tua querida família. Não perca, em todos os horários nós temos culto e Deus trazendo para seu povo coisas novas, novidade de vida, salvação para a tua alma, salvação para a tua casa, para a tua família. Creia na promessa do Senhor. Eu estou com a Bíblia aberta no Salmo 107 e o verso 13. Então clamaram ao Senhor na sua angústia e Ele os livrou das suas necessidades. Clamamos ao Senhor, entrega teu caminho ao cuidado do Senhor. Ele cuidará de ti, da tua família, de todos os teus projetos, das tuas causas. Deus te ama e Ele te dará a vitória que você tanto almeja. Dobra teu joelho, ouvinte de casa, derrama tuas queixas ao cuidado do Senhor, busca a face do grande Deus e Ele te abençoará e te dará vitória. Oramos, Senhor meu Deus.

tua misericórdia. Pai, quero te agradecer por mais um dia que passou, por mais uma madrugada, meu Deus, diante de ti, ó Pai. Senhor, a tua palavra me revela que os de madrugada te busco, te acharão. Sim, meu Deus, que seja uma madrugada de descanso, uma madrugada, Pai, ó Deus, cuidado, Senhor. Pai, quero te louvar pelos livramentos de hoje. Quero te louvar pelo cuidado que o Senhor teve com cada trabalhador, com cada causa, Senhor, que foi entregue nas tuas mãos. Senhor Jesus, não tenho palavras de gratidão pelo ar que respiramos, pela vida, pela salvação, pelo

A tua misericórdia é o perdão dos nossos pecados. Pai, nós reconhecemos que falhamos, reconhecemos que nós somos tão fracos, tão necessitados da tua misericórdia. Pai, eu reconheço perante o teu trono que muitas vezes nós pecamos em pensamentos, em palavras, em obras, meu Pai. Lembra da tua misericórdia, da tua aliança, meu Pai. Aquele sangue derramado lá na cruz do Calvário. Senhor Jesus, lembra, Pai, a tua linda promessa deixada, que não há nenhuma condenação para os que estão em Cristo Jesus, querido. Te louvamos, te agradecemos pelo sacrifício do Calvário, pela morte, meu Pai, pela expiação dos nossos pecados, meu Deus. Eu te louvo, Jesus querido.

para clamar por este ouvinte de casa. Pai, este pai de família que terminou o seu dia, talvez em lágrima, passou tanta luta, tanto estresse no trabalho. Senhor, em nome de Jesus, agora dá uma madrugada de descanso. Conceda a ele, Pai, um novo dia de paz, um novo dia de alegria, Pai, em ver o sorriso do seu filho, de receber um abraço da sua querida esposa, Pai. Eu te louvo, Jesus.

poder da tua palavra. Senhor, nós somos tão carentes da tua misericórdia. Estenda as tuas mãos abençoadora, meu Pai. Apenas um toque das tuas mãos, Jesus querido, e o descanso chegará em cada lar, em cada família. Vai derramando a tua graça soberana, meu Pai. Derrama, Senhor, por amor do teu nome. Pai, em nome de Jesus, eu te suplico pela tua misericórdia, meu Pai. Lembra daquele caminhoneiro, meu Deus. Horas e horas aquela estrada, Senhor, para levar o pão.

vista de ônibus, meu pai. Guarda aquele condutor de trem, meu pai. Guarda, Senhor, a sua família, aquele pai que está ali no seu carro. Para chegar em casa é horas de estrada. Ah, Senhor, dá um grande livramento. Pai, nós temos um adversário que luta para aquele pai de família não regressar. Senhor, repreenda o inimigo da nossa alma. Repreenda pelo poder da tua palavra. Pai, em nome de Jesus, eu te suplico agora, abençoa aquela mãe de família que trabalha naquele hospital, Senhor. Lembra do teu grande amor, meu Pai, que trabalha na enfermagem técnica, Senhor. Abençoa de uma maneira especial aquele médico de plantão, meu Pai. Senhor, dá ele força, repreendo o cansaço, repreendo o estresse, meu Pai. Vai de encontro daquela mesa de cirurgia. Olha, Senhor Jesus, dá o livramento para aquela pessoa que sofreu um acidente e está em estado grave, meu Pai. Ajuda, meu Deus, aquele médico. Orienta ele na cirurgia, Pai. Repreenda pelo poder do teu sangue aquele espírito de morte que está acirandando a vida daquele homem, daquela mulher. Senhor, repreenda pelo poder da tua palavra. Repreenda pelo poder do teu sangue agora. Vai abençoando cada leito, meu Pai. Vai de encontro daquela pessoa que está em pranto, em grito de dor, meu Pai. Entra naquele hospital, naquela UTI, Senhor. Acalma, meu Deus, o coração daquela pessoa. Acalma, Jesus querido. Repreenda toda dor, toda enfermidade. Repreenda do alto da cabeça, planta dos pés. Em nome de Jesus, meu Deus. Vai queimando, Jesus, queima, queima, queima.

para causar um aneurisma, um derrame cerebral, para deixar aquela pessoa num leito de dor. Meu Deus, dá o grande livramento, ensina-nos descansar em Ti, meu Pai, ensina-nos entregar toda a dor, toda a enfermidade aos Teus cuidados, meu Pai, porque a Tua palavra, ela me revela, eu sou Senhor que te saro, Pai, eu creio no cuidado do Senhor, eu creio na Tua misericórdia, eu creio no Teu grande amor, meu Pai, eu creio que o Senhor cuida, meu Deus, em nome de Jesus agora, repreenda, Pai, essa parada cardíaca, Pai, esse problema cardíaco, meu Pai, o médico já falou que tem que fazer um transplante de coração, por causa da fraqueza do coração, Senhor, toca nos músculos, meu Pai, toca nas válvulas, toca nas veias, Pai, toca por amor do Teu grande nome, Pai, repreenda toda a enfermidade pulmonária, repreenda pelo poder do Teu sangue, esse líquido, essa inflexão na pleura pulmonária, Pai, em nome de Jesus Cristo, eu creio que Tu és médico por excelência, apenas um olhar Teu, meu Pai, e o problema será resolvido, Senhor, vai tocando em todos os órgãos do corpo, Pai, aquele órgão com inflexão, meu Pai, vai queimando, Jesus, queima, queima agora, Pai, liberta, meu Deus, e dê saúde para a Tua glória, ai, que coisa linda, meu Pai. Quando essa pessoa despertar pela manhã, já não sente mais a dor, já não sente o desconforto, meu Pai, já sente que está curado. Ai, como é lindo ouvir alguém falar, Deus me deu vitória, Deus me deu saúde, meu Pai. Eu creio que para te operar um câncer, operar um tumor é coisa como nada. Senhor, Tu conhece a nossa vida, por dentro e por fora, meu Pai. Foi as Tuas mãos, Senhor, que nos criaram. Foi o Senhor que nos gerou, meu Pai. O Senhor conhece cada fio de cabelo. E o que é para Ti, meu Pai, restaurar o nosso organismo é coisa como nada, meu Pai. Vai abençoando os enfermos, Jesus querido. Levanta aquele paralítico da cadeira de roda. Vai, toca nas pernas, meu Pai. Toca nos nervos, na coluna, meu Pai. Pai, vai tocando pelo poder da Tua palavra, pelo poder do Teu sangue, meu Pai, toca no cérebro dessa pessoa, essa tontura que não passa, meu Pai, repreenda esse desconforto, meu Pai, repreenda toda fraqueza cerebral, Senhor, visita os manicômios agora, vai de encontro, Senhor, pela Tua misericórdia, Pai, estenda Tuas mãos, Senhor, sobre o hospital dos leprosos, meu Pai, vai queimando esta lepra pela raiz agora, toca no sangue dessa pessoa, meu Pai, vai
repreendendo toda lepra, pelo poder da tua palavra, repreenda todo câncer de pele, meu Pai. Vai queimando pelo poder do teu sangue, queima, queima, queima, queima, Pai. Toda leucemia, Jesus querido, vai queimando toda a enfermidade, Senhor. Repreenda toda a bactéria, repreenda todo o vírus, Senhor. Assopra pelo assopro da tua boca toda a enfermidade, todo glaucoma, toda a enfermidade do lúpus, Jesus querido, estenda tuas mãos sobre o sangue da humanidade. Passa uma gota do teu sangue, meu Pai. Eu creio no milagre, eu creio na vitória. Pai, rica lamatuni, rica lamaciri clama. Rica lamatuni, rica lamaciri clama. Sim, meu Deus, tudo é possível para aquele que crê. Vai derramando a tua graça agora. Restaura aquela medula óssea, meu Pai. Restaura pelo poder da tua palavra todo desgaste nos ossos, todo reumatismo, Jesus querido, todo desgaste, Senhor, repreenda pelo poder que há no teu sangue, repreenda pelo poder da tua palavra, Senhor, levanta aquela pessoa desenganada, Pai, está esperando apenas o momento do óbito, meu Pai, Senhor, assim como tu restaurou a vida, meu Pai, de Lázaro, Senhor, 4 dias naquela sepultura fria, Pai, o Senhor chegou, apenas chamou pelo nome, meu Pai, e Lázaro deixou a tumba, meu Pai. Eu te peço em nome de Jesus agora.

que tu pode virar o cativeiro desta família. Vira um cativeiro de desespero em cântico de alegria, meu Pai. Vira um cativeiro agora aquela má notícia, Jesus querido, que se transforma em cântico de vitória, em cântico de alegria, meu Pai. Eu creio, rica Lamatuni, rica Lamatuni, Siriclama, Ariclama, Tunirriclama, Siriclama, Ariclama, Tunirriclama, Tunirriclama. Ai, que coisa linda, meu Pai. O Senhor se alegra quando alguém entrega necessidade aos teus cuidados, Senhor. Senhor, em nome de Jesus, meu Pai, eu oro agora pela tua querida igreja. Pai, lembra da necessidade da igreja, Pai. Vai abençoando os dizimistas, Senhor. Abençoa os ofertantes, meu Pai. Que haja multiplicação de bênção. Que haja, Senhor, surpresa lá do alto, meu Pai. Aquilo que era impossível numa causa judiciária, aquilo que aquele membro não conseguiu resolver, Senhor, conceda a ele a vitória. Abençoa a sua vida financeira, abençoa a saúde da membresia.

obra com amor. Pai, eu creio que Tu és o provedor de todas as coisas, provê o melhor para teu povo, meu Pai. Repreenda o devorador, repreenda a miséria, abençoa, Pai, multiplica, meu

aquele que está levando prejuízo, Senhor, repreenda pelo poder da tua palavra, abençoa, meu Pai, conceda a eles alegria, Pai, Senhor, em gozar do fruto da terra, Pai, abençoa, meu Deus, estenda as tuas mãos, Senhor, guarda teu povo assim como tu guardou a Israel no Egito, no momento das pragas da destruição. Pai, tu livrou o teu povo no meio do Egito. Senhor, houve um cuidado tão lindo, meu Pai. O Senhor não mudou, meu Pai. Cuida, cuida dos projetos. Cuida do teu povo que clama pelo teu nome. Pai, conceda a eles o melhor da terra. Vai abençoando segundo a tua palavra. Eu creio no mover do teu Espírito. Abençoa a tua igreja, Pai. Abençoa, Pai, em nome de Jesus. Eu entrego em tuas mãos a membresia, as anos, os daniéis, as obreiras e os obreiros. Pai, vai abençoando o teu povo, dando a eles, Senhor,

rocha, vai jogando por terra agora todo levante do inimigo no meio da família, vai derramando a tua graça soberana, Pai, abençoa a tua noiva amada, abençoa a diretoria da tua igreja, Senhor, administra essa tão grande obra, Pai. Administra, Senhor, a tua filha, cantora Débora Miranda, Pai, a tua serva desse, Senhor, a sua infância, ela luta, Pai, em prol da tua igreja, Pai, a irmã Irene Miranda, Jesus, a nossa querida presidente, meu Pai, Senhor, ela nunca abandonou a tua obra, Senhor Jesus, desde que ela casou, ela continua, meu Pai, ali fazendo a tua obra com tanto amor, meu Pai, fortaleça a tua filha, Pai, ela faz parte da promessa, ela faz parte da aliança, meu Pai, ela faz parte, Senhor, no crescimento desta tão grande obra, Pai, abençoa a saúde da tua serva, acrescenta muitos anos de vida, Pai, dê saúde para a família Miranda, Senhor, Pai, eu te peço saúde para o pastor Lorival, Pai, o quanto que nós aprendemos com teu filho, a perseverar nas lutas, nas batalhas. Ajuda teu servo a ser forte neste vale, meu Pai. Eu creio que em breve ele dará o grito de vitória. Ele verá o teu agir de uma forma tão especial. Pai, tu tem uma grande obra ainda através dele, através do Davi Neto, meu Pai, o presbítero que luta em prol da tua causa. Senhor, vai de encontro do Diego, Jesus querido, vai de encontro do André que luta tanto para dar o melhor para a igreja, papai. Lembra do teu grande amor, Senhor. Abençoa a família Miranda, Pai. Guarda teus filhos, tuas filhas, Senhor. Lembra de todos eles, meu Pai. Eu creio na tua vitória, rica lama tudo e rica lama sim. Abraça os que choram neste momento. Na saúde para toda a família Miranda, Pai. Na saúde, da paz, da alegria, meu Pai. O peso da responsabilidade tão grande. São almas na mão deles, meu Pai. Ajuda da sabedoria, da força, da graça, Senhor. Restaura a força de toda a diretoria. Pai, a diretoria executiva, Jesus querido. Guarda a vida do pastor Milton, meu Pai. Guarda pela tua misericórdia, pastor Osmar Antônio. São homens que têm dado a sua vida em prol de almas. São homens que o semblante denuncia. O cansaço, o estresse, meu Pai. O pastor Marcos Magna, sua família. Pai, vai de encontro o nosso pastor Gere, a sua querida esposa, o seu filhinho, meu Pai. O peso da responsabilidade ali na África. O peso da responsabilidade, Senhor, dos estados. Ajuda teu filho a administrar o sul. Dá ele saúde.

para tua glória. Pai, abençoa o pastor Wilson, Senhor. Lembra da tua misericórdia, Pai. Vai abençoando a grande África que está na mão deles, meu Pai. Usa eles com poder e graça, Senhor. Abençoa o pastor Fabrício Beata, meu Pai. A sua querida esposa, a sua família. Abençoa a grande Europa, Pai. América Central, que está na mão dele, meu Pai. Guarda e livra teu filho, meu Deus. Conceda vitória para a irmã Maria José, Senhor. Vai derramando a tua graça soberana. Pai, é tão lindo, meu Deus, ver os projetos sendo realizados. Pai, dá estratégia para teus filhos. Pai, usa aquela rede que tu mostrou para a irmã Irene Miranda, Pai, na fundação Reviver, meu Deus. Abençoa a diretoria da fundação. Abençoa a fundação Help, Deus de amor. Abençoa, Pai, de uma maneira especial. Usa as duas diretorias, Pai. Vai derramando a tua graça soberana, meu Pai. Eu sinto a tua presença, Senhor. Eu sei que o Senhor é o maior interessado em ver o crescimento, meu Pai, da tua igreja. Pai, acrescenta almas para a tua glória. Convença aquela alma faminta, meu Pai. Repreenda aquele demônio do suicídio. Repreenda pelo poder da tua palavra. Repreenda, Pai querido. Não deixa que nenhuma tragédia. Quantas famílias são mortas, meu Pai, de uma maneira tão cruel, meu Deus. Livra, livra, livra, Pai. Repreenda o espírito homicídio. Repreenda pelo poder da tua palavra. Senhor, estenda as tuas mãos ensanguentadas. Pai, estenda, eu creio, são milhares de pedidos e orações. Senhor, aquela pobre criatura que pediu para mim orar esta madrugada, Jesus querido, que tem desejo de morrer, já não tem mais ânimo. Pai, repreenda esse demônio, repreenda esta bruxaria, repreenda esta maldição no meio da família, Pai. Repreenda por amor do teu nome, Pai. Que coisa triste a pessoa querer tirar a própria vida. Senhor, em nome de Jesus Cristo, repreenda, Pai, esse espírito das trevas. Repreenda pelo poder da tua palavra. Pai, dá um abraço nessa pessoa. Alivia, meu Pai, o sofrimento. Pai, o inimigo da nossa alma, ele acusa, Jesus querido. Ele assopra na mente dessa pessoa que o melhor é morrer. Oh, meu Deus, o melhor é entregar tudo nas tuas mãos. O melhor é receber.

mama, sirei clama. Ai, como é lindo ter um encontro contigo, sentir a tua chama, o teu espírito, sentir a tua graça, meu Pai. Vai no encontro daquela família que está em contenda. Repreenda, Pai, repreenda esse espírito de contenda. Leva paz, leva alegria, leva amor, meu Pai. Mostra para esta família o quanto o Senhor ama eles. Usa uma criança, meu Pai. Ah, Senhor, eu creio, meu Deus, que é melhor nós orar, colocar tudo na palma da tua mão, porque tu nos surpreende com alegria, tu nos dá paz, tu nos dá vida, Senhor Jesus, eu creio, meu Pai. No agir das tuas mãos, Senhor, vai derramando

igreja, Pai. Abençoa o Nordeste, meu Pai. Vai de encontro do grande Nordeste, Jesus querido. Abençoa o Sul do Brasil, meu Pai. Leva, Pai.

dieron de morar. Senhor, dá abraço naquela pessoa, dá novo ânimo, abre nova porta para ele recomeçar a vida de novo. Senhor, vai derramar

Ai, vai derramando a tua graça, Senhor. Abençoa, meu Pai, liberta aquele jovem ali, Senhor, no mundo da droga, do desespero. Pai, ele já perdeu tudo, até a roupa que

deixo de usar droga até morrer. Senhor, vai queimando esse desespero, vai queimando esta angústia maligna. Pai, em nome de Jesus, eu clamo agora por esta alma, meu Pai, por esta mãe que chora, que não sabe aonde está o filho, não sabe aonde está a filha. Pai, vai de encontro desta mãezinha, vai derramando sobre ela uma

Senhor, eu creio que o Senhor tem um poder sobrenatural, Pai. Fazer esse filho encontrar mãe, encontrar o Pai. Senhor, estenda as tuas mãos. Tu és o provedor, meu Pai. Senhor, eu estou vendo aquele barco, aquela pessoa em conflito, em desespero, em alto mar, meu Pai. Vai derramando sobre ele a tua graça.

Ah, e poderoso Espírito de Deus, em nome de Jesus, alcança agora aquele projeto da igreja, meu Pai. Abençoa as reuniões, Senhor. Abençoa os encontros marcados para tomar, Senhor Jesus, as grandes decisões, a diretoria, Pai. Vai dando a ele.

Pai, em nome de Jesus, eu te peço, abençoa as creches, abençoa os orfanatos, abençoa para a tua glória, os asilos, Senhor, aquele velhinho, aquele idoso que está derramando lágrima, com saudades dos seus filhos, Pai, coloca amor no coração daquele filho, para visitar o seu pai e a sua mãe. Senhor, vai de encontro dos trabalhadores dos asilos, vai de encontro das maestras, professora, vai de encontro agora, vai abençoando, vai dando a eles a tua vitória, Pai. Abençoa de uma maneira toda especial também o pastor Jorge Tenório, o vice-presidente da Fundação Reviver. Abençoa todos os trabalhadores.

alma esta graça, Senhor. Derrama teu poder sobrenatural, meu Pai. Visita esse trabalhador da madrugada, aquele guarda que anseia pelo amanhecer, vai derramando sobre ele a tua graça, guarda aquela empresa, Senhor, vai guardando de uma maneira especial, livra, livra, livra os trabalhadores, meu Pai. Livra de uma tragédia naquela empresa, de uma explosão, Jesus querido. Vai derramando a tua graça soberana, meu Pai. Vai derramando o teu Espírito Santo. Vai derramando pelo precioso poder da tua graça soberana, meu Pai. Eu creio no agir do teu Espírito, eu creio que tu és soberano, meu Pai. Derrama, rica, lama, siriclama, vai derramando o teu poder, meu Pai, vai derramando a tua graça soberana. Eu creio no teu agir, meu Pai, eu creio.

silenciado, cada campanha, cada concentração. Usa teus ministros, meu Pai. Usa, Senhor, usa para a tua glória. Pai, derrama a tua graça soberana, meu Pai, porque eu creio no agir do teu Espírito. Eu creio, reclama, se reclama, reclama, tu me reclama, se reclama. Derrama do teu Espírito Santo é para a tua glória. Derrama teu poder, meu Pai. Vai derramando, Jesus querido. Ai, como é maravilhoso. Usa a mocidade. Usa os adolescentes, meu Pai. O grupo pequeno Galileu, meu Pai, usa tuas filhas, Senhor, dá elas estratégias, meu Pai, vai derramando a tua graça, Senhor, vai derramando o teu poder sobrenatural, Pai, estenda tuas mãos sobre a oração global, Pai, vai derramando o teu Espírito Santo, levanta. Levanta teu povo em oração, levanta tua igreja amada, meu Pai, levanta aquele grupo de oração, vai derramando a tua graça soberana, meu Pai, abençoa o circo de orações, ó Pai, abençoa as mulheres de fé, meu Pai, vai derramando sobre eles a tua graça, Senhor, vai derramando, Pai, o teu poder sobre cada festividade já anunciada, Jesus querido. Vai derramando o teu poder, meu Pai. Eu creio que haverá uma grande colheita de almas ainda este ano, meu Pai. Eu creio na tua misericórdia. Confirma teu grande milagre, meu Pai. Em nome de Jesus, convença aquela alma perdida, aquela alma sofrida, meu Pai. Convença para a tua glória, Senhor. Eu creio que tu és soberano, tu és grande, tu és poderoso, meu Pai. Vai derramando o teu Espírito Santo, Jesus querido. Estenda tuas mãos amigas, meu Pai. Confirma teu grande milagre. Guarda aquele missionário no país da África. Guarda os missionários no país da Europa.

a tua palavra me revela, que é para nós orar pelas nações, Jesus querido. Eu clamo por cada nação, repreenda aquele conflito, aquela guerra na Ucrânia. Pai, livra, livra o país da Ucrânia, Senhor. Estenda tuas mãos sobre a Rússia, meu Pai, dá um grande livramento. Ali tem pais e família guerreando, já tão cansados e sofrendo campo de guerra. Pai, em nome de Jesus, Senhor, cessa aqueles conflitos, meu Pai. Livra Israel.

meus tremores, meu Pai. Guarda, guarda cada país, Senhor. Eu creio no agir do Teu Espírito. Confirma Teu grande milagre, meu Pai. Desde já eu te agradeço pela resposta da oração, meu Pai. Eu te dou graça pela tua querida presença conosco.

0: que está aqui, Jesus, juntamente conosco, orando e clamando pelo teu nome, Pai. Confirma teu milagre para a tua glória, que nós pedimos e te agradecemos, em nome de Jesus. Amém. Ouvinte de casa, como é maravilhoso derramar lágrimas. Como é maravilhoso saber que Deus nunca desampara aquele que o busca. Em espírito e em verdade, Jesus, Ele te ama. Ele vai te dar vitória nesse conflito espiritual. Esse desejo de morte vai acabar. O Senhor é o dono da vida, Ele te ama. Como um pai ama o filho, assim Ele te ama. Eu te pergunto esta madrugada, você quer tomar uma decisão? Quer ser feliz? Quer ter paz na alma? O Senhor Jesus te dará tudo o que você precisa, saúde. Paz no lar, na família. Toma uma decisão. Aceita Jesus como Senhor e Salvador da tua alma. E Ele será teu melhor amigo. Quem sabe você sofreu uma decepção. Momento de tristeza, de batalha, de angústia. Mas a mão do Senhor está estendida. E te convidando hoje, vinde a mim todos que estáis cansado e oprimido, e eu vos aliviarei. Você quer o alívio deste fardo? Toma uma decisão, volta para Cristo. Você que está desviado, você que quer aceitar Jesus, levanta a tua mão com a minha agora e fala essas, repita essas palavras. Em nome de Jesus, fala: Senhor, perdoa os meus pecados e escreva o meu nome lá no céu, no livro da vida, e sela com teu sangue. Eu entrego a minha alma aos teus cuidados. Senhor, salva minha alma, salva minha querida família. Porque eu e a minha casa te serviremos para sempre. Que Deus te abençoe na telinha mesmo do teu computador ou do teu telefone. Tem os números de telefone que você possa entrar em contato e deixar o teu nome para nós continuar orando por você e pela tua família. Que Deus te abençoe. Nosso carinho, nosso abraço da Igreja Deus e Amor. Fiquem todos na paz do Senhor Jesus. Ele se despede.
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1: Meu nome é Mário Batista. Relatar o meu testemunho. Eu fui uma pessoa oprimida pelas drogas, viciado na cocaína, por mais de 15 anos viciado em cocaína. E devido às drogas, houve um tumor na minha cabeça, se tornou como um tumor canceroso. Eu estive na igreja pentecostal Deus é Amor, e graças a Deus, minha mãe, que é dessa igreja, ela fazendo campanha na nossa igreja pentecostal Deus é Amor, Deus repreendeu aquele tumor na minha cabeça, que há muito tempo eu sentia muita dor, muitas pontadas, e Deus me curou através da igreja pentecostal Deus é Amor, dos homens de Deus. Estou liberto, Deus me curou desse tumor canceroso na cabeça, Deus me libertou da cocaína, me libertou das drogas, e hoje, graças a Deus, eu também faço um apelo, você mãe que está com os filhos nas drogas, você que está nas drogas, faça uma campanha na nossa igreja pentecostal Deus é Amor, Deus vai te libertar, você que está ouvindo este testemunho, você viciado na cocaína, na maconha, Deus vai te libertar, através de você fazer uma campanha na nossa igreja pentecostal Deus é Amor. Meu nome é Mário Batista, eu moro aqui em São Sebastião do Paraíso, Minas Gerais. Que Deus abençoe a todos.
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3: 1:02.
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0: 1:11. Boa noite, povo de Deus, ótima madrugada. Que Deus em Cristo abençoe a todos vocês, amados ouvintes, queridos irmãos, queridas irmãs do programa Voz da Libertação. Sejam todos bem-vindos, pois estamos ao vivo aqui nesta madrugada na Rádio Deus e Amor. Este é o meu, é o seu, é o nosso programa, A Voz da Libertação, a madrugada do socorro de Deus. E este que comunica com todos vocês, Diácono Lindenberg Araújo, e nós, também nosso irmão Hamilton, na mesa de comunicação, nós estaremos juntamente com todos vocês durante esta madrugada abençoada, madrugada de quinta-feira, uma manhã, onde Deus nos concedeu esta oportunidade de estarmos aqui para glorificar e exaltar o nome santo do Senhor Jesus. De antemão, já peço que todos vocês já enviem agora sua mensagem para o nosso WhatsApp, DDD 11 98292 3392, ou você poderá ligar diretamente aqui para a central de produção no Estúdio C, para o número DDD 11 3208 2743, e também para DDD 11 3208 2790, você poderá entrar em contato conosco. Nós estaremos atendendo a sua ligação, dando-lhe aconselhamento bíblico pastoral, orando por você e anotando todos os pedidos de oração. Envie para cá a sua mensagem e nós oraremos por todos vocês, porque esta é a madrugada do socorro de Deus.
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0: 13 minutos, glória a Deus, sejam todos muito bem-vindos a esta madrugada do Socorro de Deus. Bom, envia sua mensagem para nós, para o nosso WhatsApp, já estamos aqui ligados, sintonizados nesta programação e já temos aqui muitas mensagens. Olha só, povo mineiro, a paz do Senhor e Salvador Jesus Cristo, irmã Sara Ribeiro, ela que está falando lá de Contagem, estado de Minas Gerais. Deus abençoe, serva de Deus, que Deus abençoe a sua vida, povo mineiro, povo lá de Belo Horizonte, povo de Manhuaçu, povo de Muriaé, enfim, todo o estado de Minas Gerais, povo abençoado, que Deus abençoe. Olha só, temos também todos nossos irmãos, nosso irmão Joel, que está nos acompanhando, meu pai, lá do Paraguai. Olha só que bênção. Nossos irmãos lá do Paraguai estão nos ouvindo. Olha, eu estou escutando o programa pelo aplicativo e peço oração. Estou sem trabalho. Meu nome é Joel e estou aqui no Paraguai. Oh, povo de Deus, los hermanos del Paraguai. Deus abençoe, povo de Deus aí do país do Paraguai. Nós estaremos intercedendo por todos vocês e clamaremos a Deus para que o nosso Senhor abençoe e abra a porta no nome de Jesus Cristo. Informe de onde você está nos ouvindo, qual cidade, estado, país, para que possamos também orar pela sua vida, por você, em nome de Jesus. Nosso irmão Davidson, ore por mim, preciso de libertação dos vícios de drogas. Amém. Ele que está falando lá de Alagoas, mas... ou melhor, ele é de Alagoas, mas mora em Barueri, aqui em São Paulo. Que Deus abençoe, meu irmão. Nós estaremos orando por você, para a glória de Deus. Temos também nosso irmão Uel Nascimento, a paz do Senhor Jesus. Oração pela minha vida, pela minha família. E eu sou Wellington, falo de Guarujá, litoral paulista. Deus em Cristo abençoe nossos irmãos. Ouvintes, vocês que estão no trabalho, vocês que estão em casa, nos ouvindo através da Rádio Deus e Amor, através do aplicativo, que Deus abençoe, povo de Deus, nosso irmão Israel Inácio. Bom dia, eu estou pedindo oração por livramento de todos da minha família. Meu nome é Inácio, falo aqui de Itaim Paulista. Glória a Deus! Esta é a programação desta madrugada e já temos alguém na linha, amém? Alô?
1: Boa noite.
0: Alô, boa noite. Com quem eu falo?
1: É com a Gisele, aqui em Goiânia.
0: Gisele?
1: Isso, aqui em Goiânia, pastor.
0: A paz do Senhor, minha irmã, tudo bem?
1: Tudo bem, graças a Deus.
0: Que maravilha. Precisa de oração, anotar
1: sim,
0: o pedido?
1: Oração para mim e minha família, para deixar a ansiedade,
0: amém,
1: ter a forte no trabalho,
0: sim,
1: libertação.
0: Já estou aqui anotando o seu pedido de oração, tá bom, minha irmã?
1: Tudo bem, então.
0: Glória a Deus. Você faz amém parte da Igreja Deus e Amor, jovem?
1: Não, eu sou da Igreja Assembleia de Deus, mas eu acompanho você domingo e domingo.
0: Maravilha.
1: A Deus e Amor, das 11 à meia-noite às 1 da madrugada aqui.
0: Glória a Deus. O povo da Assembleia de Deus é um povo abençoado.
1: Amém. Mas eu gosto muito do Deus e Amor.
0: Glória a Deus.
1: Demais.
0: Muito obrigado pela sua audiência, pela sua companhia, tá bom?
1: Tá bom.
0: Estaria orando daqui a pouquinho.
1: Glória a Deus.
0: Estaria orando pela sua família, pela sua vida, pelos seus projetos. Também anotando aqui sobre a porta aberta, a providência, enfim.
1: Glória,
0: Deus vai te dar vitória, tá bom, minha irmã?
1: Amém. Obrigado pela oração.
0: Amém. Deus te abençoe.
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0: É isto aí, povo de Deus. Olha só, nossa irmã Gisele já entrou em contato conosco. Faça assim como ela também fez. Entre em contato conosco, ligue para nós e nós estaremos atendendo, dando-lhe total suporte, apoio para que você possa ser edificado. Nós estamos aqui sintonizados na Rádio Deus e Amor e já temos mais alguém conosco. Alô?
4: Alô, a paz do Senhor.
0: A paz do Senhor Jesus, com quem eu falo?
4: O meu nome é Maria Aparecida, eu falo aqui de Itaquera.
0: Glória a Deus.
4: Eu quero pedir ao Senhor para pôr meu nome na oração.
0: Amém.
4: Porque eu preciso, eu estou precisando de um milagre para Deus curar abençoar minhas bispas, porque eu preciso voltar a congregar direitinho, pastor.
0: Amém.
4: Eu quero que o senhor coloque para mim. Eu domingo eu já fui lá na igreja com meu filho, mas eu preciso ir direto.
0: Frequente, né, minha irmã?
4: É isso, pastor. Eu não concordo de uma vez só, não. Eu quero ir direto.
0: Amém. A senhora é uma mulher de muita fé, não é?
4: É, sou, pastor, sou.
0: Amém. Vamos orar, tá bom?
4: Eu quero que o senhor ponha o nome de Wilson. Antunes e Giovanni, Gabriela e Cíntia.
0: Amém. Já está aqui anotado, tá bom, minha irmã?
4: É, 2 horas eu vou orar junto.
0: Ô, Glória, vou citar o nome da senhora, da sua família, vamos orar sim, tá bom?
4: A minha vista, pastor, eu preciso demais. Eu fui curada lá do coração, já fui curada da vesícula. Deus já me curou de várias enfermidades.
0: Amém.
4: Lá na igreja. Eu não fui pra lá por causa disso, eu fui conhecer e acabei ficando lá.
0: Aleluia, que bênção, tá vendo?
4: 15, eu era de outro ministério, eu fui lá fazer um visita e já fiquei lá.
0: Glória a Deus, olha só que bênção, como Deus trabalha, não é?
4: É, pastor, porque eu descobri que tem a diferença. É a diferença ali, é como diz o pastor Maria da Débora, aqui tem Deus.
0: Amém, glória a Deus.
4: A gente sente quando a gente entra a diferença.
0: Deus é bom, né, minha irmã? Deus é fiel, viu?
4: É diferente, mas muito maravilhoso. Eu acompanho toda noite. Vocês são os anjos da madrugada.
0: Amém. Nós estaremos orando pela senhora, tá bom, minha irmã? Muito obrigado pela sua audiência.
4: Deus abençoe.
0: Pela sua companhia, tá bom?
4: Tá bom.
0: Obrigado.
4: Fica com Deus, tchau.
0: Senhora também. 1h20, é isso aí, povo de Deus, que maravilha, o povo de Deus já está aqui entrando em contato conosco, já sintonizados e nesta grande expectativa, porque daqui a pouco nós faremos esta oração poderosa e eu já vou orar com fé, sinto que Deus vai trabalhar nesta causa, na vida da nossa irmã Gisele, na nossa irmã Maria, de toda a família, os familiares, enfim, de você também, ouvinte, que já está enviando a sua mensagem para o nosso WhatsApp. Vamos fazer uma pausa, porque ouviremos agora pastor Lourival de Almeida, Pão Diário, com o tema Entrai pela Porta Estreita.
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5: Vamos refletir na palavra de Deus. Vamos falar um pouquinho sobre um versículo já tão conhecido, não é? Mas que não sei se tornou impopular, mas a verdade é que eu não ouço, eu particularmente não ouço muito se falar sobre isso. Entrai pela porta estreita, porque larga é a porta e espaçoso o caminho que conduz à perdição. E são muitos os que entram por ela, pois a porta é estreita e o caminho que conduz à vida apertado, e são poucos os que a encontram. Estamos falando da porta, né? Nós vemos aqui uma verdadeira ordem, né? Entrai pela porta estreita. Não é assim, tipo, gente, se vocês quiserem, né? Não. O que o Senhor está dizendo aqui é o seguinte, é para entrar pela porta estreita. A porta larga, o caminho espaçoso, perdição completa, é morte. E entram por ela muitos. Quando falamos muitos, nós entendemos que é muito mais do que a metade, né? Agora, a porta estreita é o caminho que conduz à vida, é o caminho apertado. E são poucas pessoas que encontram essa porta. Bom, os hebreus caracterizavam a vida como sendo uma caminhada. Para eles, viver era caminhar nesse mundo. Aliás, o nome hebreu tem essa ideia de caminhante, né? E o primeiro homem chamado hebreu foi Abraão, em Gênesis 14, versículo 13, porque era peregrino, era um caminhante. O Salmo 1 trata disso, viver é escolher um caminho, sendo que apesar de parecer serem vários, só existem 2 caminhos. Existem várias frases de efeito, jargões, né? Ah, todos os caminhos, não sei o que lá, caminhos e... Bom, enfim, a verdade é que caminhos só existem 2. Ou nós estamos com Deus ou nós estamos sem Deus. Esses 2 caminhos têm características inteiramente diferentes. E as pessoas que escolhem um desses caminhos, é evidente, elas vão terminar em destinos, mas muitíssimo, muitíssimo diferentes. Os caminhos são escolhidos pela visão espiritual das pessoas. Os caminhos escolhidos acabam formatando o caminhante dentro de um estilo de vida. Ou seja, os caminhos são escolhidos pelos caminhantes como uma opção de vida. E isso lhes confere certos traços de caráter. Viver é escolher um caminho por onde andar. E esse caminho escolhido, seja com Deus ou sem Deus, vai deixar marcas em nossa vida e nos levará a destinos diferentes. O caminho define o nosso destino final, mas antes disso, define também o nosso caráter. Isso é importante. Nós vamos escolher um caminho dentro daquilo que nós achamos que é a nossa cara, né? Dentro daquilo que nós entendemos que é o nosso caráter. E certamente, antes de definir o nosso destino, o caminho que nós escolhemos vai definir quem nós realmente somos. Sem hipocrisias. Não, o que somos é o caminho que nós escolhemos e que vai definir o nosso destino. Jesus usou essa figura de caminho no seu ensino, quando aplicou a si, dizendo que ele era o caminho, em João 14, 6. E também aplicou a si a figura da porta. Eu sou a porta. Isso significa que seguir o Senhor Jesus é fazer uma escolha correta na vida. É como se ele estivesse dizendo dessa forma: vocês querem viver

como o caminho, ou vocês entram pelo caminho passando por mim, que sou a porta, ou vocês estarão escolhendo o caminho da morte, o caminho da perdição. Olha, ouvinte amado, a Bíblia está falando do versículo que nós lemos, que existe um caminho espaçoso e uma porta larga. É o próprio Senhor quem está falando. Há um caminho que realmente parece ser bastante atraente. Parece que é realmente a melhor escolha. Para muita gente, essa folga, essa, eu vou dizer, pseudo-liberdade, esse sentimento de liberdade e libertação, na verdade, é a escravidão. Para muita gente, o caminho onde tem muita gente, o caminho da quantidade, é o sinal da verdade. É assim que tantos dão crédito a pesquisas de opinião para tomarem suas decisões. Não é? Olha, infelizmente, muitas pessoas tomam as suas decisões, as suas opções. Muitas pessoas entram pelo caminho das multidões por acharem que esse é o caminho do divertimento, é o caminho da liberdade, é o caminho da movimentação, é o caminho da... Isso é que é vida, não é? E, na realidade, é o caminho que Jesus está dizendo que conduz à perdição. Quantas pessoas estão fazendo a escolha errada? Quantas pessoas estão se apoiando na movimentação? Quantas pessoas, infelizmente, estão buscando o caminho da autossatisfação? Porque vêm outras pessoas que aparentemente estão satisfeitas nesse caminho. Quero dizer a vocês, ouvintes, que a Bíblia Sagrada fala nesse versículo tão simples que a porta estreita é o caminho. A porta larga, o caminho espaçoso, ele vai levar à perdição, vai levar à morte. Qual o caminho que você está escolhendo? Olha, é tanta gente, a gente vê hoje, não é, que perdeu completamente, eu diria, aquele sentimento, a essência do verdadeiro cristianismo, aquele sentimento de santificação de verdade, aquele sentimento de que realmente não é a quantidade, mas sim é o caminho certo, é a vida certa, é passar pela porta e andar pelo caminho chamado Senhor Jesus. Quantas pessoas têm feito opções tão erradas na vida, vivendo uma vida tão equivocada, mesmo com a Bíblia na mão, mesmo participando de atividades dentro da igreja, pessoas que estão, infelizmente, trilhando o caminho da perdição. Olha, dá para mudar. Dá para mudar. Nós sabemos que nós podemos tomar uma atitude que pode mudar o nosso destino. Nós podemos aprender do Senhor Jesus, e Ele quer e pode nos ensinar a vivermos uma vida agradável. Temos a nossa vida transformada, o nosso caráter modificado, não é? Nós vemos essa citação de duas figuras em conjunto, porta e caminho. Portas guardam semelhança com caminhos. São lugares onde as pessoas passam e são opções que as pessoas têm que fazer. Há um caminho espaçoso, há uma porta larga. Seria essa a melhor opção de vida? Serão as melhores escolhas? Para muita gente, sim. Para muitas pessoas, sim. Um determinado pastor contou que ele foi empossado numa igreja, isso há tempos atrás, longe aqui do Brasil. Ele foi empossado numa igreja aos 23 anos para ser o pastor ali, num tempo de grande dificuldade. E quando ele foi empossado na igreja, tinha 5 pessoas apenas, todas idosas, sendo que uma dormia o culto todo. E do lado de fora, Hitler fazia uma passeata e arrastava só jovens, aproximadamente 100 mil, né, jovens alemães, encantados com seu discurso político. E ele se perguntou: Senhor, será que vale a pena o que eu estou fazendo? Aquele jovem se tornou um grande pregador, talvez um dos maiores da Alemanha. A sua igreja veio a ser uma das maiores do país. E os seguidores de Hitler e o próprio Hitler arruinaram a nação. Olha, quero que você guarde isso, prezado ouvinte. Maioria não é sinal de verdade. Pressão de um grupo não torna algo lícito ou correto. Uma multidão a favor de tantas causas nós temos visto caminhar nas suas passeatas. Nós temos visto grandes movimentos que rasgam a nação, o planeta, em favor de tantas questões que são questões totalmente

0: completamente rejeitadas pela própria Bíblia Sagrada. E não quer dizer que esses movimentos com tanta gente são movimentos corretos, são movimentos lícitos. Não, nós vemos pessoas marchando em favor de causas, e tantas causas que são rejeitadas pelo próprio Senhor, pelo próprio Deus. Então, só para você entender, ouvinte, não é verdade que a voz do povo é a voz de Deus. Não, nunca foi. Se fosse assim, esses linchamentos, eu diria, seriam moralmente corretos. E seria então desnecessária a lei. A verdadeira voz de Deus está na Bíblia Sagrada, que é a palavra de Deus. A voz de uma multidão não é a verdade. É só nós voltarmos tempos atrás, quando aquela multidão gritava freneticamente na cidade de Jerusalém: crucificai-o, crucificai-o, crucificai-o. E aquela multidão não estava correta. A verdadeira voz de Deus é a palavra de Deus. A verdadeira porta é Jesus Cristo. E o verdadeiro caminho que conduz à vida eterna também é o nosso Senhor Jesus Cristo. Como eu estava dizendo a vocês, quantas pessoas estão andando pelo caminho da comodidade, caminhos largos e espaçosos, portas largas e espaçosas, até parece mais agradável, não é? Mas conduzem à ruína da alma, à ruína da vida. Caminhos apertados e portas estreitas podem até parecer trazer desconforto. Ora, servir a Deus não é qualquer coisa, não. Servir a Deus é renúncia. Andar pelo caminho correto é deixar o mundo e a sua concupiscência para lá. É não aceitar o projeto maligno e diabólico. É vencer todo tipo de mal. É deixar a vida de adultério, de prostituição, é a vida de sensualidade, a vida de mentira, a vida das maracutaias e das tramóias. É viver uma vida honesta. Não é? É viver uma vida na presença de Deus, o jeito que Deus tem nos instruído pela sua palavra. Isso traz desconforto. Eu digo, às vezes, muitos ouvintes talvez até levem para o lado errado, mas a verdade é que o pecado, se não fosse atraente, se o pecado não fosse, entre aspas, gostoso e bom, ninguém pecaria, não é verdade? Ninguém andaria no caminho largo, no caminho da ruína, porque esse é o caminho que leva a pessoa a se achar liberta e livre para viver uma vida libertina, mas que leva, sim, à condenação, que leva ao inferno. É desconfortável andar no caminho apertado. É desconfortável, mas é a opção correta. O ensino de Jesus nunca contará mais com os seguidores que o caminho do erro, porque Jesus oferece mais, mas faz exigências também morais. Não é questão de estarmos tentando ser moralistas, sermos religiosos, não é essa questão, não. Mas o Senhor Jesus, ele nos fala, sim, desse caminho apertado, que faz, sim, exigências morais às pessoas. As pessoas querem o mais, mas não querem freios. Querem Jesus que as abençoe e as conduza, mesmo com elas vivendo em pecado. Esse Jesus não existe. Esse Jesus só existe na imaginação dessas pessoas. O Cristo real, revelado pela Bíblia no Novo Testamento e também iluminado pelas profecias, não é? É o Salvador. É aquele que pode abençoar grandemente uma vida, mas não deve ser confundido com um Papai Noel bonachão. É o Senhor que nos chama a viver a vida de acordo com o seu caminho, e não de acordo com os nossos caminhos, porque hoje está assim. Como as pessoas hoje, né, têm aquela coisa de: não, eu não acho que isso aqui ofende o Senhor, eu não acho que isso aqui é errado, eu não acho que isso aqui é certo. As pessoas estão vivendo um achismo. As pessoas agora é que estão determinando o que acham bom perante o Senhor e o que acham que não. Muitas, infelizmente, vão despertar na eternidade tarde demais. Muitas vão ser como aquele rico da história do rico Lázaro, não é? Quando abrirem os olhos, já estarão em tormentos e então será tarde demais. Eu tenho certeza absoluta que existe uma pressão, sim, para que as pessoas abandonem os padrões cristãos, para que as pessoas abandonem, eu diria, até mesmo serem chamadas de salgadas, não é? Não que ser salgado seja certo, porque também não é. Agora, quando você for, ouvinte, pressionado a imitar colegas de trabalho, de faculdade, quando você for pressionado a abandonar os seus padrões cristãos para não ser chamado de fundamentalista, para não ser chamado de, esse aí é o xiita cristão, seja lá o que for. Lembre-se que o caminho da multidão não é o caminho de Jesus, que é o caminho certo. A porta larga, por onde muitas pessoas entram, não é o caminho do Senhor, não é a porta do Senhor. É a porta que entra todo mundo, e do jeito que quer. Não é o caminho da vida, mas é o caminho da morte. Não se encante com tantas bandeiras que estão se arvorando em nossos dias, e você fatalmente vai encontrar uma na sua vida, sob a alegação de serem bandeiras justas. Uma palavra até chata para eu colocar dentro do cristianismo, mas bandeira democrática ou libertária. Muitas dessas bandeiras, na realidade, são verdadeiras mortalhas. O caminho da verdade é o caminho da retidão. O caminho de Jesus é o caminho estreito, porque pede abandono do pecado, da mentira, do erro. As pessoas querem seguir o outro caminho e preferem a outra porta, porque não querem abandonar, não querem deixar os seus pecados, não querem deixar as suas diversões, que é o divertido do pecado, né? Mas não siga essas pessoas. Vá pelo caminho estreito, entre pela porta estreita, o caminho e a porta da minoria que quer Jesus e não aceita ser formatada pelo mundo. O mundo está no maligno e tem formatado tantas pessoas. Quero dizer a você, ouvinte, para servir, lembre-se disso, hein? E para seguir a Jesus Cristo, é preciso ter coragem. A coragem de dizer não à voz da maioria. A coragem de querer a porta que parece insignificante. A coragem de dizer não ao ganho fácil. A coragem de dizer não à falsidade. A coragem de dizer eu não vou ser mais dissimulado. É a coragem de, para muitos, não é? Parecer até mesmo ser fraco. Agora, seguir Jesus Cristo não é para fraco, não. Tipo, Maria vai com as outras, não. Seguir o Senhor Jesus Cristo, entrar pela porta e pelo caminho que conduz à vida eterna, é não ceder ao pecado. É não ceder ao poder que mata. É não seguir aquilo que a mídia mostra como normal. É não andar pelo caminho dos pecadores. Sim, seguir o Senhor Jesus não é para fraco, não é para forte. É para aquele que não concorda de forma alguma com o assassinato espiritual de tantas outras pessoas para tirar o seu próprio proveito, em nome de leis que não são leis, em nome de palavras que não configuram a palavra de Deus. Olha, não ceda àquilo que se mostra tão normal, viu? E você que não concorda comigo, você que não concorda com aquilo que parece ser normal, aquilo que a mídia preconiza, você que não concorda com o erro, você pode até ser chamado de fanático, você pode até ser chamado de tantos nomes, Zé Salzão, o Bíblia, o Chama, você pode até ser chamado de tantos nomes, mas eu digo a você, você não vai se arrepender e andar pelo caminho estreito. Entre por essa porta, ande por esse caminho, você será uma pessoa de bom caráter e você será uma pessoa que terá um futuro na glória de Deus. Nada de se deixar vencer pelo caminho largo, o caminho da vaidade, do pecado, o caminho da mentira. E quando eu falo vaidade, eu estou falando do seu sentido geral. Quando eu falo de vaidade, eu não estou falando do que muitas pessoas pensam, não. Eu estou falando do transitório, do efêmero. E, claro, estamos falando aqui de tantas outras coisas que configuram esse caminho largo, o caminho do adultério, o caminho da mentira, o caminho, eu diria, do roubo, do furto, o caminho daquelas pessoas que não pensam duas vezes em furtar viúvas, crianças, enfim, é o caminho que o mundo oferece aí, que parece ser tão bom, tão lucrativo, mas é o caminho da morte. Um pouquinho hoje sobre porta estreita e porta larga. Ande pelo caminho estreito, passe pela porta estreita, e o seu futuro será na glória com o Senhor.
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3: 1:45, é isto aí, povo de Deus. Voltamos com todos vocês, estamos ao vivo aqui da Central de Produção Internacional. Eu sou seu irmão em Cristo, Diácono Lindenberg Araújo. Bom, já ligue para nós, entre em contato conosco aqui na Central de Produção. Nós estaremos atendendo todas as ligações também e anotando todos os pedidos de oração que todos vocês enviarem para nós. Nós estaremos intercedendo, porque logo mais às 2 horas estaremos fazendo aquela oração da madrugada e Deus lhe dará vitória. Entre em contato conosco, DDD 11-3208-2743. Temos também outro número para que você possa entrar em contato conosco, DDD 11-3208-2790. Vem para cá, anote também o nosso WhatsApp. Temos o WhatsApp para você enviar a sua mensagem. Tem pessoas aqui que enviou a sua mensagem. Olha, estou aqui no meu serviço, na minha empresa, no meu trabalho e estou sintonizado. Todos vocês, nossos irmãos do Ceará, que Deus abençoe. Horizonte, Caucaia, Maracanaú, Fortaleza, que Deus abençoe vocês grandemente. 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Vai lá, faz uma visita, vocês serão bem recepcionados. Tem uma equipe altamente capacitada para recepcioná-los e vai ser uma bênção receber você na casa de Deus. Envie a sua mensagem para o nosso WhatsApp, DDD 11-982-92-3392, e nós estaremos daqui a pouco orando por vocês, clamando ao nosso Deus, e vai ser uma bênção para a glória do nosso Deus. E já temos alguém na linha? Alô?
4: Oi, alô.
3: Alô, a paz do Senhor, boa noite.
4: A paz do Senhor.
3: Com quem eu falo?
4: É com a Maria Lúcia.
3: Maria Lúcia, glória a Deus. Tudo bem com a senhora?
4: É a saúde, né,
3: pastor? Amém. Bom, é. Senhora crê que Jesus vai te dar saúde, minha irmã?
4: Ah, eu creio.
3: Amém. Nós vamos orar pela senhora, tá bom?
4: Sim.
3: Qual o seu pedido de oração para que Deus...
4: Meu pedido de oração é para... Eu sinto muita dor no joelho.
3: Meu Deus.
4: Eu sinto muita dor no joelho. Eu sofro de dar aquela doença artrose, né?
3: Sim.
4: Olha, pastor, eu tenho... É pastor, né?
3: Isso, pode ficar à vontade, sim. Pode falar.
4: Sim. E, olha, ultimamente, eu vou falar pro senhor. Meu intestino é tão preso, que eu se deixar, eu passo 10 dias.
3: Meu Deus,
4: que
3: luta, minha irmã.
4: E só faço se eu tomar remédio, se eu não tomar...
3: Meu Deus.
4: Tá horrível, tá demais.
3: Mas a gente vai orar pela senhora, tá bom? Nós vamos orar, tá bom?
4: Tá bom.
3: Deus, ele é fiel, irmã. A palavra de Deus nos afirma, se creres, verás a glória de Deus.
4: Sim, senhor.
3: E nós iremos orar pela senhora daqui a pouquinho. Esteja conosco, permaneça sintonizada conosco, porque logo mais às 2 horas, eu já anotei aqui o seu pedido de oração, tá bom?
4: Tá bom, tá bom. Eu peço também por uma filha, pode ser?
3: Pode falar.
4: É, o nome dela é Darlene.
3: Darlene
4: Barbosa Dias.
3: Amém.
4: É por saúde também.
3: Maravilha. Saúde. Glória a Deus.
4: É, saúde.
3: Já está aqui anotado, tá bom, minha irmã?
4: Tá bom. Tá bom.
3: Deus te abençoe. Muito obrigado pela sua audiência.
4: Sim.
3: E nós estaremos orando. Logo após a oração, eu creio que vai ser um milagre acontecer na sua vida, tá bom?
4: Ah, eu creio. Olha, pastor, eu sou de outra igreja, mas... Nossa, todo dia eu não perco a oração de 2 horas.
3: Glória a Deus.
4: Eu escuto muita igreja, Deus de amor.
3: Maravilha. Olha que bênção. Ficamos então, felizes com isso, viu, menina?
4: Olha, eu não durmo sem escutar a oração das 2 horas. Tem dia que vai até as 4 horas.
3: Maravilha, olha que bênção, hein?
4: Pois meu Deus! É sim.
3: Que Deus continue te abençoando grandemente, tá bom, minha irmã?
4: Amém.
3: Glória a Deus. Deus te abençoe, tá bom?
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3: Uma hora e 50 minutos. É isso aí, povo de Deus. Que Deus abençoe vocês que são de outras denominações, outros ministérios. Que Deus abençoe grandemente, tá bom? Agora, 1h51, vamos agora para a Clínica da Alma, com ele mesmo, psicólogo e presbítero Jesse Ávila, com tema Resiliência Emocional.
1: 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Olá, seja muito bem-vindo a mais um episódio do Clínica da Alma, um espaço para falarmos sobre saúde mental, qualidade de vida, inteligência emocional e desenvolvimento interior, sempre de forma leve, prática e com base científica. Você sabia que resiliência não significa sofrer menos, mas desenvolver a capacidade de se recuperar das dificuldades? Pessoas resilientes também enfrentam perdas, decepções e frustrações. A grande diferença está na forma como respondem aos desafios. E por essas razões, vamos falar hoje sobre resiliência emocional. Como se reerguer depois das maiores dificuldades. A psicologia define resiliência como a capacidade de adaptar-se de maneira saudável diante das adversidades, diante dos desafios, e estudos mostram que ela não é um talento com o qual algumas pessoas nascem, mas uma habilidade que pode ser desenvolvida por meio do fortalecimento dos vínculos, da flexibilidade emocional e de estratégias saudáveis de enfrentamento. Imagine duas pessoas que recebem o mesmo diagnóstico de uma grande dificuldade financeira. Ambas ficam preocupadas, uma acredita que acabou, não tem mais solução. E aí, ela desiste de procurar alternativas. A outra sente o impacto da situação, mas reorganiza o orçamento, busca novas oportunidades de renda e pede ajuda quando necessário. O que a gente entende? Que a dificuldade aqui é a mesma. O que muda é a maneira de enfrentá-la. E aí, a gente entende que a força emocional não está em nunca cair, está em aprender a levantar, mesmo depois de quedas mais difíceis. Toda adversidade pode revelar recursos internos que talvez você ainda nem saiba que possui. É por isso que eu tenho aqui 5 dicas bem práticas de como fortalecer a sua resiliência emocional. E número 1 é: aceite que as dificuldades fazem parte da vida. Negar os problemas apenas aumenta o sofrimento, então enfrentá-los com realismo permite encontrar soluções mais rapidamente. Número 2. Foque no que está ao seu alcance. Em vez de gastar energia apenas com aquilo que não pode controlar, concentre os seus esforços nas atitudes que dependem exclusivamente de você. Número 3. Fortaleça os seus relacionamentos. Pedir ajuda, conversar com pessoas de confiança e manter vínculos saudáveis reduz o peso emocional das dificuldades. Penúltimo, aprenda com as experiências difíceis. Depois de uma crise, depois de um grande desafio na sua vida, pergunte-se: o que essa situação me ensinou? Que aprendizado eu tirei daqui? Muitas vezes, o crescimento acontece justamente nos períodos mais desafiadores. E por último, cuide da sua saúde física e emocional. É aquela coisa, né? Sono adequado, atividade física, caminhada, momentos de descanso e o próprio apoio profissional, quando necessário, aumentam a capacidade de enfrentamento ao estresse. e, claro, que favorecem a recuperação emocional. Um dos grandes nomes de referência mundial em resiliência foi Boris Cyrulnik, e diz assim: a resiliência não apaga a ferida, mas permite continuar vivendo apesar dela. E aí eu fecho aqui com essa seguinte reflexão, não é? As dificuldades fazem parte da vida, mas elas não precisam definir quem você é. Então, desenvolver resiliência é aprender que, mesmo depois das tempestades, é possível reconstruir caminhos, fortalecer a esperança e aí seguir em frente. Mas me diz aí, você gostou desse conteúdo? Então compartilhe a nossa programação com amigos e familiares. Continue nos acompanhando e fique atento, porque a qualquer momento estaremos de volta com mais reflexões que podem transformar a sua vida. Um forte abraço e até breve.

0: 1:59, assim, atenção São Paulo, atenção Brasil, porque nós chegamos agora no momento do clamor, da oração. Então prepare-se, seu coração, sua mente, seu intelecto, porque agora, após a identificação das emissoras, eu quero convidar você e toda a sua família a orar comigo nesta madrugada abençoada, onde Deus preparou este momento para que possamos glorificar o seu nome. Então, você que está no trabalho, você que está em outro país, você que está em outro estado, permaneça sintonizado. Coloque aí a sua rádio próximo de você, o aplicativo do celular, baixe o aplicativo. Se você não baixou, vai lá, baixe o aplicativo da IPDA, sintoniza na rádio, porque agora chegou o momento da oração. Vamos lá para a identificação das emissoras e já voltamos com vocês.
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1: 2 horas e 1 minuto.

os que me amam, e os que de madrugada me buscam, me acharão. 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

2:07, povo de Deus, queridos irmãos, queridas irmãs, vocês que agora estão sintonizados conosco, já pedindo oração, vocês que estão aí através do aplicativo, através da rádio Deus e Amor, que maravilha, sempre um privilégio. Eu quero já convidá-los para que possamos orar, clamar a Deus, buscar pela presença do Senhor nesta madrugada. Portanto, ouvintes, clamaremos agora ao nosso Deus. Maravilhoso Deus, bondoso e eterno Pai, Pai de nosso Senhor e Salvador Jesus Cristo, Senhor da glória, em nome de Jesus Cristo, meu Pai da glória, eu creio, ó Deus, que o Teu Espírito Santo, ó Pai, já está trabalhando, já está movendo a Tua mão sobre o Teu povo, sobre a Tua igreja. Nós tributamos ao Teu nome todo louvor, toda honra e toda glória. Queremos Te louvar, Pai. Queremos Te engrandecer, ó Deus. Queremos glorificar a Ti por esta oportunidade, por este momento de adoração, por este momento de clamor. E eu Te apresento agora cada vida, cada ouvinte, cada irmão, cada irmã que já fizeram seus pedidos de oração. Pai, querendo no propósito, crendo na manifestação do Teu poder. Ó Pai da glória, Deus Todo-Poderoso, Senhor, nesta madrugada, quantos agora estão, ó Deus, em, ó Pai, opressão maligna, se encontra em um estado, ó Pai, Deus, debilitado, meu Pai, difícil, desanimado, frustrado, mas eu creio, ó Pai da glória, que o Teu Espírito Santo já está guiando esta pessoa, já está movendo a sua mão, fortalecendo o coração através do clamor e trazendo, ó Pai, a este coração o refrigério, a alegria, a paz, o gozo do Teu Espírito Santo. Senhor, meu Deus e meu Pai, nós Te glorificamos porque o Senhor é fiel e justo para nos fortalecer, para nos fortalecer diante da Tua presença e da Sua palavra. Nós queremos nos humilhar diante da Tua presença, Senhor. Perdoa os meus pecados, perdoa as minhas falhas, as nossas iniquidades. Perdoa, sim, ó Pai, porque é isto que impede das nossas orações serem ouvidas. Pai, nós queremos nos humilhar diante do Senhor, porque sabemos que o Teu Espírito Santo, ó Pai, intercede por nós com gemidos inexprimíveis. Senhor, a Tua palavra nos afirma que perto da meia-noite, Paulo e Silas oravam e cantavam hinos a Deus, e os outros presos os escutavam. Pai da glória, nesta madrugada, nós cremos, ó Pai, que a Tua voz, o Teu Espírito Santo, falará com este ouvinte. Porque sim, ó Pai, quando o Senhor falou com Samuel, a Tua palavra nos diz que antes que a lâmpada de Deus se apagasse, o Senhor falou com Samuel. Pai, fala com este ouvinte, fala com esta pessoa, ó Deus, e traz o fortalecimento e o revestimento espiritual para que ele possa permanecer, ó Deus, sustentado pela Tua palavra, sustentado por Ti, sustentado pelo Teu amor, sustentado pela Tua graça e pela Tua misericórdia. Ó Santo Espírito de Deus, que coisa gloriosa, meu Pai, é buscar pela Sua presença, é clamar, meu Deus, pelo Teu Espírito Santo. Vem sobre o Teu povo nesta madrugada, vem sobre o Teu povo, ó Pai, neste momento de oração, porque eu creio na manifestação do Teu poder e da Tua glória. Senhor, meu Deus, quanto
Quantos agora, neste momento, estão, ó Pai, desanimados, frustrados, com a sua fé abatida? Senhor, meu Pai, ó meu Deus tremendo, talvez se encontram, ó Pai da glória, meu Senhor, enfermos, desenganados pela medicina, desenganados agora por causa deste diagnóstico, meu Pai, veio abater a sua fé, mas eu creio, ó Pai, que o Senhor já está operando o teu grande milagre, já está operando o teu grande mover sobre esta pessoa, sobre esta casa. Ó Pai da glória, Deus Todo-Poderoso, Criador dos céus e também da terra, eu creio, ó Pai, que o teu Espírito já está operando sinais e maravilhas. Trabalha no meio do teu povo, trabalha no coração, na mente, no intelecto desta vida agora. Meu Deus, visita agora a nossa irmã Gisele, visita a família, Senhor. Vem, ó Pai, trabalhar na vida dela, sobre esta ansiedade que ela está enfrentando, esta crise, traz a libertação para ela, traz, ó Pai, também a porta aberta que ela está almejando, que ela está buscando diante da tua presença. Envia a resposta, envia o socorro, envia a providência. Senhor, abençoa a nossa irmã Maria, realiza o milagre. Toca agora, meu Pai, nas vistas. Toca, meu Pai, e realiza o teu grande milagre, teu grande mover neste coração. Traz a restauração também na vida do irmão Wilson, da Gabriela e da Cíntia, toda a família. Senhor, abençoai a nossa irmã Maria Lúcia. Vai dando saúde para a tua filha, vai dando saúde, ela que está sentindo muitas dores, ela que está sentindo estes incômodos, ela que está sentindo agora estes momentos, ó Pai, de angústia por causa desta enfermidade. Mas eu oro ao teu Espírito Santo, que realize a tua grande obra e que jogue por terra toda a enfermidade do inimigo, toda a bruxaria, magia negra, palavra de maldição, palavra contrária. Ó Espírito Santo, vai dissipando, Senhor, toda investida maligna, todo principado e potestade que se levanta contra as nossas vidas para querer nos abater, para querer, meu Pai, distanciar da sua presença. Mas nós oramos com fé, nós oramos porque cremos no teu grande mover, ó Espírito Santo da verdade. Pai, esta pessoa que está enfrentando estas enfermidades, problemas de enfermidade, visita nosso irmão, ó Deus, Ivanilde agora, lá de Betim, estado de Minas Gerais, todo o povo de Deus que está sintonizado conosco, que está agora nesta programação, vai confirmando agora, meu Pai, a tua grande vitória na vida desta pessoa que está orando, que está suplicando pela tua graça, pela tua presença. Ó Pai, Deus Todo-Poderoso, Pai de amor e de bondade, visita agora, meu Pai de amor e misericórdia, este filho, esta filha que ora, que chora, que pede o grande livramento, que pede agora o socorro. Ó Pai da glória, em nome de Jesus Cristo, é que todo mal, que toda seta na vida desta pessoa caia por terra. Sai, sai desta vida, sai do lar, sai da parentela, da casa desta pessoa. Satanás, você que está perturbando este lar, você que está trazendo destruição para esta pessoa, eu te repreendo agora, eu te repreendo. Sai daí agora, sai enfermidade, sai insônia, depressão, angústia, agonia, sai agora desta pessoa. Satanás, espírito malfeitor, espírito depressivo, sai toda potestade
maligna, alabasturi, micalamasterianda, labai. Oh, meu Deus tremendo, vai te destruindo, meu Pai, desfazendo toda obra do diabo, toda obra maligna. Oh, meu Deus tremendo, como está escrito na tua palavra, eu, porém, Senhor, clamo a ti e de madrugada te envio a minha oração. Senhor, realiza a tua bênção, realiza, Senhor, a tua grande vitória para a tua glória, meu Pai. Oh, Deus poderoso, confirma a tua bênção, confirma o teu mover, repreenda agora estes sintomas de pneumonia, Senhor, esta pessoa que está agora, neste momento, internado, Pai, com esta hepatite, com este câncer, com este tumor, meu Deus, vai dando grande livramento, realiza teu grande milagre, Pai, tenha misericórdia desta pessoa, tenha compaixão, ó Deus, tenha misericórdia desta vida que está orando, que está clamando ao teu Espírito, ó Pai, concede o livramento, concede o milagre, concede a porta aberta, concede mesmo, Senhor, o grande milagre para esta pessoa. Tenha misericórdia. Meu Deus, eu creio no teu mover, meu Pai. Eu creio, Senhor, no grande livramento para esta pessoa, no grande livramento para esta vida agora. É no nome do Senhor e Salvador Jesus Cristo de Nazaré. Visita esta família, este familiar, visita mesmo, meu Pai, este jovem que está na droga, este jovem que está na bebida, Senhor, que está destruindo agora a sua juventude, por causa de prazeres momentâneos, por causa, meu Pai, destas alegrias passageiras, destes felicidades, ó Pai, passageiras, mas nós oramos com fé, porque acreditamos que o Senhor liberta, que o Senhor transforma, que o Senhor cura, que o Senhor move a sua mão sobre esta pessoa, sobre esta casa, meu Deus, e que toda obra maligna, que toda obra do mal, que toda aflição diabólica caiam por terra, em nome de Jesus, já está sendo dissipado pelo poder que é no sangue do Cordeiro de Deus, que tira o pecado do mundo. Eu creio, ó Senhor, eu creio que a sua mão já está se movendo, que a sua mão já está estendida para libertar, para salvar, para curar, para transformar vidas. Eu creio nisto, Senhor, para a tua glória, e nós queremos te glorificar, nós queremos te agradecer pelo teu amor, nós queremos te louvar, te engrandecer, ó Pai, te glorificar, meu Deus, pela sua bondade, porque este é o favor imerecido, a sua graça, a sua bondade, a sua misericórdia, Deus de maravilhas, ó glória, Deus Todo-Poderoso, ser com esta igreja, ser com nossos irmãos ouvintes, ser com esta casa, com esta família, ser com teu servo, Pai, ser com esta vida nesta madrugada, que está orando, que está clamando pela providência, pela restauração no casamento, pela restauração na casa, na restauração na família. Eu creio, Senhor, eu creio nisto, ó Pai, que o teu Espírito é que liberta, é que transforma. Ó Pai, Deus poderoso, tira esta ansiedade, esta insônia, esta perturbação na mente, no coração. Ah, Senhor, toda seta do mal, toda seta diabólica contra esta pessoa, eu te repreendo, sai, sai perturbador, sai agora, você que está perturbando esta mente, este coração, sai desta vida agora, em nome de Jesus Cristo, Salvador, meu Deus, nós te glorificamos, porque até aqui
O Senhor tem nos ajudado, o Senhor tem nos sustentado debaixo da Tua destra. Ó Senhor, meu Deus, nós não somos dignos de tal, nós não somos dignos deste amor, mas o Teu amor, meu Pai, nos comprou com preço de sangue, com preço caro, foi a morte do Senhor na cruz do Calvário. Ó Deus de maravilhas, ó Riandalabaia, ó glória a Deus, obrigado Jeová, obrigado meu Deus da glória, porque o Senhor é bom e a sua benignidade dura para todo sempre. Alabastei, terrimicala machandarábia, glória a Deus, obrigado meu Pai. Porque o Senhor livra, o Senhor guarda, o Senhor protege, o Senhor livra, meu Pai, do laço, do passarinheiro e da peste perniciosa. Todavia, o Senhor permanece fiel, é fiel, ó Deus, para transformar, é fiel para curar, é fiel para libertar esta vida, esta mente que está clamando, mas não tem forças para se libertar, não tem forças para receber a libertação total. Pai, mas através da oração, através do clamor, nós cremos na grande vitória, nós cremos, ó Pai, que esta pessoa já está recebendo o refrigério do céu, já está recebendo a cura para a alma, já está sendo restaurada por causa que estava enferma, mas através da oração, através do clamor, Pai, está recebendo saúde, está recebendo a restituição. Meu Deus, é para a glória do Teu santo nome, é para a glória do Teu Santo Espírito, que nós Te adoramos, que nós Te glorificamos. Orimikalamashandalamasterimiklama. Glória a Deus nas alturas. Oh, Pai, obrigado, Senhor, obrigado pelo livramento, obrigado pela Tua proteção, obrigado pela Sua graça, pela cura, pelo milagre, pela grande libertação, ó Deus, em nossas vidas, é para a Tua glória, e nós queremos Te agradecer, ó Deus, por esta madrugada e por cada ouvinte que estará orando, que esteve orando conosco durante este momento de clamor, de adoração, de súplica. Confirma a Tua bênção, ó Pai, confirma o grande de livramento e a grande vitória para a Tua glória, Senhor. É no nome de Jesus Cristo, Salvador, que nós clamamos e Te agradecemos, em nome de Jesus Cristo. Estou aí, ouvintes da Rádio Deus e Amor, que Deus abençoe vocês que estiveram orando conosco, em nome de Jesus Cristo. Recebam a graça do Senhor, a bondade, a misericórdia de Deus. Que Deus possa trazer refrigério, restituição e restauração para a sua vida. Você que orou com fé, creia nisto, na grande bênção que Deus concedeu para você e para toda a sua família. Se você outrora tinha ansiedade, estava precisando de uma cura, Deus já te entregou. Deus já foi ao teu encontro e te entregou milagre e a cura e também te libertou desta ansiedade. Deus, todavia, te entregou a bênção e a vitória em nome de Jesus.

2:29. Atenção, ouvintes, vocês que oraram conosco, eu já quero também fazer este convite mais do que especial, porque certamente você é importante para Deus. Eu quero fazer esse convite para você ainda que não aceitou a Cristo, que quer reconciliar, que quer entregar a vida para o nosso Deus. Tome essa decisão hoje e cremos que a bênção do Senhor já chegou em sua vida, em sua casa, no seu lar, em nome de Jesus. Faça essa oração comigo e repita estas palavras juntamente comigo. Senhor Jesus, eu te aceito como meu único e suficiente Salvador. Perdoa os meus pecados, pois eu me arrependo dos meus erros, das minhas falhas, dos meus pecados. Senhor Jesus, me guarda, me livra de todo mal, de todas as setas do mal, fraqueza, desânimo. Senhor Jesus, me aceita como teu filho, me ajuda a perseverar, a permanecer firmado na rocha, e escreve o meu nome lá no céu, no livro da vida, em nome de Jesus. Amém?

0: Que Deus te abençoe grandemente. 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
0: 2:33, povo de Deus. Olha, nós ouviremos agora uma palavra, uma meditação com o nosso pastor Kleber de Oliveira. Bíblia em Foco. Nós seremos edificados. Olha o tema: vivendo como convém. Vocês ouvirão, não saiam daí, permaneçam sintonizados, porque daqui a pouquinho vocês ficarão também com a oração do servo de Deus, pastor Lourival de Almeida. Que Deus abençoe. Daqui a pouco voltamos com vocês.
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4: Que Deus abençoe, querido ouvinte. Estamos com a Bíblia na mão para este quadro todo especial. Texto escolhido. 1 Pedro, capítulo de número 4, versículo 7. 1 Pedro... capítulo 4, versículo 7. E já está próximo o fim de todas as coisas. Portanto, sede sóbrios e vigiai em oração. Mas, sobretudo, tendes ardente amor uns para com os outros, porque o amor cobrirá a multidão de pecados. Vivendo como convém é este tema que iremos tratar, segundo esta palavra que Pedro está nesta epístola, muito mais do que numa missão de despertamento para uma realidade de comunhão, ele estabelece um princípio dizendo: já está próximo o fim de todas as coisas. Não é o fim do ano, o fim do mês, o fim dos dias, mas o fim de todas as coisas que habitam sobre a terra. Então ele nos convida a viver de uma maneira sóbria. Sóbria, sobriedade tem um significado nas escrituras de esclarecimento. Sobriedade não é estar sobre a visão de não constar nenhum efeito de química, de álcool, de entorpecência, não. Ser sóbrio é ter uma mente ligada naquilo que está pela palavra sendo revelado. E quando ele diz a sobriedade espiritual é a forma que nos convém viver, ele disse, é por isso que devemos vigiar em oração. Porque a sobriedade não vem do estado ou da condição do homem, mas vem das respostas da oração. E quando ele diz, e sobretudo, tendes ardente amor uns para com os outros, ele está nos dizendo por que devemos amar. Porque somente o amor, ele pode cobrir uma multidão de pecados. Então, para que possamos viver como convém diante do Senhor, a Bíblia diz que devemos nos portar de uma maneira em que o Evangelho será pregado através de nós. Livro de Filipenses 1:27, somente deveis portar-vos dignamente como aqueles que foram chamados para desfrutar do fim de todas as coisas. É o primeiro passo. E sabendo que está próximo o fim de todas as coisas, a Bíblia faz uma pergunta: como deveis portar-vos? Em outras palavras, como é que você deve viver sabendo que todas estas coisas terão fim? Sabe o que Paulo responde no livro de Atos dos Apóstolos, diante de Agripa e aqueles que o acusavam, e um orador especial que foi trazido para lhe acusar? Paulo disse, eu vivo com uma consciência pura diante de Deus e dos homens, sabendo que irei dar conta de tudo aquilo que fiz por intermédio do corpo. Viver como convém é viver a sobriedade que Cristo vem e nós iremos para Ele e prestaremos conta de tudo. Quando a Bíblia diz no livro de 1 Coríntios 13:11, o apóstolo, o servo de Cristo, ele diz da seguinte maneira, vocês são considerados por todas as gentes, mas de nós as pessoas riem. Sabe o que ele estava dizendo? Não está nos abatendo o que diz as pessoas. Não está nos incomodando aquilo que dizem os demais, porque nós vivemos não para agradar. E este é o primeiro ponto que você deve estabelecer como princípio na sua vida, para você não se angustiar e viver como convém. Para você não padecer conflitos que não vêm de Deus, mas padecer para que a glória de Deus possa resplandecer. É assim que nós devemos viver, orando e vigiando em oração. Assim devemos orar como convém, orar de acordo com a vontade de Deus, orar pela palavra do Senhor e sinalizar que nós precisamos e Deus tem para nos dar. A Bíblia diz em Tiago 4:2-3 que nós devemos pedir, porque tudo o que pedimos com fé nós receberemos. A Bíblia diz, se pedis e não recebeis, é porque estamos pedindo mal. Estamos pedindo para gastar em nossos prazeres. Então eu queria que você começasse já a mudar a sua vida para viver como convém. E viver como convém não é viver a sua vontade. A Bíblia diz que no livro de Romanos 12:13, que nós devemos viver pela graça que nos é dada. A graça que nos foi revelada em Cristo, que nos capacita para fazer tudo, além daquilo que a nossa mente possa alcançar. Quer viver como convém? Viva em sobriedade. Não se deixe entorpecer. Não se deixe convencer pelo mundo, pelos homens, pelo diabo. Quer viver como convém? Viva em vigilância. Quer viver como convém? Viva em oração. E por último eu quero encerrar. Quer viver uma vida que vale a pena? Viva para amar entranhavelmente os irmãos, porque o amor cobrirá uma multidão de pecados. Você está nesta terra para fazer a diferença. Você está nesta terra para viver com propósito. Que Deus abençoe a sua vida e a qualquer momento retornaremos com mais palavra de Deus para a sua alma.
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2: Assim, irmãos, eu sou a Zaleia, da cidade de Brodowski. Eu quero contar o meu testemunho. Começou mais ou menos no ano de 2017. Eu vivi um quadro de depressão muito terrível. Eu enfrentava situações tão difíceis. Tentava orar, lutar, só que existe certo momento na nossa vida em que nós tentamos caminhar, mas a fraqueza vem tão forte. Eu não conseguia dormir à noite, eu tinha insônia, eu tomava remédios para dormir e a depressão ela batia forte na minha mente, na minha vida. Eu ia trabalhar, eu não conseguia trabalhar. O diabo falava sempre na minha mente para tirar a minha vida. Eu buscava tratamento, buscava ajuda, mas parece que nada estava resolvendo. E eu segui desde o ano de 2017, mais ou menos, até o ano de 2024. Nesse percurso, eu mudei de cidade várias vezes. Eu buscava tratamento, mas parece que nada resolvia. Quando eu morava em outra cidade, na cidade de Barrinha, tomei remédio durante a noite e saía à noite sem saber para onde eu estava indo, dopada de tanto remédio. E eu fazia esse uso de remédios descontroladamente. E todo esse tempo eu chorava. Eu mandei mensagem para uma certa pessoa e a pessoa disse para mim: pessoas como você precisam realmente tirar a vida. Naquele momento, aquilo foi como uma gota d'água para mim. Eu não posso contar para ninguém o que estava acontecendo. A minha família não sabia do meu quadro. Eu não queria falar para minha família. Eu saí de casa naquele dia determinada que eu ia ceifar a minha vida. Eu morava em uma cidade onde dava acesso à rodovia e passava muitos caminhões ali por perto. E naquele momento algo falava na minha mente: vai e se joga na frente dos caminhões. E quando eu subi, eu cheguei até perto da pista, aqueles barulhos do caminhão me chamava e estava aproximando o horário da meia-noite. E quando eu cheguei ali perto, eu parei e pensei, falei, eu não posso fazer isso. Eu buscava alguém para conversar, mas eu pensava comigo, eu não posso incomodar ninguém. E eu sentei no banquinho da praça e eu comecei a olhar para o céu e comecei a chorar e pedir Deus para me ajudar. E eu fiquei naquele momento orando e clamando ao Senhor. E de repente o Senhor ele me trouxe uma paz na minha alma e eu consegui voltar para minha casa. Então eu mudei para a cidade de Brodowski no ano de 2024. Eu fui trabalhar numa empresa, onde naquela empresa eu não conseguia trabalhar direito. De repente eu fui dispensada daquele emprego. Quando eu fui dispensada daquele emprego, aquilo foi a minha gota de água. Eu me mudei para ficar perto da minha família e tentar procurar um novo emprego para ver se as coisas mudavam, mas nada mudou na minha vida. Eu saí daquele emprego e algo falava na minha mente enquanto eu descia para a minha casa. Vai, se joga desse viaduto, porque amanhã você vai sair nas redes, todo mundo vai saber quem era você. Quando eu cheguei na minha casa, uma irmã me mandou mensagem e disse, olha, eu estou te acompanhando e você está muito triste. E ela me chamou para fazer um propósito de oração na madrugada. Ela disse, olha, vamos fazer um propósito de oração na madrugada e nessa oração você pede para Deus visitar o seu subconsciente e te curar. E nesse propósito, eu entrei na madrugada das 3 horas da manhã até as 4 horas da manhã. E eu orava e eu pedia para o Senhor curar o meu subconsciente, porque até então eu orava e pedia o Senhor ajuda, eu fazia tratamentos e tal. É claro que você, quando está em quadro de depressão, você precisa fazer o tratamento e também precisa de oração. Mas naquele momento eu pus um propósito comigo, eu vou procurar uma ajuda do Espírito Santo. E durante essa campanha eu fui orando e pedindo para o Senhor me curar. E quando foi o final dessa campanha, para honra e glória do nome do Senhor, o Senhor ele me curou de uma forma completa. Hoje eu consigo dormir literalmente, qualquer lugar que eu estou encostando, eu estou dormindo, porque o Senhor fez uma mudança tão grande na minha vida. Eu não conseguia me olhar no espelho, eu não gostava da minha aparência, eu não gostava de mim, eu me odiava. Mas aí de repente, quando o Senhor ele fez uma mudança, hoje eu consigo me olhar no espelho, eu consigo sorrir, posso dizer, eu sou uma nova pessoa, porque o Senhor me restaurou, o Senhor ele fez uma obra completa na minha vida. Ele me libertou desse quadro de depressão e não só isso, ele também me abriu uma porta de emprego, porque durante esse percurso eu falava pro Senhor, Senhor, me abre uma porta de emprego, eu não tenho ânimo nem para procurar um outro emprego. Eu disse para o Senhor que se ele me abrisse essa porta de emprego, que eu ia contar o meu testemunho. testemunho. E hoje, para a honra e glória do nome do Senhor, vai fazer um ano que ele me abriu uma porta de emprego. Então, hoje eu posso testemunhar uma bênção completa. Às vezes você está nesse momento chorando, achando que não tem solução, o diabo está soprando na sua mente que você não vale para nada, que você não serve para nada. Eu quero dizer, Jesus, ele ama a sua vida. Não deixe que a sussurra de Satanás venha entrar na sua mente. Ouça a voz de Jesus, silencie as vozes ao seu redor e ouça a voz de Jesus. Não deixe que a depressão venha te vencer. Não tire a sua vida, porque a sua vida é preciosa, a sua alma é preciosa para o Senhor. Procure um tratamento, mas também busque o essencial. Cristo, ele entra na sua vida, ele entra na sua alma e ele muda por completo, ele traz a paz que a sua vida precisa. Que o Senhor te abençoe.
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1: 3 horas e 1 minuto. 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
2: O Senhor Jesus nos promete em sua palavra no livro de João, capítulo 14, versículos 13 e 14.
3: E eu farei o que vocês pedirem em meu nome, para que o Pai seja glorificado no Filho. O que vocês pedirem em meu nome, eu farei.
2: 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Ore juntamente com esse homem de Deus. 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

quero convidar você que tem condições de orar conosco agora, para nós voltarmos os nossos pensamentos a Deus. Ore comigo, ore por mim, oremos uns pelos outros. Vamos falar com Deus.

Grande Deus, poderoso Pai, é mais um dia de vitória que o Senhor nos concede, Senhor meu Deus. Mais um dia que nós estamos vivos. E a nossa vida, meu Deus, eu particularmente considero uma vitória já. Talvez alguns não, mas eu considero, meu Deus, e sei que todos aqueles que entendem, Senhor meu Deus, as dificuldades do século presente, também, Senhor meu Pai, vão encarar a situação da vida já como uma situação de vitória. Senhor meu Deus, Senhor meu Pai, com os nossos corações agradecidos e totalmente voltados ao Senhor, aqui estamos nós. Aqui estamos nós, Senhor meu Pai, glorificamos o nome do Senhor, exaltamos o nome do Senhor, reconhecemos, ó Deus, as nossas debilidades, as nossas fraquezas. Senhor, às vezes nós falamos coisas, às vezes nós pensamos, às vezes nós chegamos até mesmo a praticar coisas, ó Pai, que não são nada do seu agrado. É verdade. Sim, meu Deus, porque nós somos seres humanos, somos sujeitos à fraqueza, e não só somos sujeitos à fraqueza, nós somos fracos mesmo, e fazemos coisas erradas, essa aqui é a verdade, meu Pai. Eu não quero ficar aqui, ó Deus, tentando fazer uma embromation com o Senhor, não, meu Deus. Reconhecendo, ó Deus, a nossa fragilidade, nós vamos direto ao assunto, purifica-nos de todos os nossos pecados, purifica-nos de todos os maus pensamentos, purifica-nos, Senhor, meu Deus, de todas as coisas, ó Pai, que nós fazemos que não são agradáveis ao Senhor. Meu Deus, do que nos adianta orar se nós não somos ouvidos? E sabemos, ó Pai, que a Sua palavra fala que nós temos uma barreira entre nós e o Senhor, que essa barreira é feita, ó Deus, com a grossa camada do pecado. Por isso nós queremos nos ver livres, ó Pai, do pecado, de todo mal, para que nós possamos ter a certeza absoluta que o Senhor está atendendo as nossas petições, recebendo a nossa glorificação, recebendo a nossa oração. Meu Deus, é como diz o hino, é tanta coisa que agradecer, ó Deus, é tanta coisa. Nós agradecemos o Senhor tudo que o Senhor tem feito por nós, mas Senhor meu Pai, nós queremos também interceder em favor de pessoas que estão nesse momento, ó Deus, atravessando situações difíceis na vida. Sim, meu Deus, quanta gente atravessando situação tão difícil na vida, momento tão complicado, e nós pedimos ao Senhor em nome de Jesus que o Senhor venha agir agora, meu Pai, ouvindo testemunhos de ouvintes, ó Deus, que testificam situações tão complicadas, que só de ouvir, ó Deus, nós nos emocionamos às vezes. Eu sei, ó Pai, que muita gente continua vivendo tanto a situação a si mesmo. Situação complicada, situação que traz dor, situação que traz transtorno. Senhor meu Deus, Senhor meu Pai, eu peço ao Senhor em nome de Jesus, estenda as Suas mãos para com a minha vida, para com a vida dos nossos ouvintes, para com a vida dessa pessoa que está no vale do desespero completo, Senhor. Meu Deus, eu sei que forças do mal têm se levantado a cada instante, a cada dia. Eu sei que forças satânicas, ó Deus, têm se levantado com força para a destruição de vidas, para a destruição de pessoas. Meu Deus, em nome de Jesus Cristo, é tanta gente vivendo esse emaranhado de problemas. Essa vida, ó Deus, que aparentemente nem tem solução mais. E eu estou intercedendo por essas vidas agora, meu Pai. Eu estou intercedendo por essa vida que está no vale da sombra da morte. Essa pessoa que está nesse estado terrível, ó Deus. Já eu diria terminal. Não tem mais nem esperança de sair viva da enfermidade. Ou até mesmo, ó Pai, da violência que sofreu. Nós vivemos, ó Pai, nesse período tão violento da nossa história. Eu sei, ó Pai, até mesmo pela quantidade de gente que vive nesse planeta. Sei, ó Pai, que está muito mais perigosa a vida hoje do que nos tempos de Noé. E naquele tempo o Senhor mesmo já disse a Deus que a maldade do homem já havia chegado diante do Senhor. E o Senhor disse mesmo, ó Pai, que pela violência e pelos pecados e pela resistência, o Senhor se arrependia, Senhor meu Deus, de ter feito o homem, e o fim de toda a raça humana era chegado diante dos Teus olhos. Pai de poder, eu não sei nem como comparar, Pai, a situação que nós vivemos em nossos dias, Senhor meu Deus, com a situação de Noé, porque a nossa situação é muito pior, ó Pai. As pessoas perderam por completo todo tipo de temor, todo tipo de respeito, todo tipo de respeito à vida.
A violência nos consome, Senhor. A violência consome as pessoas. É o mundo, ó Deus, em que o roubo, o crime, as mortes desnecessárias, Senhor meu Pai, todo tipo de corrupção tem nos levado, ó Deus, a viver uma vida de tristeza às vezes. Tem nos levado nesse sentido da vida a não termos esperança de que realmente até a nossa nação possa ser, ó Deus, uma nação diferente. Porque, ó Pai, tá tão difícil, tá tão complicado. Meu Deus, nós temos medo de sair da nossa casa. Nós temos medo de sair à noite. Nós temos medo, ó Deus, de dar um passeio no parque. Porque, Senhor, meu Pai, é demasiada a situação de complicação que nós estamos vivendo. E por isso nós pedimos ao Senhor socorro, meu Deus. Socorro, guarda a nossa vida. Purifica-nos de todo mal, guarda a nossa vida, guarda-nos do homem mau, livra-nos do homem violento, já dizia o salmista. Meu Deus, a família tem sido deturpada, os valores familiares foram mudados, e nós, ó Deus, somos taxados de preconceituosos, somos taxados, ó Deus, de pessoas más, por acreditarmos na sua palavra e por tentarmos viver debaixo da orientação do Senhor. Socorro, Senhor meu Deus, socorre o seu povo, guarda a nossa vida, livra-nos, Senhor meu Deus, de todo tipo de confusão que permeia o século XX. Eu repreendo, ó Deus, todo o poder do mal, todo o poder satânico, todo o poder diabólico que tem levado à intranquilidade na sociedade, Senhor. Tem levado, meu Deus, momentos terríveis, de grandes ondas para a sociedade que nós vivemos. Senhor meu Deus, Senhor meu Pai, o Senhor é Deus vivo, o Senhor é Deus poderoso, e sei que nesse momento o Senhor está vendo a lágrima desse pai, dessa mãe, a lágrima dessa família, Senhor, que está chorando a desestabilidade dessa família, que está chorando, Senhor meu Deus. Infelizmente essa família foi vítima de uma violência, foi vítima de uma separação, foi vítima, ó Deus, de tantas coisas ruins, Senhor. Mas o Senhor pode levar a esperança a esse lar, a essa casa, a essa família, a essas pessoas. O Senhor pode trazer alegria, recuperar, ó Deus, essa família que foi atingida e foi atacada por essa força do diabo, por essa força do inferno. Eu te repreendo, Satanás, eu te repreendo, espírito ladrão, assassino, eu te repreendo, saia dessa casa, eu te repreendo, saia dessa família, eu te repreendo, legião do mal, eu te repreendo, saia dessa casa agora, vai embora dessa família agora. Foi você quem colocou essa enfermidade nesse corpo. Eu te repreendo, vai embora agora. Vai embora no poder do nome de Jesus Cristo, o unigênito Filho de Deus. Vai embora desse corpo agora, Satanás. Vai embora dessa casa. Vai embora dessa família. Eu sei que foi você quem colocou esse mal. Eu sei que foi você quem destruiu a alegria dessa família, que separou esse lar com o horrendo divórcio, que fez com que esse membro da família cometesse agravos contra a família, cometesse prostituição, adultério, fornicação, e essa família aparentemente se vê vencida, se vê sem forças para recompor-se. Senhor meu Deus, que o perdão aconteça, que a reconsideração aconteça, que o lar sobreviva e que Satanás seja envergonhado para todo sempre. Meu Deus, meu Pai, nós estamos em muitas campanhas, ó Deus, e nós queremos nessas campanhas ver a glória do Senhor. Nós queremos ver o Senhor entrando dentro dessa casa, Senhor meu Pai. Nós queremos ver o Senhor entrando dentro dessa família. Nós queremos ver o Senhor destruindo com o seu poder todo o mal. Eu sei que o Senhor é Deus grande de manifestações. Sei que o Senhor é Deus grande de grandes maravilhas, grandes milagres. Nesse momento, ó Pai, o Senhor pode fazer grandes milagres, sim, Senhor, milagres que testificam a veracidade da sua pessoa, a veracidade da sua palavra, a veracidade das suas promessas, bem como também, Senhor, a veracidade dos teus juízos. Senhor meu Deus, Senhor meu Pai, livra-nos, sim, Senhor meu Deus, do homem mau e do homem violento. Abençoa-nos, ó Deus, prosperando a nossa vida e fazendo-nos desfrutar da abundância que há em ti. Senhor meu Deus, eu sei, Senhor,
que a leviandade e a confusão do coração humano tem levado tanta gente à destruição completa, tem levado tanta gente à destruição, Senhor meu Deus, à destruição da família, à destruição da própria pessoa, vidas que não suportando as dores, infelizmente algumas delas já se perderam no caminho do suicídio. Senhor meu Deus, Senhor meu Pai, para a glória e honra do Teu nome, é meu Deus, nós glorificamos o nome do Senhor. Nós exaltamos sim o nome do Senhor, e para a glória e honra do Teu santo nome, Senhor meu Deus, visita, Senhor meu Pai, essa pessoa, ó Deus, que também já desistiu da própria fé. Visita agora, Senhor meu Deus, visita essa pessoa que perdeu a vontade de estar na Sua casa, essa pessoa, ó Deus, que já não dá a mínima importância para a vida espiritual. Satanás veio, meu Deus, e pouco a pouco foi enganando essa pessoa, pouco a pouco foi fazendo esfriar esse coração. E essa vida agora, ó Deus, está tão distanciada, ela está errada dos Teus santos caminhos. E eu sei que o Senhor pode, Senhor meu Deus, agora visitar, quebrando, ó Deus, de sobre essa vida toda a ilusão da mentira, quebrando toda a infiltração maligna, satânica, mentirosa, destrutiva do inferno. Saia poder da mentira, saia poder das falsas promessas, saia a legião de Satanás. Sai agora, Satanás, você não tem nada para essa vida, não. O que você tem é destruição e morte. E aqui nós estamos clamando pela vida, pelo recomeço. Estamos clamando pela reconquista, pela restituição. Vai embora, Satanás, dessa casa. Saia dessas pernas. Saia desse coração, saia dessa vida. Eu te ordeno, espírito imundo. Eu te ordeno, espírito das trevas, vai saindo agora dessa vida, vai saindo dessa família, vai saindo desse político, vai saindo dessa militância, vai saindo agora, Satanás, eu te ordeno. Você entrou, o porquê você entrou, eu não sei, mas que você vai ter que sair, você vai ter que sair. Sai agora, eu te ordeno, no nome do Nazareno, o unigênito Filho de Deus, vai saindo. Sai agora desse coração jovem, esse jovem que se deixou levar, foi iludido por falsos amigos, por falsas promessas, conselhos vazios, mas cheios de palavras vãs. Senhor meu Deus, Senhor meu Pai, eu sei que o Senhor está visitando esse jovem coração agora, que não resistiu à mentira, foi ludibriado, foi enganado, foi levado atrás de uma ilusão, de uma falsidade. Senhor, que esse jovem agora tenha os seus olhos abertos para a realidade espiritual, que esse espírito maligno, enganador, ah, espírito enganador, eu conheço você, Satanás, e conheço as suas propriedades enganadoras. Sei que a arma que você gosta é o engano. Sei que você gosta de fazer as pessoas parecerem estar certas. Sei que você gosta de iludir corações com as suas mentiras, com as suas trapaças, mas sei também que o meu Deus é poderoso para repreender todo o seu poder. Sai agora, Satanás, dessa vida, dessa família. Sai agora desse coração jovem, adolescente, que tem buscado uma vida ilusória, mentirosa, transitória e efêmera. Eu te repreendo, Satanás, vai embora agora, vai embora em nome de Jesus, porque o meu Deus ordena a bênção, a cura, o milagre e a libertação agora, em nome de Jesus Cristo. Tem Deus nessa oração, tem Deus nessa igreja, tem Deus nessa programação. Senhor meu Deus, que o homem violento, Senhor, que ele seja detido na sua violência. Quanta gente, ó Deus, roubando, mentindo. Quanta gente mentindo contra a verdade. Quantas pessoas aglomerando pessoas para falar do Senhor, mas são meros ladrões. São, Senhor meu Deus, pessoas que estão negando a causa. São apenas e tão somente mercantilistas que se travestem como homens do Evangelho. Meu Deus, eu repreendo, Senhor, todo o poder que atua no homem mau, no homem violento, no homem enganador, no homem instrumento de Satanás. Eu te repreendo, legião da mentira. Eu te repreendo, legião da discórdia. Eu te repreendo, legião mercantilista, dinheirista. Eu te repreendo agora, espírito da mentira, espírito maligno, explorador de pessoas que infelizmente são levadas pelo engodo, pela mentira. São pessoas que às vezes, no afã de receber isso ou aquilo, se deixam levar e ludibriar pelas palavras de engano desse lábio enganoso. Senhor meu Deus, Senhor meu Pai, eu confio no mover do Espírito
Espírito Santo agora. Não estou dizendo, ó Pai, que nós somos bons e que a nossa igreja é a única igreja e que só há salvação aqui. Não, meu Deus, eu não ouço, porque eu sei, meu Deus, que o Senhor conhece aqueles que são seus e sei, ó Pai, que tem homens de Deus em tantos lugares, mas, ó meu Pai, sei que também existem muitas pessoas que não são de Deus. Sei que muitas pessoas estão aí, ó Deus, no intuito e objetivo único de extrair das pessoas o monetário. Em nome de Jesus Cristo, ó Pai, eu sei que o Senhor é Deus vivo, sei que o Senhor é Deus poderoso. O temor do Senhor, ó Deus, nos faz nos comportarmos adequadamente como homens de Deus. O temor do Senhor nos faz entender que não adianta ludibriarmos pessoas, mentirmos contra a verdade, porque a nossa hora chegará e nós não queremos que a nossa hora seja triste. Senhor meu Deus, Senhor meu Pai, levanta o paralisado agora, levanta aquele que está enfermo, meu Deus, há tanto tempo, nessa cama, nessa cadeira. Quantas pessoas, ó Deus, já não conseguem nem mesmo tomar um banho, enfermidades infecciosas, enfermidades terríveis que corroem esse corpo, ó Deus, em vida, Senhor, vidas que infelizmente, ó Deus, eu até diria, ó Pai, com muito respeito, Senhor, já estão até cheirando mal, Senhor, meu Deus, assim como Jó cheirou mal, muitas vidas já estão cheirando mal, e algumas pessoas já pedem ao Senhor que não dá mais, querem, meu Deus, a extinção da vida. Quantos chegam a pedir, Senhor, eu não quero mais viver, o Senhor pode me tirar, porque a minha vida dói demais. Senhor, meu Deus, eu sei que quando uma pessoa chega a esse ponto, meu Pai, é porque o desespero é muito grande, é porque, ó Deus, a luta, a dor já é tamanha, Senhor, que a pessoa já chega a achar que a morte realmente seria um alívio devido a tantas dores que essa pessoa está sofrendo. Meu Deus, o Senhor é poderoso para visitar agora, ó Pai. Nessa situação estão criancinhas, nessa situação estão jovens, estão adolescentes, nesta situação estão desviados dos teus caminhos, nesta situação estão pessoas também já na idade mais avançada. Meu Deus, o Senhor é o Deus da cura, o Senhor é o Deus do milagre, o Senhor é o Deus da minha salvação. Deus da minha salvação, haja na minha vida, haja na vida desse ouvinte. Senhor, eu sei que o Senhor está ouvindo o meu clamor, eu sei que o Senhor está vendo a sinceridade do meu coração. Não estou aqui orando para me aparecer, ó Deus, e seria ridículo e absurdo. Estou orando e intercedendo pela causa dessa pessoa, pela vida dessa pessoa, e confio no teu milagre, eu confio na tua libertação, eu confio na tua verdade. Meu Deus, quantas pessoas estão em nosso meio e na verdade são opositoras, são pessoas, ó Deus amado, que não nos ajudam, mas a verdade é que só são críticos, Senhor. São pessoas que às vezes também não entendem o trabalho dos dirigentes das suas igrejas, não entendem o trabalho da diretoria da sua igreja, desse dirigente sucursal, setorial. Eu sei, ó Deus, que as cruzes não são leves, não, Senhor. Sei que a cruz de cada uma dessas pessoas é pesada, bem como também a nossa cruz é pesada. Que o Senhor nos oriente e nos dê força, ó Pai, para que nós possamos prosseguir fazendo a sua obra. A obra é do Senhor, a obra não é minha não, meu Deus, a obra pertence a Ti, e em nome de Jesus, ó Pai, venha nos fortalecer, venha fortalecer a diretoria da sua igreja, venha fortalecer cada membro dela, venha dar paciência, ó Deus, para o corpo de Cristo, que está sendo orientado pelos pastores, pela igreja de uma forma geral, que tenham paciência, Senhor meu Pai, que sejam homens e mulheres de Deus, que sejam pastores, servos do Senhor, para que a obra do Senhor cresça, para que vidas venham ao conhecimento da sua verdade, para que a libertação alcance tantas vidas, tantas famílias, para que o desviado volte, para que uma grande obra evangelística seja realizada, tudo para a honra e glória do Senhor. Nos fortaleça, Senhor meu Pai, fortaleça a sua igreja, Senhor meu Deus, traga, Senhor meu Deus, as pessoas para as nossas campanhas, para os cultos, salva vidas, ó Pai, levanta obreiros e obreiras cheias do Espírito Santo, pessoas interessadas em fazer a sua obra. Eu sei que o Senhor é um Deus vivo e sei, Senhor meu Pai, que o Senhor está de olho em cada uma das pessoas que se propuseram um dia em fazer a sua obra. Tira, meu Deus, esse obreiro, essa obreira, essa pessoa da zona do conforto, do conformismo. O Senhor é Deus poderoso, levanta, a sua obra precisa de homens e mulheres, verdadeiros arautos da sua obra. Pai de poder, eu sei que quando o Senhor tem uma chamada para nós, o Senhor tem uma chamada, e às vezes passamos
passamos tribulações, é verdade. Às vezes passamos lutas, é verdade também, meu Deus. Às vezes, ó Pai, o peso da cruz é grande sobre os nossos ombros. Mas, Senhor, meu Pai, muita gente, infelizmente, tem desistido. Nós não queremos de forma alguma desistir, ó Deus, com o fortalecimento do Senhor, com a ajuda do povo do Senhor, com as orações da sua igreja, nós queremos prosseguir, nós queremos ir adiante, Senhor meu Pai, como ganhadores de almas, como Senhor meu Pai, aqueles que estão no último momento, Senhor, da história da igreja sobre a face da terra, como dispenseiros da última hora, Senhor meu Deus, fortaleça-nos e ajuda-nos nas tuas mãos, guarda-nos, livra-nos das enfermidades, dá-nos ânimo, Senhor, para fazer a sua obra com sinceridade, verdade e com paz. Sim, meu Deus, nós queremos paz para fazer a sua obra. Nós queremos, meu Deus, que todo sentimento de guerra, divisão, todo sentimento faccioso, Senhor, todo sentimento, ó Pai, que envolve apenas o pessoal, o coração egoísta, que seja repreendido no poder do nome do sangue de Jesus Cristo. Senhor, meu Pai, o Senhor é poderoso para abençoar aqueles que querem ser uma bênção, como também é poderoso para visitar esse coração contencioso, mercantilista, dinheirista, mentiroso. Senhor, meu Deus, o Senhor é um Deus que enxerga com olhos que são mais profundos que qualquer tipo de raio-x. Enxerga o nosso coração, meu Deus, e nos abençoa. Em nome de Jesus Cristo, nosso Salvador. Amém, Senhor, amém.

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1: Busquei ao Senhor e Ele me respondeu. Livrou-me de todos os meus temores. Salmos 34:4.
2: 3 horas e 27 minutos.

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2: Lembre-se do seu Criador enquanto você ainda é jovem, antes que venham os dias maus e cheguem os anos em que você dirá: não tenho mais prazer na vida. Lembre-se dele antes que chegue o tempo em que você achará que a luz do sol, da lua e das estrelas perdeu o seu brilho e que as nuvens de chuva nunca vão embora. Então seus braços, que sempre o defenderam, começarão a tremer, e as suas pernas, que agora são fortes, ficarão fracas, e os seus dentes cairão, e sobrarão tão poucos que você não conseguirá mastigar a sua comida. A sua vista ficará tão fraca que você não poderá mais ver as coisas claramente. Você ficará surdo e não poderá ouvir o barulho da rua. Você quase não conseguirá ouvir o moinho moendo ou a música tocando, e levantará cedo quando os passarinhos começam a cantar. Então você terá medo de lugares altos e até caminhar será perigoso. Os seus cabelos ficarão brancos e você perderá o gosto pelas coisas. Nós estaremos caminhando para o nosso último descanso, e quando isso acontecer, haverá gente chorando por nossa causa nas ruas. A vida vai acabar como a lamparina de ouro cai e quebra quando a sua corrente de prata se arrebenta, ou como um pote de barro se despedaça quando a corda do poço se parte. Então o nosso corpo voltará para o pó da terra de onde veio, e o nosso espírito voltará para Deus que o deu. O fim de todas as coisas é: teme a Deus e obedeça a sua palavra, porque este é o dever de todo ser humano. 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

Jesus, quero contar uma experiência que eu tive com Deus quando eu estava procurando uma igreja que eu já sentia no meu coração de servir a Deus. Eu andei em algumas igrejas, em vários ministérios, porque eu queria uma igreja que eu pudesse me encontrar com o Senhor. E visitei alguns ministérios, mas nenhum deles me tocou. Certo dia, eu entrei na sede mundial e lá eu sentei e fiquei observando o culto. E ver as irmãs cooperadoras, obreiras, e me chamou, né, para ir na frente aceitar Jesus na hora que o missionário estava pregando. Lembro eu que era um dia de quarta-feira, mas eu não quis ir, estava sozinha. Aí no outro, quando foi no domingo, eu voltei para a igreja novamente. Eu senti o Espírito Santo de Deus falando comigo no meu coração. Vai ser aqui que eu tenho grande obra para fazer em sua vida através do Espírito Santo. E ali, irmão, eu sentei. Aí as irmãs, na hora do apelo, elas vieram me chamar. Eu estava toda cheia de pintura. Eu estava com cheias de bijuterias, pulseiras, de calça comprida. E ela falou, vamos lá na frente, vamos aceitar Jesus. E eu fui. O missionário estava pregando, era na época da sede mundial, né? Na igreja antiga. E eu fui, irmão. Aceitei Jesus. E aí, quando eu cheguei em casa, eu já fui tirando as coisas que não era do agrado de Deus da minha vida. Os

0: Um dia o missionário falou assim, que as pessoas que estivessem já se preparando para o batismo, se quisesse entrar na fila para ser batizada com o Espírito Santo, ele ia descer do púlpito e ia colocar as mãos sobre as nossas cabeças. Irmãos, eu senti uma vontade muito grande de entrar na fila, mas nesse dia eu estava com meu filho de 8 anos e a minha filha de 6 meses no colo. Mas mesmo na oração eu senti uma graça de Deus sobre a minha vida, eu falei, mas eu não vou na fila, vou esperar para o próximo domingo. E quando terminou o culto, eu vim embora, cheguei em casa, falei para meu esposo, falei, olha bem, eu queria que você fosse comigo na igreja, porque ele não ia. Eu queria que você fosse comigo no culto, porque o missionário está fazendo, mandando ficar na fila, que é o batismo com o Espírito Santo. E ele desce do púlpito e põe a mão na cabeça das pessoas. E eu queria ir para a fila, mas com as crianças não dá. E ele foi, irmãos. Quando foi no próximo domingo, ele foi comigo. E assim começou a oração, né? Eu falei para ele ficar com as crianças e entrei na fila. Quando eu entrei na fila, eu fui sentindo um poder muito grande do Espírito Santo sobre minha vida. Mas eu não estava batizada ainda, mas eu sentia que eu ia ser batizada naquele dia. E assim foi, irmãos. E eu vi o missionário descendo do púlpito e colocando as mãos sobre as cabeças das irmãs e as irmãs cheias do Espírito Santo. E eu estava orando, orando, e eu comecei a sentir algo diferente sobre o meu corpo, sobre a minha vida naquele momento. Mas ali eu estava assim, quando o missionário foi chegando perto de mim, eu parecia que algo estava impedindo, porque parecia que eu estava me sentindo acanhada naquele momento. E eu não me soltava para ser batizada. Aí o servo de Deus, missionário Davi Miranda, ele se aproximou de mim, colocou a mão na minha cabeça e falou assim, minha serva, você já está batizada com o Espírito Santo. Naquele momento, eu comecei a sentir o poder tão grande de Deus sobre a minha vida, que eu sei que dali me tiraram, levaram lá para o púlpito. Eu fiquei lá, irmão, cheio do Espírito Santo, falando em línguas estranhas. E quando foi naquele momento, o culto foi, chamaram todo mundo para ir para frente receber oração, e eu ali já estava ajoelhada no púlpito. Eu sei que terminou o culto, irmãos. Chegou meu filho e falou, mãe, o culto já terminou, já acabou, já está na hora de ir embora, já deu paz do Senhor. Irmãos, eu não vi, eu estava tão cheia do Espírito Santo e Deus, que eu nem vi o culto terminar. Eu ali de joelho, dobrado ali na beira do púlpito, só recebendo o poder do Espírito Santo de Deus. E essa é uma experiência que eu tive. Então eu agradeço a Deus por esse ministério e que Deus abençoe e todos aqueles que estão na frente desse trabalho. Deus abençoe a todo mundo e que aquele irmão que tem um chamado do Senhor e que abra seu coração e faça a obra do Senhor. Deus abençoe por essa oportunidade em nome de Jesus Cristo.
1: Quanto sofrimento, desilusão, tristeza e angústia na sua vida, caro amigo ouvinte. Você vive chorando, pensando, Deus se esqueceu de mim, Deus me abandonou, Deus não quer mais nada comigo. Você está enganado. Deus te ama, Deus te quer bem, Deus quer abençoar a sua vida. Você está pensando em tirar a sua própria vida? Você pensa em fugir de tudo e de todos, esconder-se e dizer, ninguém gosta de mim? Você está debaixo de uma depressão. Preste muita atenção. Deus te ama, porque de tal maneira Ele enviou seu único filho para que todo aquele que nele crê não pereça, mas tenha vida eterna. Jesus, Ele morreu. Morreu pelos teus pecados em uma cruz de dor, sofrimento e angústia, para te dar a paz e a tranquilidade. Ele mesmo disse bem claro, eu sou o bom pastor e o bom pastor dá a vida pelas suas ovelhas. Ele chegou a dizer mais ainda, vinde a mim todos que estão cansados e oprimidos e eu vos aliviarei. Caro amigo ouvinte, lembre-se de uma coisa, Deus nunca vai te desamparar. esforça-te, tem bom ânimo e venha participar de uma concentração na Igreja Pentecostal. Deus é amor e a sua vida não será mais a mesma. 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

0: natureza, o homem é esquecido. Esquece dos fatos, datas, pessoas e compromissos. Por outro lado, a tendência humana é para não esquecer certos fatos que ocorrem na vida. Principalmente quando se trata de perdoar ou pedir perdão. Vemos e ouvimos muitas pessoas afirmarem: eu perdoo, mas não esqueço. Perdoo, mas não quero mais amizade com ele ou com ela. Isto não é perdão. O perdão que a Bíblia ensina é cheio de amor, misericórdia, e normalmente, se perdoando, se esquece, se sepulta no passado. Isso é possível se a pessoa experimentar o perdão divino, tornando-se revestida do grande amor de Deus. Deus é onisciente, é onipresente, é onipotente, mas, sem dúvida alguma, Ele esquece dos nossos pecados. Pois eu mesmo, o Senhor de Israel, apago as tuas transgressões por amor de mim, e dos teus pecados eu não me lembro mais. O Senhor Deus lança os teus pecados perdoados para trás de suas costas e joga nas profundezas dos mares. Caro amigo ouvinte, o sangue de Jesus Cristo nos purifica de todo pecado. Através do seu sangue que temos a comunhão uns com os outros. E o sangue do Cordeiro de Deus, o Filho de Deus, nos purifica de todo pecado. Isso se conhecermos a Jesus Cristo e sabermos que Ele é o Senhor. Mantemos a comunhão uns com os outros. E o sangue do Cordeiro nos purifica, nos lava e nos limpa de toda iniquidade. Amigo ouvinte, pare, pense, confesse os seus pecados. E a partir de hoje, você será uma nova pessoa em Cristo Jesus, o Filho de Deus. Aprenda a perdoar e serás perdoado. Pois quem conhece a Deus, sabe perdoar. 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
1: Meu nome é Daír de Souza. Eu, quando não era evangélico, eu ia assim, né, fazendo visita, né? Até eu gostei, conheci aí a Deus Amor de São Paulo. Fui visitando. Hoje eu sou novo convertido. Estou muito contente com Jesus. Sou de Sorocaba. Pastor, irmãos, Deus abençoe.
2: Meu nome é Aparecida Marlene Trindade. Eu conheci a Igreja Pentecostal Deus Amor há 22 anos, né, quando eu tinha um câncer no meu pulmão esquerdo. Eu estava nessa igreja, Deus me curou o câncer, foi revelado, Deus curou o câncer, glória a Deus. Desde então, eu estou muito feliz com Jesus nesta igreja. Que Deus abençoe esse ministério em nome de Jesus.
3: Meu nome é Lucinete, moro no povoado debaixo da Porteira, município de Vitória da Conquista, Bahia. Eu conheci a EPDA através do programa de rádio, né, A Voz da Libertação. E também é indo ali à sede do Sumaré, né? E hoje tenho 29 anos e tenho 7 anos que eu congrego, né? Para a glória do Senhor.
4: Meu nome é Sônia Regina Ferreira de Oliveira. Eu sou daqui da região do Itaim Paulista. Eu conheci a Igreja Pentecostal Deus e Amor através da Voz da Libertação do rádio. E recebi curas através deste ministério, curas de síndrome do pânico, curas de perturbação mental. Já recebi curas de libertação na minha vida de enfermidade. Eu sou grato a Deus pela vida de vocês que oram por nós. Amém?
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1: 4 horas e 2 minutos.
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3: Quem vos fala é o irmão cooperador Israel, congrega aqui na Anhanguera, na Praia Grande. Desde os 8 anos de idade eu sofria com a labirintite, já fui internado, os médicos falaram que não tem cura, é apenas um remédio para fazer o tratamento. E algum tempo atrás, há uns 4 meses, essa labirintite me atacou num domingo à noite, e ali naquele momento de angústia, de agonia, que dá muita tontura, ânsia e muita dor de cabeça. Eu dobrei meu joelho no meu quarto, falando com Jesus, que se ele me curasse, eu estaria assim, gravando um testemunho para mandar para a Rádio Deus de Amor. 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

vamos ao momento de informação aqui na Rádio Deus é Amor. Ordem na mente? Estabelecer uma rotina diária combate a sensação de caos. A falta de previsibilidade nos dias de hoje aumenta a insegurança das pessoas. Viver sem horários definidos faz com que a mente gaste muita energia tomando decisões. Essa desorganização externa reflete imediatamente na forma de confusão mental. Criar horários para acordar, comer e dormir é como colocar trilhos para a vida. A rotina bem estruturada traz uma sensação de controle muito reconfortante. O cérebro relaxa quando sabe o que precisa ser feito nas próximas horas do dia. O planejamento da semana deve incluir não apenas os deveres, mas também pausas. Anotar as tarefas no papel tira o peso da memória e evita o esquecimento. Organizar a mesa de trabalho e a casa também ajuda a clarear os pensamentos. A disciplina nos hábitos diários é uma grande aliada contra a ansiedade moderna. O dia flui com mais leveza quando as prioridades já estão bem estabelecidas. Uma vida organizada é o alicerce para uma mente muito mais pacífica e produtiva. Olhar positivo? A prática da gratidão reprograma o cérebro para o bem-estar. A mente humana tem tendência natural de focar mais nos problemas que nas soluções. Esse hábito de olhar sempre para o lado negativo gera desânimo e vitimismo constante. A insatisfação crônica impede que as pessoas valorizem as próprias conquistas. Exercitar a gratidão significa mudar intencionalmente o foco das próprias atitudes. Agradecer pelas coisas simples do dia ensina o cérebro a identificar oportunidades. Pessoas gratas possuem níveis menores de tristeza e lidam melhor com as adversidades. O exercício de reconhecer as coisas boas deve ser feito diariamente à noite. Lembrar do alimento na mesa e da saúde do corpo transforma a nossa perspectiva. Essa mudança de postura interna acalma as angústias e diminui as reclamações. A gratidão é um escudo poderoso contra as frustrações da vida cotidiana. Valorizar o que se tem no presente anula a ansiedade exagerada pelo futuro. Uma mente agradecida é uma mente que encontra paz em qualquer circunstância.

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1: Bom dia, São Paulo, bom dia, Brasil, nesta manhã de quinta-feira, olha só, voltamos com vocês nesta madrugada, nesta manhã, que bênção, sejam todos bem-vindos para a glória de Deus. Eu sou o seu irmão em Cristo, Diácono Lindenberg Araújo, e vocês que agora nos acompanham, anotem aí as redes sociais, sim, os canais de comunicação da nossa Igreja Deus e Amor. Nós estamos também nas redes sociais, Facebook, Instagram e também no YouTube. Anota aí, Igreja Deus e Amor Oficial no Facebook, Instagram, Igreja Deus e Amor, Igreja Pentecostal Deus e Amor Oficial. Também temos a página oficial no YouTube, exatamente. Você que ainda não é inscrito, vai lá, corre lá no YouTube, se inscreva no canal Igreja Deus e Amor Oficial e vocês poderão estar por dentro de tudo que está acontecendo e acontecerá em nossa Igreja Pentecostal Deus e Amor. Também temos o site oficial ipda.com.br, vai lá, acesse o canal oficial, temos várias programações, temos a agenda do mês de agosto. Estamos no Agosto Verde, teremos várias programações referente à Fundação Reviver também. Temos o WhatsApp também, você poderá anotar, DDD 11 98292 3392. Estes são os canais de comunicação e vocês poderão estar por dentro das atualizações, informações e muito mais. Anotou? Então que Deus te abençoe. É isso aí. Estas são as redes sociais da nossa Igreja Pentecostal Deus e Amor. Este é o meu, é o nosso programa A Voz da Libertação.
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5: Eu me chamo Irmã Argentina, sou ouvinte do programa há 22 anos. Para mim tem sido uma bênção esse programa. Deus abençoa, Pai do Senhor.
6: Sou a Dalva, aqui do Vale das Flores, Mariporã. Eu amo o programa de vocês, viu? Estou orando a Deus por vocês todos os dias. Também recebendo a oração de vocês, com certeza. Peço para Deus abençoar muito vocês e dar bastante graça, saúde. Continue assim, firme e fiel com Deus, que assina ter vitória, né? Conte vitória no nome do Senhor Jesus, amém?
7: José Luiz, moro aqui no Residencial Novo Horizonte, Mogi das Cruzes. Eu estou ouvindo a rádio, irmão. Desejo a paz para os irmãos, que tudo de bom para os irmãos, em nome de Jesus.
8: A paz do Senhor Jesus, aqui é a Cleonice de Suzano, sou ouvinte do programa todos os dias, não perco, tenho edificado minha vida, meu lar, Deus abençoe e dê muita força para continuar nessa jornada maravilhosa. Eu não congrego na Igreja Deus e Amor, mas sou admiradora, né, da Igreja Deus e Amor, recebo muitas bênçãos através das campanhas. Que Deus abençoe vossas vidas muito, muito mesmo. A paz do Senhor Jesus.
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1: É isto aí, povo de Deus. 4 horas e 12 minutos. Vocês acompanharão agora esta agenda abençoada. Teremos muitas programações nesta quinta-feira. Hoje é 6 de agosto. É o mês da Beneficência Cristã. E quando nós falamos a respeito disto, nós lembramos que hoje é quinta-feira e acontece em todas as igrejas Pentecostal Deus e Amor este culto em favor das instituições Reviver. A Associação Reviver Help Deus e Amor e Fundação Reviver. E isto eu quero já convidá-los para participar desta grande concentração que acontecerá logo mais às 3 horas da tarde aqui na sede mundial, no Templo da Glória de Deus. Ela mesma, nossa irmã Patrícia Januário, pregando a palavra de Deus, orando por todos nesta tarde de quinta-feira aqui na sede mundial. Você será o nosso convidado especial, lembrando que este culto acontece em todas as igrejas Deus e Amor. Então, se você ama esta obra, você ficará por dentro de todos os projetos da nossa Fundação Reviver, dos projetos de Água para o Sertão, ali em Paulistano, no Piauí, em Petrolina, em Pernambuco, Maranhão, Ilha de Marajó. Tudo isto está sendo levado através da Fundação Reviver. Então, muitas famílias em vulnerabilidade estão sendo alcançadas, recebendo estas assistências através do braço assistencial da nossa igreja Deus e Amor. Sim, braço assistencial. E esta quinta-feira é um culto beneficente em prol das instituições Reviver. Toda a contribuição, ofertas, votos, tudo isto será enviada a estas famílias onde estão carentes. Então, a Fundação Reviver serve para isto, ajudando famílias. E hoje, aqui na sede mundial, acontece este culto. Nós temos cultos em 5 horários. Às 7 da manhã, às 9, 11:30 e também este horário oficial, às 3 da tarde, com a nossa irmã Patrícia Januário. Não percam, estejam aqui conosco, estaremos aguardando por vocês para glorificar e exaltar o nosso Senhor e Salvador Jesus Cristo. Avenida do Estado, 4568, aqui na Liberdade, entrada principal pela Avenida Prefeito Passos, número 10. Vem para cá buscar a Deus na Igreja Pentecostal Deus é Amor.
0: Seu nome, meu irmão?
9: Expedito Basílio.
0: Ô, meu irmão, qual foi o milagre que o Senhor recebeu das mãos de Deus e hoje testemunha no programa Voz da Libertação, neste grande culto com a Fundação Reviver?
9: Eu sou terceirizado, trabalho numa empresa já há 15 anos, mas prestava serviço para uma família. E aconteceu, aleluia, Jesus, que eu trabalhando, aí chegou o momento da firma conversar com os pessoais a qual nós prestávamos serviço, de encerrar algum dos postos do seu serviço, né? Aleluia, Jesus, e aconteceu de cair justamente aonde eu estava. E em pensamento, pensei assim: Senhor, se o Senhor tocar no coração do meu patrão, dele me ressarciar, seja com quanto for, aleluia, Jesus, eu tirarei uma quantia, aleluia, Jesus, e abençoarei a Fundação Reviver, aleluia, Jesus. Passando 2 dias, chegou o meu patrão, me chamou.

não vou falar no ar que nós estamos, mas 5 vezes isso aqui. Aí eu digo, Senhor, cumprirei, glórias a Deus, cumprirei o voto que eu fiz por ti e tirei essa quantidade aqui, qual o meu irmão está presenciando para a Fundação Reviver, e já fiz a minha transferência para a glória do Senhor. Meu irmão, eu vou te falar uma coisa, aleluia, Jesus, eu tenho grande experiência com

0: Preparou tudo, né?
1: Preparou tudo, meu irmão. Estava pedindo para Deus, fez um voto com Deus, né, meu irmão?
0: E pro senhor ver o trabalhar do senhor, porque é patrão, modo de chamar, mas eu sou terceirizado. Deus tocou porque ela quis fazer, mas ela não tem esse direito. Quem tem o direito de recobrir os meus bens é a firma que eu trabalho há 15 anos. Foi o trabalhar do senhor, porque ela não é patrão, minha. Apenas eu presto serviço. Chamo de patrão em consideração, porque eles me consideram que é o agir do senhor.
1: Deus está vendo, ouvinte, cinco vezes mais o valor que ele está ajudando, que não é pouco. Isso é Deus.
0: É só confiar e fazer voto com a Fundação Reviveu, com essa obra, a qual, aleluia, Jesus, a mão do Senhor é com essa obra, e confie que no momento certo vem no tempo do Senhor.
1: Deus surpreende quem ele quer, e o Senhor foi surpreendido por Deus, e hoje agradecendo a Deus, que Deus abençoe, meu irmão. Deixe agora o seu nome completo e o seu endereço.
0: Aleluia, Jesus, eu me chamo Expedito Basílio, moro na região sul, Jardim Sônia Azul, aleluia, Jesus, Santo Amaro.
2: Minha querida irmã, o seu nome?
3: Arlete.
2: A senhora tem um testemunho para contar do que Jesus fez na sua vida?
3: Eu penso que eu recebi, está com 3 semanas que eu recebi aqui, Deus me curou. Eu recebi a vitória aqui da diabetes, né? Tava com a diabetes muito alta e Deus me curou.
2: A senhora passava muito mal?
3: Passava mal, tontura, ficava ruim, né? Mas agora eu vim aqui, está com 3 semanas que eu tô vindo na campanha e eu fui curada, para a glória de Deus.
2: A senhora tá vindo nas quintas-feiras.
3: Quinta-feira.
2: Campanha da Fundação Reviver.
3: Fundação Reviver. Eu fiz um voto com Deus, né? Tava em falta, depois eu falei, eu vou colocar em ordem, né? A casa para receber a bênção.
2: Sim.
3: E aí eu fiz o propósito com Deus e vim receber minha bênção para a glória de Deus. Deus me curou. Agora está normal, graças a Deus.
2: A senhora sofreu quanto tempo da diabetes, irmã Arlete?
3: Já está com 5 anos, porque me deu
2: paralisia. 5 anos?
3: É, me deu paralisia. E aí lá no hospital acusou que eu estava com essa enfermidade, né? Subia muito e eu ficava passando mal. Mas eu confiando no Senhor, para a glória de Deus, recebi minha vitória.
2: Não sente mais aquela tontura, aquele mal-estar?
3: Graças a Deus, fiquei boa, graças a Deus, que era muito ruim, senti muito ruim mesmo. Tem dia que eu não aguentava nem sair.
2: Jesus Cristo te deu saúde, né, minha irmã?
3: Saúde.
2: Vale a pena ajudar a Fundação Reviver, né?
3: Vale a pena a gente fazer voto com propósito e crer que Deus está nesse negócio. Eu creio, porque eu tenho recebido muitas bênçãos. Eu fui curada da paralisia.
2: A senhora era paralítica?
3: Fiquei toda torta, né? Deu uma paralisia, né? E numa semana, Deus me curou. A glória de Deus.
2: Jesus curou a senhora. Aqui na igreja, Deus é amor.
3: Igreja. E quero contar uma bênção também do meu neto, né? Que ele estava internado com pneumonia. E eu fiz um propósito com Deus, que Deus curasse ele. Eu vim contar a bênção e Deus curou ele, graças a Deus, né? Deu a vitória também, meu neto ficou curado, para a glória.
2: Seu neto estava sofrendo com a pneumonia. Pneumonia mata, né? Se não cuidar, se não tratar, muitas pessoas acabam morrendo. Mas o seu neto foi curado por Jesus.
3: Foi curado por Jesus, né?
2: A senhora fez votos com Deus, como foi?
3: Deus, no propósito da Fundação Reviver, e Deus deu a vitória. Graças a Deus, está curado.
2: Que idade tem o seu neto?
3: Ele está com 6 anos.
2: 6 aninhos. Como ele se chama?
3: Gustavo.
2: Gustavo. Gustavo está curado por Jesus.
3: Curado por Jesus.
2: Não tem mais pneumonia.
3: Tem, graças a Deus, ele foi curado.
2: Amém. E a senhora?
3: Muitas bênçãos eu tenho recebido aqui. Não sei nem agradecer. Se eu for contar, vai ser um dia e não dá conta. Porque eu fui curada dos ossos também, né? Muita dor nos ossos. E Deus me deu essa vitória. A semana passada, quando eu vim aqui, eu tava com um problema sério no ouvido, né?
2: Uhum.
3: Sentia dor e fui embora liberta.
2: Glória a Deus. Chegou aqui com dores no ouvido e depois das orações foi curada.
3: Curada. Saí daqui curada para a honra e glória do nosso Senhor Jesus Cristo. E não sei nem agradecer por tantas vitórias que Deus tem me dado.
2: Amém. A senhora mora onde?
3: Moro no Jardim Quisizano, né, Nazaré, perto de São Miguel Paulista.
2: O nome completo da senhora?
3: Arlete Oliveira Cruz Almeida.
1: Seu nome, meu irmão?
4: Miguel Silva.
1: Vem vindo de onde, meu irmão?
4: Mairiporã.
1: Mairiporã, qual foi o grande milagre que o Senhor recebeu das mãos de Deus ao comparecer na Igreja Pentecostal Deus e Amor, com as grandes campanhas reveladas por Jesus, com a Fundação Reviver?
4: A mãe dos meus filhos, ela tem problema nas vistas de nascença. Quando ela começou a gatinhar, já descobriram que ela nasceu com alta miopia. E agora, com o passar do tempo, ela já com quase 60 anos de idade, a situação piorou. Chegou a um ponto que ela estava usando 23 graus. O oftalmo deu a perca do olho direito e o grave risco de perder também o esquerdo. Muito breve, muito breve. Se fosse esperar operar a operação pelo SUS, ela só iria para o hospital quando já estivesse cega. Então, ele foi no oftalmo, o oftalmo me deu a vista direita como perdida já, e meus filhos estavam todos apavorados, todos preocupados. Eu disse para minha filha: filha, nós temos um Deus, não se preocupe, nós vamos dar um jeito nisso. E já comecei até a orar em espírito. Chegando lá em Indaiatuba, eu escrevi uma oração, fiz um propósito ao reviver. Como nós sabemos, milagre não se compra e não se explica. Milagre se recebe, se contempla e se agradece. O milagre vem pela fé, evidentemente. Não é a primeira vez que eu sou abençoado através da reviver. Naquela mesma semana, a minha filha levou de novo a mãe dela nas clínicas. Já mudou a história. Já era a mão de Deus trabalhando. O médico já disse que a vista direita não estava cega. Foi mais dois médicos e tiveram as mesmas ideias, a mesma opinião. Só um problema. Os dois primeiros médicos não queriam operar ela, porque eles não queriam ter o peso de consciência, porque ela poderia vir a ficar cega na mão deles. Mas o terceiro médico concordou. Já é a mão de Deus trabalhando. O terceiro médico concordou, operou. Um mês depois, operou a segunda vista. Resultado, não usa mais óculos. Ela usava 23 graus, iria para 24, com o risco de ficar cega na operação. Glórias a Deus e graças a Deus. Já é a segunda ou terceira vez que eu sou abençoado através da Reviver, fazendo voto com a Reviver.
1: Deus confirmou o milagre, né, meu?
4: Glórias a Deus e graças.
1: O senhor estava preocupado, tá vendo, ouvinte? Colocou até o nome dela aqui para ser apresentado na oração, fez um voto com Deus também de ajudar a Fundação Reviver, trouxe hoje aqui para agradecer a Deus, tá vendo? Deus ouviu e respondeu na hora, né, meu?
4: Glórias a Deus e graças a Deus. Nós temos um Deus. Aleluia, Jesus.
1: Vale a pena, né, meu irmão?
4: Muito, muito,
1: quem
4: muito.
1: Ainda não ajudou a Fundação Reviver, tem que correr para a Igreja de Deus e Amor e ajudar a Fundação Reviver para receber mais vitória.
4: Não, tenha fé, faça voto, porque é abençoado, com certeza.
1: É abençoado de uma forma gigantesca, né, meu irmão?
4: Sem dúvida, sem dúvida.
1: Que Deus abençoe, deixe agora o seu nome completo e o seu endereço.
4: Meu nome é Miguel Silva, eu moro na Avenida da Mata 103, Jardim Suíço, Mairiporã.
1: Seu nome, meu irmão?
5: Expedito Basílio.
1: Ô, meu irmão, qual foi o milagre que o Senhor recebeu das mãos de Deus? E hoje testemunha no programa Voz da Libertação, neste grande culto com a Fundação Reviver.
5: Eu sou terceirizado, trabalho numa empresa já há 15 anos, mas prestava serviço para uma família. E aconteceu, aleluia, Jesus, que eu trabalhando, aí chegou o momento da firma conversar com os pessoais a qual nós prestávamos serviço, de encerrar algum dos postos do seu serviço, né? Aleluia, Jesus, e aconteceu de cair justamente aonde eu estava. E em pensamento, pensei assim: Senhor, se o Senhor tocar no coração do meu patrão, dele me ressaciar, seja com quanto for, aleluia, Jesus, eu tirarei uma quantia, aleluia, Jesus, e abençoarei a Fundação Reviver, aleluia, Jesus. Passando dois dias, chegou o meu patrão, me chamou e conversou comigo: olha, nós encerramos alguns dos postos de serviço. Aí olhou bem para mim e disse: eu quero lhe ressaciar com uma quantidade, aleluia, Jesus. Meu irmão, por questão de ética, não vou falar no ar que nós estamos, mais cinco vezes isso aqui. Aí eu digo: Senhor, cumprirei, glórias a Deus, cumprirei o voto que fiz por ti e tirei essa quantidade aqui, qual o meu irmão está presenciando para a Fundação Reviver, e já fiz a minha transferência para a glória do Senhor. Meu irmão, eu vou te falar uma coisa, aleluia, Jesus, eu tenho grande experiência com o meu Senhor. Essa foi uma das maiores que o Senhor quis me conceder, como concede a qualquer um. É só você confiar e esperar no nosso Deus Todo-Poderoso.
1: Meu Deus, a bênção chegou, né, meu irmão?
5: A bênção

0: tudo, né? Preparou tudo, meu irmão. Estava pedindo para Deus, fez um voto com Deus, né, meu irmão?
1: E pro senhor ver o trabalhar do senhor, porque é patrão, modo de chamar, mas eu sou terceirizado. Deus tocou porque ela quis fazer, mas ela não tem esse direito. Quem tem o direito de recobrir os meus bens é a firma que eu trabalho há 15 anos. Foi o trabalhar do senhor, porque ela não é patrão minha, apenas eu presto serviço. Chamo de patrão em consideração, porque eles me consideram que é o agir do Senhor.
0: Deus está vendo, ouvinte? 5 vezes mais o valor que ele está ajudando, que não é pouco. Isso é Deus.
1: É só confiar e fazer voto com a Fundação Reviveu, com essa obra, a qual, aleluia, Jesus, a mão do Senhor é com essa obra, e confie que no momento certo vem no tempo do Senhor.
0: Deus surpreende quem ele quer, e o Senhor foi surpreendido por Deus, e hoje agradecendo a Deus, que Deus abençoe, meu irmão. Deixe agora o seu nome completo e o seu endereço.
1: Aleluia, Jesus, eu me chamo Expedito Basílio, moro na região sul, Jardim Sônia Azul, aleluia, Jesus, Santo Amaro.
2: De que adianta, meus irmãos, alguém dizer que

0: nada. De que adianta isso? Assim também a fé, por si só, se não for acompanhada de obras, está morta. Tiago, capítulo 2, versículo 14 ao 17.
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2: 4 horas e 28 minutos, é isto aí, ouvintes, é isto aí, povo de Deus. Esta é a quinta-feira da multiplicação e portas abertas. E você que está agora me ouvindo nesta manhã, sejam todos muito bem-vindos. Vocês que aí estão no Nordeste, muito obrigado pela sua audiência, pela sua sintonia. Temos aqui nosso irmão Bruno, que está enviando a sua mensagem aqui para o nosso WhatsApp. Deus abençoe, meu irmão, graças a Deus. Temos aqui nosso irmão Fidelcino Pereira, ele está dizendo que ele está na Bahia e é ouvinte há 30 anos, e há 30 anos ele se converteu através do programa da Rádio Deus e Amor. Que bênção, olha só que lindo testemunho do servo de Deus, isto é uma alegria muito grande. Temos aqui nosso irmão Jailton Silva, ele que está falando lá de Mossoró, Rio Grande do Norte. Que bênção, povo lá do Rio Grande do Norte. Já estive aí em Mossoró, povo de Deus abençoado, graças a Deus, de muita fé. Queridos irmãos, nós estamos nesta madrugada, nesta manhã abençoada aqui na capital paulista, uma noite chuvosa aqui no estado, aqui na cidade da capital, em São Paulo, mas nós estamos aqui proclamando o Evangelho genuíno, anunciando as boas novas de salvação, porque Jesus, certamente, ele é bom e a sua misericórdia dura para todo sempre. Nós ouviremos agora o projeto Eu e Mais Um, com a nossa irmã Débora Miranda. Já já nós retornaremos com todos vocês, já se preparando para o clamor por portas abertas. Prepare o seu coração, porque ouviremos agora a nossa irmã Débora Miranda, Exercícios Espirituais.
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4: É maravilhoso saber que nós estamos juntos outra vez através do espaço Eu e Mais Um, 5 minutinhos, onde nós estamos falando das doutrinas básicas, estamos ensinando aos novos convertidos, crescendo no conhecimento do Senhor. É tão bom quando nós nos alimentamos cada dia com a palavra de Deus. Eu sei, eu tenho recebido cartas de muitas pessoas que dizem que não perdem sequer uma edição deste programa, que tem anotado nos seus cadernos os versículos, tem lido, e até irmãos discipuladores que estão usando este programa como base de estudo, de ensinamentos e lições para os seus discípulos. Isso é maravilhoso, eu me sinto bastante alegre em saber que estou sendo útil a serviço e crescimento do reino do Senhor. Nós estamos falando esses dias sobre crescimento espiritual e nós estamos fazendo uma analogia, não é? Nós sabemos que uma criança, quando ela nasce, ela precisa se alimentar. Falamos que este alimento é a palavra de Deus. Falamos também que é necessário o exercício, né? Para os nossos músculos, quando nós nascemos, precisamos andar para que eles funcionem e que estejam fortes. Então, nós estamos falando desses exercícios espirituais, né? Que é realmente a necessidade de nós nos fortalecermos. Então, quais são os exercícios recomendados, por exemplo, para um recém-nascido? É caminhar. Ele em poucos meses já está engatinhando, em poucos meses ele já está andando. Agora, trazendo para a vida cristã,

exercícios se recomendam para um recém-convertido? Em primeiro lugar, temos a frequência aos cultos na igreja. Lembrem-se que a pregação, as aulas bíblicas, o companheirismo e a comunhão com outros irmãos e o exemplo dos mais maduros no Senhor são bênçãos que somente recebemos através dessas atividades na igreja. Porque isso também vai servir para você para se identificar com o povo de Deus. Em segundo lugar, o outro exercício recomendado para um recém-convertido é o seu testemunho público. Vocês se lembram do caso da mulher samaritana? Este é um dos mais ilustrativos testemunhos de alegria e satisfação que produzem o falar a outros da nossa experiência de salvação. Aquela mulher samaritana, ela deixou o seu cântaro, aquele vaso, e ela se voltou ao seu povo, e ela começou a dizer a toda a sua gente: venham a ver um homem que tem me dito tudo o que ele tem feito. Não será este o Cristo? Quando ela começou a falar isso, muitos dos samaritanos que viviam naquele povoado creram. Creram no Senhor pelo testemunho que ela dava. Essa história está no livro de São João, capítulo 4. Anote aí, versículos 28, 29 e 39. Você novo convertido, você não tem que ter tanto conhecimento da palavra de Deus para falar para os outros sobre o Senhor. Não. Basta apenas começar falando da sua experiência, como você começou a conhecer a Cristo Jesus, como você chegou ao conhecimento de Deus. É importante também outro exercício espiritual, participar nos trabalhos e atividades da igreja onde você congrega. Mais tarde, quando você talvez seja um membro oficial da igreja, você poderá participar de todas as atividades ministeriais que a igreja oferece. Mas neste momento, ofereça a sua ajuda em coisas práticas e também nos projetos da congregação. Fale com o pastor da igreja, com os líderes das atividades, talvez de evangelização, de louvores, da escola bíblica, para que eles possam realmente saber que você está à disposição. Diga a eles que você quer colaborar no crescimento do reino de Deus, quer ajudar. Também outro exercício espiritual muito importante é a sua generosidade em ofertar e dar os dízimos na casa do Senhor. Então abra o seu coração e dê o que você possa para crescimento da igreja, para que outros possam ser salvos e conhecer o Evangelho assim como você foi alcançado. Vejam que o exercício de dar é um exercício de generosidade que engrandece o coração do crente e também o coração de Deus. Por hoje é só. Queremos aqui convidá-los para outra oportunidade. Numa próxima edição, nós crescemos um pouquinho mais, falando outros temas para seu crescimento. Se despede Débora Miranda, na paz do Senhor, e deixando aqui o nosso contato, 11 98292 3392. Até a próxima, se Deus assim nos permitir.

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1: 4:40. Bom dia, São Paulo. Bom dia, Brasil. Quero agora convidar toda a amada audiência, todos vocês que estão neste exato momento nos acompanhando. Vamos clamar a Deus. Vamos falar com Deus em oração. E eu creio que Deus abrirá as portas e entrará com providência em sua vida. Portanto, ouvintes, vamos clamar ao nosso Deus. Poderoso Deus, maravilhoso e eterno Pai, Senhor, aqui estamos na Tua presença, na Tua casa, Senhor, orando por cada um dos Teus servos, dos Teus filhos, que estão agora nos acompanhando, nos ouvindo em todo o estado, em todo o Brasil. Senhor, abençoa os Teus servos. Abençoa agora mesmo, Senhor, pela Tua bondade e misericórdia, porque eu creio no milagre, eu creio na providência, eu creio na multiplicação do Teu servo, da Tua serva que está orando agora. Senhor, que somente o Senhor é fiel e justo para operar o milagre. Esta pessoa, Senhor, precisa desta porta aberta, está buscando, está correndo atrás, se esforçando. Senhor, tenha misericórdia. Deus, guarda, meu Pai, esta vida na Tua presença. Venha abrir as portas para esta pessoa. Porta de escape, dá livramento. Senhor, eu creio, ó Pai, que o Senhor está a ouvir a oração do Teu Filho. E nós oramos, ó Pai, porque acreditamos no Teu mover, na manifestação do Teu poder e da Tua graça. Pai da glória, direciona-nos nesta manhã agora para interceder, para orar, para buscar por cada vida que está agora nos ouvindo, nos acompanhando, ó Pai, em rede nacional. Confirma a Tua bênção, ó Deus, sobre cada um dos Teus servos, jogando por terra todo o mal, toda a aflição que estava sobre esta pessoa, toda a aflição diabólica que estava sobre esta casa, este desânimo. Meu Deus, tem misericórdia, porque cremos no livramento, cremos, ó Pai, na proteção do Teu Espírito Santo. Entra com providência nesta causa, entra, meu Pai, com providência nesta família. Esta pessoa te clama, Senhor, tenha misericórdia, tenha compaixão, ó Deus, para a glória do Teu santo e poderoso nome. Confirma-nos, ó Pai, o Teu amor, a Tua bondade, a Tua graça, ó Santo de Israel. Eu creio, Senhor, que neste momento o Senhor já está entrando com providência, o Senhor já está indo ao encontro desta pessoa e realizando o grande milagre. Obrigado, Espírito Santo. Obrigado porque o Senhor é justo, é poderoso para dar a vitória, para operar o milagre, entregar o livramento para esta vida. Oh, glória a Deus! Eu creio nisto, Senhor, que o Senhor está entrando com providência e está abrindo portas para esta vida, está abrindo portas para esta pessoa, porque ela está crendo no clamor, meu Deus da glória, e nós cremos também, da mesma forma que o Senhor multiplicou aqueles pães e peixes, quando o Senhor deu graças aos céus, o Senhor multiplicou, ó Pai, houve multiplicação. E esta quinta-feira é a quinta da multiplicação, ó Pai. Vem, Espírito Santo, trabalhar nesta mente e neste coração, ó Pai. Através do clamor, da oração, nós estamos orando com fé. Nós estamos orando Meu Deus da glória, que coisa tremenda, Senhor, que coisa linda é buscar o Teu amor, a Tua bondade e misericórdia. Queima mesmo toda barreira, o devorador, o destruidor, o migrador. Queima, meu Senhor, joga por terra este impedimento, todo impedimento que estava sobre esta pessoa. Joga por terra, meu Pai. Nós te damos graças, ó Jeová. Nós te rendemos honras e glórias ao teu nome, porque tudo provém de ti, e sem ti nada poderemos fazer. Ó Espírito Santo, teu é o reino, é o poder, a honra e a glória para todo sempre. E eu quero te agradecer pela vida deste ouvinte, pela vida deste irmão, pela vida desta irmã que clama ao teu Espírito Santo. Confirma mesmo, Pai, a providência do Senhor, em nome de Jesus.

0: 4:50, que Deus abençoe, um bom dia a todos os nossos irmãos paulistanos, vocês que já estão retornando para os vossos lares ou também indo também para o trabalho. Uma ótima quinta-feira para você que agora me acompanha. Vamos agora para o bloco de notícias, giro de informação, saúde em foco e já já voltamos com vocês.
1: Momento de informação aqui na Rádio Deus é Amor. Dicas de saúde infantil. Como prevenir casos de intoxicação medicamentosa em crianças? A pediatra Renata Walskman, do Hospital Israelita Albert Einstein, lista as principais medidas de prevenção que os pais devem adotar. Tenha sempre em casa somente medicamentos e produtos químicos que são utilizados rotineiramente e em pequenas quantidades. Procure comprar remédios e produtos de uso domiciliar que tenham tampa de segurança nas embalagens. Guarde esses itens em armários altos e trancados, sem possibilidade de serem vistos ou alcançados. Mantenha os produtos nas embalagens originais. Isso é muito importante. Nunca os coloque em vasilhames que podem causar confusão sobre o que é o conteúdo. Após o término do uso, descarte a embalagem vazia de forma adequada. O comportamento dos pais também reflete na segurança dos filhos. Sempre que possível, não tome medicamentos na frente das crianças pequenas, uma vez que elas costumam imitar os mais velhos. Uma outra dica importante é ensiná-las a não ingerir quaisquer substâncias, a não ser que venham de um adulto que more na mesma casa. A medida evita que elas intoxiquem quando estão com parentes ou amigos. Mas uma dica da pediatra, hein? Na hora de dar um remédio para o seu filho, não fale que é uma balinha ou um doce. Deve-se, de fato, explicar que é um remédio e que deve ser tomado somente quando for preciso. Além disso, nunca medique sem orientação médica ou por sugestão de terceiros, afirmam os especialistas. Descarte consciente. O descarte correto de medicamentos também salva vidas. Entenda por quê. Sabe aquele medicamento que você usa para melhorar um desconforto ou controlar uma doença crônica? Bom, ele pode ser prejudicial a outras pessoas e até mesmo ao meio ambiente, isso se não for descartado de forma correta. Há 20 anos, medicamentos são os maiores causadores de intoxicações. Saiba por que o descarte correto de medicamentos é tão importante e como você pode fazer isso de forma segura. Restos de medicamentos sem o destino correto podem causar, por exemplo, uso inadvertido por outras pessoas, resultando em reações adversas graves e intoxicações. Além disso, o meio ambiente é agredido com a contaminação da água, do solo e dos animais. O descarte de medicamentos pelo esgoto e pelo lixo comum faz com que as substâncias químicas contidas nos medicamentos cheguem aos rios e córregos, podendo contaminar a água que bebemos. Cientistas já comprovaram que os antibióticos no meio ambiente, por exemplo, não chegam a matar os animais, mas aumentam a resistência de bactérias, o que afeta também os seres humanos. Agora, como fazer o descarte correto? Iniciativas voluntárias. Em 2009, a Anvisa autorizou a participação de farmácias e drogarias em programas voluntários de descarte correto de medicamentos, assim como as embalagens e de objetos perfurocortantes usados para ministrá-los. Verifique se as farmácias aí da sua região participam de alguma iniciativa e, caso positivo, essa orientação da forma como você deve proceder. Pontos de coleta. Em algumas cidades, as unidades básicas de saúde recebem medicamentos para descarte. Verifique no site da prefeitura do seu município se há pontos de coleta. Caso contrário, peça informações na unidade de saúde local para fazer um descarte seguro. E lembre-se, o período e as dosagens de medicamentos prescritos pelo seu médico devem ser seguidos rigorosamente. Evite a automedicação. Existem inúmeras doenças com sinais e sintomas parecidos. E mesmo para doenças iguais, os tratamentos podem variar de pessoa para pessoa. Somente um especialista pode determinar o tratamento correto para o seu caso.
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0: Quatro horas e 57, manhã de quinta-feira, 6 de agosto de 2026. Que Deus em Cristo abençoe a todos os ouvintes da Rádio Deus e Amor. Este quem comunicou com todos vocês, é o seu irmão em Cristo e amigo, Diácono Lindenberg Araújo. Eu ficarei por aqui, porém, vocês permanecerão conosco, sintonizados, porque daqui a pouco, culto no lar, com o pastor Lourival de Almeida. Então não fique desatento, permaneçam sintonizados nesta programação, porque tem muita coisa boa de Deus ainda nesta manhã, em nome de Jesus. Quem esteve conosco também, nosso irmão Hamilton, que Deus em Cristo abençoe ouvintes, manhã de quinta-feira, tenha uma ótima quinta, uma ótima manhã a todos vocês. Fique com Deus e a paz do Senhor Jesus.

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2: 5:02.
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5: Abram as suas Bíblias, queridos irmãos.
6: Open your holy Bibles, dear brothers.
5: No capítulo 24 de São Mateus.
6: In the Gospel of Matthew, chapter 24.
5: O sermão continua.
6: The sermon continues.
5: Exortação à vigilância.
6: The exhortation to vigilance.
5: Capítulo 36, nós vamos andando aqui. Alegrai-vos sempre no Senhor, outra vez digo, alegrai-vos. Louvado seja Deus.
6: Glory to the Lord.
5: São Mateus capítulo 24.
6: Matthew chapter 24.
5: Porém daquele dia hora ninguém sabe.
6: But about the day and hour no one knows.
5: Nem os anjos do céu, nem o Filho de Deus, ou seja, nem o Filho, mas not, unicamente meu Pai.
6: Not even the angels in heaven, nor the Son, but only the Father.
5: E como foi nos dias de Noé, assim será também a vinda do Filho do Homem.
6: As it was in the days of Noah, so will it be at the coming of the Son of Man.
5: Porque assim como nos dias anteriores ao dilúvio,
6: for in the days before the flood,
5: comiam, bebiam, casavam e davam-se em casamento,
6: people were eating and drinking, marrying and giving in marriage,
5: até o dia em que Noé entrou na arca,
6: up to the day Noah entered the ark,
5: e não o perceberam até que veio o dilúvio,
6: and they knew nothing about what would happen until the flood came,
5: e os levou a todos,
6: and took them all away.
5: Assim também será a vinda do Filho do Homem.
6: That is how it will be at the coming of the Son of Man.
5: Estão dois, pois no campo será levado um e o outro deixado.
6: Two men will be in the field, one will be taken and the other left.
5: Dois moendo no moinho será levado um e deixado o outro.
6: Two women will be grinding with a handmill, one will be taken, the other left.
5: Estejai, pois, vigilantes, porque não sabeis a hora que há de vir o vosso Senhor.
6: Therefore keep watch, because you do not know what day or the Lord will come.
5: Mas considerai, se o pai de família soubesse a que vigília da noite havia de vir, o ladrão
6: If the father knew when the night thief was coming,
5: vigiaria e não deixaria minar a sua casa.
6: He would kept watch and not have left his house broken into.
5: Por isso estáis vós apercebidos também.
6: So you also must be ready.
5: Porque o Filho do Homem há de vir à hora em que não penseis.
6: Because the Son of Man will come at the hour when you do not expect him.
5: Antes de nós nos assentarmos, eu quero ver o sorrisão. Hora do sorrisão. Todo mundo sorrisão. É? Todo mundo sorrindo. Nós estamos felizes pela oportunidade. Saúde a pessoa que está ao seu lado e diga a ela que bom é ver você na casa de Deus. Que bom que você veio. Muito obrigado pela sua presença. Saúde o visitante e diga a ele. É um prazer recebê-lo na casa de Deus. Que Deus te abençoe e desfrute as bênçãos de Deus. Muito obrigado, queridos. Tome os seus assentos em nome de Jesus Cristo.
6: Please take your seats in the name of Jesus Christ.
5: Louvado seja Deus. Aleluia.
6: Glory to God. Hallelujah.
5: O que nós estamos falando, meus irmãos?
6: What we are talking about, brothers.
5: Nós acabamos de ler é de extrema importância.
6: We just read is extremely important.
5: Nós estamos falando a respeito
6: do
5: que eu entendo ser o arrebatamento silencioso, invisível e rápido da igreja.
6: What I understand is the rapture which will be silent and fast of the church.
5: Nós estamos falando a respeito do desaparecimento da igreja,
6: the vanishing of the church,
5: e o aparecimento de uma tribulação como nunca houve na face da terra.
6: And the coming of a great tribulation has never been foreseen on earth.
5: E é interessante, meus irmãos, nós verificarmos que o próprio Jesus traça um paralelo com Noé.
6: And Jesus himself compares this time as the time of Noah.
5: Nós estamos falando a respeito do que aconteceu há aproximadamente 6.000 anos atrás.
6: What happened approximately 6,000 years ago.
5: E eu entendo, meus irmãos, que essa palavra nos dá autoridade de repeti-la, porque foi o Senhor Jesus quem a falou.
6: And we understand we have the authority to say this because it was Jesus who said it.
5: Assim como foi nos dias de Noé.
6: As it was in the days of Noah.
5: Vamos dizer a vocês, a Bíblia Sagrada, ela não começa com argumentações filosóficas a respeito de Deus. Ela começa com Deus, não é verdade?
6: The Bible begins with God.
5: A Bíblia Sagrada nos fala, meus irmãos.
6: The Bible tells us, dear brothers.
5: Eu estou até com a minha Bíblia aberta no livro de Gênesis, o início de tudo.
6: I even have my Bible open in Genesis, the beginning of everything.
5: No princípio criou Deus o céu e a terra. Criou tudo.
6: God created everything.
5: No versículo 26 nós vemos a criação do homem.
6: On verse 26 we see the creation of man.
5: E a Bíblia Sagrada diz: façamos o homem a nossa imagem, conforme a nossa semelhança.
6: And the Bible tells us man was made in the image of God.
5: Para que ele seja dominador sobre todas as coisas.
6: So that he would rule over all things.
5: E nós vemos, meus irmãos, também a criação da mulher, a queda, a tentação.
6: We see the fall of man, the temptation.
5: Mas não passaram muitos capítulos na Bíblia.
6: And not many chapters go by in the Bible.
5: Embora eu entenda que muitos anos se passaram.
6: Although I understand that many years went by.
5: No capítulo 5, versículo 3.
6: Actually, chapter 5, verse 3.
5: A Bíblia Sagrada já coloca o homem.
6: The Bible already puts man.
5: À semelhança de Adão.
6: To the resemblance of Adam.
5: E Adão viveu 130 anos, gerou um filho à sua semelhança.
6: Adam lived 130 years old and had a son.
5: E isso representa para mim, deve representar para todos nós uma grande mudança na questão daquilo que Deus criou.
6: And this represents a great change in what God created.
5: No princípio Deus criou o homem e disse: feito ele a nossa imagem e semelhança.
6: And in the beginning God created man to his image.
5: E de repente, meus irmãos, com o passar do tempo,
6: and all of a sudden with time going by,
5: os filhos de Adão estavam sendo criados e relacionados conforme a sua própria semelhança.
6: The sons of Adam began to be in his own image.
5: Homens é que somos, pessoas é que somos.
6: We are men, we are people.
5: Nós não somos mais do que isso.
6: We are no more than that.
5: Tem pessoas que querem fazer questão de dizer e parecer serem super-homens.
6: Some people want to seem like they are superhumans.
5: Algumas pessoas querem parecer ser usando máscaras, santarrões que não são.
6: Many people wear masks as if they were saints that they are not.
5: E alguns, se não fosse a Bíblia, já estariam se colocando como anjos, arcanjos e alguns até como querubins.
6: And if not for the Bible, many people would claim themselves to be angels.
5: Nós vemos esse orgulho e essa arrogância no próprio caráter até daqueles que pregam a palavra de Deus.
6: We see this pride in the character character of even those who preach the word of God.
5: Infelizmente, muitas pessoas querem títulos para se sobrepor sobre as outras pessoas.
6: Unfortunately, many people want to be more than other people.
5: Para parecerem serem melhores do que realmente são.
6: To seem to be better than they actually are.
5: Mas é totalmente contraditório ao que a Bíblia Sagrada nos fala.
6: But it is completely contradictory to what the Bible tells us.
5: Aumenta-se a iniquidade, mais distanciado fica o homem de Deus.
6: The more iniquities happen, the more distance from God man is.
5: E mais ele precisa da misericórdia de Deus.
6: The more he needs the mercy of God.
5: E mais ele vai se parecendo realmente ao homem, aos seus ancestrais, enfim.
6: And the more he seems like his ancestors.
5: De qualquer forma, a Bíblia Sagrada fala.
6: The Bible tells us.
5: Que assim como foi nos dias de Noé.
6: That is in the days of Noah.
5: E como foram os dias de Noé?
6: And how were the days of Noah?
5: Olha, meus irmãos, os dias de Noé foram dias muito interessantes.
6: The days of Noah were very interesting days.
5: E mais do que nunca nós podemos relacionar a nossa época com os dias de Noé.
6: And more than ever we can relate to our times as the days of Noah.
5: No capítulo 6, no capítulo 5 de Gênesis, se a Bíblia fala a respeito do homem se parecer mais a Adão do que com Deus.
6: In chapter 5 of Genesis, the Bible tells us of men being more like Adam than God.
5: No capítulo 6 de Gênesis, a Bíblia Sagrada nos fala a respeito já da corrupção geral do gênero humano.
6: In chapter 6, we see the complete corruption of the human beings.
5: Com raríssimas exceções.
6: With very rare exceptions.
5: Por exemplo, nessa geração de Noé.
6: For example, in the generation of Noah.
5: Noé era um descendente de Enoque e ele permanecia fiel a Deus. Certamente havia ouvido falar de Deus junto à sua família.
6: Noah was obedient to God, for he had heard of his word.
5: Agora observe vocês no capítulo 6, logo o título, capítulo 6 de Gênesis.
6: But on chapter 6 of Genesis we see.
5: Corrupção geral do gênero humano.
6: The whole corruption of the human beings.
5: Eu não sei se vocês conseguem perceber, meus irmãos, a corrupção geral e mais do que geral que nós estamos vivendo em nossos dias.
6: I don't know if many people perceive the whole corruption around the whole people in these days.
5: Infelizmente, nós podemos dizer que mesmo depois da cruz de Cristo.
6: Unfortunately, we can say that even after the cross of Christ.
5: Mesmo depois de Cristo ter morrido na cruz do Calvário.
6: Even after he has died on the cross of Calvary.
5: E nós vivermos e termos acesso às boas novas.
6: And we have access to the good news.
5: Nós temos com facilidade uma regra de conduta às nossas mãos.
6: We have a very easy conduct to our hands.
5: A Bíblia Sagrada.
6: The Bible.
5: Eu posso dizer a vocês que a corrupção geral do gênero humano de todos os homens continua e infelizmente, mesmo com a Bíblia na mão, tem alcançado até o seio da igreja.
6: Even with the Bible at our hands, we have a whole corruption of the whole human beings.
5: São verdades que muitas pessoas não gostam de ouvir, mas se fazem necessárias.
6: These are truths that many people don't like to hear, but they are necessary.
5: É preciso nós abrirmos os olhos e nos alimentarmos da verdade, gostarmos da verdade e prestarmos a atenção nas coisas que estão acontecendo.
6: We need to open our eyes and pay attention to the truth to what is happening.
5: Porque se isso não acontecer, nós não teremos o discernimento de Deus para saber realmente o caminho que leva à vida eterna.
6: For if we don't do this, we will not have the path of the Lord that leads to eternal life.
5: Nós nunca vimos uma geração tão profana como a nossa.
6: We have never seen such a profane generation as ours.
5: E eu digo a vocês, meus irmãos, os pecadores do tempo de Noé eram meros amadores perto do profissionalismo em pecar que temos em nossos dias.
6: And I tell you that the people who were sinning in the days of Noah were not compared to these days.
5: Mas nós temos similaridades naquilo que Jesus falou no capítulo 24 de São Mateus.
6: But we have similarities as Jesus said in verse 24, chapter 24 of Saint Matthew.
5: Vocês perceberam que eu voltei para o livro de Gênesis, não é?
6: You noticed that I returned to the book of Genesis.
5: No capítulo 6, versículo 3.
6: On chapter 6, verse 3.
5: Nós vemos o declínio espiritual de uma geração.
6: We see the spiritual decline of a whole generation.
5: Então o Senhor disse.
6: So the Lord said.
5: Não contenderá o meu espírito para sempre com o homem.
6: My spirit will not remain forever with men.
5: Porque ele também é carne.
6: For he is also flesh.
5: Porém os seus dias serão 120 anos.
6: But their days will be reduced to 120 years.
5: Isso parece sem significado algum, mas tem um significado muito grande.
6: It has a very great meaning.
5: Porque 120 anos era exatamente o tempo que Noé levaria para construir a arca.
6: Because 120 years would be exactly the time Noah would take to build the ark.
5: Ou seja, Deus tinha um plano de resgate para uma geração perversa.
6: God had a rescue plan for a perverse generation.
5: E nos tempos de Noé, Deus estipulou o tempo de oportunidade que esse povo teria.
6: And in the days of Noah, he stipulated a time of opportunity for these people.
5: E Deus decretou 120 anos e não mais do que 120 anos.
6: And God gave him 120 years and no more than that.
5: Esse povo, próprio Deus declarou, vive um declínio espiritual sem precedentes.
6: These people lived a spiritual decline without before.
5: Mas eu dou 120 anos para esse povo se arrepender.
6: But I give them 120 years for their repentance.
5: E digo isso porque muitas pessoas são capazes de dizer, imagine vocês um Deus bondoso que deixa crianças morrerem afogadas.
6: And I say this because many people claim that God is not good for allowing children to die if drowned.
5: Eu quero dizer a vocês que Deus deu e Deus continua dando oportunidade para essa geração decaída espiritualmente.
6: God continues to give opportunity to a declined generation.
5: Havia um grande dilema social naquele tempo, meus irmãos.
6: There was a great social dilemma at those times, dear brothers.
5: E nós podemos ver isso desde o versículo 1 do capítulo 6, poderíamos ir até o versículo 11.
6: And we can see this from the first to the 11th verse on chapter 6.
5: Havia um crescimento de a nível de população, muita gente.
6: There was many people and it kept growing.
5: Assim como nós vemos em nossos dias hoje.
6: As we see today.
5: Então nós já vimos que a similaridade dos tempos de Noé, havia um declínio espiritual. E a similaridade dos tempos de Noé, nós vemos essa questão social do crescimento da população que nós chamamos de explosão demográfica.
6: We see two similarities, the spiritual decline and the demographic explosion.
5: Era muita gente para aquele tempo.
6: Were too many people at those times.
5: Havia uma multiplicação, meus irmãos, também das questões do conhecimento do ser humano.
6: There was also a multiplication of the knowledge of men.
5: Vocês já viram alguma geração que contesta tanta coisa que a Bíblia fala como a geração do século 21?
6: Have you ever seen a generation that contests so many things of God as this 21st generation?
5: Parece que nós estamos formando expertos.
6: It seems that we are forming experts.
5: Em combater a palavra de Deus.
6: In combating the word of God.
5: Pessoas que se arvoram como sábias e entendidas.
6: People that believe they are wise and known.
5: Que dentro do seu conhecimento, da sua filosofia,
6: that within their knowledge and philosophy,
5: desafiam a palavra de Deus.
6: They challenge the word of God.
5: Desafiam coisas que nós julgávamos por tanto tempo serem tão lógicas.
6: They challenge things that we seem so long that seem so logic.
5: Nós nunca vimos uma geração se arvorar contra Deus como nós estamos vendo em nossos dias.
6: We've never seen such a generation that goes against God as in these days.
5: São pessoas que com o seu mero conhecimento querem combater o Criador do mundo e de todas as coisas.
6: People with their small knowledge want to combat the Creator of all things.
5: Aliás, querem tirar dele o título de Criador.
6: Actually, they want to take away the title of Creator.
5: Querem tirar dele o título do Criador do homem, aquele que fez o ser humano.
6: They want to discredit He who made men.
5: Querem trazer a ele realmente uma situação de descrédito total.
6: They want to bring a whole situation of discredit.
5: Para poderem viver as suas vidas da maneira que entendem melhor.
6: To live their lives in the way that
5: e na direção que apontam os seus narizes.
6: In the direction that their noses point.
5: Nós nunca vimos tanta oposição.
6: We've never seen such opposition.
5: Nós nunca vimos o mundo concordar tanto com o diabo.
6: We've never seen the world agree so much with the devil.
5: Como nós estamos vendo em nossos dias.
6: As we see these days.
5: Cria-se uma cristofobia.
6: There's a Christophobia.
5: Uma evangelicofobia.
6: A gospelphobia.
5: É, cria-se e a título dessa criação ainda dizem que somos nós os criadores das fobias e os criadores dos preconceitos.
6: And many people even say that Christians are the creators of phobias and preconcepts.
5: A verdade, meus irmãos, é que para vivermos os preceitos de Deus,
6: the truth is that to live the precepts of God,
5: estamos sendo acusados de serem preconceituosos.
6: We're being accused of being preconceptuous.
5: E a sociedade tem se levantado de uma forma sutil, parecendo ser inteligente.
6: And society has raised themselves seeming like they are smart.
5: Buscando pessoas de influência no planeta inteiro.
6: Seeking people of influence around the world.
5: Buscando os fazedores de opinião.
6: Seeking opinion makers.
5: Para aos pouquinhos ir minando aquilo que Deus tem nos orientado.
6: To destroy that which God has instructed.
5: É a corrupção geral do planeta, do gênero humano.
6: Is the whole generation corrupt by the human beings.
5: É um dos grandes sinais que nós entendemos estar acontecendo em relação ao arrebatamento da igreja.
6: It's one of the greatest signs that points to the rapture of the church.
5: É a depravação total.
6: It's the depravity all around.
5: É a ou seja, é também a multiplicação completa da ciência.
6: It is the multiplication of science.
5: Em Gênesis, no capítulo 4, versículo 20 para frente, nós vemos a criação de tantas coisas tecnológicas.
6: In chapter 4, verse 20 of Genesis, we see the creation of so many technological things.
5: Nós vemos o conhecimento do homem crescendo.
6: We see the knowledge of men growing.
5: Os descendentes de Caim eram criadores de artes.
6: The descendants of Cain were
5: a ciência e também de cultura.
6: Were creators of art, science and culture.
5: Todo esse povo pré-diluviano.
6: All these people before the flood.
5: Os descendentes de Caim ensinaram os povos a viverem também nas cidades.
6: The descendants of Cain also taught people to live in the cities.
5: Criando aquilo que nós chamamos de a sociedade urbana.
6: Creating that which we call the urbane society.
5: Tudo isso é importante, meus irmãos.
6: And all this is important, dear brothers.
5: Nós nunca vimos tanto pouca gente no campo como estamos vendo hoje.
6: Because we've never seen so few people in the fields as we see today.
5: E é estranho porque quanto mais aumenta a violência nas cidades.
6: And it's weird because the more violence grows in the cities.
5: Parece que as pessoas encontram menos possibilidade de viver no campo, de viver nos sítios, de viver nas fazendas, de viver, enfim, em locais que parecem ser mais tranquilos.
6: People live less and less in the fields and the farms, places that are more peaceful.
5: A Bíblia fala que houve uma extensão daquilo que se chama hoje a extensão da pecuária, a extensão da criação.
6: The Bible tells us that they were growing the creation of animals.
5: Eu poderia dizer que começou uma verdadeira revolução em tudo que nós chamaríamos de modernismo para aquele tempo.
6: And everything began to be a little more modern at those times.
5: Mas meus irmãos, a Bíblia Sagrada nos diz que Deus estava olhando tudo isso.
6: But the Bible tells us that God saw all this.
5: E no capítulo 6, versículo 6, a Bíblia fala que Deus se arrependeu de ter feito o homem sobre a terra.
6: In chapter 6, verse 6, God repented of having created man over the earth.
5: E pesou-lhe em seu coração.
6: And this burdened his heart.
5: E disse Deus, destruirei de sobre a face da terra o homem que criei.
6: God said, I will destroy man over the face of the earth.
5: E destruirei também todo o animal, todo o réptil, a ave do céu, porque me arrependo de os haver feito.
6: And God also determined to destroy all animals for having repented of creation.
5: O mais impressionante, meus irmãos, de toda a situação dos tempos de Noé era a violência que estava acontecendo na face da terra.
6: The most impressive of those times was the violence that was happening on the face of the earth.
5: Por duas vezes Deus se dirigiu a Noé e reclamou a Noé, eu não aguento mais essa violência.
6: For two times God directed his word to Noah regarding the violence.
5: Uma delas está no versículo 11.
6: We see the first one on verse 11.
5: A Bíblia Sagrada nos diz que a terra estava corrompida perante a face do Senhor e encheu-se a terra de violência.
6: The Bible tells us that the face of the earth was filled with violence.
5: E no versículo 13, a Bíblia Sagrada, ainda do capítulo 6, a Bíblia Sagrada diz que Deus está anunciando a Noé o fim de toda a carne.
6: And on verse 13, God announced to Noah the end of all flesh.
5: E diz o Senhor, porque a terra está cheia de violência.
6: The Bible tells us that God justified it as the world filled with violence.
5: Qual um dos maiores problemas que nós temos em nossos dias, meus irmãos?
6: What is one of the greatest problems we see in these days?
5: Um dos maiores problemas que nós temos na face da terra hoje chama-se violência.
6: One of the greatest problems we see on the earth these days is violence.
5: Você sai da sua casa e anda dois quarteirões, você sabe que você não está seguro.
6: You leave your house and you know that you are not safe.
5: Você anda dentro do seu carro, você sabe que você não está seguro.
6: You are inside your vehicle and you are not safe.
5: Você anda dentro do metrô, você sabe que você não está seguro.
6: You go on the subway and you know that you're not safe.
5: E foi nessa situação que Deus chegou para Noé e falou: olha, Noé, eu vou estabelecer com você o meu pacto.
6: And it was in this situation that God made a pact with Noah.
5: Assim como Jesus estabelece com você também o pacto dele. Você ouve a palavra de Deus, você recebe o Senhor Jesus.
6: As Jesus determined his pact with us, as you hear the word of God and accept Jesus.
5: Você está aceitando um pacto com Deus e ser arrebatado no dia que o Senhor arrebatar a igreja.
6: You are accepting a pact with Jesus and God to be raptured on the day of the rapture.
5: Para que não venha sobre você as tribulações.
6: So the tribulations don't come upon you.
5: E para que não haja sobre você condenação.
6: So there will be no condemnation upon you.
5: A Bíblia fala, não há condenação para os que estão em Cristo.
6: The Bible tells us there is no condemnation for those who are in Christ.
5: E a Bíblia faz pergunta, quem tentará acusação contra os ungidos do Senhor?
6: And the Bible asks even who will accuse those who are anointed by God.
5: E a Bíblia Sagrada mesmo responde, não tem como acusar você porque é Deus quem te justifica.
6: And the Bible tells us there no one can condemn you because it is God who justifies you.
5: Não há condenação para os que estão em Cristo.
6: There is no condemnation for those who are in Christ.
5: Olha, meus irmãos.
6: Look, dear brothers.
5: Nós estamos contemplando todas as coisas que perfazem os dias antecedentes ao dilúvio.
6: We can see so much similarities as in the days before the flood.
5: A Bíblia Sagrada diz que Noé pregou 120 anos.
6: The Bible tells us that Noah preached 120 years.
5: Eu não posso dizer a vocês que Noé foi um pregador muito próspero.
6: I cannot say that he was much of a prosperous preacher.
5: Porque ele conseguiu ganhar somente a sua família.
6: Because he could only convince his own family.
5: Mas a Bíblia Sagrada nos fala, meus irmãos.
6: But the Bible tells us, dear brothers,
5: que ao final de 120 anos,
6: that the end of 120 years,
5: o Senhor Deus enviou o dilúvio sobre a terra.
6: The Lord God sent the flood upon the earth.
5: E eu quero que você imagine pessoas.
6: I would like you to imagine people
5: que começaram a observar aquela chuvinha.
6: That started to observe that little rain.
5: De repente a chuva subiu meio metro.
6: And all of a sudden that rain raised the waters.
5: Perdão, as águas subiram meio metro.
6: The waters raised half a meter.
5: Até aí não havia uma preocupação muito grande.
6: And until then there was not much of a great worry.
5: Inundaçãozinha aqui e ali.
6: A little flood here and there.
5: Embora quem diga que até aquele tempo nunca havia chovido sobre a face da terra.
6: Although many people say that it had never rained upon the earth at those times.
5: A Bíblia não chega a dizer necessariamente isso.
6: The Bible doesn't necessarily say this.
5: Mas de qualquer maneira, meus irmãos,
6: but anyway, dear brothers,
5: subir numa mesa já não era mais a solução para aquela água.
6: There was no more solution for all that water.
5: E como se não bastasse,
6: and if that weren't enough,
5: não só caía água do céu, como começou a subir águas, ou as águas começaram a subir dos abismos, das profundidades.
6: Not only did it rain, but also waters raised from the abysses.
5: De repente subir em cima do telhado da casa já não era mais solução.
6: All of a sudden going up to the roof of your house was no more a solution.
5: De repente subir na árvore mais alta já não tinha mais jeito também.
6: Perhaps you couldn't climb a tree to get rid of the flood.
5: E eu acredito que muitas pessoas começaram a ver a arca de Noé se levantar sobre as águas.
6: And many people started to begin to see the ark of Noah raise upon the waters.
5: E começaram essas pessoas então a ligar o fato das águas estarem subindo da arca, estar flutuando e a pregação de Noé.
6: And people started to remember the preaching of Noah.
5: Vocês sabiam, meus irmãos, eu tem dia que particularmente penso que eu estou pregando e jogando palavras no vazio.
6: Many times, dear brother, sometimes I'm preaching and I think that I'm talking by myself.
5: Às vezes eu estou pregando e penso que ninguém está recebendo a palavra que está sendo pregada.
6: Sometimes I believe that no one is receiving the word that is being preached.
5: E não sou só eu creio que todos os pregadores tem dia que tem esse tipo de sentimento.
6: And I believe all preachers someday feel like this.
5: Por isso que nós temos que nos alimentar da palavra de Deus que diz que a palavra que sair da minha boca não voltará para mim vazia.
6: This is why we have to believe in the word of God, that each word that is preached will not return to me empty.
5: Antes ela prosperará naquilo para que está sendo enviada.
6: Before it will prosper and why it is being sent.
5: Mas a verdade, meus irmãos, é que hoje nós estamos vendo
6: the truth is that today we see
5: a mesma situação de Noé.
6: The same situations as in the days of Noah.
5: As pessoas estão demorando demais.

0: 39, quando diz, e não o perceberam.
1: The key word is on verse 39 when it says people did not know what would happen.
0: E no versículo 44 está dizendo que se o pai de família soubesse o dia que o ladrão viria,
1: and on verse 34 we see because if the son of man knew when the hour was coming,
0: ele deveria estar então apercebido.
1: He should have been ready.
0: Por isso diz a palavra de Deus que nós devemos estar apercebidos.
1: So the word of God says that we need to keep watch.
0: Nós devemos perceber.
1: We need to perceive.
0: Nós devemos prestar atenção aos sinais.
1: We must pay attention to the signs.
0: Por mais que pareça que as pessoas estão indiferentes às nossas palavras,
1: for more it seems that people are indifferent to our words,
0: devemos continuar pregando.
1: We must continue to preach.
0: Porque até a indiferença seria um sinal de que o arrebatamento da igreja se aproxima.
1: Because even indifference is a sign that the rapture of the church is near.
0: Prepara-te, igreja, porque a igreja está pronta para, ou seja, está prestes a ser arrebatada.
1: Be ready, church, because the rapture is near.
0: Hoje em dia nós observando a situação do nosso mundo, meus irmãos.
1: While noticing the situation of our world,
0: o que é que nós estamos vendo?
1: What do we see?
0: Uma verdadeira vergonha.
1: A true shame all around.
0: As nossas instituições estão corruptas e falidas.
1: Our institutions are corrupt and fallible.
0: Os nossos poderes constituídos não nos dão exemplo.
1: Our constitutional powers do not give us examples.
0: Na política nós sofremos, e se formos olhar o exemplo de muitos políticos,
1: we suffer in politics.
0: Nós vamos nos corromper também.
1: And if we follow their examples, we also be corrupted.
0: Como eu disse a vocês, no âmbito religioso,
1: as I see, even in the religious realm,
0: o que deveria ser o mais puro de todos os segmentos do mundo,
1: should be the most pure of all segments all around the world.
0: Infelizmente nós vemos tantas pessoas, meus irmãos, que envergonham a palavra de Deus.
1: Unfortunately, we see so many people that give shame to the word of God.
0: Subversivos,
1: that are subversive,
0: falsos,
1: fake,
0: mentirosos,
1: liars,
0: enganosos,
1: cheaters,
0: trapaceiros,
1: are falling.
0: Tá assim, meus irmãos, tá assim.
1: It is full all around.
0: Gente ruim de coração.
1: Evil people in their hearts.
0: Que quando arrebanham a igreja como vocês estão arrebanhados aqui hoje,
1: when they gather the church as you are gathered here today,
0: muitos, a única coisa que pensam é como fazer você esvaziar o seu bolso.
1: Many people only think of how emptying your pockets.
0: Ladrões sem vergonhas, vagabundos.
1: Thieves without shame.
0: Que se colocam como ministros de Deus, mas são ministros do diabo.
1: Put themselves as ministers of God, but
0: abra os seus olhos, porque nós temos que perceber tudo isso, porque são sinais de que a igreja está pronta ou prestes para ser arrebatada.
1: Open your eyes because it is signs of the church being raptured.
0: Pessoas que estão cada vez mais cultivando e vivendo a cultura do que devemos levar vantagem em tudo.
1: People that continue to live a culture where they think they have to take advantage of everything.
0: Pessoas que deveriam estar dando testemunho a respeito de Deus.
1: People that should be giving testimony of God.
0: Vivem as suas vidas para passar a perna nos outros e arrancar vantagens.
1: Live their lives to take advantage of others.
0: É a violência que não chega a ser a violência física.
1: It is the violence that is not only physical.
0: Mas é uma das piores violências que existem.
1: It is one of the worst violence that exists.
0: É a violência que traz a sobrevivência às custas de matar as outras pessoas de fome.
1: It is the violence of where people survive by killing.
0: Abra os seus olhos.
1: Open your eyes.
0: Abra os seus olhos. Jesus está voltando.
1: Open your eyes. Jesus is returning.
0: Jesus está voltando.
1: Jesus is coming.
0: É tanta gente trocando o púlpito pelo palanque.
1: So many people changing the pulpit for us.
0: Ao passo que deveriam estar trocando o palanque pelo púlpito.
1: Should be changing their stands for a pulpit.
0: Tanta gente que em detrimento de pregar a palavra de Deus.
1: So many people that instead of preaching the word of God.
0: Se tornam tão milionários que dá até vergonha de falar as cifras de suas contas bancárias.
1: Become huge millionaires that are ashamed to expose their bank
0: accounts. E muitos deles se colocam como pregadores da classe A.
1: And many people call themselves preachers of the first class.
0: Humilhando os irmãos que vivem nas comunidades ou os que vivem dos seus salários suados, mais honestos e abençoados.
1: Humiliating those who live by a honest salary.
0: Abra os seus olhos, Jesus está voltando.
1: Open your eyes, Jesus is coming.
0: Sem falar, meus irmãos, em pastores e em igrejas.
1: Not even by mentioning the pastors and churches.
0: Que acham que são eles os deuses.
1: That think they are God themselves.
0: Ou são eles os caminhos ou o caminho que conduz à vida eterna.
1: And claim to be the path to eternal life.
0: Se ele não está no culto, ele fala que o culto não vale.
1: And if he is not at the service, he disclaims the service.
0: Se não é ele que está pregando, ele acha que Deus não vai operar maravilhas.
1: If it is not he who is preaching, he doesn't think God will work.
0: Se não é ele que está transmitindo o culto ou falando pela televisão ou pela internet, nenhum outro ser

0: como se ele fosse o Deus. É o egocêntrico e Jesus ficando de lado.
1: Abra
0: os olhos, nós somos humildes, mas devemos ser vigilantes. Somos mansos, mas devemos ser prudentes.
1: Let us open our eyes and be prudent and vigilant.
0: Jesus está voltando.
1: Jesus is coming.
0: Eu sei, meus irmãos, que não necessariamente a igreja vai ser arrebatada hoje ou amanhã. Não importa, o que importa é que será arrebatada.
1: What matters is the church will be raptured.
0: Assim como foi nos dias de Noé.
1: As it was in the days of Noah.
0: Tudo, meus irmãos, está acontecendo.
1: Everything is happening, dear brothers.
0: Mais uma vez eu digo a vocês.
1: Once again I tell you all.
0: Infelizmente nós vivemos a sociedade do indiferentismo, ou seja, as pessoas estão indiferentes. Para entender melhor, as pessoas já não ligam mais, parece que enjoaram da palavra.
1: Unfortunately, everyone is indifferent. Many people have gotten sick of the word.
0: Em cada esquina tem uma igreja.
1: There's a church in every corner.
0: As igrejas proliferam mais do que botecos.
1: And churches grow more than bars.
0: Sei que alguém poderia dizer, é muito melhor ter igreja que boteco.
1: I know that many people say that it's better to have a church than a bar.
0: Eu não sei se eu posso concordar com isso.
1: And I'm not sure if I can agree with that.
0: Porque as igrejas às vezes não caminham na mesma direção.
1: Because many times churches don't walk in the same direction.
0: Embora digam que tenham o mesmo Deus.
1: Although many people say they have the same God.
0: Embora usem a mesma Bíblia.
1: Although they use the same Bible.
0: Devo dizer que nem sempre as direções são as mesmas.
1: I must say that not all the time the directions are the same.
0: Então não posso concordar que é melhor ter um monte de igreja brigando entre si.
1: So I cannot agree that there's better to have many churches to fight among itself.
0: Isso é uma vergonha.
1: And this is a shame.
0: O único que lucra com isso é o adversário.
1: The only one who profits of this is the adversary.
0: Que ri da cara dos brigões entre si.
1: That laughs at the face of those who fight among themselves.
0: Os divisores da obra de Deus.
1: The fighters of the work of God.
0: Satanás está rindo a gargalhadas e borbotões.
1: Satan is laughing at all of you.
0: Porque enquanto brigam entre si,
1: because while people fight among themselves,
0: a arca está sendo construída e a chuva está começando a cair e ninguém percebe.
1: The ark is being built, the rain is falling down and no one notices it.
0: Você está entendendo o que eu estou dizendo?
1: You understand what I'm saying?
0: Você não precisa ser crente da igreja que eu sou.
1: You don't need to be a believer of my church.
0: Você precisa ser crente em Jesus Cristo. É isso que você precisa ser.
1: You need to be a believer in Jesus Christ.
0: Você não precisa de mim para ser salvo.
1: You don't need me to be saved.
0: E nenhum magrinho como

0: You only need God in your life and the true word spoken with sincerity to your heart. But no one can take the place of God. Even if he has knowledge.
1: Por mais que domine a ciência.
0: Even if he knows science.
1: Por mais que domine a tecnologia.
0: Even if he knows technology.
1: Por mais que haja progresso.
0: Even if there is progress.
1: Por mais que haja conhecimento.
0: Even if there is knowledge.
1: É de Deus que você precisa.
0: It is God whom you need.
1: É entender o sacrifício de Cristo na cruz do Calvário. É disso que você precisa.
0: To understand the sacrifice of Jesus Christ
1: é preciso
0: the cross.
1: Parar com a bobagem. Jesus ama você e foi Ele quem morreu na cruz do Calvário pelos seus pecados. E Ele é quem vai arrebatar essa igreja.
0: It was Jesus that died on the cross for your sins and is He who will rapture the church.
1: E é com Ele que a igreja vai morar na glória lá no céu.
0: And it is with Him who the church will live in the glory.
1: Abra os seus olhos porque os sinais estão se cumprindo.
0: Open your eyes for the signs are here.
1: Há quem diga que Jesus não vai arrebatar a igreja nos próximos 300 anos.
0: Many people say that Jesus will not rapture the church for the next 300 years.
1: A Bíblia Sagrada diz que nem anjo nem o Filho de Deus sabem. Esses são maiores que anjos e maiores do que Cristo.
0: The Bible says not even angels or the Son knows the day or hour.
1: Esses morreram na cruz do Calvário três vezes.
0: Many people think that it was they who died on the cross.
1: São maiores do que o Senhor Jesus Cristo e estão assim com Deus, olha.
0: Claim to be greater than Jesus Christ.
1: Como é que alguém pode falar uma coisa dessa?
0: How can anyone say such a thing?
1: Em cadeia nacional de televisão, de internet e de rádio.
0: On a worldwide broadcast.
1: Olha, meus irmãos, sinceramente, isso irrita qualquer pessoa que quer morar no céu.
0: And this gets on our nerves, anyone who wants to live in heaven.
1: Porque a pessoa que diz isso não entende que você não pode nem se vangloriar sobre o dia do amanhã, quanto mais daqui 300 anos.
0: Because we are instructed not to even be sure about tomorrow, no matter last 300 years.
1: Há de se entender que cada pessoa que o seu corpo cai, que morre, ela tem de ter um encontro, eu vou dizer, com a eternidade.
0: Each person that dies has an encounter with eternity.
1: Que crédito ou que responsabilidade tem a pessoa que tem a coragem de escancarar em cadeia nacional? Não, Jesus não vai voltar antes de 300 anos.
0: What responsibility has this person that claims that Jesus will not return in 300 years?
1: Trazendo ao povo um sentimento de relaxamento espiritual.
0: Bringing a spiritual decline over all people.
1: É o mesmo que dizer às pessoas, não, podem falar assim, não, tranquilo, Jesus não vai voltar agora não. Vamos, sabe uma coisa? Vamos entrar na turma que viveu no tempo de Noé. Vamos entrar juntamente com os bagunceiros dos tempos de Noé.
0: These people are practically saying, let us live like the people who lived in the times of Noah.
1: Sabe o que eu acho interessante, meus irmãos?
0: You know what I find interesting, dear brothers?
1: A Bíblia Sagrada diz.
0: The Bible tells us.
1: No versículo 38 de São Mateus 24.
0: On verse 38 of Matthew 24.
1: Portanto, assim como nos dias anteriores ao dilúvio.
0: For the days before the flood.
1: Vejam vocês a indiferença à pregação de Noé.
0: Look at the indifference to the preaching of Noah.
1: Comiam, bebiam, não quer dizer que almoçavam e jantavam, meus irmãos.
0: People were eating and drinking.
1: Era só festa, era só balada, era só boate gospel, era só... Eu estou trazendo coisas que nós estamos vendo acontecer em nossos dias.
0: Bringing to today, these times, people are only partying.
1: Casavam-se e davam-se em casamento. Olha, o casamento é bíblico, então Deus está condenando o casamento? Não.
0: Marrying and giving in marriage.
1: Não, não. É a mesma coisa que estamos vendo no seio de muitas igrejas que já foram consideradas bíblicas.
0: It's the same thing that we are seeing in so many churches that consider themselves biblical.
1: O irmãozinho vai, a irmãzinha.
0: Someone goes.
1: Chegam lá na presença de Deus e das testemunhas dizem, prometemos ser fiel até a morte no nosso casamento.
0: They go before God and promise to be faithful and loyal till their death.
1: 6 meses depois.
0: 6 months later.
1: Não era isso que eu queria. Aí trocam de esposo, trocam de esposa.
0: They get divorced and change their spouses.
1: Aí vão se casam de novo.
0: And go and marry someone else.
1: Recentemente um colocou na internet.
0: Recently someone put in the internet.
1: Olha, eu divorciei da minha esposa e estou indo para o meu terceiro casamento. Mas quem quiser casar com a ex-esposa minha, ela é gente boa, viu?
0: Someone declared that they got divorced and opened their way for someone to marry their ex-wife.
1: Isso chega a ser ridículo.
0: This goes to the merit of being ridiculous.
1: E o pior, meus irmãos, é que agora até pastores.
0: And now even pastors.
1: Desde o tempo que eu, olha, que eu nasci basicamente na igreja, mas desde o tempo que eu era criancinha na igreja.
0: From the time that I was still a child in church.
1: Eu ouço sempre a mesma história.
0: I always hear the same thing.
1: É o pastor que tem a secretária.
0: The pastor who has the secretary.
1: E sempre está acontecendo a mesma história. O pastor deixa a esposa e casa com a secretária.
0: The pastor leaves his wife and goes with the secretary.
1: Que autoridade tem esse pastor para falar com a sua família?
0: What authority does he have to speak to his family?
1: Que autoridade tem esse pastor para dar ensinamento familiar ou para aconselhar você no âmbito familiar?
0: What authority does this man have to say about family overall?
1: Nos tempos de Noé havia essa deturpação na questão do casamento, esse desrespeito à família.
0: In the times of Noah, there was this great disrespect towards the family.
1: Havia um tal de Lameque no capítulo 4, versículo 19 de Gênesis, que a Bíblia Sagrada que diz que foi o primeiro polígamo da história.
0: In chapter 4 of Genesis we see the first polygamist of the whole history.
1: Porque esse um dia achou que uma esposa estava pouco, então resolveu ter duas.
0: Because he thought that one wife was too few and he had another.
1: Nós nunca vimos na história, meus irmãos, pelo menos sair nas informações do dia a dia.
0: We've never seen so much news in the daily lives.
1: Quanta grosseria sendo realizada por pessoas que deveriam estar apacentando o rebanho do Senhor.
0: How many people saying horrible things who were supposed to lead the flock of the Lord?
1: É o pastor de 66 anos que deixa a esposa e a família para se casar com uma de 23.
0: Pastor who is 66 years old who leaves his family to marry someone who is 23.
1: E alguns ainda fazem piada, tipo assim, não, ele trocou a mulher dele de 40 por duas de 20.
0: Some people even joke about this matter.
1: Isso não é engraçado, não.
0: And this is not funny.
1: E isso não é piada para ficar na boca de religiosos, não.
0: This is not a joking matter.
1: Isso é falta de vergonha na cara, na verdade, não é, meus irmãos?
0: This is lack of shame.
1: As pessoas colocam isso em sites evangélicos e há os comentários de religiosos que deveriam estar preocupados em ganhar almas contando essas piadas sem graça.
0: And people tell these jokes instead of preaching the word of God.
1: Eu quero ver essas pessoas diante do Todo-Poderoso no julgamento do trono branco.
0: I want to see these people before the Lord in the white throne.
1: Eu quero ver essas pessoas diante do juízo final.
0: I want to see these people in the final judgment.
1: Porque é lá que estarão se não se arrependerem dos seus pecados.
0: Because that's where they will be if they don't repent of their
1: sins. Mas deixa eu voltar para os dias de Noé.
0: But let me return to the days of Noah.
1: Olha, meus irmãos.
0: Look, dear brothers.
1: A Bíblia Sagrada fala que
0: the Bible tells us
1: Noé entrou na arca.
0: That Noah entered the ark.
1: E ficou 7 dias dentro da arca.
0: And he remained 7 days in the ark.
1: Eram os 7 dias da última oportunidade para aquela geração.
0: These were 7 days of the last opportunity for that generation.
1: Por 7 dias Deus não mandou água alguma.
0: For 7 days God did not send one drop down.
1: E Jesus faz questão de falar isso.
0: And Jesus makes sure he says this.
1: Noé entrou na arca e a Bíblia fala que comiam, bebiam, casavam-se até o dia que entrou na arca.
0: Noah entered the ark until they were drinking and eating, marrying, giving into marriage.
1: E no versículo 39, e não o perceberam.
0: And on verse 39 it says they knew nothing about what would happen.
1: Noé entrou na arca e não perceberam.
0: Noah entered the ark and no one noticed.
1: Ninguém sentiu falta de Noé.
0: No one lacked the presence of Noah.
1: Ninguém sentiu falta da pregação de Noé.
0: No one lacked the preaching of Noah.
1: Quem liga para isso? Ninguém prestou atenção.
0: No one paid attention.
1: Até que a Bíblia Sagrada diz que veio o dilúvio e levou a todos.
0: The Bible says that the flood came and took them all away.
1: O ponto chave, perceba, abra os seus olhos.
0: This is the key point, perceive, open your eyes.
1: Eu não gosto muito de fazer isso, mas eu quero que você dê uma cutucada em quem está do seu lado. Cutuca, vai, catuca quem está do seu lado e fala, abra os olhos, perceba.
0: Warn the person next to you to
1: perceba o que está acontecendo.
0: Perceive what is happening today.
1: As profecias estão se cumprindo.
0: The prophecies are coming true.
1: A palavra de Deus está cumprida, melhor dizendo.
0: The word of God is coming true.
1: A igreja será arrebatada.
0: The church will be raptured.
1: Prepara o teu coração.
0: Prepare your heart.
1: Ouça a pregação.
0: Listen to this preaching.
1: Entra agora no grupo dos salvos.
0: Enter into the group of the saved.
1: De uma forma figurada eu digo, entra na arca.
0: In a figurative way I say, enter the ark.
1: O sacrifício já foi feito.
0: The sacrifice was already made.
1: A arca já foi construída.
0: The ark was already built.
1: O preço já foi pago.
0: The price has already been paid.
1: Jesus morreu pelos nossos pecados.
0: Jesus died for our sins.
1: Aceita Jesus.
0: Accept Jesus.
1: Registra-te para morar no céu.
0: And be ready to live in heaven.
1: Que o seu nome esteja no livro da vida.
0: May your name be in the book of life.
1: Faça concerto com Deus.
0: Get your life straight with God.
1: Abra os seus olhos e perceba.
0: Open your eyes and notice.
1: E fica percebido para o resto da sua vida.
0: And be ready for the rest of your life.
1: E assim você conservará a sua alma.
0: And this way you will conserve your soul.
1: E assim a sua alma terá salvação.
0: This way your soul will have salvation.
1: Essa é a palavra de Deus.
0: This is the word of God.
1: Se tem alguém na sua família que não quer prestar atenção,
0: there's someone in your family who is not paying attention.
1: É assim mesmo, um será tomado, outro deixado no campo.
0: And this is how it will be. One, two will be in the field, one will be taken and the other one left.
1: No moinho, um será tomado, outro deixado.
0: And the grinding mill, one will be taken and the other one left behind.
1: Mas você persevera em vigilância.
0: But you remain in watching.
1: Nós não sabemos a hora que o Senhor Jesus virá.
0: We do not know the day or hour Jesus will return.
1: Alguns disseram que Jesus voltaria, arrebataria a igreja no ano 2000.
0: Many people said Jesus will return on the year 2000.
1: Não aconteceu.
0: But it did not happen.
1: Mas ele virá.
0: But he will return.
1: E arrebatará a sua igreja.
0: He will rapture his church.
1: E eu quero mais é estar com ele.
0: And I want to be with him.
1: Eu quero mais é que essa igreja suba.
0: I want this church to go up with Jesus.
1: Aceita Jesus.
0: Accept Jesus.
1: Viva uma vida de vigilância.
0: Live a life of watching.
1: Não ouça os preceitos do mundo.
0: Do not listen to this world.
1: E abra os olhos para perceber.
0: Open your eyes to notice.
1: Nós nunca vimos tanta sujeira como estamos vendo.
0: We have never seen so much filth as we see today.
1: Nós nunca vimos tanta falsidade como estamos vendo.
0: I've never seen so much fakeness today.
1: Nós nunca vimos tanto falso profeta como nós estamos vendo.
0: I've never seen so much false prophets as today.
1: Apega-te à palavra de Deus.
0: Into the word of God.
1: Apega-te à salvação que é em Cristo.
0: Cling to the salvation in Christ.
1: Viva para Deus e não fica ouvindo o que o mundo te fala.
0: Live for God and do not listen to this world.
1: Ninguém está nem aí para a sua vida, cristão.
0: No one cares about your soul.
1: Ninguém está percebendo em você absolutamente nada.
0: No one can notice anything in you.
1: E vão demorar a perceber pelo menos algum tempo quando você desaparecer.
0: It will still be hard to notice when you vanish with God.
1: Porque assim foi com Noé.
0: For it was like this in the days
1: assim
0: of Noah.
1: E assim será com a igreja.
0: And it will be like this with the church.
1: Firmes e fortes em Cristo, vamos marchando para a glória.
0: Let us be strong with Christ and march towards the glory.
1: Reconcilia-te com Deus.
0: Return to God today.
1: Aceita Jesus Cristo como seu Salvador.
0: Accept Jesus Christ as your Savior.
1: Faz um concerto com Deus na sua vida.
0: Get your life straight with God.
1: E seja um vencedor e tenha esperança.
0: And be a winner to have hope.
1: É uma pena que muitos não perceberão.
0: It is a shame many people will not notice.
1: Mas que bom que você que está aqui já percebeu.
0: But it is great that those who are here have already perceived.
1: Que Deus abençoe você.
0: May God bless you all.
1: Fica de pé, igreja do Senhor, fica de pé.
0: Stand up, dear church.
1: Eu vou pedir a você que está aqui que não aceitou Jesus como seu Salvador. Perceba a salvação que Jesus está te oferecendo hoje.
0: Perceive the salvation that Jesus offers you today.
1: Você é desviado dos caminhos do Senhor, até quando você vai ouvir o homem e não vai ouvir a Deus?
0: Those who have gone astray from the path, when will you listen to God?
1: Vem aqui aceitar Jesus, vem aqui reconciliar-se com Deus. Sai do seu lugar e vem cá, vem.
0: Leave your place and come get your life straight with God.
1: Vem cá, isso é uma decisão sua, você ouviu a palavra de Deus, presta atenção nela e perceba.
0: You have heard the word of God, pay attention and perceive.
1: Vem aqui aceitar Jesus para que a sua salvação esteja concretizada e formalizada.
0: Accept Jesus Christ so that your salvation will be complete.
1: Jesus já fez a parte dele.
0: Jesus has already done his part.
1: Agora você faz a sua. Sai do seu assento e venha como você está.
0: Now do your part and come as you are.
1: Deus está te chamando para a salvação.
0: God is calling you to salvation.
1: Vocês que querem morar no céu, saiam dos seus lugares e venham aqui receber Jesus Cristo como Salvador pessoal da sua alma.
0: If you want to live in heaven, receive Jesus as your Savior of your soul.
1: Isso não depende de homem, não.
0: This doesn't depend on men.
1: Isso depende de você. A parte de Deus, Deus já fez. A decisão é sua.
0: This depends upon you. It is your decision.
1: Alguém vai dizer, você não vai se decidir hoje?
0: Many people will say, will you not decide yourself today?
1: Lembre-se que quando você diz não, também é uma decisão.
0: Remember that by saying no, you are also taking a decision.
1: Quando você diz não para Deus, você está também tomando uma decisão.
0: When you say no to God, you're also making a decision.
1: E não dá para dizer que você está dizendo não para Deus, mas vai aceitar Deus operar na sua vida. Não é não.
0: If you are saying no, that is also a decision.
1: Se você diz não para a salvação, não para Deus viver na sua vida.
0: If you say no to God to live in your life.
1: Como você pode dizer sim para o Senhor operar na minha vida, sendo que você diz não para Deus viver em você?
0: How can you say yes to the Lord's cure if you say no to His life in you?
1: Venham aqui à frente vocês que se apartaram dos caminhos do Senhor.
0: Come to the front those who are far away from God.
1: Vocês que nunca se entregaram para Deus.
0: Also those who never accepted Jesus Christ.
1: Vocês que estão ouvindo também em casa.
0: And those who hear at home.
1: Aceitem Jesus Cristo agora mesmo.
0: Accept Jesus Christ right now.
1: Jesus ama vocês.
0: Jesus loves you.
1: Essa é a pregação.
0: This is the preaching.
1: O profeta perguntava: quem deu crédito à nossa pregação?
0: The prophet asked, who gives credit to our preaching?
1: E a quem se manifestou o braço do Senhor?
0: And who manifested God's arms?
1: Você tem acreditado?
0: Have you believed?
1: Que o braço do Senhor tem se manifestado a você? Ah, isso tem.
0: That the Lord has acted towards you.
1: Ouça essa palavra, é a palavra de Deus para você.
0: Listen to this word, the word of God for
1: essa
0: you.
1: Essa palavra é a palavra de vida eterna.
0: This is the word of eternal life.
1: Olha, meus irmãos.
0: Look, dear brothers.
1: A palavra de Deus foi bem clara e simples.
0: The word of God was clear and simple.
1: Vamos orar por essas pessoas que estão aqui.
0: Let us pray for these people who are here.
1: Também pelos ouvintes que estão recebendo Jesus como Salvador lá em casa.
0: And also for those who are listening to this word at home.
1: A decisão é sua.
0: It is your decision.
1: É você quem toma a decisão.
0: It is you who makes your decision.
1: O trigo já cresceu.
0: The harvest has been cropped.
1: Cresceu e ninguém colheu.
0: And no one has cropped it.
1: O mundo está passando fome de Deus.
0: The world is starving of God.
1: Embora haja uma mesa abundante sendo oferecida.
0: Although there is an abundant table being
1: offered. Mas a decisão é sua.
0: But it is your decision.
1: É você quem decide sobre a sua vida.
0: It is you who decides on your life.
1: Deus está te chamando hoje. Ah, isso Deus está.
0: God is calling you today.
1: Está chamando você para a salvação.
0: He is calling you to salvation.
1: Para a esperança, para a tranquilidade.
0: To hope and tranquility.
1: Está chamando você para a vida eterna.
0: He is calling you to eternal life.
1: Se você quer, ainda dá tempo de você se entregar hoje, agora mesmo, para o Senhor.
0: There's still time for you to deliver yourself to the Lord.
1: Nós oramos por essas pessoas que estão aqui. Querida igreja, obrigado pela paciência. Fique de pé mais uma vez.
0: Stand up once again, let us pray.
1: Você que fuma e quer deixar os cigarros.
0: Those who smoke and want to leave their smoking, throw away your cigarettes.
1: Você que usa drogas. Ah, mas eu não consigo me livrar das drogas. Joga a sua droga, Deus vai dar a você força.
0: Those who use drugs, throw away your drugs and God will give you the strength.
1: Qualquer tipo de vício, Deus vai libertar você.
0: Any type of addiction, God will deliver you.
1: Que Deus guarde a sua alma, que Deus guarde você.
0: May God keep your soul in you.
1: Oremos por essas pessoas.
0: Let us pray for these people.
1: Grande Deus, aqui estão essas pessoas na presença do Senhor. Vidas que se entregam a Ti, Senhor. Vidas que reconciliam-se contigo. Também em casa, ó Deus, vidas que dão um passo na direção da salvação. Senhor, é Deus poderoso para guardar, para perdoar os pecados, para escrever o nome dessas pessoas no livro da vida. Senhor, meu Deus, Senhor, meu Pai, eu creio no Seu poder, eu creio na Sua graça. Eu creio que o Senhor está agindo nesses corações. O Senhor, através da Sua palavra, falou. Essas vidas foram conquistadas. Agora, Senhor, eu sei que o Senhor vai limpando. Sei que o Senhor vai guardando, sei que o Senhor vai protegendo, sei que o Senhor vai orientando. E essas vidas, tudo que pedimos ao Senhor é que o Senhor proporcione a elas a fortaleza que elas precisam, que o Senhor proporcione a elas a vida que elas precisam. Senhor, meu Deus, nós cremos no Senhor, nós cremos na força do Seu poder, no estender da Tua misericórdia. Fala, Senhor, a esses corações, fala, meu Deus, a essas vidas, ajudando-as, perdoando-as, escrevendo-as, Senhor, ou inscrevendo-as no livro dos salvos para o dia da grande chamada, em nome de Jesus Cristo. Guarda, meu Deus, abençoa, em nome de Jesus Cristo, nosso Salvador. Amém, Senhor. Amém. Queridos irmãos, nós estamos felizes com a presença de todos vocês. Então, simbolicamente, aquele abraço, todo mundo dando um abraço em mim, eu vou dar um abraço em vocês também. Dá aquele abraço gostoso, aquele abraço, dá mais um abraço, vamos lá, aquele abraço gostoso. Receba o nosso abraço, receba o nosso carinho. Deus ama vocês e nós também amamos vocês. E a presença de vocês aqui é importante e nós louvamos a Deus por vocês estarem aqui. É um prazer falar de Deus para os vossos corações. Temos cultos aqui todos os dias. O santuário de oração é 24 horas aberto. Oração ininterruptamente para que Deus continue abençoando. E vocês são convidados para estarem sempre conosco. Obrigado vocês da nossa igreja, vocês que são de outras igrejas, vocês que são visitantes, vocês que são católicos, vocês, enfim, todos vocês, muito obrigado pela presença de vocês e bem-vindos de todo o coração. Amém? Digam comigo assim, queridos: a paz do Senhor Jesus. Olha que multidão, mais uma vez: a paz do Senhor Jesus. Mais uma vez: a paz do Senhor Jesus. E Deus abençoe vocês, que o Espírito de Deus siga com vocês, que a bênção de Deus esteja sobre vós, que nada vos falte, que vocês tenham abundância de tudo, que ao clamar ao Senhor que haja resposta, que ao buscar a presença de Deus, que Deus esteja ouvindo e atento ao clamor de todos vocês. Vão com Deus. Muito obrigado, ouvintes amados, também por vocês estarem acompanhando o nosso programa. Nós estivemos em mais uma transmissão diretamente da sede mundial, que está à Avenida do Estado, 4568, na na baixada do glicério. Uma verdadeira multidão se fez presente, foi abençoada aqui no nosso templo sede. Aí onde você está na sua cidade, procure a Igreja Deus e Amor aí na sua cidade. Onde tem homens de Deus, certamente bênçãos de Deus estarão acontecendo. Você que está ouvindo na emissora aí, própria, local aí da sua cidade, procure a Igreja Deus e Amor aí. Os irmãos podem dar o endereço das suas igrejas aí. Aqui em São Paulo estamos em todos os bairros, estamos em todas as comunidades e com muito prazer estaremos servindo a todos vocês. Muito obrigado, irmãos da Igreja Deus e Amor, irmãos de outros ministérios, também as pessoas católicas, muito obrigado. Todos vocês que aqui estiveram e estão ainda conosco, vão com Deus, sejam guardados e abençoados em nome de Jesus Cristo.
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1: Seis da manhã em São Paulo, capital, Brasil, Sertão Evangélico no ar pro Brasil e pro mundo inteiro, viu? Então você está acompanhando agora a programação, sejam todos bem-vindos. Este programa é o Sertão Evangélico, que vai ao ar todos os dias de 6 da manhã às 7h30. Pois é, você que está agora sintonizado pelo rádio Deus e Amor em todo o Brasil, e você que está agora pelo YouTube, pelo Facebook, pois é, todos agora estão reunidos em um só propósito, que é o quê? Que é falar com Deus, que é adorar a Ele, neste novo amanhã. É isso mesmo, viu? Neste novo amanhecer, Deus é bom demais. Então aproveita esse momento agora para você compartilhar a programação aí no grupo dos WhatsApps. Você compartilha no seu status, no seu Instagram, para centenas de milhares de pessoas, porque eu tenho certeza que o Senhor Deus Pai, Ele vai te recompensar, viu? Então, sem muita conversa, sem muita delonga, vamos já buscar a presença de Deus Pai. Pai nosso que estás nos céus, santificado seja o teu nome, venha a nós o teu reino e seja feito a tua vontade, assim na terra como no céu. O pão nosso de cada dia nos dá hoje, perdoa as nossas dívidas, assim como perdoamos também os nossos devedores. Não nos deixes, ó Pai, cair em tentação, mas livra-nos do mal, ó Deus, porque teu reino, a glória e majestade para sempre, ó Deus, amém. Meu Deus, nós estamos aqui mais um dia na tua presença. Estamos aqui, ó Deus, mais uma vez te adorando, te glorificando e dizendo, ó Deus, que tu és lindo, maravilhoso, poderoso. Pai, em uma quinta-feira, já queremos dizer, ó Deus, e queremos ser grato, queremos enaltecer a nossa gratidão ao Senhor. Ser grato pela vida, pelo ar que respiramos, de louvar, ó Deus, pelo privilégio que o Senhor tem nos dado de estarmos mais uma vez aqui, ó, aleluias, meu Deus! Estamos aqui, ó Papai amado, te glorificando e reconhecendo que é o Senhor que é digno de toda adoração. Não existe outro caminho, não existe, ó Deus, nem outra forma, ó meu Deus, que é digno. Não, é o Senhor. É o Senhor que é digno que nós proclamamos, ó Deus, e dizemos que é o Senhor, sim, ó Deus, é o Deus da nossa pátria. É o Senhor que é o Deus da nossa vida. Papai, estamos aqui, ó Deus, reconhecendo e sendo grato ao Senhor pela vida de cada internauta, pela vida dos nossos ouvintes, pela vida, ó Deus, dos rádios ouvintes. Sim, Senhor, nós te glorificamos pelo fato dele existirem. Pelo fato, Deus, de todos eles estão agora sintonizados na programação. Aqueles que estão já trabalhando, outros já estão se preparando para ir para o trabalho, se preparando para ir para a escola, para a creche. Meu Deus, contempla aí agora esta pessoa que já está se levantando da sua cama, da sua rede, ó Deus, para mais um dia de vida, mais um dia de luta, ó Deus. Papai, conduza, dá a direção. Dá a direção, meu Deus, para este rádio ouvinte, para esse internauta que no dia de hoje fará uma entrevista de emprego. Ó, para ir, meu Deus. essa pessoa que no dia de hoje fará um exame, ó Deus, tão complexo. Outros terão uma audiência junto a um promotor, junto a um juiz. E aqueles, ó Deus, que no dia de hoje virão ao médico e receberão ali algum diagnóstico, ó Deus. Ó, meu Deus. Tu vai à frente, dá a direção, que o Senhor venha repreender todos os tipos, ó Deus, de infelicidade, de notícias maus. Essa pessoa que tem se esforçado tanto, já começa o dia mesmo antes de amanhecer, ele que acorda cedo, ó Deus, para ir para o trabalho, e de lá vai para a faculdade, da faculdade, ó Deus, ainda alguns vão para outro emprego, dorme poucas vezes durante o dia, meu Deus, dorme poucas horas, mas tudo isso é esforço, ó Deus. Ó, papai, honra o esforço dessa pessoa que dorme poucas horas por dia. Honra, ó Deus, essa pessoa que sente sim ali a necessidade de levar o alimento para a sua casa, para a sua família. Meu Deus, prepara um salário muito bom para que ele possa descansar, meu Deus. Oh, aleluia. Contempla essa pessoa que trabalha tanto e ganha tão pouco. É, meu Deus, essa pessoa que acorda tão cedo, chega tão tarde, e é um esforço, ó Deus, em tanto, e no final do mês, ou início do mês, ao pegar o seu salário, é um salário tão pouco, tão minguado, ó Deus, que mal dá para sobreviver, ó Deus eterno, que o Senhor venha preparar um salário, meu Deus, digno, um salário, ó Pai, que ele possa dizer, agora sim, o Senhor tem me abençoado, aqui sim, foi a mão de Deus estendida sobre a minha vida. Oh, aleluia, papai. Quantas pessoas que estão orando agora estão te pedindo uma porta aberta. É. Quantas pessoas que agora estão ouvindo a programação e necessitam, Deus, que o Senhor abra uma porta de emprego, talvez seja para ele mesmo, seja para alguém de sua casa, alguém de sua família, ou mesmo dos ciclos de amizades, mas tem alguém agora pedindo ao Senhor que o Senhor abra a porta de emprego, abra a porta de um bom ganho. Sim, meu Deus, contempla aí essa pessoa que está com essas contas tão altas para pagar, é o aluguel, é a parcela do carro atrasado, é a parcela do financiamento atrasado, meu Deus, essa pessoa que está em uma situação tão ruim, tão precária financeiramente, perdeu o controle agora, ele se encontra agora endividado, meu papai, tenha de misericórdia. Misericórdia dessa pessoa que já não tem condições de pagar essa dívida, já pegou tanto dinheiro emprestado em tantos bancos, com outras pessoas, ó Pai, e agora essa pessoa não tem mais um dia de sossego, não tem mais um dia de paz. Essa pessoa agora, meu Deus, ela olha para o tamanho das dívidas e fica preocupado. Outros, até mesmo sofrendo ali ameaças, meu papai. Meu Deus, muda a situação. Muda essa história. Escreve, ó Deus, uma nova história para essa pessoa. Olha para essa pessoa que agora está olhando para os seus filhos, para a sua casa, e contemplando ali tantas coisas faltando, meu Deus. Até mesmo os alimentos tão básicos, ó papai. Meu Deus, que o Senhor venha preparar, sim, pessoas que dispostas a ajudar. Pessoas que são, ó Deus, que têm intimidade e que têm, ó papai amado, ali, ó Deus, que sabe reconhecer a necessidade do próximo, meu Pai. Oh, aleluia. Porque quando a pessoa se achega ao Senhor, que quando os teus filhos, ele cada vez mais se aproxima de ti, ele sabe, conhece ali a necessidade do próximo. Meu Deus, prepara os teus amigos para que venham também ser amigos dessa pessoa. Amigo deste que estão pedindo amigos. Oh, aleluia, meu Deus. Cobre com teu sangue. Cobre com teu sangue estas crianças que já estão se preparando para irem para a escola, para a creche. Outros para o berçário. Meu Deus, cobre com teu sangue essa pessoa que no dia de hoje elas irão para o curso, para a faculdade, para a universidade. Oh, aleluia. Papai, outros estarão indo para o estágio. Papai, que o Senhor venha proteger e cobrir com teu sangue. Cobre com teu sangue, ó Pai. Cobre essa pessoa que tem sofrido tanto, mesmo sendo criança ali, perseguição naquela escola. Sim, porque eles servem a ti. Outros até zombam, meu Deus. Só porque ele é cristão, porque ele é crente, porque as vestes dele é diferente, porque o linguajar deles são diferentes. E essas pessoas usadas pelo maligno, ó Deus. Tem ali, voz dando liberdade ao diabo, ao inimigo, para zombar. Deixa que se serve, papai. Blinda a mente, blinda o coração desse estudante, blinda o coração desta jovem, deste jovem, deste senhor, desta criança. Oh, meu Deus, de tudo aquilo que o inimigo tem armado para tirar o foco destas pessoas da tua presença. Oh, Deus, dos planos que o Senhor tem para ela, que venham cair por terra todos os planos malignos que foram feitos, realizados ali, oh Deus, para que tenta tirar ela da direção do caminho da salvação, meu Deus. Que o Senhor venha conduzir sempre na tua presença. Dá sabedoria para esta estudante, para este jovem, ó Deus, como argumentar e contra-argumentar, ó Deus, nessa faculdade, nessa universidade. Dá sabedoria, ó Deus, inteligência. Dá ali, meu Deus, a sabedoria do alto, para que eles sempre tenham ali, ó Deus, resposta vinda de tua parte, ó Pai, e que venham defender a sua fé, e que venham pregar a sua palavra, e se for necessário que eles venham mencionar palavras, ó Deus, sim, para pregar o teu evangelho, meu Deus. Contempla aí essa pessoa que está sendo perseguida dentro da sua própria casa. Quantas pessoas que estão agora orando conosco, meu Deus, está sofrendo tanto, meu Deus, às vezes sendo perseguida com o vizinho, com o próprio parente, com outro tipo de caos, ó Pai, isso tem tirado o sossego, ó Papai, a paz dessa pessoa. Mas essa pessoa agora está colocando diante do teu altar. Essa pessoa, Deus, que sofre tanto nesta empresa que trabalha, que sofre tanta perseguição na rua, em todos os lugares, que o Senhor venha honrar a fé desta pessoa. Meu Deus, acalma a tempestade. Sim, Senhor, vinha acalmar a tempestade e que todos os planos do inimigo, tudo aquilo que o inimigo tem feito, ó Pai, até mesmo para poder tirar o foco dessa pessoa da tua presença. E, oh, meu Deus, tenha de misericórdia. Misericórdia dessa casa onde tem tantos problemas, onde tem tanta confusão, onde ninguém se entende mais, o vizinho, mesmo com os vizinhos, com a vizinhança. Oh, meu Deus, tenha de misericórdia. Misericórdia, ó Pai, desta casa onde há um caos total, até mesmo uma destruição psicológica. Ali, meu Deus, é um desgaste de tanto, ó Papai amado. Meu Deus, tenha de misericórdia. Misericórdia desse lar, aonde esta criança está vendo tantas brigas, esta criança está crescendo, oh Deus, nesse lar tão caótico, nesse lar de contendas, de brigas, discussões. Oh, meu Deus, acalma a tempestade nesta família, muda essa história, muda a história deste casamento, muda a história, oh Deus, desta família que só vive com brigas, que só vive, oh Deus, se metendo em confusão. Oh, meu Deus, tenha de misericórdia. Misericórdia, ó Deus, desta criança que vive nesse caos. Misericórdia, ó Deus, deste adolescente que está sendo criado neste caos total. Meu Deus, repreenda agora, ó Deus, em nome do Senhor Jesus Cristo, que esse caos venha cair por terra. Que tudo isso, ó Deus, que desse espírito maligno que tem usado essas pessoas, que eles venham cair por terra, em nome do Senhor Jesus Cristo, em nome do Senhor Jesus Cristo, que nós repreendemos. Sim, em nome do Senhor Jesus Cristo, que nós estamos aqui dizendo que o inimigo não tem poder, não tem força contra a igreja de Cristo. Meu Deus, olha aí Esta família que está agora em um momento tão de caos, de sofrimento, é, meu Deus, é os vícios malignos, é os vícios do álcool. Olha este homem, olha essa mulher, olha para essa pessoa que está agora, eu posso dizer, afogado nos vícios. Oh, meu Deus, isso tem levado tanta tristeza para esta casa. É os vícios do álcool, é os vícios das drogas, é os vícios dos jogos, é tantos vícios, é o vício que ele agora, o pai, não consegue passar um dia sem fumar, não consegue passar um momento, meu Deus, se não colocar um álcool na sua boca. Olha para essa pessoa que não consegue mais viver, oh Deus, se não se prostituir, se não fazer algo de errado, se furtar, sem roubar. Olha para aí, meu Deus, essa família sofrendo tanto. Olha para esta mãe, para este pai, para este irmão, para este avô, para esta avó, que tem chorado todos os dias. É, papai, tenha de misericórdia. Tenha de misericórdia, ó pai, desta família que já colocou, já fez de tudo, já procurou clínica de tratamento, já procuraram, meu Deus, todos os tipos de recursos, mas nada tem adiantado. Mas agora, ó pai, nós colocamos diante do teu altar, sim, ó Deus, que o Senhor venha quebrar as correntes malignas, desses vícios malignos, ó pai, desse covarde que tem usado essas pessoas para se aprofundar, para se afogar, ó Deus, e ter uma vida totalmente depravada, e ter uma vida totalmente destruída, Deus, e ter uma vida que era tão boa, era uma vida que todo mundo admirava, mas agora essa pessoa é motivo de vergonha nesta casa. Meu Deus, nós repreendemos sim, que esse espírito maligno venha perder as suas forças. Perde tuas forças agora, espírito maligno, perde tuas forças agora, oh, em nome do Senhor Jesus Cristo, sai desta casa, sai da vida deste homem, sai da vida deste adolescente, sai da vida desta mulher, espírito dos vícios, espírito levado essa pessoa a bebedeira, levado essa pessoa a fazer coisas errôneas, a roubar, a furtar, a se prostituir, a se afogar, oh Deus, em tantas outras drogas, mas em nome de Jesus Cristo, neste lar, aonde todo mundo olha e diz, aí mora um ladrão, aí mora um cachaceiro, aí mora isso, vai ser convertido, aí mora uma mulher de Deus, aí mora um homem de Deus, oh, aleluia, meu Deus, eu tenho uma certeza que o Senhor sim vai honrar a fé desta pessoa que está orando conosco, oh, aleluia, meu Deus, olha aí, essa pessoa que está agora em viagem, sim, em viagens missionárias. Quantas pessoas agora também já estão trabalhando, viajando. Olha para esses que trabalham, ó Deus, em estado para outro estado, em cidades, ou até mesmo países, ó Deus. Oh, aleluias. Meu Deus, tenha de misericórdia. Misericórdia dessa pessoa que tem que pegar todos os dias este avião, que trabalha, ó Deus, neste navio, nessas embarcações, aqueles que trabalham na estrada, é, meu Deus, e os que trabalham nos administrativos, aqueles que trabalham lá na fazenda, no campo, meu Deus, papai, contempla todos, é, meu Deus, dá um livramento. Dá o livramento para este trabalhador, dá o livramento para essa pessoa que é um trabalho tão perigoso, é, meu Deus, este que trabalha nas lavouras, nos cafezais, ali na colheita, nas plantações, ali, meu Deus, em lugares onde é tão perigoso, é, meu Deus, às vezes é animais peçonhentos, às vezes, meu Deus, é o sol escaldante, meu Deus, o frio, mas essas pessoas estão lá trabalhando, dando o seu melhor, tudo isso para trazer o sustento para sua casa. Papai, olha para essa caminhoneiro, para esse caminhoneiro que às vezes passa meses sem ir na sua casa, trabalhando, levando ali o alimento, o sustento para sua casa. Meu papai, honra a fé desta pessoa, honra a fé de cada um deles, que se houver livrar de acidente, livra de assaltos, livra de falsas amizades, livra, Senhor, do homem sanguinário, livra de prejuízos, ó Deus, que o Senhor venha cuidar da sua família, família, enquanto eles estiverem ali, meu Deus, trabalhando longe, que o Senhor venha cuidar da sua casa. É, papai, livra de assaltos, livra a sua família de todo o tipo de notícias ruins. Papai, contempla essa pessoa que agora já se encontra esperando um ônibus ali para o trabalho. Esse está agora dentro do metrô ouvindo a programação de rádio. Esse taxista, este motorista de aplicativo, meu Deus, este motorista de van escolar. Contempla aí cada um deles agora que estão sintonizados na programação. Meu Deus, que o Senhor venha livrar cada um deles. Que o Senhor venha mostrar a tua glória, meu Deus, mais uma vez. E o Senhor venha se revelar com livramento. Se revela com prosperidade. Se revela na vida dessas pessoas, ó Pai amado, ali mostrando o teu poder. Oh, aleluia, papai. Não posso deixar de orar em favor da nossa igreja pentecostal, Deus e amor, da nossa diretoria, da nossa presidente, dos conselheiros deliberativos, conselheiros fiscais. Oh, meu Deus, cada diretor, cada assessor, cada secretário, cada um, oh, meu Deus, que tem ajudado ali no administrativo, desde os operacionais, oh Deus, até aqueles que trabalham somente mandando os e-mails. Oh, meu papai, tenha de misericórdia. Misericórdia de cada um deles, dá um livramento, Pai, protege a sua casa, protege a sua família, aqueles que trabalham na segurança da nossa igreja, sim, em todo o Brasil, sim, meu Deus, aqueles que estão empenhados na tua obra, ali, meu Deus, trabalhando com amor, oh, aleluia, estende misericórdia, dá um livramento para cada um deles, para a sua casa, para a sua família, meu Deus, Papai, eu oro também em favor dos missionários que estão em outros países, aqueles que estão também no Brasil, lá no interior, ou mesmo dentro da capital, meu Deus. Senhor, que o Senhor venha agora, nesse exato momento, ia ao encontro deles, dando livramento, livra, Deus, de pessoas tão maus. É, papai, olha esse missionário neste país, esse pastor, que é um lugar onde o evangelho é tão restrito, aonde pregar o evangelho, alguns países é sentença de morte, ó Pai. Mas este missionário, ele foi lá junto com sua família, meu Deus, e está pedindo uma estratégia, e está pedindo ao Senhor sabedoria, e está pedindo ao Senhor que o Senhor dê para ele uma sabedoria para poder aprender o idioma do país, até mesmo se adaptar à cultura, ao clima, meu Deus. Oh, aleluias. Meu Deus, vai agora adiante desse pastor, destes missionários. Olha para estes que estão passando uma luta tão grande. É, meu Deus. Alguns até pensando e dizendo, ó, eu acho que eu vou voltar para o meu país de origem. Eu acho que eu vou voltar porque aqui já deu, aqui já estou aqui há anos e parece que as coisas não fluem. Oh, aleluia. Meu Deus, dá uma injeção de ânimo para esse pastor. Dá uma injeção de ânimo para este missionário. Dá uma injeção de ânimo, Deus, para que ele possa entender e saber que quando o Senhor chama, quando o Senhor convoca, o Senhor se responsabiliza, papai. Oh, aleluias. Meu Deus. Olha aí, papai. Olha para esse pastor que está lá no nosso Nordeste, é, no Norte, no Sul, no Centro-Oeste, é, meu Deus, aquele que se encontra agora, o Pai, aqui no Sudeste, levando a boa palavra, levando ali, pregando o Evangelho. Quantos destes agora, o Pai, já estão ficando fracos espiritual? Que o Senhor venha renovar as forças, renova as forças desse pastor. Renova as forças da esposa desse pastor, da família desse pastor, deste obreiro, deste diácono, deste dirigente, desse presbítero, oh Deus, que o Senhor venha renovar as forças de cada um deles, ó oh Pai, para que eles venham caminhar todos os dias e entender que é o Senhor que está ali pelejando, lutando ao seu favor. Oh, meu Deus, papai, continua conosco. Continua, papai amado, é conosco, sim, com este homem, com esta mulher que agora tomará a decisão de te aceitar como único e suficiente salvador da sua vida. Meu Deus, abençoa e confirma em nome do Senhor Jesus Cristo. Amém e amém, Senhor Jesus Cristo. Amém. Ó. Você que orou conosco e sentiu da parte de Deus, da parte de Deus, de você mudar o rumo da tua vida. Como assim, irmão Iris? Ó, você que está orando conosco, orou conosco agora e sentiu de Deus, eu quero mudança, eu quero fazer parte, eu quero ter a alegria do Espírito Santo. Chegou o momento, viu? Chegou a hora e agora, a hora é agora de você mudar de vida. Aceita Jesus como teu Salvador, ou se reconcilie, lembra de onde caíste e volta ao primeiro amor. Repete comigo essas palavras: meu Deus, aqui estou te aceitando. Meu Pai, eu errei, eu pequei, eu transgredi os teus mandamentos, mas aqui estou arrependido pelo que eu falei, pelo que eu fiz, meu Deus, pelo que eu pratiquei. Meu Deus, escreve o meu nome lá no céu, no livro da vida, e sela com teu sangue. Amém e amém, Senhor Jesus Cristo. Ó, você que tomou esta decisão de fé e de coragem, entra em contato conosco agora. O nosso e-mail é queroaceitarjesus@ipda.com.br. Eu disse quero aceitar Jesus. @ipda.com.br. E o nosso WhatsApp é 119-5094-4645. Eu disse 119-5094-4645. Este é o número para você mandar essa mensagem de texto, de áudio, dizendo o seu nome, o estado e cidade de onde você aceitou ou se reconciliou. E um pastor, ele vai te retornar a mensagem e te direcionar lá para o pastor da sua cidade ou mais próximo de você, viu? Igreja Deus e Amor, aqui é mais do que uma igreja, somos uma família, e a família que vai morar no céu. Eita, glória a Deus! Ó, já estamos animados, ó. Já estamos animados porque aqui é a alegria do Espírito Santo. Bom dia para você agora que está sintonizado na programação. Bom dia, vovô. Bom dia, vovó. Bom dia, titio. Bom dia, titio. Bom dia, louro. Ó, louro. Tá animado, tá animado hoje o louro, hein? Bom dia para você que está agora já se preparando para ir para o estágio, ir para a faculdade, para o colégio, para a escola, para a creche, para o trabalho. Bom dia a todos vocês. Aqui, bom dia, menino. Bom dia, menina. Bom dia, você que está lá. Até também. Bom dia, os animais. A bicharada também. Bom dia para vocês, viu? Gente, ó. Até o cachorro está no meio junto. Bom dia para todos vocês, gente, ó. Vocês que agora estão interagindo conosco aqui no chat do nosso YouTube, já te convido a você a compartilhar a programação. Compartilha com o maior número de pessoas que você puder. Ajude o setor evangélico hoje a

0: tem feito um trabalho tão assim belo, meu Deus, é um trabalho magnífico, que daqui a pouquinho estará falando um pouco sobre as atividades realizadas em todo o Brasil, viu? Mas eu quero ouvir você, ó, quero ouvir você, manda pra cá sua mensagem de texto, de áudio, 11982923392, esse é o número do nosso WhatsApp, 11982923392, você que quer continuar conosco também interagindo tá no rádio, quer migar pro YouTube, porque algumas programações eles vão ficar com a local, mas que quiser continuar com o Sertão Evangélico, migra pro YouTube, é Igreja Pentecostal Deus e Amor Oficial. Pois é, tá chegando também nossa irmã Aline para contar o que Deus fez na sua vida. Irmã Aline, é contigo, varoa de Deus.
1: Meu nome é Aline Dark, moro na cidade de Euclides da Cunha Paulista, estado de São Paulo. Amados, eu estava numa vida de pura escuridão. Eu era usuária de droga, eu usava crack, vendia tudo de casa e as coisas dos meus filhos também. Meus filhos eram todos revoltados por causa do meu vício. Eu já não tinha mais controle, eu só queria usar e usar cada vez mais e mais. Era dia de sol, de chuva, eu estava na estrada para ir em busca da droga, na cidade. Pois eu moro no sítio e fica a 25 quilômetros da cidade. Eu pegava os meus filhos e pegava estrada. Eles sofriam com o sol quente e eu não estava nem aí. O vício falava mais alto. Eu recebi um mandato de prisão no dia 20 de julho de 2020. Fui presa grávida de 6 meses e deixando 3 filhos para trás. Fiquei 5 meses detida. E quando cheguei na cadeia, conheci PDA, passei a participar das orações e Deus falava comigo todos os dias naquele lugar de tristeza, choro. Deus me dava conforto diário, eu ganhei minha filha, Deus me ajudou a passar por tudo com muita força. Eu fiquei num propósito com Deus e eu estava orando junto com a rádio quando cantou Minha Liberdade, no dia 17 de dezembro de 2021. Quando eu estava lá, fiz um voto com Deus e disse que se Deus me tirasse dali, eu iria dar meu testemunho e uma contribuição para a Fundação Reviver. Mas quando saí, o inimigo me desviou e comecei a usar droga novamente. Fiquei 10 meses e o juiz me revogou. Voltei para a cadeia deixando 4 filhos para trás novamente. Fiquei com um desespero enorme. Quando cheguei lá, Deus falou comigo através da oração do meio-dia. E fiz uma reconciliação com Deus. Comecei a fazer uma campanha de 7 dias. Pedi para Deus uma nova chance, um conserto. Pedi para me restaurar por completa. Quando cheguei o último dia da minha campanha, nada acontecia. Deu meio-dia, nada acontecia. Eu falei, eu vou dormir. Fiquei triste, deitei. E fiquei lá, até peguei no sono. Acordei aos gritos das minhas companheiras, gritando para mim, Aline, Aline, sua liberdade cantou, você vai embora cuidar dos seus filhos. Eu nem acreditei, fiquei mais ou menos uma meia hora sem reação, não acreditava no que Deus estava fazendo em minha vida. Para a honra e glória do Senhor, hoje eu estou com a minha família e os meus filhos há mais de 17 dias, só tenho a agradecer por não ter me abandonado e me restaurado. Eu te amo, Deus. Eu sirvo a Jesus com muita alegria. Eu sou Aline Dark da Silva, tenho 31 anos, moro na cidade de Euclides da Cunha Paulista, São Paulo.
0: Rapaz, tremendo demais o que o nosso Deus fez na vida da nossa irmã Aline. Imagina aí, ela fala que sofria. Imagina a sua família, imagina os seus filhos, vendo ela passar esse momento de escuridão, né? Porque quem tem uma pessoa viciada, uma pessoa que se droga, que não consegue manter o controle, né? A família sofre tanto. Imagina os filhos dessa mulher agora ali. Eita, rapaz. Ela falou que vendia tudo. Já não tinha mais o controle, queria se drogar, queria, né, usar aquele entorpecente. Foi presa, foi tirada da sociedade para cumprir ali dentro de um presídio. E ela conta que chegando lá, grávida, gestante, meu Deus.

olha a situação da mulher. E ela conta que lá conheceu a Igreja Deus e Amor. Saiu de lá, como ela fala, e saiu lá do presídio, voltou, teve uma nova recaída. Meu Deus. É, mas ela conta que um juiz revogou a prisão dela novamente, depois voltou para a cadeia, o juiz revogou a prisão dela, e hoje está aqui, ela fala que está em liberdade, como ela fala, a liberdade cantou para ela. Era Deus dizendo, Aline, eu estou te dando uma nova oportunidade. Assim o Senhor lhe está falando para você, João, para você, Maria, para você agora que está ouvindo a programação, chamando pelo teu nome, dizendo, olha, a liberdade cantou na sua vida, sim, a liberdade cantou na sua vida, a liberdade, é, essa está te libertando desses vícios, te libertando deste mal. Olha, em volta de você agora, as pessoas estão sofrendo, é, você acha que não, mas estão sofrendo muito. Mas a irmã Aline, ela reconheceu e soube que a família dela, viver com a sua família, não tem preço nenhum. Mas hoje ela é serva de Deus. E ela pode hoje abrir a boca e falar as seguintes palavras. Eu hoje, juntamente com a minha família, servimos ao Senhor Deus Pai. Eita, glória a Deus. O Senhor Jesus também vai fazer isto na sua vida. O impossível tornar possível. Talvez você esteja agora com uma pessoa na sua casa, é drogados, uma pessoa que não consegue mais ter o controle dos vícios do álcool, é, você deixou qualquer coisa fácil, ele vai lá e dá um sumiço. O Senhor Jesus, ele pode fazer este vaso que hoje está dessa forma, fazer um vaso de honra. Acredite, creia, hoje, quinta-feira, aqui na nossa Igreja Deus e Amor, você tem um encontro marcado, já agendado aqui, é 7, 9, 11, 15, às 19 horas, na Avenida do Estado, 4568, Liberdade, São Paulo, entrada principal pela Avenida Prefeito Passos, número 10. Não pode vir estar conosco hoje aqui? 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Aqui somos uma família. A família que vai morar no céu. Eita, glória a Deus. Bom dia para você, Galdeiro. Bom dia. Ó, hoje a produção que tá, meu Deus, a mil por hora, viu? O Medina, rapaz, tá com os dois pés. Eu acho que tá com os dois pés atuados lá naquele riacho, viu? Porque o homem, ó, eu tô chegando e até agora não chegou. Ô, Medina, aproveita aí, Medina. Passa na padaria aí, passa aí e faz, traz aquele pão de queijo, né, rapaz? Que teve um mineiro por aqui, rapaz, não trouxe nem queijo. Sei não, viu? Enquanto isso... Ó, é uau mesmo, viu? Vamos louvar ao Senhor com ela, a nossa presidente mundial, Ereni Miranda, cantando Além das Fronteiras. Eita, glória a Deus!

0: vamos empurrar esse carro do boi, rapaz, vamos empurrar essa charrete, porque o negócio não é fácil não, viu? Você que tá agora aí, lá na roça, na fazenda, na chácara, vamos tirar o leite, meu povo, vamos tirar o leite dessa vaca aí, dessa mimosa, você que tá agora aí também já limpando o quintal, tá vendo? Não é fácil não, viu? Limpar o chiqueiro, limpar os currais aí, limpar, tirar essas folhas todas aí, rapaz, ó. Quem no gato tá chovendo, viu? Rapaz, com chuva, sem chuva, vamos alimentar as galinhas, meu povo. Ó, nada de ficar dormindo aí. Você que tá com esse menino aí deitado nessa rede. A galinha, rapaz, fica toda alvoroçada, com fome, rapaz. Aí você fica lá tomando café, de boa, e a galinha lá, tudo passando fome, rapaz. Vamos que vamos, meu povo. Ó, um grande abraço para vocês que estão agora sintonizados na programação. Você que é da região sul do país, ó. A nossa irmã Noemi, ela já mandou mensagem aqui, ó. Ela que está acompanhando a programação, viu? Lá deve estar frio, viu? São Paulo também hoje amanheceu frio, viu? Deus abençoe. Ela que é de São Luís Gonzaga, ó. Tá lá acompanhando, né? A programação Santa Rosa, Santo Ângelo, Nicolau, Deus abençoe. Os irmãos estão sintonizados na programação. Sebastião Pereira, ele que é lá da região, ó, de Serra Talhada, viu? Estado Pernambuco, já estive por lá, viu? É uma cidade boa, bonita, rapaz, isso é quente, rapaz. A paz do Senhor, já fui buscar a lavagem para alimentar os porcos aqui no curral, viu? Tomei meu café. E agora estou acompanhando o programa. Que Deus abençoe grandemente esta manhã. Deus abençoe, irmão Sebastião, e a todos que estão aí em Serra Talhada, viu? José Carlos de Currais Novos, Rio Grande do Norte. Bom dia, paz. Estou aqui dando uma olhada no roçado e escutando a programação. Já estou organizando as ferramentas para a lida. Solta o som do galo atribulado para acordar todos os ouvintes, viu? É com o Galdério aí, viu? Dá esse play, Galdério. E o irmão tá lá já com a, eu creio que o irmão tá com a foice, né, irmão? Ele foi olhar. Será que ele foi trabalhar mesmo ou foi só pra olhar? Eu sei não, viu? Antônia Maria de Cajazeiras, lá do estado da Paraíba, viu? A paz do Senhor a todos. Já coloquei a roupa para lavar. Arrumei a casa e agora estou ouvindo esta programação abençoada. Um abraço para todos os irmãos e coloca o som do canto do galo de Campina, viu, galera? O galo de Campina é bonito demais, rapaz. Para quem não sabe, o galo de Campina é aquele que tem uma parte vermelha lá na cabeça dele, entendeu? É o galo de Campina, viu? Parece com aquele desenho lá, viu? Moisés, Uberlândia, Minas Gerais. Bom dia, Zaqueu. Joga água nos meus pais que estão ouvindo rádio deitados, viu? Eles têm que se levantar. Não, não. Você tem que fazer o café pra eles, viu, Moisés? E dizer, papai, mamãe, fiz o café hoje, rapaz. Um grande abraço aos irmãos de Berlândia. José Raimundo de Barreiras, lá do estado da Bahia. Um grande abraço aos baianos. Bom dia na paz do Senhor. Estou transportando as verduras, seguindo para a feira. E vão chegar fresquinha, viu? Ó, que Deus abençoe nosso dia. Joga água na minha netinha, Rayane, que ainda não levantou para ir para a escola e está na escuta. Ô, Rayane, acorda, mulher, acorda, Rayane, vamos pra escola. Tô te falando, tô te avisando, é melhor você acordar agora, rapaz, porque depois sei não, viu? Rose de São Paulo, bom dia, presbítero Zaqueu, meu nome é Rose, sou de São Paulo, a capital, viu? Assisto o programa sempre que possível com a minha filha Alicia e sempre ficamos com uma dúvida, ó. Quantos pitinhos ficam juntos da galinha no cenário? São 12. Ó, rapaz, agora você me complicou, irmã Rose. Porque aqui, ó, tem 4, 1, 2, 3, 4, 5, 6, 7, 8. Ih, rapaz, acho que saíram para outro lugar agora. Tem 8, 9, 10, 11. E tem mais um perdido, irmã, por aí. Em algum lugar por aqui. Sabe como é que é? Mas era pra ser 12, mano. Só tem 11. Tá jogado por aqui outro, viu? Mas são 12, viu, irmã Rose? Deus abençoe. Vanderlei São Paulo, daqui São Paulo, estou trabalhando aqui no caminhão, viu? E acompanhando o rádio. Deus abençoe. O homem é chique demais, tá no caminhão. Tem até a fotografia dele, ó. Olha o retrato do homem aí, ó. Irmão Vanderlei. Rapaz, o homem tá, é, ó. Tem que ter braço, rapaz, pra eles aí. Deus abençoe sua vida, meu amado. Raquel Crispim, de Ibitirama, rapaz, lá do estado do Espírito Santo. Estamos aqui nas roças e ouvindo o programa todos os dias. Cadê a nossa irmã Raquel? Ó, ela mostrou, rapaz, que lugar bonito, viu? Parabéns, lugar lindo demais, viu? Aí dá pra armar uma rede, passar o dia todo só pensando, rapaz, nas contas que vai vencer, viu? Deus abençoe, irmã Raquel Crispim. É, todos os irmãos são os capixabas, né, ali do Espírito Santo. Deus abençoe, irmão, de vitória. Ô, Galbero, dá um play na radiola que tem gente já te apertando aí, viu?
1: A paz do Senhor, a paz do Senhor, glória a Deus.
0: Ah, Diva!
1: Recebam a paz do Senhor,
0: maravilha,
1: de Deus, de todo o Brasil. Vocês que estão aí à escuta aí, né, do sertão evangélico.
0: Glória, viu?
1: O nosso amigo Zaqueu, irmão em Cristo.
0: Estamos aqui, filho.
1: Quem vos fala é o pastor Lisandro, né, de Sapiranga, região de Porto Alegre.
0: Pastor.
1: Estamos aí no trecho, na direção do caminhão.
0: Olha.
1: E ouvindo a rádio, viu? E recebendo as bênçãos de Deus. Deus abençoe a todos aí. Fica na paz de Cristo aí, recebendo as bênçãos do Senhor através da rádio. Amém, irmão. Deus abençoe.
0: Amém, pastor. Você que tá aí, que é caminhoneiro, ó. É, escute aí, ó. Você que é caminhoneiro, cuidado, rapaz, no acelerador. Cuidado para você não arrumar problema aí na logística, viu? Ofereça um cafezinho para eles lá, ó, oh, tá estressado? Bom dia na paz do Senhor Jesus, eu sei que estressa, mas vai com Deus, rapaz, tudo vai dar certo, viu? É isso mesmo,
2: paz,
0: viu?
2: Senhor Jesus, presbítero Zaqueu, a paz do Senhor Jesus para os ouvintes do programa Sertão Evangélico, para os nossos irmãos dos estúdios, presbítero Zaqueu.
0: Diga, fale.
2: Põe a bicharada aí para acordar minha irmã lá em Juazeiro da Bahia.
0: Rapaz,
2: que ela não sabia desse programa, eu falei para ela, esse é o programa mais lindo do rádio brasileiro.
0: Falou tudo, viu?
2: Pra nós que somos brasileiros, é o programa mais maravilhoso
0: da manhã.
2: Não tem outro.
0: É o Sertão Evangelho.
2: Deus abençoe a todos. Em nome de Jesus. Aqui é nosso irmão José da cidade de Uberlândia.
0: Irmão de Uberlândia, mandando a irmã dele acordar lá em Juazeiro da Bahia. É com a bicharada mesmo, rapaz, ó. Desperta, mulher!
3: Bom dia, paz do Senhor, Zaqueu. Estou aqui, hein, ouvindo o Sertão Evangelho. Moro aqui na divisa de Francisco Morato com Atibaia. Sou o pastor Raimundo, quero ouvir o canto do carro de boi.
0: Ô, Galdero, se vira, Galdero.
3: Lembrar
0: é contigo, Galdero.
3: Da saudade. Lá da roça.
0: E aí, Galdero? Ele tem mesmo, rapaz, ó.
3: Em nome de Jesus.
0: Rapaz, Galdero, parabéns.
3: Bom dia, paz do Senhor, Zé.
0: Bom dia, meu amado. Ó, o Galdero aqui, ele é assim, ó. Pensou, ele já colocou no ar, viu?
4: Pai do Senhor, irmão Zaqueu, bom dia.
0: Yeah.
4: Eu tô ouvindo essa programação maravilhosa pela Alexa.
0: Oh,
4: e também Alexa. Eu passo migrar lá pelo YouTube na televisão também. É abençoado esse programa. É uma alegria para nós todo dia assim.
0: É monitor, Vasco.
4: Deus abençoe, abençoa a minha sogra Aparecida e abençoa a Silvana também.
0: Oh.
4: E toca o berrante.
0: Toca o berrante. Um grande abraço para sua sogra Aparecida, viu? E o berrante aí pra vocês, meu povo.
5: A paz do Senhor.
0: Paz.
5: Deus abençoe. Aqui é o Rodrigo, do estado do Maranhão. São Raimundo da Mangabeira. Aqui da cabine do caminhão, assintonizado na rádio e dizendo que Deus é bom. Deus abençoe a todos, irmãos e irmãs, todos sintonizados na rádio. Deus e amor. Deus abençoe.
0: Deus abençoe, né? Eu creio que a rádio de Mangabeiras, ela é transmitida lá por Imperatriz do Maranhão, né? Deus abençoe todos os irmãos maranhenses, né? Paraenses, os tocantins, né? Vocês estão ouvindo a programação em todo o norte, nordeste, sul, centro-oeste, sudeste, isso mesmo! Sertão Evangélico pra você. Não tem outro programa, gente, ó, o Sertão Evangélico é o melhor programa da manhã, não tem outro. O melhor programa caipira é aqui na grandona, na maior rede de rádio evangélica do Brasil, é a Rádio Deus e Amor. E para todos vocês, chega cantando eles, Trio Voz que Clama lá no deserto, viu? Com o povo pentecostal.

0: 10h52 em São Paulo, capital Brasil, meu povo. E 7h52 lá em Fernando de Noronha, viu? E 5h52, sabe onde? Lá no Mato Grosso do Sul. E 4h52 lá no Acre, em alguma parte do Amazonas. Pois é, você que está agora estudando na programação, sejam todos bem-vindos. Este é o programa Sertão Evangélico, que vai ao ar todos os dias, ó, de segunda a sábado, de 6 da manhã às 7h30. Então você está pelo rádio Deus e Amor, em alguma cidade, talvez possa ter uma chuva, possa ter alguma interferência no rádio, você pode, ó, ter uma melhor experiência. É pra você olhar pro YouTube e você contemplar e ver aqui, rapaz, ó. Daqui a pouquinho tem um homem aqui elegante, bonito demais. Pastor Paulo Martins vai estar conosco aqui, tomando aquele café que derruba macaco do galho mesmo. Ele tomou o café e derruba até o bando todinho, viu? Que café é bom demais, viu? Ó, nós estamos agora com 996 pessoas simultâneas no nosso YouTube. 98. Vamos bater mais de mil visualizações agora. Você que está agora no Rádio Deus e Amor, ajude agora, migre agora pro YouTube, para ter uma experiência incrível é aqui no YouTube, viu? Gente, ó, nosso irmão Paulo Martins já está aqui no estúdio, daqui a pouquinho ele já está compartilhando, já está aqui animado para participar conosco, tomar esse café. Você que é da Fundação Reviver, da Associação Reviver, você que é das instituições Reviver, já compartilha aí com os demais, porque tem alguém representando vocês hoje aqui no Sertão Evangélico, viu? E vamos agora para a leitura da Palavra de Deus. Ó, a leitura da Palavra de Deus é o nosso devocional diário. Então você que espera por este momento, chegou, e é agora. E para a palavra de Deus, eu tiro o meu chapéu. Evangelho segundo escreveu São Mateus. Livro de Mateus, ou Evangelista Mateus, capítulo de número 9 e verso de número 22, que diz: e Jesus, voltando-se e vendo-a, disse, tem ânimo, filha, a tua fé te salvou. Olha só, tem ânimo, filha, a tua fé te salvou. Eita, glórias a Deus. Mateus, ele apresenta um texto, né, que, na qual, posso dizer que é interpretado na visão dos evangelhos sinóticos, Mateus, Marcos e Lucas. E na versão de Mateus, Mateus ele trata um assunto para os judeus, sabemos disso. E aqui ele vai citar algo muito incrível, né? Ele fala, ó, havia já 12 anos, uma mulher que havia já perdido já uma vida, posso dizer, né? Com esse problema que afastava ela da sociedade, tirava ela, já não tinha tantos direitos as mulheres daquela época, né? Na atualidade da época. Imagina uma mulher agora que vai ser desprezada vivendo em alguns contextos históricos. É. E aqui, esta mulher, ela sabe, e alguém fala a ela, dizendo assim, olha, Jesus, ele vai estar passando por aqui. Jesus, ele vai chegar nessa região aqui, e ela ficou pensando, e agora o que é que eu faço? Ela estava sem esperança. O seu dinheiro já tinha ido embora. Os seus amigos já não estavam mais com ela. A sua família já não olhava ela como membro mais da sua família. Já não tinha mais, já não era nem contado na sociedade. Imagina agora viver nesse contexto, sendo considerada uma pessoa impura, imunda ali. Mas esta mulher, ela tinha algo no seu coração, ela tinha esperança. Ela no seu coração, acredito eu, que ela tinha, e olha, eu sonhei quando era adolescente, quando era jovem, e agora ela vendo tudo desabar, mas como ela sabe que tem um que ressuscita os mortos, que cura, que salva, a sua esperança, ela volta novamente. E ela chega até Jesus, olha só, e levantando, né, essa mulher havia 12 anos com um fluxo de sangue, chegando por detrás dele, tocou na orla da sua veste, porque dizia consigo mesmo, se eu somente tocar nas suas vestes, eu ficarei curada. Quantas pessoas, às vezes, está passando um momento tão difícil, quase igual a essa mulher. Você viveu a vida toda planejando o seu futuro, viveu a sua infância toda planejando o casamento, planejando a formatura, planejando como que você seria há 5 anos, 10 anos futuro, mas de repente tudo isso desabou. De repente tudo isso agora virou em pó, virou em cinza. Você teve que enterrar sonho por sonho, porque a situação hoje já não permite mais que você sonhe, que você tenha mais esse desejo de sonhar. Mas quando esta mulher, ela soube que Jesus estava por ali, a sua esperança se acendeu novamente. É o que Deus também, Ele quer te convidar. Volta a sonhar novamente. Não é para dormir, é para voltar a sonhar. A sonhar o quê? Os planos de Deus para a sua vida. Voltar a sonhar, sabe aquele momento que você estava ali na adolescência, quando era criança, e hoje você... Mas é impossível, é isso mesmo. É mesmo no impossível que o Senhor quer que você continue tendo a esperança. Hoje, a Igreja Deus e Amor está aqui te convidando a você ter um encontro com Ele aqui, 7:09.
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Senhor é o meu pastor, nada me faltará. Deitar-me faz em verdes pastos, guia-me mansamente às águas tranquilas, refrigera minha alma, guia-me pela vereda da justiça, pelo amor do seu nome, ainda que eu andasse por um vale escuro como a morte, não temeria mal algum, porque tu estás comigo, a tua vara e o teu cajado me consolam. Preparas uma mesa perante mim, na presença dos meus inimigos. Unja minha cabeça com óleo e o meu cálice transborda. Certamente que a bondade e a misericórdia me seguirão todos os dias da minha vida. E habitarei na casa do Senhor por longos dias. Aquele que habita no esconderijo do Altíssimo, à sombra do Onipotente descansará. Direi do Senhor, ele é o meu Deus, o meu refúgio, a minha fortaleza, e nele confiarei. Porque ele te livrará do laço do passarinheiro e da peste perniciosa. Ele te cobrirá com as suas penas e debaixo das suas asas estarás seguro. A sua verdade é escudo e broquel. Não temerás espanto noturno, nem seta que voe de dia, nem peste que ande na escuridão, nem mortandade que assola ao meio-dia. Mil cairão ao teu lado, 10.000 à tua direita, mas tu não serás atingido. Somente com teus olhos olharás e verás a recompensa dos ímpios, porque tu, ó Senhor, és o meu refúgio. O Altíssimo é a tua habitação. Nenhum mal te sucederá, nem praga alguma chegará à tua tenda, porque a seus anjos dará ordem a teu respeito, para te guardar em todos os teus caminhos. Eles te sustentarão nas suas mãos, para que não tropeces com teu pé em pedra. Pisarás o leão e o áspide, calcarás aos pés o filho do leão e a serpente, pois quem tão carecidamente me amou, também lhe valuei, poluei no alto retiro, porque conheceu o meu nome, ele me invocará. Eu lhe responderei, estarei com ele na angústia, livrá-lo-ei, glorificarei, dar-lhe-ei abundância de dias e mostrarei a minha salvação, Senhor meu Deus e meu Pai. Em nome de Jesus Cristo eu te agradeço, Senhor, por mais uma quinta-feira, Senhor da Glória, na tua presença, Pai, na tua casa de oração. Eu te agradeço, Deus querido, por mais um dia de culto do trabalhador, Senhor. Em nome de Jesus Cristo, eu te agradeço por mais um culto, meu Pai querido, em prol da Fundação Reviver, que é o braço assistencial da Igreja Pentecostal, Deus e Amor. Senhor, eu te agradeço, Senhor, por esta campanha, Pai querido. Em nome de Jesus Cristo, ó Deus Santo, eu te peço que o Senhor venha, meu Pai, abençoar cada ouvinte, Senhor, que nesta hora está ligado, Senhor, via internet, Senhor da Glória. Meu Deus, em nome de Jesus, venha abençoá-los, venha ajudá-los, Senhor, venha fortalecê-los na força e na graça e no poder que é em Ti. Abençoa cada trabalhador, Senhor, abençoa cada trabalho, Senhor, abençoa cada empresa, Senhor da Glória, em nome de Jesus Cristo. Pai, aqueles trabalhadores que estão, meu Pai querido, desempregado. Ó, Deus querido, abra uma porta, Senhor, de emprego para este pai de família, para esta mãe de família, para este jovem, para este adolescente. Pai, abre uma porta de emprego, abre uma porta de um bom ganho, Senhor, em nome de Jesus Cristo. Ó, Deus querido, também quero te apresentar, Pai querido, todos os trabalhadores que ainda não te servem, que ainda não tomaram uma decisão, Senhor, de entregar o seu caminho a Ti. Ó, Senhor querido, eu te peço que o Senhor venha convencê-los, Senhor da Glória, a se entregar a Ti, Senhor, a entregar o seu caminho a Ti, a entregar a sua vida a Ti, Senhor, e Te servir e andar em novidade de vida, Senhor. Eu Te peço a libertação, a salvação das almas, Senhor, nos quatro cantos desta terra, nos sete continentes. Estende as Tuas mãos para libertar toda a alma cativa, toda alma oprimida, Senhor da Glória. Liberta, Senhor, os órfãos, as viúvas, Senhor. Liberta os encarcerados das prisões, aqueles que estão, meu Pai, em prisões de segurança máxima. Ó, meu Pai querido, liberta estas vidas, liberta essas almas. Convence, Pai, convence, meu Pai, dos seus erros, dos seus pecados.
e traga grande arrependimento, traga grande quebrantamento nesses corações que reconheçam que erraram, que falharam, Senhor, e peçam a Ti perdão e se voltem para Ti, Senhor da glória, arrependidos verdadeiramente, Senhor, confessando os seus pecados para que venha alcançar, Senhor, misericórdia. Ó Deus querido, Deus amado e santo, em nome de Jesus eu te peço, Pai, que o Senhor venha abençoar os projetos da Fundação Reviver. Meu Pai querido, casa, mãe, Reviver, Senhor da glória. Casa aberta, Reviver, meu Pai. O projeto Azaf, meu Pai. Águas para o Sertão, meu Deus querido. Aquele projeto ali na Ilha de Marajó, Senhor, em Pacaraima, em Manaus, Pai, no interior de São Paulo. E Sarutaiá, Senhor da glória, na capital de São Paulo, no Rio de Janeiro, na Bahia, Senhor. Em nome de Jesus Cristo, abençoa, Pai, todos os projetos que já estão em pleno andamento, Senhor, da Fundação Reviver. E abençoa os projetos que estão iniciando, Senhor. Em nome de Jesus Cristo, eu te peço, levanta trabalhadores para essa obra. Senhor, a seara é muito grande, mas os trabalhadores são poucos, Senhor. Levanta homens e mulheres compromissados, Senhor da glória. Compromissados, meu Pai, com a Tua obra, Senhor. Que tenham atitude, que tenham, meu Pai, determinação, Senhor da glória. Que orem, mas tenha ação de fazer a Tua obra, Senhor. Em nome de Jesus Cristo, levanta, Senhor, grupos de oração, círculos de oração de senhoras, de jovens, de adolescentes, de presbíteros, de pastores, de missionários, Senhor. Porque, meu Pai, a ordem para orar não é só para um determinado grupo, Senhor, mas é para toda a igreja. Que o Senhor deixou a ordem de orar sem cessar, Senhor da glória, em nome de Jesus Cristo, ó Pai Santo, em nome de Jesus, levanta, Pai, um exército de evangelista para a rua, Senhor. O Senhor não pediu, o Senhor ordenou, aleluia, o Senhor ordenou, Senhor da glória, que nós, cada um de nós, nos levante e vá atrás das almas, Senhor, em nome de Jesus Cristo, Pai, nos levanta para o evangelismo pessoal, nas ruas, nas praças, nos valados, nos becos, Senhor. Em nome de Jesus Cristo, Pai, querido, Senhor, continua chamando. A quem enviarei? A quem de ir por nós? Meu Pai, nos ajuda a nos posicionar, Pai, querido, declarando, eis-me aqui, envia-me a mim. Senhor da glória, venha purificar os nossos lábios. Como o Senhor purificou os lábios, Senhor, de Isaías, para que nós possamos proclamar a Tua salvação, para que nós possamos falar das Tuas obras poderosas, das Tuas obras maravilhosas, Senhor. Em nome de Jesus Cristo, Pai Santo, eu te apresento, meu Pai, toda a parte, Senhor da glória, burocrática da Tua igreja, a parte administrativa, Senhor, a parte financeira, meu Pai. Eu te apresento as irmãs que trabalham na parte financeira, organizando, Senhor da glória, em nome de Jesus Cristo, administrando, Pai. Eu te apresento as irmãs que trabalham na livraria, irmãos e irmãs. Eu te apresento, Pai, as irmãs que trabalham no altar, na oração, pregando a palavra, jejuando, Senhor, pelas vidas. Eu te apresento cada trabalhador, Senhor, da Reviver Help, da Fundação Reviver, Deus e Amor, Senhor da Glória. Em nome de Jesus Cristo, os trabalhadores, meu Pai querido, meu Pai da creche, Senhor da Glória, os trabalhadores das casas de repouso, Senhor, em nome de Jesus, os trabalhadores da parte, meu Pai querido, das cestas básicas, meu Deus, em nome de Jesus Cristo, eu te apresento a parte, meu Pai, dos trabalhadores da coleta, meu Pai querido, tanto de alimento, como de roupas, como de sapatos. Senhor, abençoa os mantenedores, Pai, da Fundação Reviver.
Abençoa, Pai, os que têm ajudado através do carnê, os que têm ajudado através dos cofres, os que têm ajudado através de votos, Senhor, e da oferta voluntária. Abençoa, prospera. Meu Pai, traga grandes libertações e salvação nessa casa. Pai, em nome de Jesus, eu te apresento cada irmã que está à frente, Senhor, da glória, de cada projeto, Senhor. Em nome de Jesus, dê vitória às tuas servas, dê força, dê graça, dê poder, dê vida de oração, porque sem uma vida de oração não tem como fazer a obra, Senhor. Sem uma vida de oração não temos direção, não temos orientação, não temos poder, Senhor. Não temos graça, não temos sabedoria para fazer a tua obra, porque a tua palavra é bem enfática. Senhor, eu disse em mim nada. Sem mim nada podeis fazer, então só podemos fazer se o Senhor estiver à nossa frente, orientando, dirigindo, Senhor da glória. Ó Senhor, em nome de Jesus Cristo, levanta, Senhor, irmãs, para estarem aqui no primeiro culto, nesse primeiro horário da oração, Senhor, na oração do meio-dia, na oração de uma hora, Senhor, em nome de Jesus Cristo, desperta, Senhor, desperta cada uma, Senhor, para estar aqui, Pai querido, Pai amado, em nome de Jesus Cristo, fazendo a tua obra, porque a obra da intercessão é uma obra, Senhor, poderosa, é uma obra, Senhor, maravilhosa da intercessão. Ó Jesus querido, eu te apresento as almas, Senhor da glória, que estão, meu Pai, em grilhões, em cadeias na mão de Satanás, meu Pai, nas drogas, no alcoolismo, no tabagismo, nos alucinógenos, meu Pai querido, em todo tipo, meu Pai, de narcótico. Senhor da glória, eu te apresento as almas que estão em grilhões, que estão em cadeias, Senhor, das festas profanas, meu Pai querido, da prostituição, da fornicação, do adultério, na magia negra, Senhor da glória, nas seitas satânicas, nas seitas heréticas, nas ideologias humanistas e políticas, Senhor, solte essas vidas, solte essas almas, Senhor, e traga para o reino, Senhor, do Filho do teu amor, Senhor, em nome de Jesus Cristo, faça uma obra poderosa, gloriosa nesta cidade, libertando, salvando os jovens, adolescentes, homens, mulheres, anciões, autoridades constituídas, civis e militares. Senhor, estende tuas mãos para o mundo inteiro, Senhor, para salvar, para libertar. Senhor, abençoa, Pai, o pastor dessa igreja, André Zimbruski. Abençoe sua esposa, abençoe seus filhos. Abençoe Sofia, Senhor. Abençoe o seu trabalho, Senhor. Dê mais saúde, dê mais graça, mais poder, dê mais vigor, autoridade, Senhor, do teu Espírito, Senhor, para fazer a obra e dê vitória, Pai, que ele seja vitorioso, meu Pai, o tempo que ele tiver de ficar aqui e saia, meu Pai, vitorioso para outro lugar. Ó Deus querido, ó Deus amado e santo, abençoe o culto deste horário, meu Pai do trabalhador, abençoe, Pai, o culto de 7 às 8, o culto de 8 às 10h30, Senhor, de 10h30, meu Pai querido, de 10h30 a 1h, abençoe o culto, Pai, da tarde, abençoe o culto da noite de oração, ó Deus querido, envia, Senhor, o teu povo para te buscar enquanto se pode achar, para te invocar enquanto está perto. Senhor, envia o teu povo para clamar a ti, porque através do clamor o Senhor muda decreto, através do clamor o Senhor muda a situação, através do clamor o Senhor muda cativeiro, através do clamor o Senhor nos dá vitória em todas as áreas da nossa vida. Ó Deus santo, poderoso, glorioso, maravilhoso, operai, operai, operai, Senhor, neste lugar.
Operai, Senhor. Operai, Senhor. Repreenda, meu Pai querido, todo mal contra a Tua obra. Repreenda os inimigos da obra, Senhor. O espírito da dissensão, o espírito da divisão, o espírito faccioso, Senhor. O espírito da ira, da inveja, Senhor da glória. Em nome de Jesus Cristo, Pai. Nos dá o livramento, livra a Tua obra, Senhor, dos Gessen, dos Sambalate, dos Cainita, Senhor da glória. Livra a Tua obra, Senhor da glória. Livra, meu Pai, dos Amã, dos Judas. Livra, meu Pai querido, dos Caim. Livra a Tua obra, Senhor. Livra o Teu povo, Senhor da glória. Repreenda todo impedimento, toda arma forjada, toda arma preparada, que não prevaleça, Senhor, contra os Teus servos, Senhor, no interior, na cidade, na roça, no campo. Te levanta, Pai querido, levanta o Teu escudo, levanta da Tua espada, levanta o Teu rosto, meu Pai querido, sobre a Tua igreja, sobre o Teu povo. Não deixe que os nossos adversários venham zombar de nós, venham, meu Pai, rir de nós, escarnecer de nós, impedir, meu Pai querido, que nós cheguemos cedo na Tua casa, impedir que nós entremos aqui para orar, para clamar, Senhor, porque não saímos da nossa casa para passear. Não deixamos, Pai, de descansar e dormir para vir passear e andar à toa no centro, Pai. Estamos aqui por um propósito. Estamos aqui porque nós cremos que o Senhor ouve a oração e o Senhor é galardoador de todos que te buscam. Porque nós cremos que o Senhor é um Deus vivo, todo-poderoso, que peleja por nós, pela nossa casa, pela nossa família. Estamos aqui porque somos dependentes. Estamos aqui cedo porque somos carentes. Totalmente de Ti, Senhor. Sem Ti não podemos nada. Sem Ti nós estamos todos mortos, derrotados, destruídos, Senhor. Mas em Ti nós somos mais do que vencedores, porque o Senhor já venceu por nós. Ó, Deus querido, eu te apresento a Tua serva, meu Pai cooperadora, meu Pai Tamires, que vai trazer a mensagem, Pai, venha usá-la poderosamente, grandiosamente nesta hora. Deus Santo, Todo-Poderoso, Deus Todo-Poderoso, usa a Tua serva, Senhor, para que o Teu nome seja louvado, glorificado, exaltado e magnificado, Pai, em nossas vidas, em nome de Jesus. Aleluia, louvado seja Deus. Estamos no culto em prol do trabalhador. E hoje quem vai trazer a mensagem é a cooperadora Tamires, aleluia, e vai estar orando por cada um de nós. Louvado seja o nome santo do Senhor.

0: primeira serva do Senhor com palmas e glória a Deus, bem alegre para Jesus.
1: Aleluia. Cumprimento os irmãos e os ouvintes com a doce e gloriosa paz do Senhor Jesus. Amém? Aleluia. É motivo de alegria estar aqui nessa manhã para juntos, aleluia, glorificarmos e exaltarmos o nome do Senhor. Sabemos que a vida, acordar, respirar, é um presente de Deus, é um presente do Senhor. E nós somos gratos ao Senhor por essa oportunidade de estarmos aqui, podendo adorar a Ele com a nossa vida, com o nosso louvor, com a nossa entrega, com a nossa oração, podendo adorar o Senhor com o nosso viver, com a nossa decisão de estarmos aqui nessa manhã, que pela graça do Senhor, Ele nos concede. Vamos meditar na palavra do Senhor. Você que tem a palavra de Deus, a Bíblia Sagrada com você. Você que está aí na sua casa ouvindo, que você também tem aí pertinho de você a Bíblia. Eu te convido a abrir juntamente conosco a palavra do Senhor no livro de 2 Reis, no capítulo 4. Aleluia! Este é o culto, o primeiro culto da nossa igreja, é o culto do trabalhador. Nós vamos ler a palavra do Senhor no livro de 2 Reis, no capítulo 4, a partir do versículo 1, para que juntos possamos meditar na palavra do Senhor. Diz assim a palavra de Deus: certa mulher, das mulheres dos discípulos dos profetas, clamou a Eliseu, dizendo: meu marido, teu servo, morreu, e tu sabes que ele temia ao Senhor. E chegado o credor para levar os meus dois filhos para serem escravos. Eliseu perguntou: que te hei de fazer? Dize-me o que tu tens em casa. Ela respondeu: tua serva não tem nada em casa, senão uma botija de azeite. Então disse ele: vai, pede emprestada vasilha a todos os teus vizinhos, vasilhas vazias, não poucas. Então entra e fecha a porta sobre ti e sobre teus filhos, e deita o azeite em todas aquelas vasilhas. Põe à parte a que estiver cheia. Partiu, pois, dele e fechou a porta sobre si e sobre seus filhos. Estes lhe chegavam as vasilhas e ela as enchia. Cheias as vasilhas, disse ela a um dos seus filhos: chega-me aqui mais uma vasilha. Mas ele respondeu: não há mais vasilha nenhuma. E o azeite parou. Então foi ela e fez saber ao homem de Deus. E ele disse: vai, vende o azeite e paga a tua dívida. E tu e os teus filhos vivei do resto. Amém? Vamos orar ao Senhor. Maravilhoso Deus e eterno Pai, graças te damos, Senhor, por tua palavra, Senhor. A tua palavra que é lâmpada, Senhor, que é luz, que nos instrui, Senhor. A tua palavra que nos consola, que nos conforta, que nos edifica, que nos direciona, que nos lava, que nos purifica, Senhor. A tua palavra que nos corrige, Senhor, que nos admoesta. Pai, aqui está, Senhor, a tua palavra, e tu tens liberdade, Senhor, neste lugar, Senhor, para falar conosco, Senhor, através da tua palavra. O Senhor tem liberdade, Senhor, na vida deste ouvinte, meu Pai, que logo, Senhor, ah, meu Deus, ligou o seu telefone, Senhor, para ouvir, Senhor, a tua voz. Eu quero pedir, ó Pai, que o Senhor venha falar conosco, o Senhor venha nos trazer respostas, Senhor, o Senhor venha nos encorajar, nos direcionar, meu Deus, em tomadas de decisões que talvez essa pessoa precise, Senhor, tomar, mas ela não quer tomar uma decisão, Senhor, sozinha, meu Deus e meu Pai, a partir das suas emoções, ou a partir, Senhor, dos seus pensamentos. Ela quer tomar uma decisão baseada na tua palavra, na tua direção, na tua vontade. Por isso, Senhor, abre os céus sobre a vida de cada um, ó Pai, e direciona, sustenta, Pai, e conduz conforme o teu querer, em nome de Jesus. Amém e amém, e glórias ao nome do Senhor. Queridos, nessa manhã Nós estamos diante de uma palavra que traz uma narrativa de uma mulher. Uma mulher que tinha o seu lar funcionando normalmente. Ela tinha ali o seu esposo, que servia ao Senhor. Tinha ali a sua casa, os seus filhos. Tudo estava funcionando até que chega uma notícia. Até que chega um momento da vida daquela mulher, uma estação da vida daquela mulher, a qual o cenário muda. Aquela mulher que tinha o seu esposo, seus filhos, que servia ali ao Senhor, agora é surpreendida que o seu esposo venha morrer. Então, aquele lá sofre um impacto da perca, né, do seu esposo, e junto com aquela perca, fica ali uma dívida, fica ali uma ameaça, fica ali um risco, um perigo, fica ali uma situação que desestrutura aquele lá por um momento. Mas nós vemos nesta mulher uma atitude, nós vemos nessa mulher um posicionamento de não se conformar com o cenário que ela estava inserida. Ela não se entregou à dor, ela não se entregou ao problema, ela não se entregou à ameaça, ela não se entregou à adversidade da vida. Todavia, esta mulher, mesmo em meio à adversidade da vida, ela se posiciona de uma forma corajosa para ir em busca da solução, para ir em busca do seu milagre. E nós podemos, irmãos, acreditar, podemos entender que só é possível alguém tomar uma atitude assim quando ela é tomada pelo Espírito Santo de Deus. Sem o Espírito Santo de Deus, a dor nos paralisa. Sem o Espírito Santo de Deus, o problema nos paralisa. Sem o Espírito Santo de Deus, o medo vai nos encolhendo em meio às adversidades. Sem o Espírito Santo de Deus, nós não damos um passo sequer. E esta mulher, ela não se entregou à luta, à dor, à prova, à dificuldade. Essa mulher estava sendo ameaçada. Ela já tinha perdido o seu filho. Agora a ameaça era também dela perder os seus dois filhos. Os credores queriam levar os seus dois filhos. Mas aquela mulher, ela não entrou dentro do quarto, fechou a

passando. Mas o Senhor, aleluia, não quer que venhamos ficar paralisados em meio às lutas da vida, em meio às provas da vida. O Senhor não quer que nós venhamos ser movidos pelo medo, pelo espanto, pelo pavor. O Senhor quer que nós venhamos ser movidos pelo Espírito Santo de Deus, que nos conduz pelo caminho certo, rumo ao nosso milagre, rumo à nossa vitória, rumo à providência de Deus na nossa vida. Essa mulher, ela é um exemplo para nós de que mesmo em meio à adversidade da vida, aleluia, nós podemos sim ser cheios de Deus, aleluia, e não sermos paralisados, aleluia, Jesus, pelas circunstâncias que nos cercam. Aquela mulher, ela poderia ter dito assim: ah, eu vou me entregar, eu vou entregar mesmo os meus filhos, eu vou deixar ver o que que vai acontecer, vamos ver o que que vai acontecer. Mas ela não, mesmo em meio à dor, ela não entregou. Eu quero dizer para você, não entregue ao mundo, não entregue

espírito de rebeldia está rodeando aí teu lar, um espírito de tristeza, um espírito de depressão, de angústia. Não entregue, meu querido, minha querida irmã, mãe, minha querida irmã, aleluia, Jesus, é trabalhadora, você que, aleluia, Jesus, é a pessoa, aleluia, que é uma coluna dentro da tua casa. Não abra mão, não abra mão do seu lar, não abra mão dos seus filhos, não abra mão do seu trabalho, não abra mão do seu ministério, não abra mão da boa convivência familiar. Quem tem que sair é o inimigo. Olha, aquele credor foi na porta daquela mulher com aquela ameaça, mas da porta ele não passou, ele não entrou e ele não levou. Não abra a porta do seu lar, aleluia, para aquilo que não pode fazer repouso na sua casa, não pode fazer repouso na sua casa, aleluia, as contendas, as dissensões, não pode fazer repouso na tua casa, essa preocupação, aleluia, tão grande, tão grande, tão grande, que você não consegue se mover, aleluia, você não consegue sair do lugar, porque a preocupação te paralisa. Mas Jesus nos trouxe aqui nessa manhã para nos dizer, Jesus está entrando dentro do teu lar através deste programa para te dizer, aleluia, mesmo em meio à adversidade, lute, lute por aquilo que Deus já entregou nas tuas mãos, por aquilo que Deus já confiou a você. Não pode, meu querido, não pode, minha querida irmã, aleluia, Jesus, ultrapassar as barreiras que Deus estabeleceu, aleluia, louvado seja o nome do Senhor. Afronta vem, olha, a ameaça chegou na casa daquela mulher, mas a ameaça não entrou, a ameaça não fez repouso, a ameaça de levar os dois filhinhos daquela mulher, aleluia, Jesus só despertou nela, aleluia, o encorajamento dela se levantar, dela sair da sua casa e dizer, não, eu vou em busca da minha vitória, eu vou em busca do meu milagre, não, eu não vou ficar parada aqui de braço cruzado vendo o inimigo me ameaçar, não, eu tenho um Deus, aleluia, eu tenho um Deus que é mais valente do que o valente, e ele vai me dar a estratégia certa para obter a vitória. E agora, esta mulher, ela sai da sua casa e ela vai em busca do profeta no Antigo Testamento, aleluia, aquele que representava o Senhor na terra, e ela conta ali o seu problema, ela conta ali o que ela está passando, e o profeta diz para ela, mulher, o que que eu posso fazer por ti, aleluia, Jesus, e o profeta segue dizendo, me diz o que tu tens em casa. Irmão, às vezes a nossa luta é tão grande, tão grande, tão grande, aleluia, que o que a gente tem

só prova, mas mesmo em meio à luta, à prova, você olha para cá, é luta, você olha para lá, é luta, você olha para seu trabalho, é luta, aí você pensa, como eu chegar em casa, eu vou descansar, aí você chega em casa, é luta, aí você pensa, não, como eu for para a igreja, eu vou descansar, mas o vaso está na olaria de Deus, chega na igreja, passa uma luta também, você diz, ah, Senhor, para onde eu vou? E Jesus diz, ah, tu não vai para lugar nenhum, porque só eu tenho palavras de vida eterna para a tua vida. Suporta a luta, resiste a luta, que eu vou te dar vitória. Louvado seja o nome do Senhor. Então, às vezes, a pessoa tá, aleluia, ela vai e olha para cá, é luta, para lá, é luta, para acolá, é luta. Louvado seja o nome do Senhor. Parece que a vida dela é cercada de luta, mas a luta não tem poder de paralisar aquele que serve ao Senhor. Mesmo em meio à luta, irmão, nós temos algo. Talvez o que ela tinha era tão difícil que ela não conseguia enxergar o que ela tinha. E o que ela tinha? Mesmo em meio àquele cenário, ela tinha uma vasilha com um pouquinho de azeite. Nós precisamos parar de olhar o que nos falta e conseguirmos enxergar o que nós já temos. Todos nós temos uma vasilha com um pouquinho de azeite na nossa vida. Talvez você esteja naquele moinho do Senhor, sabe, irmãos? Todos nós passamos um processo na nossa vida que parece que a gente está sendo espremido, esmagado. Aleluia, Jesus. Você olha para cada canto da tua vida, parece que você está ali. Aleluia, Jesus, passando no funil, no estreito. Aleluia. Mas ainda assim você tem uma vasilha com um pouquinho de azeite, e que é isso que você precisa zelar, porque é através disso que Deus vai operar o teu milagre. Talvez você passe a luta em casa, no trabalho, na igreja, na escola, na faculdade, mas o que é a tua vasilha com um pouquinho de azeite? É tu dobrar o teu joelho e depositar tudo no altar de Deus, porque no altar de Deus tudo isso vai se transformar em milagre na tua vida. Aí você não pode se entregar e dizer, ah, Senhor, eu não vou mais porque eu tô passando por luta. Ah, Senhor, a minha vontade de sair de dentro dessa casa porque tá difícil. Ah, Senhor, eu vou sair deste emprego porque tá difícil. Não, meu querido, entenda, o tempo de Deus na tua vida tá sendo provado. Aleluia, Jesus, mas há uma vasilha com um pouquinho de azeite. Depois que essa prova passar, tu vai sair melhorado, tu vai sair aperfeiçoado, tu vai sair mais sensível à presença do Senhor, tu vai sair mais cheio de amor, tu não vai olhar pro teu próximo indiferente, tu vai olhar pro teu próximo, aleluia, e abraçar. E quando você olhar para ele, você vai dizer, eu já passei por isso aí, eu sei que dói mesmo, eu vou orar por ele, eu vou interceder, eu não posso tirar ele dessa situação, mas eu sei que eu posso orar pela vida dele, para Jesus sustentar, para Jesus não deixar desistir, para Jesus dar graça, para Jesus sarar este coração, para Jesus operar um milagre, hein, irmão? As provas nos tornam mais humanos e mais sensíveis, aleluia, a gente já olha, a gente já reconhece muitas das vezes, aleluia, essa pessoa está passando por isso aí, aleluia, mas não é porque Jesus não ama, não, é porque Jesus quer deixar essa pessoa melhorada, mais próximo da imagem do Senhor Jesus. E agora, irmão, Senhor, aleluia, usa o profeta e diz, declara-me, mulher, o que tu tens em casa, aleluia, o Senhor pergunta para você, aleluia, qual tem sido a tua visão, qual tem sido a tua perspectiva de vida, você que está aí na sua casa, aleluia, Jesus, talvez até está deitado ainda na tua cama aí, dizendo, ah, hoje eu não vou trabalhar, ah, hoje está tão difícil, hoje eu não quero falar com ninguém, aleluia, Jesus, louvado seja o nome do Senhor, o Senhor pergunta para ti, aleluia, Jesus, o que tu tens em casa, aleluia, Jesus, já está te dando direcionamento nesta manhã, irmã, irmão, aleluia, Jesus, querido ouvinte, para que eu e você venhamos olhar o que ele já nos deu.
O Senhor já nos deu saúde. O Senhor, aleluia, aos que estão enfermos, o Senhor já te deu possibilidade de fé, de entregar e confiar que o Senhor está no controle da tua saúde. O Senhor já nos deu, aleluia, para os que estão empregados, o Senhor já abriu essa porta para você. Aleluia, Jesus, agora fica em contato com o teu Salvador. Aleluia, porque Ele vai direcionar os teus passos de como enfrentar as adversidades. Aleluia. Aquela mulher disse, irmãos, que ela não tinha nada. Aleluia, Jesus. Quando eu devo, nós olhamos, nós dizemos, Senhor, não tenho nada, Senhor. Aleluia, Jesus, louvado seja o nome do Senhor. Nós temos a presença, irmão. O inimigo, ele não tem raiva da tua casa bonita. O inimigo, ele não tem raiva, louvado seja Deus. Aleluia, do teu carro. O inimigo não tem raiva do teu emprego. O inimigo não tem raiva do teu sapato. Sabe que o inimigo tem raiva? Aleluia, Jesus, é da presença de Deus que habita na tua vida. Que com a presença de Deus tudo se resolve. Que com a presença de Deus você pode estar sozinho. Aleluia, Jesus. Mas você dobra o teu joelho e você começa a se sentir cheio, completo. Porque a presença de Deus te transborda. Aleluia, o inimigo tem raiva porque ele está lá bombardeando a tua mente, tu não vai conseguir, tu não vai vencer, essa porta não vai se abrir, aleluia, e você vai se encolhendo ali, se encolhendo, aí o Espírito Santo grita no teu ouvido e diz, ora, aí você dobra o teu joelho, aí você ora, aí você que estava se encolhendo, você levanta de lá como um gigante na fé, levanta orando, levanta jejuando, levanta profetizando a tua vitória, que você vai vencer sim, e o inimigo que ia pensar, aleluia, que pensava que tinha te derrotado, aleluia, Jesus, encontra uma mulher encorajada, encontra um pai de família encorajado, encorajado.

0: conquista para a nossa vida. Ah, meu querido, saiba nesta manhã que o nosso Deus, Ele nos encoraja, aleluia, para que nós venhamos, aleluia, lutar por aquilo que Deus nos deu. Não é brigar com ninguém, mas é lutar, lutar em oração pelos seus filhos, lutar em oração pelo seu trabalho, lutar em oração, louvado seja o nome do Senhor, pelo ministério que Ele te confiou e que Satanás tem tentado silenciar, calar a tua voz, calar a tua chamada, calar o teu serviço, não importa, mas nessa manhã o Senhor te visita dizendo, aleluia, não se entregue, aleluia, à circunstância, ao cenário, mas se entregue a mim que eu mudo o cenário. E agora, irmão, o profeta dá o direcionamento à mulher e a mulher obedece, a mulher obedece. Ela vai, os filhos emprestam vasilhas e não poucas vasilhas, ela entra pro quarto, ela fecha a porta, o milagre começa a acontecer no secreto, irmãos. Aleluia, Jesus. É no secreto, o milagre de Deus começa a acontecer. Aleluia, Jesus, eu não sei, aleluia, Jesus, o que você está passando na sua vida, mas saiba que tem coisas que Deus vai tratar no secreto com cada um de nós. Não precisa a gente falar para A, para B, para C, meu Deus do céu, não. Entra no teu quarto e fecha a porta e vira esse vaso de azeite nas tuas vasilhas que o milagre vai acontecer. E agora, irmãos, para nós encerrarmos, a mulher, aleluia, Jesus, estava lá repleta de azeite. Eu não sei nem o tanto de azeite que era, né, meus irmãos? Não faço, não consigo imaginar a quantidade. Aleluia, Jesus. Mas ela tinha bastante azeite, eu acredito. Aleluia, Jesus. Louvado seja o nome do Senhor. E agora, o que essa mulher faz? O que essa mulher faz, irmãos, é o que mais me chama a atenção nessa passagem. Essa mulher estava no começo do texto quebrada, aleluia, Jesus, com um problema, dizendo que não tinha nada, mas agora ela tem. Ela tem o suficiente. E agora essa mulher pode se tornar independente. Ela pode dizer assim, não, agora eu já tenho a solução do meu problema. Agora eu posso conduzir minha vida, tocar o barco. Mas olha o que essa mulher faz. O que essa mulher faz, irmão, nos constrange. Aleluia, Jesus. Por quê? Porque essa mulher tem uma atitude de humildade e de dependência. Quem sabe que o Senhor é o Senhor da sua vida, permanece na dependência dele, independente do cenário. Olha, essa mulher estava com a vida quebrada, ela foi até o profeta, buscou direcionamento. Agora a mulher está com milagre na mão. Ela pode dizer, agora eu cuido da minha vida, eu vou decidir o que eu vou fazer daqui por diante. O Senhor já me respondeu, agora é comigo e com meus filhos, a minha casa eu vou botar para funcionar, porque eu já tenho a resposta. Mas essa mulher não faz isso. Essa mulher tem uma atitude que nos quebra. Quebra o nosso orgulho, quebra o nosso ego, quebra a nossa altivez, quebra tudo que não presta dentro do ser humano, que a nossa carne, aleluia, Jesus, quer construir por altar dentro de nós. Aleluia, mas o Espírito Santo, ele não perde nada, ele nos quer para ele e ele nos dá exemplo disso por intermédio da sua palavra. Agora essa mulher deixa os vasinhos tudo cheio lá e ela vai até o profeta e ela diz, olha profeta, sabe aquilo que tu falou para eu fazer? Ó, isso é minhas palavras, estou só exemplificando, tá, meus irmãos? Deu certo, aleluia, nos últimos versículos. Aleluia, ela está dizendo, olha, deu certo, ela fez saber o homem de Deus. Aleluia, aí o profeta dá um novo direcionamento para ela. Ele diz, vai, aleluia, olha o que ele diz, vai, vende o azeite, paga a tua dívida e vive do resto. Tu e os teus filhos, aleluia. Ela tem uma atitude de dizer assim, Senhor, quando eu estava quebrado, o Senhor me acolheu. Senhor, agora eu deposito todo esse azeite no teu altar de novo. Me direciona a partir daqui. Aquela mulher poderia ter pegado, irmão, ter vendido todo o azeite e ter administrado de forma errada. Aquela mulher poderia ter pegado todo o azeite e ter fugido para outro lugar. Aquela mulher poderia ter pegado o azeite. azeite e ter dito, eu vou pagar minhas dívidas e vou fazer o que eu quiser. Não, aquela mulher andou debaixo da obediência de Deus. Tem pessoas, irmão, que quando recebe uma bênção do Senhor, esquece o caminho da igreja, esquece o caminho da humildade. Alguém vai dar um conselho, meu Deus do céu, a pessoa fica ofendida, acha que não precisa mais. Aleluia, Jesus. Alguém vai falar alguma coisa, meu Deus, não aceita mais nada. Cria um altar de altivez dentro de si. E Jesus não quer perder pra a bênção alguma, irmão. O Senhor ama mais a nossa alma do que as bênçãos que Ele pode nos dar. O Senhor não quer perder a mim e a você. E sabe o que o Senhor demonstra através dessa mulher? Aleluia, que independente de nós estarmos no vale ou no monte, nós precisamos continuar consultando a Ele. Senhor, o que é que eu faço? Senhor, para onde eu vou? Senhor, o que é que eu devo fazer? Senhor, é por aqui? Senhor, não é por aqui? Aleluia, louvado seja o nome do Senhor. Tem gente, meus amados irmãos, que infelizmente, aleluia, quando o Senhor entrega um milagre, louvado seja o nome do Senhor, esquece de olhar para o irmão que está do seu lado, esquece de olhar para a irmã, esquece de dar bom dia para os vizinhos, esquece de tratar bem, aleluia, Jesus, esquece, aleluia, Jesus, o caminho da humildade. Jesus não quer isso para mim, para você. O que Jesus está falando para nós aqui, independente da estação da nossa vida, nós precisamos estar inteiramente dependente dele, inteiramente ligados a ele, e não deixar o nosso coração ser conduzido por tudo aquilo que não agrada ao Senhor. E de toda, irmão, no desfecho dessa história bíblica, o que que fica para nós? Aleluia, Jesus, que nada, aleluia, Jesus, que nos aconteça pode nos paralisar. Seja, louvado seja o nome do Senhor, a dificuldade, ou seja, aquilo que o Senhor nos agracia. Aleluia, Jesus, louvado seja Deus. Se o Senhor abriu uma porta de emprego para você, você que está aí no seu lar, ai, irmã, agora eu não vou mais para a igreja porque, aleluia, não tenho tempo, estou trabalhando. Aleluia. Olha, meu querido irmão, tem culto de manhã, de tarde e de noite. Tem também culto sábado, domingo. Tem um horário para você vir, sim. Aleluia, Jesus. Tem um horário para você estar aqui, sim. Aleluia. A bênção que Deus te deu não pode te afastar da presença dele. Não pode te afastar de uma manhã de consagração. Talvez você não possa estar todas as manhãs, mas em uma manhã você consegue estar. Talvez você não consiga estar em todos os cultos, mas em um culto você consegue estar. O que que a palavra de Deus está nos dizendo? Que nada pode nos separar do amor de Deus, nem a altura, nem a profundidade, nada. E meus amados, que o Espírito Santo de Deus continue falando em vossos corações, que a palavra de Deus continue falando em vossos corações. Se coloque de pé, glorifique ao Senhor Jesus nessa manhã com palmas de vitória, com palmas bem alegre. Vamos fazer uma palavra de oração. A oração da fé eu vou estar passando para a nossa irmã Socorro, está fazendo, encerrando. Mas vamos fazer uma palavra de oração. Você, amado ouvinte, que está aí na sua casa, feche seus olhos. Vamos orar ao Senhor. Senhor, aqui está a tua palavra, Senhor, que foi pregoada nessa manhã. Pai, que esta palavra venha fazer repouso no coração de cada um dos teus filhos. Senhor, meu Deus, cada um de nós, meu Pai, nos ajuda, Senhor, a ser destemidos na tua presença. Nos ajuda, Senhor, a ser sensíveis à tua voz, ao teu falar. Não deixa que nada, Senhor, nos torne surdos espiritualmente. Mas nós queremos estar conectados, Senhor, com o Senhor. Não deixa que nada nos torne cegos espiritualmente, Senhor. Mas nós queremos estar, Senhor, tendo a sensibilidade espiritual. Abençoa cada ouvinte, meu Pai. Ajuda este ouvinte a se levantar nesta manhã, meu Deus, e a tomar posse do seu milagre, a tomar posse da sua bênção, a tomar posse, Senhor, de tudo aquilo que o Senhor tem para os entregar em nome do Senhor Jesus. Amém e amém. Vamos receber a serva de Deus com palmas de vitória bem alegre para Jesus.
1: Aleluia, louvado seja Deus. Saúdo mais uma vez a igreja com a paz do Senhor Jesus. Aleluia, já fomos alimentados, aleluia. Fomos exortados, ensinados, Glória a Jesus, glória a Deus. E neste momento é hora de ajudar a obra do Senhor. Você que trouxe a sua oferta, aleluia, nesta manhã, para ajudar a obra do Senhor, você pode se dirigir até a livraria e deixar a sua oferta lá. Eu irei orar e você pode deixar a sua oferta diretamente na livraria. Louvado seja Deus. Senhor meu Deus e meu Pai, em nome de Jesus Cristo, santo, poderoso, glorioso, maravilhoso, quero te apresentar a oferta dos meus irmãos, das minhas irmãs, na tua presença, Senhor, abençoa, multiplica, dê vitória, Senhor, a todos que estão contribuindo e aqueles hoje que não têm para contribuir, abençoe da mesma forma, Deus Santo, poderoso, em nome de Jesus, aleluia.

0: vamos fazer a última oração, vamos entregar este primeiro culto na mão do Senhor. Aleluia, já vai dar continuidade ao segundo culto. Senhor meu Deus, Senhor meu Pai, eu te agradeço, ó Pai, pela oportunidade. Eu te agradeço, ó Pai, pela palavra. Eu te agradeço, Pai, pela vida. Eu te agradeço, Senhor da glória, em nome de Jesus Cristo, por mais um dia, Pai, do culto do trabalhador, meu Pai, em tua presença. Pai, eu te agradeço por cada internauta que esteve conosco, Pai querido, ao decorrer deste culto. Abençoe cada um, abençoe os irmãos que já estão aqui, abençoa a tua serva que vai dar continuidade, Pai, no segundo culto desta manhã, em nome de Jesus Cristo, Pai, em nome de Jesus. Amém?
1: É, deixa ele longe dos seus olhos, a tendência.
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É muito fácil louvar quando tudo bem está em nossa casa. Parece que não estamos passando por momentos difíceis. O coração não ficou amargurado, não ficou triste. Até esquecemos de louvar a Deus. Mas quando vem a prova, quando vem a tribulação, o fogo da prova, da luta, é tão difícil louvar. Mas aquele que louva sabe o segredo de louvar. Aquele que louva a Deus de coração sabe o segredo.

0: Maravilha! 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

0: Maravilha, vamos seguindo com o programa Voz da Libertação, aqui da Igreja Pentecostal Deus e Amor, um programa feito especialmente para você. Vamos seguindo nesta programação abençoada e quero mandar a paz do Senhor Jesus aqui para o meu amigo e irmão Edivan Lopes.
1: E também.
0: Ele diz a paz do Senhor Jesus.
1: Glorificando.
0: Raimundo, ele fala, Pai do Senhor Jesus, Raimundo, Deus abençoe nosso irmão Edivan Lopes, aí no Parque Riachuelo, Deus abençoe meu irmão Leoni, ele diz, estou ouvindo a Rádio Deus e Amor através do aplicativo Rádios Net, isso mesmo, nosso irmão Leoni, ouvinte assíduo do programa A Voz da Libertação, Deus abençoe a sua vida, Deus abençoe a sua casa, Deus abençoe a sua família. É, irmão Leoni, ali do Mauazinho, Deus abençoe meu irmão Leoni pela sua audiência, pelo carinho da sua fidalguia aqui nesta programação A Voz da Libertação. A voz de Deus falando ao seu, meu, aos nossos corações. A nossa irmã Ana Paula, nossa irmã Ana Paula, também já na escuta do programa Voz da Libertação, esperando a oração desde cedo aqui já na programação.

agora nós vamos clamar a Deus, vamos fazer um instante de oração, vamos buscar a face do nosso Deus e o Senhor estará nos abençoando muito mais ainda. Senhor meu Deus, poderoso Criador do céu e da terra, graças te dou, Senhor, por tudo em nossas vidas. Te apresento, Senhor, a vida da irmã Raimunda. Meu Deus, abençoa, Senhor da glória, a sua vida, a sua família. O Márcio Souza, a Maria Raimunda, o Wesley, Senhor Silva, o Manuel Antônio. Te apresento a irmã Ivanete, a Safira, Senhor, a Hanna Eloá, a Raimunda Ferreira. Meu Deus, abençoa, Senhor. Abençoa essas vidas. Também apresento ao Senhor a vida da irmã Rai Teixeira. Abençoa, meu Deus poderoso, a sua vida, a sua casa, toda a sua família. Meu Deus tremendo, Deus santo, da saúde.

de dar graça para a tua filha, Senhor. Meu Deus tremendo, Deus glorioso, abençoa as vendas da tua filha. Abençoa, Senhor, meu Deus, as vendas da nossa irmã Rai Teixeira. Abençoa o seu trabalho ali na feira do Japim. Abençoa a tua filha, abençoa meu irmão Edvan Lopes ali, Senhor, no Parque Riachuelo. Abençoa o trabalho do teu filho, Senhor. Meu Deus poderoso, eu te apresento meu irmão Leoni, que está na escuta, Senhor, desta programação, a Voz da Libertação. Meu Deus poderoso, santo, graças te dou, Senhor, por tudo, pelo teu poder grandioso. Confirma, meu Deus, a bênção, a vitória na vida dos teus filhos. Eu te apresento, Senhor, meu Deus poderoso, a irmã Lia, a sua casa, a sua família, o irmão Jonas Batista, a irmã Elciane ali em Manaquiri, a irmã Pamela no Chiborena, o irmão Valcre e a sua família. Abençoa a irmã Ivaneide Costa, a irmã Marisa Carvalho, abençoa, Senhor, a Aline, meu Deus. Senhor, meu Deus poderoso, abençoa, Senhor, a Aline, que tem passado, Senhor, tempos difíceis na sua vida, situações difíceis. Senhor, meu Deus poderoso, dá graça, Senhor. Meu Deus, meu Pai querido, Pai amado, faz a tua obra, Senhor, na vida da Aline. Confirma a tua bênção, a tua vitória. Opera o teu milagre na vida dela. Meu Deus poderoso, realiza o desejo do seu coração, os seus sonhos, os seus projetos, meu Pai. Meu Deus poderoso, ó Senhor, abençoa, Senhor, abre uma porta, meu Pai, para a tua filha, uma nova porta de trabalho, pelo seu poder. Transforma, meu Deus, essas vidas. Abençoa, Senhor, meu Deus, meu irmão Getúlio Johnson, a sua família. Abençoa sua esposa, seus filhos, seu lar, sua família. Abençoa, Senhor, também te apresento a irmã Érica Ferreira, ali no Zumbi dos Palmares. Te apresento também a irmã Deusa, lá em Cajati. Abençoa meu irmão Mateus, ali em Campo Grande. Eu te apresento, Senhor, meu Deus, a irmã Roseni Melo, seu esposo, a sua família. Em nome de Jesus, também te apresento, Senhor, a irmã Neila Venâncio, o seu esposo, o seu lar, a sua casa, a sua família, seus filhos. Abençoa, Senhor, a irmã Simonete, a sua família. Abençoa a sua mamãe, a irmã Sebastiana, a sua família. Abençoa o pastor João Arantes, a irmã Zuleide, Senhor, lá no Chiborena. Meu Deus, eu também te apresento, meu Pai, o pastor Juarez Matias, a irmã Aldilene, a sua família, a irmã Aldilene Machado, o irmão Alexandre lá da Venezuela. Abençoa, Senhor, também a irmã Joelma, Senhor, a sua família. Dá graça, meu Pai, pelo seu poder grandioso. Abençoa, Senhor, também a vida da irmã Camila, a sua família. Abençoa, meu Deus poderoso, a Camila e toda a sua família. Abençoa a irmã Sâmia. Meu Deus, te apresento a irmã Sâmia, toda a sua casa, a sua família. Meu Deus, também apresento a irmã Elza Machado, o presbítero Alcino, Senhor, ali no Viver Melhor. Abençoa o teu filho, da saúde, da graça, pelo teu poder grandioso. Abençoa a irmã Ivonilde, a sua família. Ou a minha irmã Antônia Gomes, ó Deus. Eu te apresento, Senhor, a irmã Antônia Gomes, a sua família. O meu irmão Raimundo Guedes, lá, Senhor, meu Deus poderoso, no Cacau Pereira. Visita, Senhor, meu irmão Raimundo Guedes, o seu lar, a sua casa, a sua família, o seu trabalho. Meu Deus, também apresento nas tuas mãos, Senhor, a irmã Vianney Silva, a irmã Ana Paula, Senhor, meu Deus, meu Pai, a irmã Ana Paula Bruce, ali do Dom Pedro e toda a sua família, que pede orações. Meu Deus, abençoe a irmã Claudete, Senhor, irmão Aparecido lá de Itatinga, o irmão Júnior Santos, lá, Senhor, na Panaí. Visita teu filho. Meu Deus, também te apresento, Senhor, irmão Sávio, Senhor, a sua família, irmão Paulo Santo lá na Paraíba, Senhor. Abençoa, Senhor, irmã Cristina Moraes, a sua família, irmão Misael Souza,
ali no quilômetro 119, no Raio do Sol, na M010. Abençoa, Senhor, o pastor André Coutinho, a sua família. Abençoa, visita a sua irmã Francisca do Chiborena, a sua família. A irmã Rose Hélida Araújo, Senhor, do Nascimento. Visita a irmã Janaína Montenegro, a irmã Nete Silva, a irmã Lucilene, Senhor, a sua família. Abençoa, meu Deus poderoso, a irmã Márcia Regina Menezes de Souza. Meu Deus, meu Pai, visita, Senhor, a vida financeira da tua filha. Meu Deus, meu Pai, abençoa, meu Deus poderoso, em nome de Jesus, Senhor, visita o seu trabalho. Meu Deus poderoso, quantas pessoas, Senhor, nos pede oração. O Senhor pode fazer o impossível, Senhor. Visita, meu Deus tremendo, Deus santo, a vida, Senhor, dessas pessoas. Pelo seu poder grandioso, Pai. Faz um milagre. Alcança, Senhor, essas vidas com as tuas mãos miraculosas. Com as suas mãos poderosas, Senhor. Só o Senhor que faz o impossível se tornar possível. Visita o irmão Regino Nogueira, sua família. O irmão Ancris Assunção. O irmão John, Senhor, sua esposa, Daniele Colares. Abençoa a mãe, Senhor, do meu irmão John, Senhor. Abençoa ela, a sua vida, a sua família. Falando em mãe, Senhor, também te apresento a mãe da irmã Ana, Senhor. Ali, meu Deus, meu Pai. Ali, Senhor, meu Deus poderoso, onde Jesus me deu, a sua família. Abençoa, meu Deus poderoso, abençoa, meu Deus, essas vidas, essas famílias. Quantas pessoas nos pedem oração, a irmã Rosemeire, a irmã Elizabeth Lobato, o irmão Salvador, o irmão Francisco Rosendo. Abençoa a irmã Maria José. Visita também, Senhor, a irmã Edilene, a irmã Marluce Mesquita, a irmã Conceição Brito, Senhor. Abençoa a irmã Tamires Brito, a sua família. Abençoa, Senhor, a irmã Aurineia, a sua família. Visita também a irmã Simone, Senhor, a sua família. Visita, meu Deus, meu Pai, o pastor André Zimbrusque, a sua casa, a sua vida, toda a sua família. Abençoa a diretoria deliberativa e executiva deste ministério. Visita também, Senhor, meu Deus, meu Pai querido, Pai amado, a minha vida, minha casa, minha família, minha mãe, meus irmãos. Abençoa, Senhor, o nosso trabalho de cada dia, o sustento, Senhor, o Senhor tem colocado em nossa mesa. Muito obrigado, Senhor, pelo pão, pelo alimento. Muito obrigado pela nossa vida, pela nossa saúde. Meu Deus, meu Pai, eu te agradeço, Senhor. Visita minha mãe, dá saúde a ela, Senhor, aos meus irmãos, meu padrasto, toda a minha família. Abençoa, Senhor, a irmã Ione Castro, a sua família, o seu esposo, o pastor João Bosco. Abençoa a irmã Adriana Oliveira, a irmã Tereza, a irmã Augusta, a irmã Antônia, filha da irmã Dionéia. Abençoa também a irmã Dionéia, Senhor, da saúde, da graça, da força para a tua filha. Abençoa a irmã Ana Paula, a sua família, o seu esposo, Sérgio Samarone. Abençoa todos os ouvintes, a irmã Maria, a irmã Eliette. Meu Deus, muito obrigado, Papai. Fica conosco, fica com os ouvintes, Senhor. Meu Deus poderoso, abençoa, Senhor. Meu Deus, também te apresento, oh, meu Deus, o irmão Marque, Senhor. Abençoa teu filho, Marque, Senhor, ali no Alfredo Nascimento. Oh, Senhor, abençoa a sua esposa, a irmã Rose, Senhor. Abençoa a irmã Rose, meu Deus, meu Pai. Abençoa, meu Deus poderoso, teu filho que pede, ó Senhor, oração em favor da irmã Rose. Visita, Senhor, teu filho Marque Uriel, em nome de Jesus. Confirma o teu milagre, a tua bênção, a tua vitória, pelo teu poder grandioso, Senhor. Graças te dou, Senhor, por esta oportunidade que o Senhor nos concede nesta programação, em nome de Jesus. Fica conosco, abençoa o culto, Senhor, meu Pai, da tua igreja, Senhor. Abençoa, Senhor, o culto, meu Pai, de hoje, na igreja Deus e Amor. Usa teus filhos, Senhor.
meu Deus, aqui na sede estadual. Também, Senhor, meu Deus, os cultos à noite, Senhor, nas igrejas, Deus amor, nos bairros. Abençoa pelo seu poder. Confirma o teu milagre, a bênção e a vitória. Em nome do Pai, do Filho e do Espírito Santo. Senhor, recebe, Senhor, a nossa humilde oração. Em nome de Jesus. Amém e amém, Senhor Jesus. Amém, Senhor. Muito bem, ouvintes, você que orou conosco. Que Deus abençoe você, a sua casa, toda a sua família. Que Deus possa abençoar cada vez mais você e toda a sua parentela. Agora você vai se deleitar numa linda canção da gravadora MC Music, Sonhos, do CD Sonhos, o hino também é Sonhos, cantando Débora Miranda para você se deleitar na presença de Deus. E ainda há tempo de você comparecer em nossa igreja Deus é Amor e ser abençoado por Deus. Aqui na rua Comendador Alexandre Morim, número 525, no bairro Aparecida. E eu quero oferecer este louvor aqui para a irmã Sâmia. Ela diz, tô na escuta, pastor Raimundo, obrigado. Amém, irmã Sâmia, o nosso prazer é estar sempre orando por vocês, aqui intercedendo a Deus. Nosso irmão Mark Uriel, ali do Alfredo Nascimento, ele diz, Pai do Senhor, Jesus, irmão Mark Alfredo Nascimento, apresente a irmã Rosa em oração. Estaremos orando sim, tenho certeza que o nosso Deus, ele é o mais interessado em nos abençoar. A irmã Maria Raimunda também, Deus abençoe. A irmã Raimunda Teixeira, ela diz, a paz do Senhor, povo abençoado. Amém. A senhora também é uma mulher de Deus abençoada. Nosso irmão Edivan Lopes, Deus abençoe, meu irmão Edivan Lopes, para você também esta canção, ali no Parque Riachuelo. A irmã Ana também, Ana Paula, seu esposo, o seu Antônio, toda a sua família, aí na Ponta Negra, ou num trabalho deles ali no São Jorge, onde vocês estiverem, é para vocês essa canção. A irmã Antônia Gomes, o meu irmão Jonas Batista, ali no Gilberto Mestrinho, a irmã Elciane Manaquiri, a irmã Pamela no Chiborena, a irmã Francisca no Chiborena, a irmã Ivaneide Costa, a irmã Marisa, a irmão Johnson, a irmã Aline, a irmã Sebastiana e também a irmã Simonete. E toda a sua família, meu irmão Matheus, a irmã Roseni e a irmã Neila Venâncio, é para vocês esta linda canção. E para os demais que estão na sintonia do programa Voz da Libertação, a Yari, Pai do Senhor, Yari, a Yari, Deus abençoe Yari, Deus abençoe o seu papai, Deus abençoe sua mamãe, Deus abençoe toda a sua família.

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1: Eu já preguei várias vezes em vários locais na Bíblia, não é? E já repeti várias mensagens, ou seja, li o mesmo texto, né? Mas Deus sempre dá uma palavra diferente. E Deus sempre fala com as pessoas, mesmo que a mensagem seja igualzinha, igualzinha, igualzinha. Eu já preguei um episódio em que Saul, ele transgride a orientação que Samuel havia dado a ele. E Samuel fala para ele, olha, já era o seu reino, viu? Já era, acabou. Eu sempre gosto de dizer, o seu reino foi tirado de você e vai dar o seu reino, que é melhor que você. E a gente vê Saul, né? A gente vê nele uma figura muito patética, né? Um homem mesquinho, vaidoso. Ele foi advertido pelo profeta que Deus já o havia recusado. Deus já havia escolhido outro rei. 1 Samuel capítulo 15, versículo 28. E já falei sobre esse tema também. Você já pensou que é Deus falar com você através do profeta? Olha, foi tirado de você o seu reino, você não obedeceu. E a indiferença de Saul, a vaidade de Saul, ela vem totalmente à tona. Porque ele diz a Samuel, olha Samuel, é o seguinte, você simplesmente vem comigo até as tropas que eles estavam preparados para a batalha. Você simplesmente vai me honrar diante das pessoas. Ele não deu a mínima, não se importou que Deus o rejeitara e que o trono seria de outra pessoa. Mas ele se preocupou apenas com a sua imagem. Por isso que eu disse que era um homem vaidoso, orgulhoso, um homem fútil, patético. Ele não deu a mínima importância para as consequências do seu ato, mas estava pensando apenas e tão somente na sua reputação. O que as pessoas vão pensar de mim? E, infelizmente, existem muitas pessoas que são assim, enfiando os pés pelas mãos, fazendo muitas coisas estranhas na vida, entendendo que Deus não tem aprovado as suas atitudes, mas infelizmente essas pessoas estão preocupadas apenas com a sua imagem, não com o resultado das suas atitudes. Não estão preocupadas com as consequências dos seus atos. Fazem tolices e mais tolices. Mas o que não querem é que as pessoas pensem mal delas. Não ligam para o seu caráter e não ligam para o que Deus está pensando delas. São pessoas que vivem mais para a opinião pública. O que as pessoas devem pensar bem, ou seja, que as pessoas pensem bem de mim, que as pessoas falem bem de mim, mas se esquecem que Deus tem já o julgamento a respeito das atitudes de pessoas que assim procedem. São pessoas que ficam estressadas quando alguém a censura, quando alguém fala até em nome de Deus, olha, isso não é correto, não foi isso que Deus falou. E como Saul fazem as coisas mais horrorosas, mas não querem que se diga que coisas horrorosas foram feitas. Eu fico triste, ouvintes amados, e vejo com olhos muito tristes quando a opinião pública pesa mais que o caráter para uma pessoa. Num seguidor de Jesus é pior. Não se preocupar com o juízo de Deus, e sim com o juízo dos outros, dos homens. O pior é que quando uma igreja se preocupa mais com o aplauso do mundo do que com a avaliação que Deus faz dela. Eu sei que muita gente, eu sei que muitas pessoas, muitas igrejas se preocupam mais em, de repente, serem igrejas amigáveis às pessoas que igrejas leais a Deus. Me recordo que por ocasião da morte do último Papa, especialistas no catolicismo diziam que a igreja deveria se preocupar em buscar um Papa mais próximo das pessoas, que as compreendesse mais, que as fizesse se sentir bem e que não desse tanta ênfase à moral da igreja. É interessante. Algumas igrejas fazem isso. Infelizmente, dão o que as pessoas querem e não o que elas precisam. As pessoas precisam ouvir o Evangelho, mas se excedem no entretenimento. Olha, ouvintes, nós sabemos que a igreja tem uma forma de se comportar, e a igreja não precisa se preocupar com táticas A igreja não precisa se preocupar com... Não precisa de algo novo. A palavra de Deus é a mesma. Nós não temos que criar esquemas. Nós temos que pregar o Evangelho. E à medida que nós pregamos o Evangelho, Deus mesmo fará com que as pessoas se convertam e venham à nossa igreja. Nós não temos que buscar agradar o homem e nos aproximar do homem e nos distanciarmos de Deus. A nossa filosofia de ministério é trazer convertidos. Nós não queremos saber, às vezes, de pessoas que são passantes festeiros. Às vezes parece que está dando tudo certo, não é? Ah, minha igreja está cheia de passantes. Pessoas em busca das festas. Deixa eu dizer a você, gente que realmente se converte a Deus é gente que dá firmeza à igreja. Mas passantes festeiros, esses são os primeiros a cair fora quando os problemas surgem. Me lembro de uma ocasião que nós estávamos numa igreja e de repente veio uma perseguição. A perseguição foi tão grande não sei de onde surgiu o assunto, mas alguma pessoa foi a um canal de televisão que já não existe mais e disse que em nossa igreja nós afogávamos a pessoa num tanque que tinha no fundo da igreja para as pessoas darem oferta. Aí nós conseguimos entender onde é que estão os crentes convertidos e os passantes festeiros. Os festeiros é o primeiro sinal de batalha. O pior, uma batalha injusta, não é? Porque muitas mentiras são levantadas contra a igreja. Até hoje nós somos caça-níqueis, somos ladrões de dízimo. Até hoje nós somos pessoas, o talibã do evangelho, até hoje. E é o primeiro sinal de batalha, os festeiros caem fora. Mas os convertidos dão firmeza à igreja. Os convertidos que têm chegado à igreja e têm feito crescer a igreja e têm encorpado a igreja, esses dão firmeza à igreja. A igreja não tem que agradar o mundo. A igreja não tem que permitir que o mundo paute a sua ética e os seus valores e que estipule a sua forma de agir. A igreja tem de pregar o evangelho. A igreja não pode ter essa visão maligna de Saul. A igreja tem que manter a sua preocupação de ser leal a Deus, que Saul não teve. A igreja não pode ficar, não. E a minha reputação, como é que fica? O que as pessoas vão dizer? A igreja tem de fazer o que Deus quer que a igreja faça. Portanto, igreja, ser fiel a Deus, seja leal a Deus. Preocupa-te com a vida correta, santa e decente. A igreja não foi chamada para a popularidade, mas para a fidelidade. Seja fiel, igreja, seja fiel. Só para encerrar, às vezes as pessoas fazem um traçado tão esquisito. A gente já ouviu coisa tipo, sua igreja não tem nenhum artista de televisão, nenhum jogador de futebol. Um ou outro tem, tá lá. Mas a nossa ênfase aqui é dizer que todas as pessoas são iguais perante o Senhor. E tratamos todas as pessoas iguais. Não é porque a pessoa é isso ou aquilo que nós vamos tratar diferente. Todas as pessoas são iguais. E a gente não deixa jamais de pregar o evangelho corretamente. Só porque alguém vai dizer, não vou àquela igreja porque ali eu não vou ser reverenciado, não vão se curvar diante de mim, o meu dízimo é gordo, hein? Não. Somos fiéis como igreja, vamos viver corretamente, decentemente, e vamos dizer que não fomos chamados para sermos populares, embora possamos ser, mas fomos chamados para a fidelidade.

0: né? Tá bom demais, tá bonito demais esse hino que nós acabamos de tocar para vocês. E eu espero que vocês, ouvintes, tenham se deliciado, né? Em tanta coisa boa que Deus tem para vocês e já começou através dessa programação.
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2: Ouvintes da rádio, Pai, que ainda não tiveram essa experiência de

0: seu nome?
1: Ana Paula.
0: Conte a bênção.
1: Irmão, eu quero contar a bênção do meu filho. Eu já contei, um testemunho aqui do meu filho sobre a vida dele, né? Que ele foi preso e ele morava no interior, né? Desde os 12 anos ele foi pra lá e quando ele veio pra Manaus foi preso, né? Lutei nas campanhas aqui na igreja, até Deus mesmo tirar ele, porque a gente contratou advogado, só que o advogado não conseguia tirar ele. E como ele veio ele morar comigo, né? Aí ele falou comigo, depois de um mês ele falou: mãe, eu quero trabalhar. Eu disse: como trabalhar? Que tu acabou de sair de uma cadeia, né? E será que vai ter emprego pra você? Eu falei: o único jeito é ir na igreja pentecostal, Deus e amor, fazer as campanhas, né? Aí eu trabalhava numa empresa, 4 anos. E eu tinha um relacionamento muito bom lá com os gerentes, no RH. E os pessoal pediam pra me levar currículo. Eu nunca consegui colocar ninguém. E eu falei com o gerente, né, de lá, ele falou bem assim: traga o currículo dele. E eu levei o currículo dele, ele começou a trabalhar como diarista, né? Aí com um mês, o supervisor pediu todos os documentos dele para contratar ele. Eu achei assim um milagre de Deus por tudo que tinha acontecido da vida dele e ele já ser contratado depois de um mês de carteira assinada e tudo. Ontem, ele já chegou com um cartão, ticket de alimentação, alegre, né, muito feliz, falando pra mim: mãe, eu já recebi o meu cartão, já recebeu tudo direitinho, né, que tá na empresa, e eu fazendo as campanhas aqui na igreja pentecostal Deus e Amor. Isso foi um milagre, porque meu filho não tem experiência na carteira. Deus, ele abriu essa porta pra ele.
0: Qual o conselho você dá aos ouvintes do programa Voz da Libertação, para aquele pai, para aquela mãe que está lutando pelo seu filho, pela sua família?
1: Que persevere na campanha Igreja Pentecostal Deus e Amor. Venha buscar Deus, que nem que você fale assim que não tem jeito, tem jeito sim. Se você procurar Deus e entrar na campanha, não quebre campanha, que você vai ter a resposta.
0: Seu nome?
1: Ana Paula.
0: Honras e glórias ao nosso Senhor Jesus pela vida da irmã que acaba de relatar este maravilhoso depoimento de fé. Seu nome?
2: Valdeci.
0: Conte a benção.
2: Eu trouxe a fotografia da minha esposa, que ela estava com uma gastrite muito forte. Ela não conseguia vir fazer campanha, porque o trabalho dela é muito prolongado, no trabalho de cobradora de ônibus. E através da oração da campanha aqui na Igreja Deus e Amor, ela já pode dormir. Ela não conseguia dormir com tanto refluxo, né? Ela foi curada através da fotografia.
0: A sua esposa não pôde vir com o senhor devido ao trabalho dela, que exige o dia quase todo. O senhor trouxe a fotografia dela. Disse: bom, ela não pode ir, mas vou levar a fotografia. E através da sua fé, pela foto, ela foi alcançada, porque o senhor está aqui na Igreja de Deus, eu vou fazer as campanhas em favor dela.
2: Positivo, eu estou aqui sempre fazendo as campanhas aqui na Igreja de Deus, amor. Recebi também outra bênção, o dinheiro que estava travado, né, na justiça, e eu recebi.
0: O senhor já teve essa experiência com Deus, do milagre que Deus operou na vida da sua esposa, e o dinheiro que estava travado não saía, o senhor estava lutando, colocou na mão do Senhor, descansou em Deus, e o Senhor lhe deu a causa ganha.
2: Sim, positivo, deu a causa ganha, eu estou muito feliz de fazer campanha nessa igreja, faço campanha há mais de 20 anos aqui.
0: E qual o conselho você dá aos ouvintes do programa Voz da Libertação?
2: Olha, procure aqui a igreja, aqui no Alexandre Amorim, né? Eu aconselho você que já procurou algum socorro em outro lugar e não encontrou, vem aqui na igreja, que eu creio que aqui você vai receber a sua bênção.
0: Confirme uma vez mais seu nome e seu endereço.
2: O meu endereço é Rua 17, Casa 31, Lira do Vale 2.
0: Seu nome?
2: Valdecir.
0: Honras e glórias ao nosso Senhor e Salvador Jesus Cristo pela vida do irmão que acaba de relatar este maravilhoso depoimento de fé.
3: Seu nome?
4: Nazireno.
3: Conte a bênção.
4: A bênção que eu vou contar é da primícia do Senhor. O pastor passou o voto, né? E eu peguei. Aí eu tirei, de onde tirei o voto da primícia me entregar. Aí eu vi onde uma minha cunhada, fui lá no Banco do Bradesco, ela foi tirar o dinheiro dela, que ela não é daqui do interior. Aí quando chegou aqui na feira, você sabe que na feira é gente pra lá e pra cá direto, né? E quando chegou aqui próximo daqui da... passando da farmácia um pouco, eu vi o papel no chão, né? Aí todo mundo passando, pisando por cima. Aí eu fui, me abaixei e peguei o papel. Minha cunhadinha atrás de mim, eu peguei o papel e segurei na minha mão. Aí quando chegou lá na frente, fui olhar o papel, tinha R$150.
0: Glória a Deus, R$150 tinha no papel.
4: Eu vim falar no papel, R$150, meu Deus.
0: Através do voto da primícia.
5: vista Deus providenciou na sua vida?
4: Providenciou a bênção, né? Graças a Deus. A primícia e o dízimo do Senhor.
5: Louvado seja Deus. Confirme o seu nome e seu endereço.
4: Nazirete, eu moro em São Raimundo, na minha casa, é 29.
5: Honras e glórias ao nosso Senhor Jesus Cristo pela vida da irmã, que acaba de relatar esse maravilhoso depoimento de fé.

Maravilha, povo de Deus, nós ouvimos aí esse depoimento da nossa irmã Ana Paula. O seu filho estava procurando um emprego e ela pegou e veio fazer a campanha e disse, ó, o jeito, só a única solução é nós irmos fazer campanha na Igreja Deus é Amor, que Jesus abre portas, porque o filho dela tinha um agravante, né, e... Para esses agravantes é difícil um pouco conseguir um trabalho, mas ela se esforçou, ela lutou pela sua família, pelo seu filho. Ela veio aqui na Igreja Deus Amor, fez campanhas e Deus abriu as portas para o seu filho. Hoje ele está trabalhando, carteira assinada, já com todos os benefícios garantidos. Então, tudo isso porque ele teve uma mãe que lutasse por ele. E você que está aí puxando em dois pensamentos, você vê o seu filho sofrendo, seu filho desempregado, também, às vezes, as coisas pode, o seu filho pode até se esforçar, pode até estar trabalhando, mas a vida conjugal pode estar ruim, sua vida financeira, seu filho pode estar endividado, ou o seu esposo, ou a sua esposa. Está precisando de ajuda em oração, está precisando de ajuda. Aquilo que você não pode fazer, Jesus pode. Então, vem aqui para a Igreja Deus é Amor, vem fazer campanha, corre para cá, que o nosso Deus, ele está de braços abertos para te abençoar, te acolher. Os seus ouvidos não estão fechados para que ele não possa ouvir, mas sim, eles estão abertos. Nosso Deus, nós servimos um Deus verdadeiro que tem ouvidos e ouve, que tem boca e fala, que tem mãos e apalpa e salva, e segura você, tira você do fundo do poço. Nosso Deus é o Deus do impossível, Criador dos céus e da terra. Então faça como a dona Ana Paula, vem para cá para a Igreja Deus e Amor. O seu Valdeci também, ele trouxe a fotografia da sua esposa. A sua esposa trabalha, né? E não era possível ela fazer a campanha juntamente com ele. Então, o que ele fez? Viu que a sua esposa não conseguia dormir à noite direito, com muito refluxo. Aí ele pegou a fotografia e trouxe aqui para a igreja. E começou a fazer campanhas. Ele foi revelado através da fotografia e ela foi curada. Hoje, ele conta a bênção de que a sua esposa já está curada para a glória de Deus. A dona Nazirete, que encontrou dinheiro, hein? Meu pai, ela pegou o voto da primícia, confiou em Deus, estava sem dinheiro. Mas aí ela foi até na rua, o Senhor faz brotar dinheiro, né? Ela pegou aqui, achando que era papel, chegou mais na frente, tinha R$150. É isso que o nosso Deus faz. Ele é um Deus de surpresa. Deus é um Deus de surpresa. Deus é um Deus de amor. É um Deus de misericórdia. É um Deus que supre as nossas necessidades. O que você precisa? Conta para Jesus, que Ele responde. Ele responde, sim. Ele muda a tua história. Nosso Deus, Ele é o mais interessado em abençoar você. Vamos a uma canção aqui da gravadora MC Music, Cora, Tu És Precioso, do CD Coração Quebrado, é para você.

Graça e a paz do Senhor Jesus seja com todos os ouvintes do programa Voz da Libertação. Que prazer de estar aqui para agradecer a Deus, agradecer a todos nossos irmãos e irmãs em Cristo Jesus. Quem tem prazer de saudar a Semana em Cristo, o presbítero André Zembrusque, pastor responsável da sede estadual Manaus, Amazonas. A palavra de Deus nos diz, livro de Tiago, capítulo 5, versículo 17. Elias era homem semelhante a nós, sujeito aos mesmos sentimentos, e orou por instância para que não chovesse sobre a terra. E por 3 anos e 6 meses não choveu. E orou de novo, e o céu deu chuva, e a terra fez germinar seus frutos. Que palavra tremenda, ouvinte.

desperta que Elias era um homem sujeito às mesmas paixões, mesmos sentimentos que nós. Mas Elias orou ao Senhor e Deus fez conforme ele orou a Deus. Eu estou convidando você para junto nós orar, para junto nós clamar, para junto nós buscar a Deus. Você que está aí, olha para a sua família, parece que não tem mais saída, não tem mais jeito, discórdia de um lado, contenda do outro, desentendimento, o filho querendo ir embora, a filha querendo se separar, enfim, tantas situações que levam você até mesmo ficar às vezes aí sem direção. Mas eu vim aqui para te convidar. Vamos orar ao Senhor, vamos clamar ao Senhor, vamos buscar ao Senhor, porque se Elias orou, Deus respondeu, com certeza, meu irmão, minha irmã, o nosso Deus há de responder. Falando de oração, estamos aqui para convidar quinta-feira, quinta-feira da oração, oração do Getsêmani, a partir das 18 horas. Todos os presbíteros, diáconos, cooperadores da obra de Deus, dirigente das congregações, esteja conosco, quinta-feira é o dia de nós clamar, buscar o Senhor e teremos resposta para nossas vidas, para nossa casa, para nossa família, para nosso ministério. Que Deus abençoe, somos em Cristo, presbítero André Zembrusque, pastor responsável da sede estadual Manaus, Amazonas. Aí!

nosso Deus operando na quarta, na segunda, na sexta-feira, na quinta-feira. Todos os dias nós temos culto aqui em nossa igreja pentecostal. Deus é amor.

Deus abençoe nosso irmão Regino Nogueira e a paz do Senhor Jesus, pastor Raimundo. O milagre não cessou, Deus continue curando na igreja pentecostal. Deus é amor. Deus abençoe sempre a todos. Deus abençoe nosso irmão pastor Regino Nogueira.

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1: Ouvintes, que Deus abençoe. Deus abençoe nossos irmãos, a nossa irmã Ana, Ana Paula aí na Ponta Negra, esposa do nosso irmão Antônio. É, Deus abençoe esta família abençoada. Deus abençoe seu Antônio, Deus abençoe irmã Ana Paula. Hoje, hein? Hoje nós temos culto, culto é da restituição. Deus restitui aquilo que um dia foi perdido.
2: Deus estava este.
1: Deus abençoe a Maria Raimunda. Ela diz: a paz do Senhor, peço oração pela minha família. Márcio de Souza, Maria Raimunda, Wesley da Silva, Manuel Antônio, Ivanete, Safira, Ana Eloá, Raimunda Ferreira. E também. E também aqui a nossa irmã Francisca. Ela diz: Pai do Senhor, já estou ouvindo essa programação abençoada. É um culto dentro da minha casa. É, o programa Voz da Libertação, um culto dentro da casa dos ouvintes. Deus abençoe a irmã Francisca aí no Chuborena. Deus abençoe a irmã Lídia aí

0: Vaso de honra, Deus abençoe a todos. Nossa irmã Raimunda Teixeira está aí nos acompanhando, aí direto do Japim, da Feira do Japim. Ela diz: a paz do Senhor Jesus, povo abençoado. Deus abençoe, irmã Raimunda Teixeira. Deus abençoe a sua vida, a sua casa, a sua família. Vamos seguindo com o programa Voz da Libertação ao vivo nesta programação. É um órgão oficial da Igreja Deus e Amor. Nós já oramos e agora nós vamos seguindo. Eu sou o seu irmão Raimundo Cruz, na comunicação e apresentação aqui direto de Manaus, capital do Amazonas. E a Igreja Deus e Amor está sobre a responsabilidade aqui em Manaus do pastor André Zimbrusco. Escuto são diariamente às 6 da manhã, às 7, às 9, às 12, às 14, às 18 horas. Fundador saudoso, missionário Davi Miranda.
1: Chegou o tempo de você ser
0: usado. Deus abençoe a nossa irmã Ana Paula. Deus abençoe. Deus abençoe a nossa irmã. Deus abençoe. Aos ouvintes do programa Voz da Libertação, Aline, irmão, irmã Pamela, Deus abençoe. E vamos aos depoimentos de fé, já voltamos aqui dentro desta programação.

0: Seu nome?
1: É irmã Renice.
0: Conte a benção.
1: Irmão, a benção que eu recebi é que o Senhor me deu um grande livramento de infarto, né? De derrame do meu coração. E eu estou muito feliz com o meu Senhor por essa vitória. Ele me deu o livramento do infarto. Eu estou viva pelo milagre.
0: Vale a pena fazer as campanhas aqui na Igreja Deus e Amor?
1: Vale, vale mesmo. A gente vem aqui, a gente não vem em vão, não. A gente recebe a vitória para nós e para nossa família.
0: Honras e glórias ao nosso Jesus pela vida da irmã que acaba de relatar este maravilhoso depoimento de fé. Seu nome?
2: Ana Paula.
0: Conte a bênção que a irmã recebeu através da fé aqui na Igreja Pentecostal Deus e Amor das mãos de Jesus Cristo.
2: Irmão, eu quero contar um livramento, um grande livramento que Deus pra gente. Foi um milagre, irmão, porque a gente tem um comércio no São Jorge e a gente mora no bairro do Ponta Negra. Todas as 10 horas da noite a gente sai do comércio e vai pra casa. E numa sexta-feira, 10 horas da noite, a gente saiu pra ir pra nossa casa na Ponta Negra. Quando foi no rotatório do São Jorge, o sinal

0: na minha mente. Livramento de Deus mesmo, porque os meus filhos iam dentro do carro e foi um milagre de Deus. E não aconteceu nada com esse motoqueiro. E a gente pensava assim que ele tinha morrido e não aconteceu nada. E eu olhei na minha bolsa, tava o voto do livramento em cima do meu colo. Esse foi o grande livramento que Deus deu pra gente.
1: Glória a Deus. Deus deu o livramento de morte pro motoqueiro por intermédio da vida de vocês também, para vocês não serem lesados. O nosso Deus, ele guardou tanto a senhora como toda a sua família e também a vida do motoqueiro.
0: Sim.
1: Isso tudo porque a irmã estava fazendo as campanhas na igreja Deus Amor, fazendo os votos do livramento. Jesus guarda e livra a nossa casa e todos aqueles que estão ao nosso redor.
0: Nas campanhas. E também eu tenho essa outra bênção que meu filho ele faz.

0: só diária. Ele está até aí, ó, e nas boas notícias, o supervisor já chamou ele para ele trabalhar de carteira assinada. Essa foi as boas notícias que a gente teve também no final da campanha. E eu estou muito feliz nas campanhas da Igreja Pentecostal Deus e Amor. Cada vez eu fico mais feliz aqui nessa igreja. Não tem outro lugar melhor aqui na Igreja Pentecostal Deus e Amor. Só benção, cura, como o livramento que Deus deu para a gente. Só aqui nesse lugar.
1: Louvado seja Deus. Qual conselho você dá aos ouvintes do programa A Voz da Libertação?
0: Eu dou um conselho: que você pare de sofrer em casa e venha para a igreja buscar Deus, entre na campanha, persevere, não quebre campanha, venha mesmo, porque você recebe a sua vitória.
1: Confirme uma vez mais seu nome e seu endereço.
0: O meu nome é Ana Paula, eu moro no Luan Ponta Negra, apartamento 103.
1: Honras e glórias ao nosso Senhor Jesus Cristo pela vida da irmã que acaba de relatar este maravilhoso depoimento de fé.
2: Olha, o que a senhora sentiu? Veja lá, Raimundo, após a oração, o que a senhora sentiu? Conte pra gente.
3: Eu cheguei aqui com muita dor, cheguei desesperada aqui. Eu falei pro Senhor: Pai, se o Senhor tá lá naquela casa, Senhor, o Senhor vai falar comigo.
2: Aleluia.
3: O Senhor tá na vida dos que estão ali na frente, todo mundo ali, Senhor, o Senhor vai falar comigo, Pai. Eu vou sair daqui curada, Senhor.
2: Glória a Deus.
3: Vou sair daqui curada, Pai.
2: Aleluia.
3: E eu cheguei aqui no altar com muita dor na minha cabeça, dor na minha cabeça.
2: E agora?
3: Agora eu não tô sentindo nada.
2: Tá leve. Desapareceu.
3: Saiu tudo. Desapareceu tudo. Eu tô me sentindo curada. É assim que eu vou sair daqui.
2: Glória a Deus! Fala aí, Moraimundo!
1: Quer dizer que antes da revelação, eu estava com muitas dores na cabeça.
3: Muita. Eu entrei chorando aqui. Eu vinha na rua chorando com muita dor, eu...
1: E quando foi revelada, chegou aqui, ainda estava doendo, mas na hora que o pastor orou por você, a dor desapareceu.
3: Desapareceu.
2: Quem te... Glória a Deus.
3: Jesus.
1: O mesmo Jesus que está aqui foi o que te revelou e o que você pediu para ele revelar quando você chegasse aqui. Ele te ouviu.
3: Me ouviu e me curou e está na vida de cada um.
2: Glória a Deus. Maravilha. Primeira vez e Jesus já fez um milagre. Maravilha.
1: Você tem certeza que aqui Deus está?
3: Deus está, sim.
2: O que a senhora diz para as pessoas que nos ouvem pela rádio? O que a senhora diz para eles? Faz um convite aí. Emocionado, chorando. Chorando de alegria.
1: Chegou
2: agora.
1: Chorando de tristeza, agora está alegre, sorrindo aqui.
3: Vou sair daqui sorrindo de alegria, curada, glorificando sempre o nome do Senhor. Sempre tive fé no Senhor, então nunca desista. Você pode
2: estar... Glória a Deus.
3: Você pode estar ali parecendo que tudo acabou, mas Deus é o nosso Deus do impossível, não, nunca deixe.
2: Aleluias! Pode aplaudir ao Senhor nosso Deus. Que maravilha! Deus abençoe minha irmã. É, Deus é presente nesse lugar. Quem crê, bate palmas e dá glória a Deus. Aleluias!
1: Seu nome?
4: Felinius Anselmo de Lima. Eu quero testificar da minha bênção que eu recebi aqui na Igreja Deus e Amor. Eu vim de Tepé para cá para resolver umas coisas e quando eu cheguei aqui comecei a sentir pressão alta, dor na garganta e fui ao médico. O médico pediu uma ultrassom da garganta, né, da tireoide, e deu uma inflamação na minha tireoide. E eu, muito preocupada, que quando a gente passa pelo médico que ele diz que deu alguma coisa, a gente se preocupa, né? Mas eu vim aqui para a igreja, vim para a campanha, o sangue de Jesus tem poder, e aqui eu fui curada para a honra e a glória do meu Senhor Jesus Cristo. E hoje eu levei o resultado dos meus exames lá para a médica e não tinha dado nada, né? Porque o Senhor já curou, o Senhor já me deu a vitória. E eu estou aqui testificando dessa maravilha do Senhor Jesus Cristo. E agora vou retornar para a minha cidade, né? E contar a bênção lá na minha igreja.
1: Louvado seja Deus. Chegou aqui na campanha Sangue de Jesus tem poder. Eu estava com problema na tireoide e foi curada.
4: Fui curada para a honra e a glória do meu Senhor Jesus Cristo.
1: Aí voltou no médico, fez o exame, não tinha mais nada.
4: Não tinha mais nada, porque o Senhor Senhor é maravilhoso, né? Ele cura, Ele restaura. Senhor, Ele, quando a gente é fiel com Ele, Ele é fiel conosco.
5: Maravilha. Confirme o seu nome e o seu endereço.
4: O meu nome é Helenilza Anselmo de Lima. E aqui em Manaus eu estou morando lá na Avenida Tefé. Quarta-feira eu estou voltando para Tefé para contar a minha bênção lá.
5: Honras e glórias ao nosso Senhor e Salvador Jesus Cristo pela vida da irmã que acaba de relatar este maravilhoso depoimento de fé. Seu nome?
6: Maria.
5: Conte a bênção.
6: A bênção foi que...

0: torturada aqui, né? Fui revelada que eu estava com uma grande anemia profunda e o Senhor me curou. Para a honra e a glória do Senhor, através da campanha.
1: Glória a Deus. Confirme o seu nome e seu endereço.
0: Meu nome é Maria e eu moro aqui na rua Alexandre Moreira.
1: Honras e glórias ao nosso Senhor Jesus Cristo pela vida da irmã que acaba de relatar esse maravilhoso depoimento de fé. Seu nome?
2: Raimunda César da Costa.
1: Conte a benção.
2: Irmã, eu peguei 5 vezes virose, tireoide. Virose e tireoide, tudo inchado na minha garganta. Mas eu perseverando nas campanhas, o sangue de Jesus tem poder. Essa última campanha, todinha elas, todinha. E Jesus me curou 5 vezes da virose. E a minha filha dizia, mamãe, eu vou levar a senhora no médico. Não vou não, que eles vão me furar, vão querer me internar, vou nada. O Senhor Jesus vem me curar aqui. E eu estou indo para a igreja todo dia, para as campanhas. E ele já me curou, para a glória de Deus. Não fui não.
1: Jesus me curou.
2: Jesus me curou.
1: Ele é o seu médico, o nosso médico, ele é o salvador da humanidade.
2: O salvador, ele que nos cura, ele é o que faz tudo por nós.
1: Glória a Deus. Confirme o seu nome e seu endereço.
2: Raimunda César da Costa. Eu moro lá na Terra Nova 2, colônia Terra Nova 2 e 23.
1: Honras e glórias ao nosso Senhor Salvador Jesus Cristo pela vida da irmã que acaba de relatar este maravilhoso depoimento de fé.

vamos que vamos com o programa Voz da Libertação. Nós acompanhamos os depoimentos de fé, os testemunhos de pessoas que foram agraciadas por Jesus Cristo, aqui mesmo na igreja. Deus é amor, a nossa irmã Renice, Deus deu um grande livramento de infarto para ela, a irmã Ana Paula também, livramento de morte no acidente com um motoqueiro. Deus também deu livramento para aquela mulher que chegou aqui com fortes dores, né? Ela relatando a prova que ela fez com Deus, e Deus estava neste lugar e na vida dos pastores, dos irmãos que estavam aqui no altar, e chegou aqui, Deus mostrou a ela que Deus é neste lugar, que Deus é com este povo e que o Senhor, Ele está aqui agindo, trabalhando em favor daqueles que o buscam. Então venha para cá você, aqui na igreja Deus é Amor. Vamos a uma canção aqui da gravadora MC Music, Grupo Paz, chega cantando aqui para nós, Jesus da História. É para você e para todos que estão aí na sintonia desta programação.

o Senhor, ele está aqui agindo, trabalhando em favor daqueles que o buscam. Então venha para cá você, aqui na igreja Deus é Amor. Vamos dar uma canção aqui da gravadora MC Music, Grupo Paz, chega cantando aqui para nós, é Jesus da História. É para você e para todos que estão aí na sintonia desta programação.

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Que a graça e a paz do Senhor Jesus seja com todos os ouvintes do programa Voz da Libertação. Que prazer estar aqui para agradecer a Deus, agradecer a todos os nossos irmãos e irmãs em Cristo Jesus. Quem tem prazer de saudar seu irmão em Cristo, o presbítero André Zembrusque, pastor responsável da sede estadual Manaus, Amazonas. A palavra de Deus nos diz, livro de Tiago, capítulo 5, versículo 17. Elias era um homem semelhante a nós, sujeito aos mesmos sentimentos, e orou por instância para que não chovesse sobre a terra. E por 3 anos e 6 meses não choveu. E orou de novo, e o céu deu chuva, e a terra fez germinar seus frutos. Que palavra tremenda, ouvintes. Tiago vai nos despertar a respeito do poder da oração. Tiago desperta que Elias era um homem sujeito às mesmas paixões, mesmos sentimentos que nós. Mas Elias orou ao Senhor e Deus fez conforme ele orou a Deus. Eu estou convidando você para junto nós orar, para junto nós clamar, para junto nós buscar a Deus. Você que está aí e olha para a sua família, parece que não tem mais saída, não tem mais jeito, discórdia de um lado, contenda do outro, desentendimento, o filho querendo ir embora, a filha querendo se separar. Enfim, tantas situações que levam você até mesmo ficar às vezes aí sem direção. Mas eu vim aqui para te convidar. Vamos orar ao Senhor. Vamos clamar ao Senhor. Vamos buscar ao Senhor. Porque se Elias orou, Deus respondeu. Com certeza, meu irmão, minha irmã, o nosso Deus há de responder. Falando de oração, estamos aqui para convidar quinta-feira, quinta-feira da oração, oração do Getsêmani, a partir das 18 horas. Todos os presbíteros, diáconos, cooperadores da obra de Deus, dirigente das congregações, esteja conosco. Quinta-feira é o dia de nós clamar, buscar o Senhor, e teremos resposta para nossas vidas, para nossa casa, para nossa família, para nosso ministério. Que Deus abençoe, seu irmão em Cristo, presbítero André Zembrusque, pastor responsável da sede estadual Manaus, Amazonas.

0: Neste momento, agora, nós vamos ficar com o Pão Diário. Isso mesmo, Pão Diário, com ele mesmo, pastor Lourival de Almeida, trazendo a sinceridade, sinceridade. É o tema do Pão Diário de hoje.
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2: Eu quero refletir com vocês, porque a palavra de Deus é viva e eficaz, e mais penetrante do que espada alguma de dois gumes, e penetra até a divisão da alma e do espírito, e das juntas e medulas, e é apta para discernir os pensamentos, intenções do coração. E não há criatura alguma encoberta diante dele. Antes, todas as coisas estão nuas e patentes aos olhos daquele com quem temos de tratar. Olha, a palavra é penetrante. A palavra vai onde? Nem a medicina sabe explicar onde. E o maravilhoso de tudo é que a palavra, ela tem o poder de discernimento. Não só das atitudes, não só de coisas já praticadas, mas dos pensamentos. Deus conhece os seus pensamentos. Deus conhece as suas intenções. Ninguém está encoberto diante de Deus. Todas as coisas estão nuas e patentes. E as pessoas que não estão de acordo com aquilo que Deus quer, haverão de tratar diretamente com o Senhor, os seus pensamentos, as suas intenções, as suas coisas escondidas. Por que é tão difícil as pessoas serem transparentes, não é? Por que é tão difícil? Mesmo sabendo que Deus é poderoso, Deus é tremendo e Deus conhece as intenções, Deus não está julgando o que você está fazendo necessariamente. Deus está julgando as intenções. Tem muita gente que faz muita coisa, mas a intenção é ruim. Muita gente que fala muita coisa, mas o pensamento é ruim. Não tem ninguém coberto diante de Deus, não. Quero alertar você, prezado ouvinte, você, prezado irmão, tome cuidado. Palavras são palavras. Pensamentos são pensamentos. Atitudes são atitudes. Intenções são intenções. E Deus conhece pensamentos e intenções. Tem muita gente mal intencionada, mas falando coisas que aparentemente são bonitas. Denegrindo a imagem de outras pessoas. Falando mal um do outro. Falando que sofreram injustiça sem nunca terem sofrido injustiça, são mentirosos, contumazes. São pessoas que, infelizmente, não são transparentes. Fazem os seus projetos e querem arrebanhar você para esses projetos. E para que possam arrebanhar você para esses projetos que serão mal sucedidos. Então essas pessoas deixam a transparência de lado. A intenção dessas pessoas é horrorosa. São intenções que não têm nada de Deus. Mas quer dizer que Deus é poderoso para enxergar todos os corações, inclusive o meu também. Ninguém pode ficar encoberto diante de Deus. Todas as coisas estão nuas e patentes. Por que é tão difícil para você ser transparente? Por que é tão difícil para você ser sincero? Por que é tão difícil para você deixar de enganar pessoas? E o pior, enganar você mesmo. É preciso ser transparente. É preciso ter a coragem de ser verdadeiro. É preciso ter coragem para ser honesto. E é preciso ser inteligente para entender que Deus conhece você por dentro e por fora. Deus conhece o que você está pensando. Deus conhece o que você está falando. Deus conhece o que você está intentando. Ninguém, não tem nenhuma pessoa sequer que possa dizer, não, eu estou encoberto diante de Deus. Ah, não, ninguém. Não há criatura alguma encoberta diante do Senhor. Seja transparente. Tenha coragem de expor a verdade. Tenha coragem de expor a sua fragilidade. tenha coragem de falar a verdade. Para ser transparente, ouvinte amado, é preciso desnudar a alma. É assim que Deus vê você. Todas as coisas estão nuas e patentes aos olhos daquele com quem temos de tratar. Ser transparente é deixar cair as máscaras. Abaixa essa arma sua que está apontada para todo lado. Ser transparente exige baixar essa arma que está apontada para tanta gente com a intenção de destruir o que é indestrutível. Não adianta apontar as armas para aqueles cujos corações levam a presença do Todo-Poderoso. Ser transparente é assumir a responsabilidade das suas atitudes, se humilhar perante o Senhor, receber o perdão de Deus e aí alcançar a oportunidade que às vezes você tem dito: não, eu estou buscando, ninguém me deu. Não deram a oportunidade porque você não buscou a oportunidade com um coração sincero. Deixa a doçura aflorar na sua vida, desabrochar em você. Infelizmente, as pessoas preferem correr riscos desnecessários, preferem a dureza da razão, preferem se expor desnecessariamente, preferem agir em nome da verdade citando as mentiras. É preciso dar lugar às lágrimas. É preciso deixar de estar perdido nessa busca insana de uma vitória que nunca virá. É preciso admitir que você errou. Nós erramos, as pessoas erram. Por mais doloroso que possa ser, é preciso ter coragem para ser sincero, para ser honesto. É preciso ter Deus. É preciso ter o Espírito Santo. É preciso ser humilde e parar de manter essa imagem que não é a imagem verdadeira. Porque essa imagem sua falsa está levando você a se afogar cada vez mais nas suas falsas palavras, nas suas falsas atitudes, nos seus falsos sentimentos. E não adianta ficar com essa carinha de coitadinho, porque Deus conhece você. Ah, não, mas eu vou às redes sociais e eu vou falar o que eu tenho de falar, eu vou falar o que eu estou sentindo. O seu sentimento não é verdadeiro. O seu pensamento é pensamento condenável. As suas intenções do coração, Deus está fazendo a leitura delas. Você não está encoberto perante o Senhor. A palavra de Deus é viva. Por que é tão difícil ser transparente? Por que é tão mais fácil sair atacando e atirando para todo lado? É preciso deixar mentira. É preciso deixar mentira. É preciso deixar o engano. É preciso deixar a violência, a ameaça. É preciso a brandura. É preciso um amor não contaminado. Olha, com o passar dos anos, você vai sentir um vazio, um frio, um escuro. E você vai perceber que você poderia ter vivido uma vida muito diferente da vida que você está vivendo ou está tentando viver. É preciso viver com doçura, com compreensão e com humildade. É assim que se encontra a compaixão. É assim que se encontra a resposta para as suas mazelas. É assim que se encontra a compreensão de todos. Todos nós sofremos, todos nós temos sentimentos. Todos nós queremos ver a vitória das outras pessoas. Mas é preciso que as pessoas que almejam a compaixão, que almejam a misericórdia, é preciso que essas pessoas reflitam no silêncio, que chorem, que compreendam a sua real situação, que sejam remetidas ao arrependimento. Tem algo dentro de você que pulsa e grita, e você sabe que tem. E você precisa ter a coragem de dar lugar
3: a esse algo que está pulsando e gritando. Tem muita gente que ama você, Deus ama você, nós amamos vocês. Nós não temos prazer no fracasso, na derrota de ninguém. Mas infelizmente as pessoas aprendem que o melhor é revidar descontroladamente, agredir, acusar, criticar, julgar, mentir contra a verdade, machucar sem nenhuma razão, ferir com uma espada que pode até matar. Por favor, pare e reflita. Porque Deus conhece você. Porque é tão difícil para você a transparência. Porque é tão difícil para você a verdade, a honestidade. Ah, muitas pessoas dizem que não, se eu não fizer assim, eu vou ser fraco, eu vou ser bobo. Não, não, não, não. Chorar é coisa de gente forte. Se humilhar é coisa de gente forte. Pedir perdão não é coisa de gente boba, não. É coisa de gente inteligente. Se você agir com o coração da forma que Deus quer, você vai evitar tanta dor, prezado. Mas muita dor. Ao invés de explodir na sua raiva, deixa explodir a doçura. Ao invés de explodir nas ameaças, não prenda o seu choro. Não esconda o seu medo. Deixe Deus atuar em você e você será invencível. Existem respostas para as situações que você vive. Existe sim solução para você viver a sua vida docemente, com sentimentos, com amor. Mas é preciso transparência. Mas é preciso honestidade. Que você não seja só razão, mas também coração. Não só um escudo, mas também um sentimento. Seja transparente. Seja honesto. Tenha o seu coração mais amaciado. Isso pode parecer levar você a um risco. O risco talvez de pessoas pensarem, ah, bobão. Ah, lá, não, não, não. O único risco aqui que você está correndo é o risco de ser abençoado. É o risco de se levantar. É o risco de um novo abraço. É o risco de uma nova oportunidade. Porque Deus conhece você. Deus é Deus de oportunidades. A nossa igreja, Deus é Amor, é a igreja de oportunidades. Nós, a nossa igreja, nossos pastores, nossa diretoria, todos somos pessoas de oportunidade. Mas as pessoas que buscam oportunidade têm que estar na presença de Deus com transparência, com honestidade, falando a verdade, sendo de Deus. Sendo pessoas que realmente entendem que vale a pena, sim, elas receberem a nova oportunidade. Sem falcatruas, sem meninices, sem picaretagens, mas com a presença do Espírito de Deus, com humildade, com atitude verdadeira. Porque é isso que Deus quer e a oportunidade certamente vem do Senhor. Intenções e pensamentos, Deus é poderoso para discernir. Não é o que você está fazendo, não é o que você pretende, mas são as intenções. Não tem ninguém encoberto diante do Senhor. Repito o que eu já disse, nem eu, ninguém, nem você, não tem ninguém, não tem bom. Todos, todos, quando Deus olha para nós, para todos, nós somos coisas nuas e patentes diante dos olhos daquele, que se não nos arrependermos, nós haveremos de tratar.
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aos braços do Pai. Nós estamos aos braços de Jesus, aos braços do Senhor. É, continue nesta fé, continue nesta caminhada. 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
1: Paz do Senhor Jesus para todos os ouvintes do programa A Voz da Libertação. Quem vos saúda é a sua irmã em Cristo, a cooperadora Alessandra Custódio. E hoje tem uma palavra de Deus para o teu coração, que está no livro de Apocalipse, capítulo 3. Nós iremos meditar na quinta carta à igreja de Sardes, uma das igrejas da Ásia. A Bíblia diz assim, no versículo 1, e ao anjo da igreja que está em Sardes escreve: isto diz o que tem os sete Espíritos de Deus e as sete estrelas. Eu sei as tuas obras, que tem nome de que vive e estás morto. Sê vigilante, confirma o restante que estava para morrer, porque não achei as tuas obras perfeitas diante de Deus. Lembra-te, pois, o que tens recebido e ouvido, guarda, arrepende-te. Se não vigiares, virei sobre ti como ladrão, e não saberás a que hora sobre ti virei. Mas também tens em Sardes algumas pessoas que não se contaminaram suas vestes, e comigo andarão de branco, porquanto são dignas disso. O que vencer será vestido de vestes brancas, e de maneira nenhuma riscarei o seu nome do livro da vida. E confessarei o seu nome diante de meu Pai, diante dos seus anjos. Quem tem ouvidos, ouça o que o Espírito diz às igrejas. Que palavra maravilhosa. Nós sabemos que essa palavra se trata de uma revelação de Deus. Foi dada a João quando ele estava na ilha de Patmos, exilado. A Bíblia vai dizer aqui que essa carta foi escrita à igreja de Sardes. Aqui a gente vê que ele diz assim para essa igreja, que a igreja tinha nome de que vivia, porém essa igreja estava morta. Mas como que pode? Ela tem o nome de que vive, porém ela está morta. Ao que o Senhor está se referindo? O Senhor está falando que essa igreja, na verdade, ela se apresenta como uma igreja santa, porém uma igreja que está o quê? Contaminada. Mas contaminada com o quê? Com o pecado. Nós vemos aqui que o Senhor diz, ser vigilante e confirma o restante que estava para morrer, porque não achei as tuas obras perfeitas diante de Deus. Nós vemos que nesta igreja havia três grupos de pessoas: aqueles que estavam mortos, aqueles que estavam para morrer e aqueles que ainda permaneciam vivos. Quer dizer que essa igreja, quem são as pessoas que estão mortas? São aquelas que deixaram se contaminar com o mundo, com o pecado. Né? Nós sabemos que a Bíblia diz que aquele que vive, aquela que vive em deleites, aquele que vive nos prazeres deste mundo, perante Deus é como se ele estivesse morto. Né? Então, nós vemos que essa igreja ela tinha apenas uma aparência de servos de Deus, de que estavam vivos, de que tinham o Espírito Santo de Deus, quando na verdade estavam mortos na presença de Deus, porque estavam contaminados com o pecado. Então tinha um grupo de que estava morto no pecado, vivendo em deleites, em prazeres mundanos, fora da palavra de Deus, ou seja, em desobediência. Tinha um grupo de pessoas que estava para morrer, pessoas que deixam de seguir o exemplo dos fiéis para seguir o exemplo dos infiéis, né, e acabam morrendo também, acabam também perdendo a sua vida no sentido espiritual. E aqui nós vemos que existia pessoas que ainda se mantinham vivos na presença de Deus. Quem são esses? São aqueles que não se contaminaram com o pecado, com o mundo. Assim como Daniel, quando ele foi levado cativo para a Babilônia, nós vemos que ele governou a Babilônia, mas ele não deixou que a Babilônia governasse a vida dele. Nós sabemos que ele não se contaminou com o manjar do rei, e nem com a bebida do rei, com o vinho. E da mesma forma que Daniel, nós também não podemos nos contaminar. Olha só, o Senhor pede para que esta igreja seja vigilante. Ele está exigindo o quê? A vigilância. Muitas das vezes a gente ora, mas falta o quê? A vigilância. Nós temos que orar, mas nós temos que vigiar também. Porque a Bíblia diz que o nosso adversário, ele anda ao nosso derredor, bramando como um leão, buscando a quem ele possa tragar. E se nós não estivermos vigiando, se nós não estivermos atentos, se nós não estivermos apercebidos, nós podemos ser o quê? Enganados, ludibriados. O inimigo, ele pode nos derrubar, fazer de nós uma presa, o quê? Sua. Então nós temos que orar, mas nós temos que vigiar também, para que a gente não venha morrer espiritualmente, para que a gente não venha cair no mesmo erro que muitas pessoas têm caído. O Senhor diz: lembra-te, pois, do que tens recebido e ouvido, e guarda. A palavra do Senhor que nós estamos recebendo, nós temos que guardar. Nós temos que obedecer. E aqui diz: arrepende-te. Coloque a sua vida de acordo com a palavra de Deus. Siga a palavra de Deus. Siga as pisadas do Filho de Deus, Jesus Cristo. Ande em amor como ele andou. É o que está dizendo a palavra de Deus. E se não vigiares, olha aqui, virei sobre ti como um ladrão, e não saberás a que hora sobre ti virei. Mas também tens em Sardes, ó, algumas pessoas que não se contaminaram e continuam guardando a palavra de Deus, que permanecem na fidelidade, na santidade, na oração, na vigilância, estão retendo aquilo que aprenderam até que o Senhor venha, estão guardando a palavra da paciência, mesmo que pareça que não tem ninguém ali mais que guarda a palavra de Deus, que faça a diferença, que contém o brilho do Espírito Santo, mas ainda tem. Você pode olhar igual Elias falou: só fiquei eu de profeta de Deus. Não, disse o Senhor, não. Eu reservei para mim 7 mil que não dobraram o seu joelho diante de Baal, que não adoraram a Baal. Então aqui nessa igreja ainda tinha pessoas que mantinham a sua fé verdadeira, a sua fidelidade para com o Senhor, que não abraçaram o mundo, que não se dobraram diante de Baal, que não se contaminaram. Comigo andarão de branco. Por quê? Por que vão andar de branco com o Senhor? Porquanto são dignas disso. E ele fala o que vencer. Eu quero dizer para você que para vencer você tem que lutar. E a nossa luta, meu amado ouvinte, Efésios capítulo 6, não é contra a carne, não é contra o sangue, não é contra o seu irmão, não é contra outra denominação. A nossa luta é contra a potestade, principado das trevas, hostes espirituais da maldade, é contra Satanás, é contra o nosso próprio eu. Esse é o combate de todo cristão. Devemos combater o bom combate, como Paulo combateu. E aquele que vencer será vestido de vestes brancas. E de maneira nenhuma riscarei o seu nome do livro da vida e confessarei o seu nome diante do meu Pai, diante dos anjos. Esse é o galardão, essa é a recompensa para aquele que vencer, para aquele que perseverar até o fim, para aquele que lutar e vencer. Quem tem ouvido, ouça o que o Espírito diz às igrejas. Tá aí, amado ouvinte. Essa é a mensagem de Deus para você. Em qual grupo você está, a qual grupo você pertence? Aquele que está morto, aquele que está para morrer, ou aquele que permanece vivo para a glória do Senhor? Examine a sua vida aí agora e veja em qual grupo você está. Olha o grupo que você tem que pertencer. Aquele que não se contamina. Aquele que não se contaminou, aquele que está vivo para a glória de Deus, que obedece a palavra de Deus. Se você está nesse grupo, se prepare, porque Deus tem um galardão para a sua vida. E se você ainda não está nesse grupo, faça parte desse grupo, daqueles que não se contaminam com esse mundo, com o manjar do rei Nabucodonosor, com o vinho dele. Porque Deus, ele vai te fazer andar nas ruas de ouro, de branco, junto com ele. Que Deus te abençoe. Um abraço, gente. Fica com Deus.
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2: Glória a Deus. Cumprimento a todos com a paz do Senhor Jesus. Amém. Pode aplaudir ao Senhor. Oh, maravilha. Abra a sua Bíblia. Palavra de Deus, a Bíblia Sagrada, livro de 1 Reis. Capítulo 2,

aproximando-se os dias da morte de Davi, ele deu ordem a Salomão, seu filho, dizendo: eu vou pelo caminho de toda a terra. Esforça-te, pois, de ser homem, guarda a observância do Senhor teu Deus, para andares nos seus caminhos e para guardar os seus estatutos, e os seus mandamentos, e os seus juízos, e os seus testemunhos, como está escrito na lei de Moisés, para que prospere em tudo quanto fizer, por onde quer que te voltares, para que...

coração, com toda a sua alma, nunca disse que faltará sucessor ao trono de Israel. Amém? Diga, Senhor nosso Deus, Senhor nosso Pai, aqui nós estamos nesta noite uma vez mais, Senhor, diante de uma palavra poderosa, Senhor.

Aquele que está lá em cima, às vezes se acha melhor e às vezes quer cuspir, né? Para quem está embaixo, cuidado, que a roda gigante vai girar, não é assim? Então nós vemos que Davi viveu esta vida como um ser humano, diante de algumas decisões que ele teve na vida, não foi segundo a vontade do Senhor, as consequências vieram, mas o que nos chama a atenção, apesar de ele falhar, de ele errar, ele se humilha aos pés do Senhor. Ele vai, se volta para Deus, ele reconhece a sua falha e ele alcança a misericórdia e a graça de Deus. Aleluia, porque meu irmão, minha irmã, nesta vida todos estão sujeitos a falhar, errar. Mas o pior de tudo, aqueles que falham, erram, mas não reconhecem diante de Deus. Mas aquele que o confessa e o deixa, ele alcançará a misericórdia do Senhor. Diz a palavra de Deus. Oh, aleluia! E Davi, ele compreende que o seu ministério está se encerrando como rei. Está chegando o dia da sua partida, o dia dele ir embora, como diz, o caminho de toda a terra. Só que Davi tinha ciência de uma promessa que ele recebeu da parte de Deus sobre o seu reinado, mas não somente para ele, mas para todo o povo de Israel. E esta promessa não ia se acabar no momento que Davi viesse partir desta vida. Ele compreendeu que ele viveu aquilo que Deus tinha para ele. Chegou o dia da sua partida. Agora os seus descendentes iam continuar o seu legado e viver aquilo que Deus prometeu. Porque Deus não prometeu só para Davi. Deus prometeu para toda a geração que viesse depois. E nós vemos, meus irmãos, a preocupação de Davi com o seu sucessor, que era seu próprio filho Salomão. Então imagino ele no momento que ele compreende que seus dias estão se terminando. Ele diz, eu preciso conversar com meu filho, eu preciso passar algumas orientações para ele, eu preciso passar alguns segredos para o sucesso nesta vida. Não é assim? Eu preciso lhe orientar. E ele diz, meu filho, está chegando o dia da minha partida, está chegando o dia de eu ir embora, mas Deus tem uma promessa sobre este povo, sobre os meus descendentes. Eu vou partir desta vida, mas a promessa de Deus vai permanecer sobre a face desta terra. E ele compreende e diz, olha, para isto continuar, para essas promessas se cumprir, tem um segredo. E qual é o segredo? Guarda a observância do Senhor teu Deus para andares nos seus caminhos e para guardar os seus estatutos, os seus mandamentos, o seu juízo, os seus testemunhos, como está escrito na lei de Moisés,

querendo dizer para o seu filho: meu filho, o segredo do sucesso, o segredo da vitória, o segredo de viver o que Deus prometeu, vai depender de você examinar, guardar, viver a palavra do Senhor, e Deus vai ser fiel nas suas promessas. Deus vai ser fiel. Aleluia! Pode aplaudir ao Senhor. Deus vai ser fiel na sua palavra. E ele diz mais: para que prospere tudo quanto fizer. Ele compreendeu que o segredo de ter um reinado próspero era o quê? Obedecer à lei do Senhor. Os estatutos, juízos, mandamentos, tudo aquilo que Deus lhe orientava.

disse assim por em diante, porque Israel foi um povo separado para viver para Deus. E era Deus quem dava as ordenanças. Foi Deus quem levantou os homens para lhe orientar qual é o caminho que eles deveriam seguir. E a partir do momento que eles andariam na presença do Senhor, o Senhor era fiel na sua promessa. Quando nós lemos, meus que no livro de Reis, nós vemos que Deus usa alguns profetas dizendo para o rei, ó, enquanto me buscar, vocês vão encontrar na face desta terra. É Deus dizendo para o rei, é Deus dizendo para a nação de Israel, a minha promessa permanece de pé, mas para vocês alcançar ela, é preciso me buscar, é preciso me buscar, porque se vocês me buscar, encontrarão, aleluia, encontrarão, oh glória a Deus. E ele diz no versículo 4, para que o Senhor confirme a palavra que falou de mim. É o que o salmista Davi vai declarar no Salmo 149. Ele diz, eu estou sobre uma palavra. O salmista Davi declara dizendo que ele está sobre uma palavra. E ele chega a dizer nesse salmo que nos momentos mais difíceis da sua vida, os zombadores levantaram contra ele, aleluia, as pessoas apontavam, provavelmente foi naquele momento que ele pecou, que ele errou, alguém dizia, olha, agora ele vai morrer.

dificuldade, diante dos desafios, a tua palavra me deu vida. Aleluia! Entenda, meu irmão, minha irmã, o objetivo do inimigo é fazer de mim, de você, esquecer as palavras de promessa que Deus fez, que Jesus fez para mim e para você. E ele diz aqui, para que o Senhor

no trono de Israel. Aleluia, Deus está dizendo, vai vir reis, vai ir reis embora, mas a minha palavra vai permanecer de pé, a minha palavra vai permanecer viva. E a prova disso é quando nós olhamos para a história de Daniel. A Bíblia nos diz que no período de Daniel, 3 reis na Babilônia se passaram, mas a palavra dada sobre a vida de Daniel permaneceu fiel. Aleluia, por quê? Porque Daniel observava a lei, os estatutos, o juízo de Deus. Os reis passaram, mas Daniel permaneceu vivo e vivendo as promessas do Senhor. Aleluia! Oh, glória a Deus! Eu estava orando ao Senhor para o Senhor dar uma palavra no dia de hoje. Porque quinta-feira nós vamos começar um propósito à busca dos dons do Espírito Santo. E o Senhor me fazia entender. Ele fez a promessa lhe dar os dons do Espírito Santo. Antes de Jesus subir ao céu, ele fez uma promessa: eu vou, mas eu vou enviar o Espírito Santo de Deus. Aquele que vai fazer vocês lembrar de todas as coisas que eu falei. Aquele que vai lhe encorajar nos momentos difíceis. Aquele que vai dar os dons do Espírito Santo para vocês testificar de mim em Jerusalém, Samaria, Judéia e até os confins da terra, meu irmão, minha irmã. E essa promessa que nós vemos na pessoa de Cristo Jesus, Davi recebe essa promessa. Mas a promessa de Davi era a respeito de um reino. De um reino terreno, momentâneo, passageiro. Mas Jesus veio, aleluia, e trouxe uma promessa ainda maior. Um reino que não tem fim em Cristo Jesus, aleluia. Um reino que jamais será destruído. Um reino que jamais será apagado da face desta terra. E quando nós olhamos para a pessoa de Cristo Jesus e os seus descendentes que vieram depois, compreenderam isso, eles dedicaram a sua vida ao Senhor, em guardar os mandamentos do Senhor, em guardar a palavra do Senhor. Geração veio, geração foi, mas continuaram guardando a palavra. E hoje eu e você carregamos em nossos ombros esta responsabilidade em guardar a palavra do Senhor, em viver a palavra do Senhor, para Ele cumprir as promessas que fez para a igreja. Cada um de nós carregamos uma responsabilidade. Não podemos ser negligente como alguns pensam. A igreja mudou. Não. Quem mudou foi Ele. Não é assim? Porque Cristo continua o mesmo. Ah, não se ouve mais libertação, mas está orando para a libertação. Não se ouve mais visões, mas estamos orando por isso, estamos observando a lei do Senhor, a palavra de Deus. Porque Jesus não mudou. Ele confirmou a sua presença até a consumação do século. E quando será a consumação? Quando vier arrebatar a igreja. Então hoje eu e você carregamos uma responsabilidade. Como igreja, viver os propósitos de Deus e o Espírito de Deus se revelar em nosso meio. Viver o propósito de Deus e Jesus, pelo Espírito Santo, lhe entregar os dons, lhe usar, lhe capacitar para fazer a obra na face desta terra até o dia da nossa partida. Ele confirmou a sua presença até a consumação do século. E quando será a consumação? Quando vier arrebatar a igreja. Então hoje eu e você carregamos uma responsabilidade. Como igreja, viver os propósitos de Deus e o Espírito de Deus se revelar em nosso meio. Viver o
propósito de Deus, e Jesus, pelo Espírito Santo, lhe entregar os dons, lhe usar, lhe capacitar para fazer a obra na face desta terra até o dia da nossa partida. Aleluia! Esta era a preocupação de Davi. Jesus também se preocupou com isso, ao ponto que ele vai alertar até o próprio Pedro, dizendo: olha, Satanás quer te peneirar como peneira o trigo, quer soprar para te levar você embora. Quando se fala disso, por cultura eles peneiravam o trigo, e as palhas, as sementes, os grãos que eram vazios, só tinham palha, com o vento ia embora, e só ficava o trigo naquele celeiro. E Jesus diz: Satanás quer te cirandar, fazer de você uma palha, o vento vai soprar que te levar embora, mas eu intercedi ao Pai, você não vai ser palha, não, você vai ser trigo.

levanta Pedro agora com grande autoridade, aleluia. Pedro compreendeu, minha irmã, Satanás quis fazer dele um fracassado, Satanás queria fazer dele um derrotado, mas ele tinha compreendido que Jesus já tinha orado por ele, e Jesus diz: olha, eu não só oro por eles, mas por aqueles que vão crer no meu nome, mesmo que não me

contigo diante do Senhor, guardar a palavra, viver esta palavra. Aleluias! E as promessas de Deus continuam em nosso meio. Nós vemos uma geração, nós vemos uma onda de teologias que não crê mais nos dons do Espírito Santo. Mas aquele que recebeu a palavra de Jesus lhe compreende que ainda os dons são manifestos sobre a igreja, sobre a vida das pessoas. Jesus quer entregar os dons do Espírito Santo. Jesus quer nos capacitar.

rei, aleluia. Ele ficou meio surpreso, eu sou o menor da família de Benjamim, como que eu vou ser rei Israel? Só que o profeta Samuel falou, não se preocupa, porque o Espírito de Deus vai descer sobre ti, e você vai ser outro homem, outra pessoa, pelo Espírito Santo de Deus. E compreende uma coisa, meu irmão, minha irmã, de nós mesmos nada temos a oferecer, nada temos a fazer, mas pelo Espírito Santo de Deus, que nos foi dado, meu irmão, minha irmã, nós temos esta ousadia de viver os propósitos de Deus na face desta terra. Aleluia! E o segredo está em buscar o Senhor. O segredo é se voltar para o Senhor, na oração, no jejum, buscar a Deus, porque as suas promessas ainda estão de pé. As suas promessas permanecem firmes. Vai depender de mim, de você buscar a Ele, para ser despertado em nós os dons do Espírito Santo para viver na face desta terra. E eu acredito, eu creio que somos uma igreja que cremos neste poder. Muitos nos julgam, muitos nos condenam pelo modo de viver. Não é assim? Nos critica, nos zombam. Mas compreendemos que somos uma igreja que Deus separou para viver os seus propósitos na face desta terra. Aleluia, para viver aquilo que Ele tem para mim e para você. Eu lembro que ano passado, fui falar a respeito do Ministério Deus e Amor em uma das palestras sobre a reforma. E quando eu estudava a história da Igreja Deus e Amor, o Espírito Santo falou fortemente comigo, dizendo: a Igreja Deus e Amor não foi levantada para imitar outras igrejas. A Igreja Deus e Amor foi levantada para viver um propósito específico de Deus na face desta terra. Aleluia, Igreja Deus e Amor, minha irmã, foi levantada, e você fazemos parte de uma igreja que Deus o revelou para viver não o exemplo de outra, mas sim aquilo que Jesus tem para a sua igreja. E isso é tão real, meu irmão, minha irmã, que no tempo nosso saudoso missionário, ele não procurava saber como as outras igrejas trabalhavam, não. Ele ia para oração, orava, jejuava, convidava a igreja para clamar a Deus, e Deus revelava os projetos e levantava com grande poder e autoridade na face desta terra. E eu ainda creio nisso, meu irmão, minha irmã. Nós não fomos chamados para imitar outros ministérios, não.

para fazer neste século que estamos vivendo, nesta geração que estamos vivendo. E como vamos saber isso? Se voltar para a palavra do Senhor, na oração, no jejum, a busca do Espírito Santo de Deus, porque Ele vai nos revelar, Ele vai nos conduzir, Ele vai orientar os nossos passos, e cada passo dado será pela ordenança do Senhor Jesus Cristo. Se coloque de pé. E era isso que Davi tinha para o seu filho, dizendo: ó, se você buscar, Ele vai conduzir os seus passos, Ele vai lhe orientar, e tudo que fizer será próspero, será abençoado. Então eu e você precisamos buscar o Senhor. E você que hoje está presente aqui, quinta-feira você não pode falhar. Se você quer fazer parte desta igreja, se você quer viver aquilo que Deus tem para essa igreja, quinta-feira, você já vai começar desde amanhã, orar, jejuar a favor disso. Porque quinta-feira nós vamos começar o propósito da busca dos dons do Espírito Santo de Deus. Eu creio que Deus continua batizando. Eu creio que Deus continua revelando. Eu creio que Deus continua mostrando visões, meu irmão, minha irmã. Mas para isso acontecer, você temos que buscar o Senhor, porque a sua promessa permanece de pé. Mas nesta noite eu pergunto se tem alguém em nosso meio que você quer viver o propósito de Jesus. O pecado te enganou, o pecado te iludiu, e você acabou se iludindo com o pecado. E hoje você tem ciência disto, que você precisa se arrepender em Cristo Jesus. Você precisa confessar Cristo para receber o perdão dos seus pecados e receber o Espírito Santo de Deus. Tem uma irmã aqui, glória a Deus. Pode aplaudir ao Senhor. Tem mais alguém nesta noite? Tem mais alguém que você quer viver isto na face desta terra? Viver para o Senhor Jesus. Tem mais alguém que você estava afastado? Estava, porque hoje é noite de você voltar. Tem mais alguém que você quer voltar para Cristo Jesus? Viver esta promessa que Ele fez para a sua igreja. Tem mais alguém? Tem mais um aí vindo? Pode aplaudir ao Senhor, mais uma alma. Tem mais alguém nesta noite? Tem mais alguém? Pastor, eu sou de outro ministério, mas Deus me chama para Deus e amor. Venha, nós estamos te recebendo de braços abertos. Se Deus te chama para cá, permaneça conosco e deixa Deus te usar neste lugar. Tem mais alguém? Tem mais alguém que você quer se unir, fazer parte da família Deus e Amor? Ah, pastor, as coisas muito estreitas. Não, não. É assim mesmo. É o que a Bíblia nos ensina. Não é nada de nós mesmos. É a palavra de Deus. Tem mais alguém para se unir, fazer parte da família Deus e Amor? Aceitar, reconciliar. Aleluias, que Deus abençoe. Está reconciliando, glória, já é batizada? Então, ensinamento do batismo, você...

Lucas, o nome bíblico, hein? Seu nome? Rebeca, nome bíblico também, hein? Não tem como, não. Lucas, a Bíblia diz, até hoje, você era criatura de Deus, criado. A partir de agora, você vai receber uma adoção por Cristo Jesus e você torna filho de Deus, família de Deus. E todos esses irmãos são família de Deus. E por você se tornar filho de Deus, você tem direito de uma herança. E esta herança é a salvação da sua alma. E a nossa irmã Rebeca, a Bíblia diz que você estava perdida, mas hoje foi achada. Estava morta, mas hoje vai reviver. Estava como filho pródigo, que saiu,

anel no seu dedo. Levante sua mão, Lucas. Diga: Senhor Jesus, eu te aceito como único, suficiente, salvador da minha alma. Senhor Jesus, tira meu nome do livro do acusador e escreve no livro da vida. Sela o teu sangue. Diga: Senhor Jesus, derrama sobre mim o teu Espírito Santo. Diga: Espírito Santo, esteja comigo até o grande dia da redenção da minha alma. Amém? Já vou orar. Rebeca, levante sua mão. Diga: Senhor Jesus, eu reconheço que eu errei, eu falhei, mas hoje eu volto para a tua presença. Perdoa minhas falhas, minhas dívidas. Espírito Santo,

na salinha, tem revista. Pega lá a revista para mim. Palmas e glória a Deus! Oh, maravilha! Que Deus abençoe, meus irmãos. Oração da fé. Senhor nosso Deus, graça te damos por mais esta oportunidade. Sim, meu Deus, nos ajude, ó Pai, buscar o Senhor. Nesta semana, meu Deus, nós consagrar a nossa vida.

0: nos ajudar, Senhor. Vem nos ajudar, Senhor. Vem nos ajudar, Senhor. Para a glória do Teu santo nome. Nos leva em paz e segurança. Livra de todos os perigos, Senhor. E assim nós pedimos e Te agradecemos. Em nome de Jesus. A paz do Seu Jesus. A paz do Seu Jesus. E a paz do Senhor Jesus. Que Deus abençoe.
1: Glória a Deus, cumprimento a todos com a paz do Senhor Jesus, amém? Pode aplaudir ao Senhor com palmas e glória a Deus, que maravilha, mais um culto de ceia nesta noite para nós celebrarmos o Senhor Jesus Cristo pela vitória que Ele teve na cruz.

versículo 5 da palavra de Deus. Livro do profeta Isaías, 53, e o versículo 5. Quem nos visita pela primeira vez nesta noite? Tem alguém pela primeira vez conosco? Levante a sua mão. Deus abençoe meu irmão, Deus abençoe meus irmãos lá atrás. Mais alguém conosco pela primeira vez, de outro ministério, quem está nos visitando nesta noite? Tem alguém de outro ministério? Deus abençoe os congregados, Deus abençoe nossos irmãos visitantes de outro ministério, Deus abençoe os irmãos membros, presbíteros, os pastores, que Deus possa abençoar as vossas vidas. Isaías 53, versículo 5. Mas ele foi transpassado por causa das nossas transgressões.

Senhor, pelo poder da Tua Palavra, pelo poder do Teu Espírito Santo de Deus. Amém, Jesus. Bate palmas e dê glória a Deus. Aleluias. Abra as vossas Bíblias. Aleluias. Primeira carta de Paulo aos Coríntios. Epístola. Aos Coríntios, capítulo 11, da palavra do Senhor. Aleluias. E o versículo 23 em diante, para nossa meditação. Meus irmãos, final de semana vai estar conosco Gabriel Miranda. E só estamos vendo aí, devido a algumas situações que houve, amanhã ele vai estar confirmando a presença dele, se vai ser na sexta-feira à noite aqui na sede estadual ou sábado à noite, tá bom? Então amanhã pela parte da tarde já vamos ter aí uma resposta, onde vai estar conosco Gabriel Miranda, filho do Daniel Miranda, filho da Eliana, né? Isso, filho da Eliana Miranda. Vai estar conosco aqui ministrando a palavra de Deus. Então, amanhã eu já vou divulgar nos grupos. Você vai estar aqui na sede, na sexta-noite ou sábado à noite. Amém, Jesus? Todos encontraram? Diz a palavra de Deus, 1 Coríntios 11, versículo 23. Pois recebi do Senhor o que também entreguei a vocês. O Senhor Jesus, na noite que foi traído, tomou pão e, tendo dado graça, partiu e disse: isto é meu corpo que é dado em favor de vocês. Faço isto em memória de mim. Da mesma forma, depois da ceia, tomou o cálice e disse: este cálice é a nova aliança no meu sangue. Faço isto sempre que beberdes em memória de mim. Porque sempre que comerdes deste pão e beberdes deste cálice, vocês anunciam a morte do Senhor até que Ele venha. Portanto, todo aquele que comer o pão ou beber o cálice do Senhor indignamente, será culpado de pecar contra o corpo e o sangue do Senhor. Examine-se cada um a si mesmo, e então coma do pão e beba do cálice, pois quem come e bebe sem discernir o corpo do Senhor, come e bebe para sua própria condenação. Por isso, há entre vocês muitos fracos e doentes, e vários que já dormem. Mas se nós tivéssemos o cuidado de examinar a nós mesmos, não receberíamos juízo. Quando, porém, somos julgados pelo Senhor, estamos sendo disciplinados para que não sejamos condenados com o mundo. Amém? Portanto, meus irmãos, quando vocês se reunir para comer, esperais uns pelos outros. Se alguém tiver fome, que coma em casa, para que quando vocês se reunirem, isto não resulta em condenação. Amém, Jesus. Diga: Senhor Jesus, muito obrigado por esta oportunidade. Espírito Santo, fala comigo nesta noite. Amém, Jesus. Pode se assentar e glorificar o Senhor com palmas e glória a Deus. Palmas e aleluias. Oh, aleluias. Quando Paulo escreve esta carta à igreja de Corinto, ele quer apresentar ou fazer a igreja entender o propósito da ceia do Senhor. Paulo, ele vai orientar a igreja de Corinto que a ceia do Senhor tem três propósitos. Primeiro,
lembrarmos do sacrifício de Jesus por nós. Paulo quer fazer a menção dizendo que todos nós estávamos desgarrados, como ovelhas sem pastor, como foi lido em Isaías. Paulo diz em Efésios que nós éramos gentil na carne, separado das promessas de Deus, longe de Deus. Não tinha esperança e sem Deus no mundo. Esta era a nossa vida sem Cristo Jesus. Uma vida que vivia nos nossos próprios desejos, muitas vezes querendo fazer o certo, mas estava longe de Deus, separado de Deus, por causa do nosso pecado. Porque o pecado faz separação entre o homem e Deus. O pecado, ele se torna uma muralha de divisão, separa o homem de Deus. Mas Paulo, ele quer fazer os irmãos lembrar que Cristo veio, derrubou esta parede da separação. E pelo sangue de Cristo, hoje, temos comunhão com Deus na face desta terra. Temos relacionamento com Deus. Quando Paulo traz a memória que nós estamos aqui por causa de Cristo, Paulo quer fazer entender também que todos somos iguais perante Deus. Ninguém é melhor do que ninguém, porque todos foram comprados pelo sangue de Jesus vertido na cruz do Calvário. Todos nós fomos comprados com preço de sangue. Não foi com ouro nem com prata, mas com o sangue precioso. E se todos fomos comprados pelo mesmo sangue, todos temos o mesmo valor. Temos relacionamento com Deus. Quando Paulo traz a memória que nós estamos aqui por causa de Cristo, Paulo quer fazer entender também que todos somos iguais perante Deus. Ninguém é melhor do que ninguém, porque todos foram comprados pelo sangue de Jesus vertido na cruz do Calvário. Todos nós fomos comprados com preço de sangue, não foi com ouro nem com prata, mas com o sangue precioso. E se todos fomos comprados pelo mesmo sangue, todos temos o mesmo valor. O sangue de Jesus foi um só na cruz do Calvário. Então Paulo, ele vai trazer a memória, dizendo, olha, quando nós se reunimos para participar da ceia, não é para comer, participar. Porque aquele que tem fome, come em casa. Ceia não é comer ceia. Aleluia, ceia é participar. Aleluia, é um momento de comunhão. É um ato de memória do que Jesus fez por mim e por você na cruz do Calvário. Aleluia. Então Paulo diz, nós se reunimos não para comer a ceia, mas nós se reunimos, aleluia, para participar em memória do sangue de Jesus vertido na cruz do Calvário. Primeiro propósito é fazer o homem lembrar disso. E nós precisamos entender todos os dias, lembrar disso, que um dia nós era ovelha desgarrada, não tinha pastor, um dia nós vivia nas trevas, na escuridão, achava que estava certo, mas a palavra de Deus nos condenava. Mas hoje, como Paulo diz, pelo sangue de Cristo Jesus, somos lavados, purificados de todo pecado e se tornamos filho de Deus, família de Deus na face desta terra. Oh, aleluia! Louvado seja o nome do Senhor. Agora Paulo, ele diz que a ceia, no segundo propósito, nos leva a examinar a nós mesmos como estamos diante de Cristo Jesus. Por quê? Porque há uma preocupação sobre
Senhor. Paulo diz que aquele que come indignamente, sem se examinar, ele está participando da ceia para sua própria condenação. Não podendo discernir o sacrifício de Jesus na cruz do Calvário. Então Paulo nos leva a compreender que participar da ceia do Senhor não é apontar o outro, mas olhar para si mesmo. Examinar a si mesmo. Como dizia meu pastor, quando nós apontamos um dedo para uma pessoa, é três que aponta para a nossa vida. E Paulo diz, não examine o seu irmão se ele está apto, não. Mas examine a si mesmo e coma desse pão, beba desse cálice, diz a palavra do Senhor. Oh, aleluia! Todos os dias, é claro, que nós temos que examinar. Mas este é o momento que nós temos que examinar a nós mesmos e lembrando no sacrifício de Jesus. Talvez alguém está aqui hoje e diz, mas aquela pessoa não merece perdão pelo que ele fez, pelo que ela fez para mim. Mas se você lembrar o sacrifício de Jesus, nem você merecia o perdão, mas ele te deu o perdão. Por isso que Paulo diz, se nós olhar para a cruz do Calvário, nós vamos conseguir identificar muito defeito dentro de nós. Se nós olhar para a cruz do Calvário, no sofrimento de Jesus, nós vamos identificar muitas falhas dentro de nós, porque o sacrifício de Jesus foi perfeito. E nós que somos pecadores, devedores diante de Deus. E nós precisamos examinar isto, meus queridos irmãos. E Paulo diz, se nós não examinar a nós mesmos e comer indignamente, é para nossa própria condenação. Ele diz que por causa disso há muitos fracos, doentes em nosso meio. Mas não é doente físico, é uma doença espiritual. Não tem mais força de buscar a Deus. As provas têm feito muitos parar, desanimar e voltar atrás. Só que nós precisamos examinar a nós mesmos. Porque muitas vezes olhar para as falhas dos outros se torna fácil. Mas olhar para nós mesmos e dizer, aonde eu pequei, Senhor? Aonde eu errei? Porque nós precisamos entender uma coisa que Paulo diz que não é somente aquele que pratica, ele está condenado, mas aquele que concorda com o pecado, esse também está pecando contra o Senhor. E nós vivemos um tempo que muitos não praticam fornicação, mas concorda com um membro da sua família que mora na sua casa viver em fornicação. Tem muitos que condena a bebida, mas ele concorda com alguém que bebe dentro da sua casa. A nossa casa é um altar para glorificar a Deus. A nossa casa é um lugar sagrado para testificar que Cristo morreu, ressuscitou por mim e por você. Que Cristo mudou a minha vida e a sua vida. Aleluias! É algo muito sério, que às vezes passa despercebido. Ah, mas é meu filho, eu amo ele. Você tem que amar ele. Mas você não pode concordar com o pecado dentro da sua casa. A sua casa é um lugar sagrado. Aquele lugar que Deus preparou para você repousar, dormir, descansar. Não é um lugar para viver, é para as pessoas praticar o pecado. Mas é um lugar para você glorificar o nome do Senhor Jesus. E nós precisamos olhar para dentro de nós. Há
Aonde temos errado nisso? Aonde temos falhado nisso? Porque se nós não avaliar, se nós não analisar com cautela, o inimigo acaba rindo de nós. Ele diz: prega contra adultério, mas dentro da sua casa estão adulterando. Prega contra a fornicação, mas dentro da sua casa tem gente vivendo em fornicação. E o inimigo, ele tem usado as suas estratégias. Porque eu sempre digo, o diabo não vem de chifre. O inimigo das nossas almas, ele não vem cuspindo fogo. Até num anjo de luz, se for preciso, ele se transforma. E Paulo diz que ele poderia enganar a muitos na face desta terra. Então Paulo diz para nós olhar para dentro de nós, examinar a nós mesmos como estamos diante de Cristo Jesus. Olhar para a cruz e olhar para dentro de mim se estou vivendo conforme o propósito de Cristo Jesus. Se estamos vivendo como Cristo nos ensinou a viver. Porque quando nós se tornamos cristão, nós passamos a ser seguidores de Cristo Jesus. Nós passamos a andar nas pisaduras que Jesus andou. Nós passamos a viver aquilo que Jesus viveu na face desta terra. Uma vida em santidade ao Senhor, uma vida em comunhão com o Senhor. Foi tentado, mas resistiu à tentação e venceu a Satanás. Foi injuriado, mas venceu toda a provação e se tornou um sacrifício vivo e perfeito aos olhos do Senhor. Aleluia! Pode aplaudir ao Senhor Jesus. Aleluias! Nós precisamos ficar atento com muitas coisas que acontecem em volta de nós, aonde às vezes somos cúmplices daquilo. Porque vivemos um tempo, meus irmãos, que é falado tanto da graça de Deus, mas é pouco falado da responsabilidade cristã que devemos ter. Há um pensamento na vida das pessoas que eu posso beber porque eu sou alcançado pela graça. Eu posso cometer um pecado porque a graça me alcançou. Mas Paulo diz: jamais viveremos na prática do pecado. Se a graça nos alcançou verdadeiramente, o pecado não tem mais domínio para nós, porque vivemos em novidade de vida, diz a palavra. As coisas velhas se passaram e tudo se fez novo sobre nós. Oh, aleluia! Então Paulo diz: a ceia do Senhor nos leva a olhar para o passado, olhar para o presente e não perder o alvo do futuro. Por quê? Porque muito em breve ele virá nos arrebatar. Se nós só olhar para o passado e olhar pelo presente e não olhar para o futuro, o sacrifício de Jesus não valeu para nós. Porque nós não vivemos aqui pelas bênçãos material que Jesus tem para nos conceder. Mas vivemos para Ele, para um dia morar no céu, para alcançar a salvação da nossa alma.
Se nós olhamos para o futuro em Cristo Jesus, estamos declarando que desejamos um dia morar com Ele. Que desejamos um dia estar com Ele. E Ele nos deu esta esperança, que como Ele está à direita do Pai, um dia também nós estaria com Ele. Tem pessoas que servem a Cristo apenas pelas bênçãos materiais. E esse lhe corre um grande perigo. Por quê? Porque quando ele for abençoado, ele vai abandonar a fé, vai abandonar Jesus. Tem pessoas que servem a Cristo por uma cura física. Quando ele for curado de uma enfermidade, ele volta para a prática do pecado. Mas aquele que serve a Cristo para a salvação, para a vida eterna, ele pode ficar doente, que ele está glorificando a Deus. Ele pode passar provas, dificuldades, mas ele vai glorificar o nome do Senhor, porque ele diz: eu vivo para Cristo Jesus, porque um dia vou morar com Ele na eternidade. Um dia vou estar com Ele. Oh, aleluias! E esse deve ser nosso maior objetivo. Um dia estar com Cristo na eternidade. Um dia receber a coroa que Ele tem preparado para mim e para você. Por isso que vale a pena abrir mão de todas as ofertas deste mundo e viver para Cristo Jesus. Aquele que consegue discernir o passado do sacrifício de Jesus. Aquele que consegue discernir o presente que está vivendo. Ele consegue ver o futuro do que Deus tem para a vida dele. Ele consegue enxergar o futuro, aleluia. A ponto que se ele passar prova, ele só pede para Deus lhe sustentar na sua presença. Se ele perder nesta vida algo físico, material, ele só pede para não perder a graça de Deus, o Espírito Santo de Deus, porque ele sabe que neste mundo está sujeito a perder, mas ele não pode perder a fé e a esperança em Deus, em Cristo Jesus. Aleluia! Não podemos perder. E esse tem sido o grande desafio para mim e para você. Desafio este de não perder o alvo do futuro. Por quê? Porque vivemos num mundo onde as vaidades, as coisas terrenas, nos tenta todos os dias. Todos os dias somos tentados. Todos os dias o pecado nos cerca. Mas quem pensa no futuro, ele não olha para baixo. Ele não se encurva para o pecado, mas ele está de cabeça erguida naquilo que Cristo tem para ele. Naquilo que Cristo tem para mim e para você.

nossos dias compreender isto. Porque se nós não parar para pensar nisto, acabamos sendo enganados pelo mundo. Pelas vaidades, pelas doutrinas de homens e demônios que a Bíblia nos diz que é ensinado na face desta terra. Mas eu e você estamos aqui hoje para declarar: eu compreendi o sacrifício de Jesus na cruz do Calvário. Eu entendo o sacrifício que Jesus fez por mim na cruz do Calvário. Foi para me salvar, me libertar do mundo do pecado e viver em novidade de vida, viver em santidade a Ele todos os dias, para aquele grande dia morar com Ele na eternidade. Oh, aleluias! Aleluias! Como você tem visto o sacrifício de Jesus? Como você tem olhado para dentro de você? Como que você tem olhado para o futuro? Porque se nós não fazer isto, acabamos perecendo. Acabamos perecendo neste mundo. Para eu encerrar, esses dias o irmão contava que ele era uma pessoa, ele juntamente com seu irmão, tinha muito dinheiro. E de repente ele decidiu entregar a sua vida para Cristo e viver para Cristo. E ele acabou perdendo muitos bens, recursos, por viver para Cristo Jesus. Mas o seu irmão achou aquilo uma loucura. Você não vou abrir mão disso, não. Eu vou é trabalhar e conquistar. E ele trabalhou, conquistou, ganhou muito dinheiro, mas de repente ficou doente. Gastou mais de 1 milhão para recuperar a saúde. E mesmo assim não alcançou uma saúde perfeita. Morreu. Foi sepultado. E o irmão dizia: eu sinto por ele. Mas hoje eu tenho a convicção que eu escolhi a melhor coisa. Eu tenho a convicção que eu abri mão deste mundo para viver para Cristo Jesus. Porque se eu partir hoje, uma coroa de justiça está me aguardando, me esperando para receber de Cristo Jesus. Se coloque de pé. É para isso que você temos que pensar todos os dias. Aleluias. Feche os seus olhos. Senhor Jesus, nós estamos aqui nesta noite, Senhor. Oh, Espírito Santo de Deus. Lembrar, meu Deus querido, trazer a memória do que o Senhor fez por nós. O Seu sangue vertido na cruz do Calvário. Para nos purificar de todo pecado, Senhor. Se hoje estamos aqui, ó Deus, não é porque somos melhor do que os demais, não, Senhor. É porque compreendemos o Seu sacrifício. Porque o Senhor derramou Seu sangue por todos. Mas nem todos conseguem compreender o sacrifício de Jesus. Mas aqui também estamos nesta noite, ó Deus. Tenha misericórdia de nós. Nos ajuda, Senhor, seguir as Suas pisaduras, porque nós precisamos olhar para dentro de nós, examinar a nós mesmos, como nos diz a palavra, para que o nosso coração não venha ser enganado, ser iludido, meu Deus, pelas coisas passageiras deste mundo. Quantas vezes somos tentados, Senhor, quantas as vezes, ó Deus, o mundo nos tenta para viver para Ele, Jesus querido, mas aqui está.

0: que não vive mais para o mundo, mas vive para Cristo. Não vive mais para si, mas vive para o Teu Espírito Santo, Senhor. Nós pedimos a Ti, nos continua nos ajudando, olhando para o futuro, Senhor, que a salvação da nossa alma está prestes a ser revelado, diz a palavra. Está mais perto do que podemos imaginar, Senhor, porque está chegando o grande dia, a grande hora da igreja ser arrebatada, de nós partir com o Senhor para a eternidade. E assim nós pedimos, Senhor, e Te agradecemos, nos ajuda em nome do Senhor Jesus Cristo. Amém, Jesus! E as palmas que glorifica, exalte o nome do Senhor. Oh, aleluia! Quem está feliz diz: a paz do Senhor Jesus, a paz do Senhor Jesus e a paz do Senhor Jesus.
1: Posto Verde é o mês em que nós vivemos o socorro de Deus, o auxílio dos céus. E Lucas, nós vamos acompanhar como Deus está ajudando, socorrendo, operando na vida daqueles que estão fazendo esta obra.
2: Meu nome é Valdelice, eu sou de Guarulhos e eu vim aqui para dar o meu testemunho. É que dezembro de 2017 eu fiquei muito enferma. Aí eu ia para o hospital, voltava, tomando injeção com o soro na veia, parei de andar, meu marido era quem me levava no colo. Aí eu tenho uma irmã que ela é da Igreja Deus e Amor. Aí ela falou para mim: faz um voto. Aí eu fiz: faz um voto na Igreja Deus e Amor. Aí eu fiz o voto e, graças a Deus, por honra e glória do Senhor Jesus, eu tô curada. Então eu peço pros irmãos, tiver qualquer problema, pode vir na Igreja Deus e Amor, fazer o voto, dar o testemunho, que tudo dá certo. Em nome do Senhor Jesus, por honra e glória do Senhor, eu tô aqui dando meu voto. Estou provando que Deus foi muito bom comigo. Graças a Deus, meu Deus. Eu estou aqui só para agradecer. Obrigado, irmãos, e fico com Deus.
3: Paz do Senhor, eu me chamo Anja Maria, moro aqui na cidade de Três Corações, Minas Gerais. Eu quero contar para os meus irmãos que meus filhos foi criado na igreja, mas, irmão, eles não permaneceram, não? Eles seguiram o mundo do crime, o mundo das drogas, né? Mas, como era de propósito, meus irmãos, eu sempre fazia campanha, fazia voto, jejuava, orava em favor do meu filho. E, meus irmãos, depois de um bom tempo, né, teve, passou pelo vale da sombra da morte, mas o Senhor foi e resgatou ele, tirou ele do mundo do crime. E hoje, meus irmãos, eu louvo a Deus porque ele serve a Deus na Igreja Pentecostal Deus Amor, é um cooperador, é um homem de Deus e está feliz, alegre na presença do Senhor. Amém? Glória a Deus, aleluia. Agradeço a Deus, né, por essa rica e maravilhosa bênção que o Senhor concedeu. Deus abençoe.
4: 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Vamos ouvir um pouco dos projetos, o que Deus está fazendo, como as instituições têm ajudado pessoas, independente da faixa etária, há projetos que alcançam os pequenos, há projetos que alcançam os jovens, os homens e mulheres, anciãos, todos estão sendo abençoados através das instituições Reviver.
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1: 11 horas da manhã, 47 minutinhos, e até agora falamos sobre, claro, nós estamos no Agosto Verde, falamos do culto especial, falamos desta obra assistencial, porém, Lucas Rione, nós temos também a sexta-feira, que é a sexta-feira da libertação total, aqui na nossa sede mundial, e você que precisa da libertação, do socorro para viver uma vida de transformação, saiba que não é impossível, não, você está na sintonia aonde o seu coração se deparou com a oportunidade que você precisa, com a libertação que você busca durante toda a sua vida em Cristo Jesus, você vai encontrar. Já realizamos a oração do Salmo 91, Lucas, e nós sabemos que sexta-feira é dia de desafio, é dia de batalha, é dia de guerra, é dia em que a palavra vem como espada desembainhada para cortar os laços, para romper os impedimentos do maligno. E eu quero que você acompanhe agora, porque pela manhã nós teremos o presbítero Rivair Silva a partir das 14 horas com 30 minutos. Eu já quero estar no altar para colocar as mãos sobre a sua vida. E à noite, mais um grande culto e aquela vigília maravilhosa do renovo. Sexta-feira é dia de jejum, é dia de batalha, é dia de guerra contra o mal, é dia de grandes respostas para as famílias.
2: A paz do Senhor, irmãos. Aqui nos fala o Rogério. Quero dar hoje um grande testemunho aqui para o qual alcancei aqui na Igreja Pentecostal, na Deus Amor. Quando eu cheguei aqui, irmãos, eu já era de religião. Há 7 anos já era Pai de Santo e comecei já frequentando, passei para ser tamboreiro e dali, uns dias mais, comecei a descer o chão, comecei ter compromisso na terreira, porque eu tinha um sonho dentro de mim, um sonho de ser pai, e eu entrei por esse sonho. Eu achava que indo para a terreira, os espíritos podiam realizar meus sonhos. Portanto, entreguei a minha alma para os espíritos, e ali começou um grande inferno na minha vida. Eu não sabia, irmão, para onde ir, para onde chegar. Eu era atormentado todos os dias. Ia para as encruzilhadas, ia para os cemitérios. Eu não era feliz. Eu sofria todos os dias, fui enganado, atormentado todos os dias, entreguei toda a minha família aos demônios. Eles atormentaram a minha família dia e noite. Eu brigava com meus irmãos, briga física dentro de casa, envergonhava os vizinhos, bebia, fumava, se prostituía. Não tinha mais sossego na minha vida. Eu achava aquilo tudo estava tudo certo. Conversava com os demônios e ele dizia que, não, isso aí vai passar. Faz mais um banho de descarrego, isso tudo vai dar certo. E tudo foi mentira. Me enganaram, sofri demais. E os anos se passaram e foi assim que eu cheguei na igreja, irmão. Passei um processo de libertação. Hoje eu sou homem liberto pelo sangue de Jesus. E Deus é tão bom que me deu dois filhos para mim, irmão. O Espírito Santo realizou meus sonhos. Hoje eu posso dizer para todos que estão ouvindo esse testemunho, eu sou feliz. Hoje eu sou pastor da Igreja de Deus Amor, com maior presença, com maior alegria. Essa Igreja de Deus Amor é escolhida por Deus. É uma porta certa. Venha, você que escuta esse testemunho. Deus tem um grande milagre na tua vida, como assim teve na minha vida. Aqui nos deixa este grande testemunho. Meu nome é Rogério. Paz, irmãos.
1: Nos dê uma possibilidade, Lucas, Rinhones e ouvintes, de acrescentar uma palavra a mais a este relato do Rogério. Porém, ouvintes, você entendeu como o inimigo trabalhou iludindo, enganando? Ele disse, eu sofria todos os dias, eu entreguei toda a minha casa aos demônios, pensando que eles me dariam o que eu queria, uma família, filhos. E ele disse, eu fui enganado, eu fui usado. Ei, você que está nesta vida, servindo os espíritos, batendo cabeça, descendo na terreira, você sabe o que Deus está te colocando agora. Você não quer ser mais iludido? Não quer ser mais enganado? O Rogério foi transformado. Agora ele diz, eu sou feliz, eu tenho uma casa, eu tenho os meus filhos, eu estou debaixo da promessa e do lado daquele que disse que ele é a luz. Jesus, ele viu a multidão em trevas. E a Bíblia diz, aqueles que estavam assentados em trevas contemplaram a gloriosa luz. Você que está sofrendo agora longe de Jesus, você que está batalhando para uma libertação e até agora nada, foi ao terreiro, foi aos banhos, foi aos despachos, foi aos agoreiros, foi aos feiticeiros, foi até ao mãe de santo, pai de santo e nada. Jesus, ele é a resposta para a sua vida. 11 da manhã, 53 minutos, nesta sexta-feira nós te convidamos a viver uma experiência sobrenatural, celestial com Deus. Lucas, nós vamos de louvor já preparando o nosso coração para a oração. 9 da manhã, ele, presbítero Rivair Silva. E a partir das 14h30, nós já estaremos na sede mundial, naquele propósito espiritual, esperando por você e pela sua família. Não deixe o inimigo te enganar, não deixe ele te vencer nesta batalha. Jesus tem a resposta. E quero recordar a todos, Lucas Rione, estamos nos preparando para um fim de semana inesquecível. Santa Ceia do Senhor, e daqui a pouquinho você vai ouvir também este convite, esta convocação. Pela noite, no sábado, a partir das 19 horas, ele, presbítero Davi Miranda Neto, ministrando a palavra do Senhor, e às 10 da manhã no domingo, eu estou com vocês no segundo e último horário de Santa Ceia no domingo. Não falte, membros e congregados, Jesus garante a vitória. Você que está na transmissão, prepare o seu coração, hoje é dia de culto, hoje é dia de resposta. Nós ficamos por aqui na comunicação dele mesmo, o seu irmão em Cristo, Kleber de Oliveira, Mateus Galvão, mesa de áudio, Lucas Rione, toda a nossa equipe, o backstage, atuando para tornar possível esta transmissão. Daqui a pouquinho, o momento da oração, não saia daí. Deus tem a vitória para a sua vida.

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1: 12 horas. 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
3: Aqui está na Avenida do Estado, 4568, na Liberdade, no coração de São Paulo. Eu sou o seu irmão em Cristo, River Silva, estarei orando com vocês neste horário, levantando um grande clamor a Deus, pedindo a bênção de Deus para a sua vida. Hoje é quinta-feira, 12 do meio-dia em ponto. Daqui a pouquinho teremos aquele grande culto às instituições da Fundação Reviver e também da Reviver Help, Deus e Amor. Daqui a pouquinho, às 15h, em nossa sede mundial, e já convidamos vocês para fazer parte desta grande campanha Portas Abertas. Você não pode perder. Daqui a pouquinho, 15h, esta grande concentração de fé. Vamos orar agora. Você daí ou daqui, já quero pedir para você compartilhar, se inscrever no canal, ativar as notificações, enviar para os teus amigos e preparar a fé para alcançar aquilo que Deus já preparou para você neste momento de oração. Maravilhoso, eterno e soberano Deus, aqui estamos mais uma vez, entrando na tua presença, ó Deus, unindo a nossa fé com o Brasil, com o mundo, ó Deus. Neste grande clamor, queremos te pedir, Senhor, e queremos te agradecer por cada milagre que o Senhor já operou, por cada livramento que o Senhor já deu e por cada bênção que alcançou a vida dos nossos irmãos. Senhor, entendemos que as provas têm sido grandes, a luta tem sido grande, mas não falta motivos para nós agradecer, Senhor. Reconhecemos que o Senhor está no controle de tudo, reconhecemos que o Senhor prova, mas o Senhor honra também aqueles que te buscam. Meu Deus, quantas vidas estão de joelhos dobrados neste momento, no seu ambiente de trabalho, ó Deus, quantas vidas estão de joelhos dobrados agora, ó Deus, num hospital, dentro de um presídio, dentro de uma casa, dentro de um quarto, quantas pessoas, ó Deus, estão de joelhos dobrados, com lágrimas, ó Deus, pedindo uma resposta, porque já sabe que por intermédio da oração, a resposta chegará. Senhor, sabemos que quando as tuas mãos estão

na fazenda, nas grandes metrópoles, nas grandes cidades, ó Deus, estão clamando neste momento, Senhor, dai a tua bênção para esse trabalhador que parou, Senhor, tudo que estava fazendo para passar esses momentos de oração na tua presença, Senhor, esse caminhoneiro que estacionou o seu caminhão, está de joelhos dobrado dentro da boleia, Senhor, clamando pela sua família, porque recebeu uma notícia, ó Deus, que abateu a sua fé, abalou a sua fé, Senhor, mas mesmo assim ele continua crendo no Deus que faz milagres, ele está crendo no Deus que faz maravilhas.

Senhor, quantas vidas que estão te clamando neste momento, nas regiões mais remotas desta nação, quantas vidas, ó Deus, que estão no meio de uma aflição, mas não parou de clamar.

fez uma mudança no cativeiro de Jó, quando ele estava em oração. Quantas vidas em oração neste momento, crendo que o Senhor fará, crendo que o Senhor realizará, crendo que o Senhor colocará um ponto final na batalha de cada um, Senhor.

alivia, meu Deus, esta dor que esta mulher carrega há meses, há anos, ó Deus, devido tantas coisas que têm acontecido. Olhai para os pobres.

nós não pedimos prata, nós pedimos apenas a tua paz, ó Deus, como diz a tua palavra, a minha paz vos dou e não vos dou como o mundo dá. O mundo vive em guerra, mas Cristo vive em paz, reina

do seu ambiente de trabalho, meu Deus, ela não tinha paz, ela vivia uma vida atribulada, atormentada, perturbada. Mas a partir de hoje, ela viverá algo novo que somente o Senhor pode preparar. Prepara, ó Deus, aos teus filhos que estão orando, a tua igreja que está clamando, é o povo, meu Deus, em outras nações estão suplicando pela cura, pela libertação, pela transformação, está clamando, meu Deus, pela restituição.

de hospital, porque não tem vaga no leito, colocaram no corredor, Senhor, e já informaram a família que é do corredor para o cemitério. Nós cremos, meu Deus, que o Senhor pode

combate, ó Deus, sofreu um acidente, foi afetada por uma bala perdida, o Senhor dá livramento, livra, meu Deus, agora, eu te peço neste momento, Senhor.

Rio de Janeiro, livrai o teu povo, ali do Rio Grande do Sul, livrai o teu povo, ó Deus, de Florianópolis, de Santa Catarina, meu Deus, Senhor, quantas coisas

oração que nós estamos apresentando a Ti, Senhor. Meu Deus, quantas vidas que estão migrando do seu país para a nação brasileira. Senhor, fala com eles, transforma a vida deles, ó Deus. Transforma, Senhor, por inteiro. Transforma, meu Deus, através desta oração que nós estamos realizando e fazendo neste dia, porque certo nós estamos que tudo aquilo, ó Deus,

Deus, a saúde para esta criança, providencie, meu Deus, a libertação para este jovem, providencia, meu Deus, a transformação por completa a milhares e milhares de vidas que estão em oração. É a oração, Senhor, de um justo que pode muito em seus efeitos. Meu Deus, traz a paz ao coração dos que estão orando, traz a paz, ó Deus, ao coração desta mulher, traga, meu Deus, a tua paz, porque já entendemos, ó Deus, que quando o Senhor chega, o mal não pode resistir. Esse mal que vinha atribulando esta vida, esse mal que vinha atribulando esta casa, vai cair por terra agora. É uma inveja, ó Deus, que o inimigo tem colocado, mas nós cremos, Senhor, que toda maldição já caiu por terra. Nós cremos, meu Deus, na libertação pelo poder do teu sangue. O teu sangue é poderoso, o teu sangue é majestoso, ó Deus. Senhor, aquilo que parecia ser impossível se tornou possível através desta oração. É na oração que nós estamos clamando neste momento, crendo, Senhor, que a resposta chegará dos céus e mudará a situação de vida em que os teus servos estão enfrentando. Quantas vidas no vale da humilhação, quantas vidas no vale da depressão, quantas vidas, ó Deus, que estão, Senhor, ó meu Deus, neste momento, precisando muito

coloca tuas mãos, coloca mesmo agora, Senhor, e atende esse clamor. É o clamor que nós estamos fazendo pelas almas, Senhor, as almas perdidas. Abraça eles, ó Deus, traga para tua casa, para se tornar, Senhor, um ganhador de almas. Quantas almas nós temos visto o Senhor libertando de corpo, alma e espírito. Liberta, meu Deus, agora esta mulher, Senhor, que era prisioneira das forças do inferno, este homem que era prisioneiro das garras de Satanás. Senhor, é o teu povo que precisa da libertação, é o teu povo, ó Deus, que necessita muito da sua ajuda, como o salmista Davi fez: eleva os meus olhos para os

quantas vidas, meu Deus, que estão tendo este privilégio de fazer parte, ó Deus, daquilo que o Senhor havia preparado. Meu Deus, estende as tuas mãos e abre porta onde não há porta. Quantas pessoas desempregadas, quantas pessoas, ó Deus,

Deus, e garantindo a tua grande vitória. Senhor, a tua palavra nos diz, Senhor, que o Senhor, oh Deus, sempre esteve presente em todos os momentos para socorrer o que estava deprimido, oprimido pelas garras do inimigo.

tua presença, é a presença do Senhor, é a presença do Senhor, ó Deus, que revoga tudo aquilo que foi sentenciado. Coloca tuas mãos agora, coloca, meu Deus, as tuas mãos divinas, ajuda este homem a se libertar, ajuda, ó Deus, esta mulher a se libertar. Ajuda, meu Deus, agora aqueles, ó Deus, que estão, Senhor, sozinho no campo de batalha, estão se cansando, estão se fadigando, mas nós cremos que neste momento de oração, os pedidos já estão chegando nas tuas mãos e o Senhor

para atender cada um. Um pé de carro, outro pé de salvação, outro pé de libertação. Senhor, para cada um existe uma resposta, existe um presente que vem do céu. Meu Deus, eles não têm fé, mas pela nossa fé, eu já estou vendo a grandeza do milagre.

não vai dominar aquilo que pertence ao teu povo, ó Deus. O inimigo não poderá retirar das mãos do teu povo. Abençoa ele, Senhor. Abençoa ela, ó Deus. Abençoa esta família. Abençoa, meu Deus, o teu povo que está desempregado, Senhor. Mas o Senhor é trabalhador naquilo que nós colocamos nas tuas mãos, como diz a tua palavra, que o Senhor pelejaria por nós, ó Deus. Trabalha, Senhor, em todas as áreas da vida deste homem que está desacreditado, que está perdido no caminho, ó Deus, porque quanto mais ele ora, mais o inimigo se levanta. Ele ainda não entendeu o projeto, que quanto maior é a luta, Senhor, maior será a vitória. Faz isso, meu Deus, para tranquilizar este coração, para quietar esta alma, para quietar esse povo que está orando sem entender nada do que está acontecendo, ó Deus. Nós estamos vendo, nós estamos crendo, nós estamos confiando, Senhor, que o Senhor fará, faz mesmo através desta oração. Sai daí, espírito mal, sai daí, perturbações, sai daí, espírito da enfermidade que estava escondida no corpo deste homem. É hoje, meu Deus, que ele vai provar e vai ver que existe um médico que cura. É hoje, Senhor, que voltará para casa dando testemunho que valeu a pena. É hoje, meu Deus, que as correntes vão se quebrar e o teu nome vai ser

Deus, nesses pedidos que está no livro, Senhor, nós cremos que, ó Deus, o Senhor é poderoso para trazer na palma das mãos do teu povo. Leia, meu Deus, os nomes. Ó Senhor, eu creio que os novos convertidos já receberão também, ó meu Deus, o teu grandioso milagre. Nós estamos crendo que o Senhor fará as tuas maravilhas através da oração. Senhor, esta igreja já é conhecida no Brasil, no mundo todo, como a igreja, ó Deus, da oração. Aqui, Senhor, o milagre acontece, nós não temos dúvida, nós temos a plena certeza, ó Deus, que agora, neste momento, o milagre já está acontecendo, esta pessoa vai ter alta, ainda hoje, meu Deus, esta pessoa, Senhor, ela vai, meu Deus, testemunhar de perto o que o Senhor é capaz de fazer. Faz, meu Deus, em prol dessas vidas que estão clamando, cheio de fé, que estão buscando, cheio de fé, Senhor, porque já entendeu, meu Deus, que a batalha está sendo grande, que a prova está sendo grande, mas maior é o Senhor que faz o que o homem não fez. Oh, meu Deus, que coisa tremenda é sentir a comunhão do Pai, é sentir a comunhão do Filho e do Espírito Santo de Deus. Meu Deus, o Senhor pode, neste dia de hoje, realizar o grande milagre. O Senhor pode, neste dia de hoje, Senhor, meu Deus, garantir a tua bênção, garantir o teu grande milagre, garantir, Senhor, meu Deus, garante mesmo, Senhor, porque toda a família já disse, se Deus é Deus, então cura. Sabemos que o Senhor não precisa provar nada para ninguém, porque já sabemos que tu és poderoso, que tu és onipotente, onisciente, e não tem outro além de ti. Pedro reconheceu quando o Senhor mesmo diz, pega tuas coisas e vai para tua casa. Naquele momento Pedro disse, para onde iremos nós, se somente o Senhor é que tem a palavra da vida eterna? Senhor, todos estavam admirados de ver a palavra que era pregada por ele. Muitos murmuravam, foram para suas casas, e Pedro queria seguir os mesmos passos, mas o Senhor o repreendeu. O Senhor deixou a palavra viva e disse, oh meu Deus, e disse, Senhor, que coisa tremenda é ver o Senhor estendendo as tuas mãos, que é poderosa para

tudo para ser um seguidor de Ti. Olha aí, meu Deus, que fé tremenda, que fé maravilhosa, ó Deus. Esse povo vai presenciar, esse povo vai vivenciar, esse povo vai Te, ó Deus, Te agradecer, Senhor, pela resposta que veio do céu. Livrai, meu Deus, agora aqueles que estão nas rodovias, livrai, meu Deus, agora aqueles que estão em viagem, ó meu Deus, agora livra, Senhor, os Teus missionários, ó meu Deus, que estão indo em missões, Senhor, ó meu Deus, usa, Senhor, nesta grande obra missionária, o Senhor pode usar, usa, meu Deus, de uma forma especial, usa, meu Deus, de uma forma extraordinária. Nós estamos crendo, meu Deus, que o Senhor fará coisas grandes acontecer, e é da noite para o dia, dê sabedoria.

os anos de vida, o Senhor pode dar vida com abundância, o Senhor pode, meu Deus, trazer, Senhor, a existência que não existe, traz, meu Deus, agora, vitória, Senhor, milagre, Senhor, libertação, ó Deus, para a vida desta jovem, para a vida deste jovem, que está doente, que está cabisbaixo, que estava, ó Deus, precisando da tua ajuda, e nós não temos dúvida, nós estamos crendo que a resposta chegará.

tirar, Senhor, a alegria do coração deste povo. Não permita, meu Deus, que esta peste, que esta praga venha dominar esse momento em que nós estamos tendo. Oh, meu Deus, eu creio no teu agir, eu creio, Senhor, que o Senhor já está com as suas mãos poderosas, mudando o cativeiro completamente, levantando o que está caído. O Senhor fará neste momento de oração que aqui estamos. Conceda a tua bênção e a tua vitória em nome do Senhor Jesus. Amém e amém, Senhor Jesus. Glória a Deus. Aí está a oração que move as mãos de Deus. Mas eu quero te fazer uma pergunta. Você não quer somente a oração, mas você quer o Deus que ouve oração. E esse Deus está batendo na porta do seu coração. Ele quer entrar, meu irmão. Ele quer entrar, minha irmã. Levanta suas mãos agora e diga essas palavras que eu vou dizer. Diga: Senhor Jesus, neste momento eu entrego a minha vida para o Senhor. Salva-me.

0: Deus, na vida de cada um que está se rendendo aos teus pés, escrevendo o nome no livro da vida e selando com teu sangue. Faz a tua obra e o teu querer, é o que nós te pedimos e te agradecemos em nome de Jesus. Amém e amém, Senhor Jesus. Não sai daí não, porque eu quero fazer mais uma oração com vocês, porque agora eu quero falar com aquele que se afastou dos caminhos do Senhor. Você que se abateu, acabou deixando, ei, meu querido irmão, os caminhos santos do Senhor para viver aquilo, Deus, que acaba sendo uma ilusão na vida do homem, vivendo coisas passageiras. Vamos lá, reconciliar com Deus agora, levantar as suas mãos e repetir essas palavras. Diga: Senhor Jesus, salva minha alma, liberta minha vida, porque a partir de hoje não serei mais escravo do diabo, não serei mais deprimido e nem oprimido. Eu serei agora, Senhor, diga, eu serei agora teu servo, tua serva, e vou ajudar a obra do Senhor naquilo que eu puder ajudar. Por isso, salva minha alma e me liberta, porque eu quero, Senhor, ganhar almas para o teu reino. Amém e amém, Senhor Jesus. Glória a Deus. Aí está a oração, queridos irmãos, da reconciliação e também para aqueles que aceitou ao Senhor. Levanta as mãos de vocês, que nós vamos orar por vocês agora. Senhor, aqui estamos orando por essas duas vidas que tomaram a melhor decisão da história da sua vida, ó Deus. Tu és o Deus que manifesta o teu poder para trazer o perdão. Tu és o Deus que se manifesta para trazer, ó Deus, libertação para esta vida. Salva mesmo agora e liberta para a tua glória, é o que eu te peço e te agradeço, em nome de Jesus, amém. Queridos irmãos, aí está, só quero te pedir algo neste momento. Busque a igreja Deus e Amor mais próxima de você. Já informe o pastor que você entregou a vida para Jesus, que você reconciliou e deseja fazer parte daquela família. O pastor vai te dar todas as instruções conforme ordena a palavra de Deus. Aqui no Templo da Glória de Deus, nós estamos te esperando às 14h, às 19h e às 19h. Deus tem algo muito grande preparado para você e também para a sua querida e amada família. Não fique em casa, busque a presença de Deus, informa que você já se entregou a Deus e tudo vai mudar, ok? Que Deus abençoe sua vida, que Deus abençoe sua casa. No rodapé do vídeo já está disponível, correio eletrônico queraceitajesus@ipda.com.br, e está disponível também o WhatsApp, DDD 11 95094 4645. Entre em contato com a nossa equipe, que a nossa equipe já está pronta para te ajudar em todas as áreas. Não sai daí não, canal Direto com Deus, direto do santuário, a oração vai prosseguindo, não pode parar. E também você de São Paulo, daqui a pouquinho, 15h, teremos aquele grande culto da Fundação Reviver, Patrícia Januário ministrando a palavra de Deus e orando por cada um que vai estar presente nesta tarde aqui no Templo da Glória de Deus. Você pelo rádio, programação especial MC de cada dia, na apresentação cantora Débora e o pastor Lorival de Almeida. Que Deus abençoe sua vida, que Deus abençoe sua casa. Você que acabou de orar conosco, desperta a fé e prepara para ser surpreendido pelas mãos do nosso Deus. Quem comunicou com vocês e orou também, seu irmão em Cristo Riba de Silva, que Deus os abençoe.
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4: 12 horas e 31 minutos.

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1: E aqui estamos chegando com mais um programa, Mensagens Cantadas. Como que você está? Bem? Receba a nossa saudação, na paz do Senhor, nosso forte abraço. Muito obrigado você que está nos ouvindo na sua casa, você que está no seu trabalho com o seu fonezinho aí, você que está aí na boleia do caminhão, você que está viajando e nos dando carona aí no seu rádio, no radinho do seu carro. Muito obrigada, Deus abençoe. E vamos começando o nosso programa, abrindo a parte musical Débora e Leia do CD Débora e Leia ao Vivo, volume 2. A gente ouve Horizonte e Além. Música.

0: de Deus é que nos sustenta a cada dia. Vocês ouviram este belo louvor Horizonte Além, lançamento da gravadora MC Music.
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0: Eu leio com vocês aqui no livro de Salmos, se você puder, leia comigo. Se não, você pode somente acompanhar aqui esta meditação. No livro de Salmos, no capítulo 21, e também no versículo 21, a palavra de Deus nos fala de algo muito interessante. Melhor dizendo, capítulo 21, versículo 2. Cumpriste-lhe o desejo do seu coração, e não desatendestes as súplicas dos seus lábios. E nós vemos aqui uma promessa do Senhor. Tu lhe concedeste o desejo do meu coração. Ou seja, o Senhor me deu. E o verbo dar é único. Dar não é emprestar. Dar não é alugar. Dar não é vender. Não é trocar. Dar não é negociar nem prometer. Nós vemos que todos esses verbos

sugerem uma contrapartida da parte do beneficiado. E nós queremos falar sobre o verbo dar. Dar nada exige. Dar não tem nada a ver com o merecimento também. O que está por trás desta palavra dar é a graça de Deus. É a misericórdia de Deus, que é tanto misteriosa quanto abundante. E na primeira metade do Salmo 21, o verbo dar, ou conceder, aparece 6 vezes. Aqui nós vemos que o rei está exultante porque Deus lhe concedeu, lhe deu vitórias. Aquele desejo guardado no coração, ricas bênçãos, vida longa, alegria. Então o rei está exultante por isso. Nós sabemos que a teoria política e econômica de dar para receber, ela é repugnante na ética evangélica. Muita gente quer dar a Deus alguma coisa para receber de Deus alguma coisa. Não, essa teoria de dar para receber é repugnante na visão evangélica. Ela pode render enormes e rápidos dividendos. Mesmo que não haja outros métodos para se obter ganhos extraordinários e posições vantajosas, nós devemos sempre fugir dessa estratégia. Eu vou dar R$1.000 para que Deus possa me dar uma bênção, por exemplo, para que vocês entendam. Essa teoria corrompe a sociedade por inteiro. E para aqueles que estão comprometidos com o Evangelho, o caminho é completamente inverso, oposto. Além de os resultados serem medidos e avaliados pela sabedoria de Deus, eles são, vamos dizer, progressivos para nos proteger da soberba, da propaganda, da ganância. O que devemos fazer? Devemos obedecer, devemos crer e devemos pedir. Muitas vezes aparece ali a ausência de caráter, de fé e a ausência de oração, e tudo isso empobrece. Mas não podemos mecanizar esses exercícios espirituais e com eles encobrir a graça de Deus. Não, eu fiz, por exemplo, 50 dias de jejum, por isso que Deus vai me abençoar, por isso que Deus vai realmente me prosperar. Não é troca. Quando Deus dá, é pela graça, é pela sua misericórdia. Em qualquer circunstância, amado ouvinte, todos nós dependemos da graça de Deus, do que até mesmo da santidade de vida, da confiança nele depositada e da súplica que nós fazemos ardentemente. E muitas vezes nós vemos pessoas usando de maneira inapropriada, mercantilista, dos chamados meios de graça de Deus. Então, no final das contas, para que você entenda, dádiva é dádiva. Deu, deu. E não depende do desejo ou do nosso esforço humano, do nosso mérito. Ah, eu sou mais abençoado que aquela irmã porque eu oro todas as madrugadas. Deus vai me abençoar mais porque eu vou na igreja todos os dias. Não, não é pelo seu mérito, pelo seu esforço humano, mas pela misericórdia de Deus, pela graça. Por isso que nós somos salvos pela graça, porque nós não merecemos. O que merecemos? Somos falhos, miseráveis. É tudo pela graça, é tudo pela misericórdia de Deus. E a mensagem do Senhor vai chegando, vai trazendo paz ao seu coração, alegria. Cristina canta Acalanto do CD Vaso Restaurado.

0: Marizane de Garibaldi, estou na escuta aqui no estado do Rio Grande do Sul.
1: Meu nome é Iranilde, moro aqui no Silusiane, Goiás. Fico muito feliz de vocês existir na nossa vida. Esse programa é uma benção dentro do meu lar. Todo dia estou na escuta.
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3: Quero dizer para os irmãos que para mim é uma benção esse programa, louvado seja Deus. É toda a sessão, é maravilhosa, essa voz tem chegado muito longe e alcança vários lugares do Brasil, do mundo. Esse é o programa mais ouvido do Brasil, é um culto no meu lar, graças a Deus. Eu amo muito esse programa e quem fala aqui é sua irmã em Cristo, irmã Nair Rodrigues Barbosa, de Novo Horizonte, Mato Grosso do Sul.
4: Muito obrigada a todos que estão aí acompanhando a gente, mandando mensagens. Isso vai nos dando aquela força também, aquela responsabilidade de manter sempre o nosso programa com muitas coisas que realmente possam ensinar e edificar vocês. Aparece aqui nos estúdios, devagarinho, quietinho, pastor Lourival de Almeida. Veio ver aqui fazer companhia para mim?
5: Hã? Devagarinho, quietinho, o que você está querendo dizer com isso?
4: Não, você está bem quietinho hoje, você está bem sereno hoje.
5: Não, eu estou empenhado em... Eu nem viria ao programa hoje, mas nós estamos empenhados em algumas situações.
4: Uhum.
5: Mas até que algumas situações...
4: Se resolvam,
5: se resolvam, tem um tempo que tem que ser hábil para isso. Resolvi dar uma passadinha por aqui, sim, prestigiar o programa, participar do programa, falar com os ouvintes. E eu quero falar, Débora, sobre um assunto assim que eu achei bastante interessante. Nós temos no mundo inteiro muita fome, muita necessidade, muita gente que às vezes passa 2 dias sem comer nada. Inclusive nós fizemos algumas anotações, né, de algumas cidades que nós precisaremos dar, sem dúvida alguma, algum tipo de assistência. E não adianta também só ficar, porque o governo, não sei o quê, a gente, como servo de Deus, tem que fazer a parte da gente. Então nós separamos e a fundação vai fazer o que puder ser feito, né? A gente não pode fazer tudo, é claro, para que as pessoas não fiquem sem se alimentar, pelo menos. Mas aí me chama a atenção um estudo feito na Alemanha que diz que o brasileiro gasta 14% do salário mínimo em cerveja. Essa pesquisa foi realizada pelo Deutsche Bank, se escreve Deutsche, né? E esse banco alemão verificou quantos litros de cervejas as pessoas tomam nos países, né? E verificando no Brasil, o brasileiro médio, assim, em alguma parte, assim, chega a tomar 6 litros da bebida por mês. E tem local que chega até mais, chega a ser 12 litros por mês. Então, assim, por mês... 14% do salário mínimo, na média, no Brasil, é consumido com cerveja.
4: Mais de 90 reais, né?
5: Não é? Então, no estado do Rio de Janeiro, por exemplo, o valor cai para 11%, né? E existem países que até se gasta mais, mas é aquilo que nós podemos ler na Bíblia, né? Por que gastais o dinheiro naquilo que não é pão? E o produto do vosso trabalho naquilo que não pode satisfazer? Enquanto muita gente passa... Alguém vai dizer assim, não, mas eu não posso tomar minha cervejinha por causa disso, daquilo. O que eu posso dizer a vocês todos, a todos nós, né, que isso entre na nossa consciência, é que passar fome é a pior coisa que pode existir no mundo.
4: Eu creio que a fome dói, né?
5: Ixi.
4: Eu nunca passei fome, mas o que as pessoas dizem é que dói. Dói o estômago, dói o corpo, dói a cabeça, né? A fome realmente é uma coisa... É uma tragédia, né?
5: E como a pergunta... de Deus através do profeta, é uma pergunta que fala por que gastais, né, naquilo que não é pão. Cerveja não é pão.
4: Não é necessário, né?
5: É uma coisa que você pode viver sem. Então, a gente trouxe aqui a matéria, né, porque a gente sabe que acaba se tornando vício. E às vezes, começando pela simples cervejinha, a pessoa passa para a pinguinha, depois da pinguinha para o vinhozinho, para o uísquezinho, logo logo a pessoa se torna alcoólatra, e se tornando alcoólatra se torna o quê? Um problema de saúde pública. Porque agora o alcoólatra é considerado um doente. O alcoolismo é considerado uma doença. Então por que as pessoas vendem doença? Parou para pensar nisso? Se é uma doença, por... Mas a gente sabe por quê, a gente entende as questões do lobby, a gente entende tudo isso. Agora, não desperdice o seu dinheiro com coisas que não enchem a sua barriga, né? Às vezes nós falamos aí, não, olha, ajude com a sua contribuição, nós vamos abrir igrejas, vamos ajudar pobres, as pessoas criticam, né? Existem campanhas de pessoas famosas fazendo gozações, emissoras de televisão, gozações nas questões do dízimo, na oferta, que a gente realmente leva a sério, né? E isso é para abençoar e não para empobrecer as pessoas. Então eu pediria às pessoas que se libertem desse vício, né? E ajudem outras pessoas a se alimentar com aquilo que é pão. Não gaste o seu dinheiro naquilo que não é pão. Porque certamente se Deus pergunta, da forma que Deus pergunta, é porque Deus não quer que você gaste seu dinheiro naquilo que não pode satisfazer. Ah, mas não, não. Pelo amor de Deus, o que você vai ter daqui a pouco é o seu fígado caindo aos pedaços. Ah, vai ser uma doença e vai ser um fardo para o Estado.
4: É verdade.
5: Aí todo mundo tem que pagar a conta pela sua doença, pelo seu excesso de álcool. E às vezes a gente não pode fazer isso para colocar um pouco de arroz e feijão no prato de uma criança.
4: É verdade. Lorival, falando-se em gastos, né, falando em desperdício e da fome, quanto de comida é jogada fora todos os dias dentro das nossas casas, não é verdade? Muita gente poderia até analisar isso, né? Enquanto muitas pessoas passam fome, nós estamos jogando alimentos.
5: Chega-se a dizer que 36% fora dos alimentos é produzidos são jogados fora, né? São desperdiçados.
4: É muito, né? Penso na Cruz, você ouve agora, do álbum É Assim Que Adoro, com Débora Miranda.

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2: Quem eram os netineus? Eu, particularmente, eu nunca havia ouvido sobre este grupo de pessoas netineus. Existem algumas passagens bíblicas que se referem a um grupo especial chamado netineus e guardas do templo, na revisão atualizada, né? No hebraico, a palavra netinim, ela parece indicar uma tradução como aquele que dá, ou aquele que está servindo, né? Em outras palavras, é muito pouco falado a respeito da história dos netineus na Bíblia Sagrada. Se a gente for ler aqui na passagem de Números, capítulo 31, a partir do versículo 30, está afirmando que ao final da campanha contra os midianitas, Moisés tomou um homem de cada 50 e entregou-os aos levitas para o serviço mais humilde do tabernáculo. Então, a passagem que a Bíblia fala sobre eles, que supostamente esteja falando, é essa que quando Moisés pegou esses 50 e entregou para servir, né? Josué, capítulo 9, versículo 27, relata que os gibeonitas, eles foram punidos de seu engodo, que havia sido feito contra os filhos de Israel. Vocês podem ver todo o capítulo 9, tornando-se rachadores de lenha e tiradores de água para a congregação e para o altar do Senhor. Ou seja, estavam servindo, né? Rachando lenha, tirando água e servindo também no altar do Senhor. Mais tarde, nós encontramos já em Ezequiel, ele já zangado pelo fato de pagãos estarem no santuário de Deus. Está em Ezequiel 44, versículo 7. Será que por acaso estava se referindo aqui aos netineus?
3: Estavam sim. Eles não eram circuncidados, né? E segundo o profeta, eles continuavam assim, escondidas, embora trabalhando às vezes até no templo, adorando deuses, os deuses deles antigos, né?
2: Por isso aqui nós vemos que Ezequiel, é no livro de Ezequiel, Deus está irado, né? Porque eles estavam sendo pagãos, né? Estavam em pecado, estavam com atitudes pagãs no santuário de Deus, né? Exato. Eu creio que foi esta a causa da destruição deles, né?
3: Mas você sabe que Esdras e Neemias, no livro das... esqueci o nome do... Não sei se está no livro das crônicas. De qualquer forma, houve uma... Esdras considera já aqui uma hierarquia de servidores do santuário. Então ele coloca lá os sacerdotes, os levitas, cantores e também os netineus.
2: Aqui está falando isso mesmo, né?
3: É.
2: Na revisão atualizada. Então, a gente quase... Eu, pelo menos, nunca tinha ouvido falar sobre os netineus, né? Mas é interessante a gente dar uma pesquisada. E também, vocês podem ler aí o livro de Josué, todo o capítulo, para vocês terem uma ideia de como era o trabalho deles, né?
3: Inclusive, assim, para você ter uma ideia melhor, ouvinte, os netineus, eles eram descendentes de prisioneiros de guerra. Aqueles que eram pagãos e eram feitos escravos, então eles eram esses descendentes desses aí.
2: Eu creio que eles continuaram o trabalho, né? Porque aqui no hebraico a palavra netinim é o que serve, então, aquele que dá de serviço. Né?
3: Então eles tinham funções, mas as funções inferiores no templo eram serviçais.
2: Interessante.
3: Deu para entender bem.
2: Deu para entender bem, né? Esqueci de agradecer. Ângela traz essa mensagem para nossa reflexão. Do CD Promessa de Vitória, lançamento MC Music.

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2: 13 horas e 3 minutos.

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3: Santidade gera intimidade, é a mensagem que você ouve agora na voz de Caterine Magalhães.

0: me chamo Marta, moro aqui em Maceió. Amo esta programação que trazem bênção para os nossos lares. Amo esse casal abençoado e também gosto muito da minha vida no passado.
1: Aqui quem fala é o Marcos, da cidade de Belo Horizonte. É uma satisfação muito grande poder acompanhar este programa Mensagens Cantadas juntamente com os irmãos. É muito bom ouvir o testemunho, minha vida no passado, a experiência com Deus.
2: Aqui é a irmã Vionice de São Sebastião do Paraíso, Minas Gerais. É uma bênção no meu lar, para mim, para toda a minha família. E eu agradeço em nome de Jesus.
3: Aqui é Glória de Tororó, Bahia. Amo seu programa, adoro seu programa. 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Hoje, até um mês que ele está ouvindo seu programa. 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
4: Eu estou aqui escutando a mensagem cantada. É uma maravilhosa dentro do meu lar, que é só chuva de bênção que vem para nós poder escutar. Aqui é Paulo Roberto Euflé.
5: Mande a sua mensagem também para o nosso WhatsApp. Para o nosso WhatsApp. Hoje tá
6: WhatsApp.
5: Hoje é minha vez, viu, Lourival? Hoje você pode tirar sarro de mim, viu? Mande aí, então, o seu recado para o nosso WhatsApp, 11 98292-3392. Acertei.
6: Acertou.
5: Para de ficar rindo.
6: Fala o WhatsApp.
5: O WhatsApp.
6: Perfeito.
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5: Eu queria falar hoje, no Momento da Família, sobre um tema que é muito pouco falado, mas é necessário ele ser discutido, conversado e, à luz da palavra de Deus, ser entendido. Hoje nós vamos falar sobre a idade do lobo. Entre os 35 e 50 anos de idade, o homem passa a caminhar pelo desconhecido mundo da meia-idade. Já ouviu falar a idade do lobo? Eu já ouvi falar, mas eu nunca falei aqui no programa sobre esse tema. Eu estou falando do homem mesmo, né? Não estou falando homem, marido, mulher, homem, não generalizando. Não, estou falando do homem mesmo, sexo masculino. E essa idade entre 35 e 50 anos, acontece uma transição. Eu digo que é a maior transição enfrentada por ele. Para alguns homens, podemos dizer que é o deslocamento de águas tranquilas, plácidas e serenas para um oceano revolto e muito agitado. E essa travessia dessa transição, ela torna-se turbulenta e difícil. E quando o homem avalia a sua vida, seus sonhos, seus alvos, seus projetos, e fica satisfeito ou frustrado, é quando ele passa a questionar tudo. Inclusive, começa a questionar a própria vida. Muitos dizem que na faixa dos 40 anos, do quarentão ali, o homem ele se transforma em lobo voraz. Ele sai à caça de presas que satisfaça a sua autoafirmação masculina e a sua cobiça. Aí começa aquela busca extraconjugal, né? E essa busca extraconjugal não passa de uma simples aspirina, eu digo, um alívio temporário para os conflitos emocionais mais sérios. Alguém descreveu a crise da meia-idade do homem como a época em que ele se depara com quatro inimigos. O seu corpo, o passar dos anos começa a pesar, né? O trabalho, ele está realizado em relação a este trabalho ou não. Ele começa também a ter a família, as muitas diversas pressões que ela lhe impõe. E também sobre Deus, ele é o culpado de todos os seus problemas, enfim. Quando o homem de meia-idade, que está na idade do lobo, ele começa a reavaliar o seu valor pessoal, ele tem sonhos, ele tem alvos não alcançados, a rotina começa a oprimi-lo, a monotonia começa a massacrá-lo. Então, a aventura ou uma nova forma de realização, parece que tudo isso está do outro lado da porta da sua casa, convidando ele. Ah, eu vou ter que ter uma aventura aqui, uma aventura no meu trabalho, uma aventura extraconjugal. A esposa já não depende dele mais, os filhos também não. Então, quando a esposa e os filhos já não dependem tanto dele, quando ele inicia uma batalha para que a sua aparência física ainda desperte admiração e desejo do sexo oposto, quando cai a ficha de que ele não viverá para sempre, aí o chão lhe foge dos pés e ele começa a entrar em crise. Agora vem aí a segunda parte dessa meditação. Como sobreviver à crise da meia-idade que o homem passa? Primeiro, reconhecer que as mudanças estão acontecendo. Cuide da sua autoestima, é a segunda dica. Cuide da sua identidade pessoal. Incorpore as mudanças que estão acontecendo e vão te enriquecer positivamente. E é claro, esteja aberto a essas transformações e essas possibilidades futuras. Construa uma identidade adequada, ampliando e diversificando papéis que são importantes em outras áreas de sua vida. E, acima de tudo, expresse seus sentimentos à sua família, à sua esposa. Estou me sentindo assim, assado, parece que eu já sou inútil. E também fale a Deus os seus sentimentos. Você acha que Deus não vai te entender? O homem precisa saber que não está sozinho em suas lutas. Tem a sua família, tem Deus aí como amparo, como amigo. E quando você expressa os seus sentimentos, isso equivale a uma declaração de que se é realmente um ser humano. Você é um ser humano total, integral. E por mais que se enfatize, nunca será exagerado salientar a importância da amizade fiel, confiável. É muito importante, mais ou menos, percorrer os altos e baixos da crise da meia-idade na companhia de pessoas de confiança. Não somente só sua esposa, mas seus amigos, Deus, né? Recorra a essas pessoas, pense nisso. Nesta fase em que dinheiro, sexo e poder são freneticamente procurados, só Deus é capaz de preencher esse vazio existencial. A família e os amigos sinceros também podem contribuir, e muito, como um ponto de estabilidade, um fator de estabilidade à sua vida na crise que você está passando, a crise da meia-idade. Quero deixar para vocês a meditação em Provérbios 14:8. A sabedoria do homem prudente é entender o seu caminho, ou seja, discernir o caminho. Mas a estultícia, ou seja, a tolice, a insensatez dos tolos é enganosa. Provérbios 14, versículo 8. Que Deus os abençoe. E vamos a mais uma mensagem. O Ricardo vai trazendo esta mensagem bonita do CD O Verdadeiro Dom. Está bem perto.

E no Bonito, na voz de Ricardo, está bem perto. Olha, a nossa dica de saúde hoje, eu acho ela tão interessante, eu tinha que compartilhar, porque nós temos muitos ouvintes que trabalham de madrugada. Atenção, trabalhadores noturnos, ou você que tenha um marido, um filho, um parente, um amigo que trabalha à noite. Você sabia que eles precisam se cuidar mais? Olha que interessante. Trabalhar no turno da noite não é tarefa fácil, a gente sabe disso, né? Estar ativo enquanto todo mundo dorme, eu creio que envolve diversos riscos, né? Sendo um deles, fragilizar a saúde. Por isso que tem aquela diferenciação para quem trabalha à noite, tem uma diferenciação no salário, né? Até esqueci o termo agora, mas vou me lembrar. Por exemplo, em comparação com as pessoas que trabalham durante o dia, esses funcionários noturnos podem ter mais chances de desenvolver uma série de problemas de saúde como obesidade, diabetes tipo 2, doenças cardiovasculares, problemas digestivos, distúrbios do sono, eu imagino que esse aqui é o maior, né? Depressão e falta de vitamina D, já que pouco se expõe à luz do sol, porque durante o dia vai dormir, vai descansar, né? Bom, o fato é que trabalhar durante a noite vai contra o ritmo circadiano do nosso corpo. O que é o ritmo circadiano? É o relógio interno que atende aos estímulos da luz do sol e da temperatura. E algum desses problemas que eu citei também pode estar relacionados aos padrões alimentares irregulares que são associados ao trabalho noturno. Como que isso acontece? Para tentar evitar as ameaças à saúde, o corpo fica pedindo mais energia, né? E quem exerce sua função profissional à noite deveria adotar algumas atitudes e seguir algumas dicas dos profissionais de saúde. Primeiro, levar para o trabalho alimentos saudáveis e que possa comê-los de forma regrada. Evitar comer ou diminuir a ingestão entre meia-noite e 6 horas da manhã. O ideal é se alimentar o quê? Saudavelmente no início do turno e no final do turno. Quando voltar para casa, vale a pena tomar o café da manhã antes de ir dormir, a fim de não despertar do sono reparador porque está com fome. Beber bastante líquidos ao longo do turno e tentar não ficar parado muito tempo sentado. É preciso tentar se movimentar um pouco. Evite ficar parado muito tempo se a sua atividade profissional é desempenhada no turno da noite. Então, trabalhadores noturnos, o risco de doenças é muito maior devido a estar atento e ativo toda a noite, não é verdade? Falamos um pouquinho de saúde aqui no MC. E falando de saúde, não se esqueça de se vacinar, né? Nós temos aí as campanhas do governo, porque eles estão vendo realmente que a ida até os postos de saúde para vacinação, imunização, está muito baixa. Não fique ouvindo fake news aí, não. Notícias falsas da internet, que tomar vacina tal vai dar problema tal. Não, eu creio que há muitos profissionais na área da saúde trabalhando, os laboratórios fizeram experimentos, né? Não é assim de qualquer maneira que vai se lançar uma vacina e morrer todo mundo ficar doente, não, nada disso. Vacina contra a gripe, se você está acima de 50 anos, é obrigatória, não é verdade? É claro que se seu médico disser, olha, você tem problema de imunidade, somente com indicação médica que você não deva tomar. Mas caso contrário, você deve ir sim. E também a vacina da poliomielite. Estamos falando todos os dias aqui. Não deixe de vacinar o seu filho contra a paralisia infantil. Esse vírus está voltando com toda a força. Não somente da poliomielite, da paralisia infantil, como também do sarampo, né? Temos um surto muito grande no norte do Brasil, principalmente. Por favor, busque, né? Busque aí uma unidade básica de saúde perto da sua casa e se imunize, tá certo? Vai aí a nossa dica de saúde aqui do MC. Mais uma mensagem do álbum Novos Valores, volume 4, Daniela Canta, Intercessão. Olhe por mim.

0: nós vamos falar sobre o perdão, né? O perdão. Ah, dizem que quem não perdoa é o que fica doente, né?
1: Você acredita que uma irmã escreveu sobre isso pra mim?
0: É.
1: Ela falou assim, eu não consigo perdoar. E eu tô muito aflita. Eu falei, acho que o veneno tá mais pra você do que pro outro.
0: Pois é. É, então, assim, ouvinte, o perdão é uma coisa que nós temos que doar aos outros. Porque se nós não doarmos, os prejudicados seremos nós mesmos.
1: Isso que eu escrevi pra ela.
0: É, e a Bíblia Sagrada fala claramente, de uma forma, vou fazer uma tradução bem contemporânea, se nós não perdoarmos os que nos ofendem, Deus também não nos perdoará.
1: E dá aquela aflição mesmo, angústia vem no coração, né?
0: E estou falando até da questão da eliminação, né? Por eliminação, quem não perdoa acaba perdendo o seu perdão. Então é preciso perdoar.
1: É uma mão de duas, quer dizer, um caminho, uma estrada de duas mãos, né?
0: Quando você perdoa, você se sente bem. Quando você perdoa, quando a pessoa vem pra você e fala, você me perdoa, você não, não tô com vontade de perdoar, não.
1: É. Que a forte pessoa, isso aí.
0: Pois é, a pessoa que vem pedir perdão, de alguma forma, ela se humilha, tudo, né? Uhum. A pessoa chega, eu errei, acho que eu fiz um... Ah, não sei, não vou perdoar agora, não.
1: Meu Deus.
0: Então, a pessoa que pediu perdão, de alguma maneira, ela se sente bem.
1: É, porque aliviou aquilo que estava pesado no coração, né?
0: E quem não perdoa, fica ali, armazenando
1: Exatamente.
0: Coisas ruins, toxinas, e o pecado de não ter perdoado. E também sabendo que se ela chegar, acabou de não perdoar, aí de repente ela chega, meu Deus...

0: a saúde.
1: Mas é claro, né? Eu acho que totalmente físico e espiritual, né? Você falou do espiritual, mas
0: exato,
1: é físico,
0: falei do espiritual,
1: né?
0: Agora eu vou entrar no físico.
1: Exatamente.
0: A pessoa que perdoa, ela impede os malefícios do estresse na saúde mental e física. Porque o espiritual nós já falamos.
1: Imagine guardar aquela amargura no coração, né? Vai
0: então,
1: pesando fisicamente, na mente, enfim, todo o corpo, né?
0: Foi um estudo realizado por pesquisadores da Luther College, lá na Califórnia, uma universidade. Perdoar faz bem à saúde e protege as pessoas do estresse. Os pesquisadores questionaram as crianças, acho que não sei mesmo por que pesquisar tanto criança, mas jovens e adultos, e avaliaram os níveis de estresse durante a vida, a tendência para perdoar e a saúde física e mental de cada um, de quem perdoa e quem não perdoa. E eles identificaram que as pessoas que perdoam são pessoas melhores a questão do estresse, problemas físicos e mentais, são pessoas mais saudáveis. Faz bem à saúde, foi a conclusão desse pessoal. E não precisava nem dessa pesquisa, né? Porque é claro que a Bíblia Sagrada nos mostra que realmente quem perdoa também será perdoado, e perdoar faz bem. Perdoa, ouvinte, perdoa. Eu, às vezes, vejo, devo casar, faz 20 anos que eu não falo com a minha tia.
1: Eu vi essa semana isso, uma pessoa falar. Minha mãe não fala há 20 anos com a filha dela. 20 anos?
0: Então, perdoa, elimina essa conexão entre o estresse e a doença mental. Então, olha, vocês devem perdoar, é bíblico, não é? A palavra de Deus nos ensina a perdoar. E agora, também a ciência, através de estudos, confirma que perdoar faz bem à saúde, no caso aqui a saúde física e mental, e nós já falamos que principalmente para a saúde espiritual. Essa pesquisa foi publicada no jornal científico Psychology Journal of Health, o jornal de saúde e psicologia, e também foi citado na revista americana Time e também na revista brasileira Veja, tá bom? Então veja na Veja se você quiser ver.

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1: Estamos com uma carta chegando de Porto Alegre, do nosso ouvinte Paulo Correa, que quer participar do quadro contando a sua vida no passado. É com prazer em poder participar desse amado programa, relatar um pouco aos ouvintes a minha história de vida. Me chamo Paulo Correa e resido hoje em Porto Alegre. Minha história começa na minha infância, onde meus pais decidiram aceitar Jesus como seu Senhor e Salvador pessoal. Passaram a trilhar o caminho da justiça, uma vida com Cristo. Tinha 4 irmãs, mas a mais nova não teve o desenvolvimento mental conforme o cronológico. Tomava medicação controlada. Era uma criança especial e acabou falecendo em janeiro de 2013. Comecei a me envolver com pessoas de má índole, que mexiam com drogas. Isso já na minha adolescência. Para resumir, eu tornei-me um viciado no crack. O sofrimento da minha família começou a crescer. Grande era o sofrimento de minha mãe, pois além de cuidar da minha irmã deficiente mental e da minha condição de dependente químico, ela não tinha forças físicas para todo esse estresse mental, emocional. Irmã Débora, eu via que eu tinha de sair daquela situação por dó da minha mãe para salvar a minha própria vida. E assim comecei a fazer um tratamento. Esse tratamento durou um longo período. Fiquei internado naquela clínica. Porém, ao retornar para a casa dos meus pais, o meu estado agravou-se. Saí da clínica desesperado para beber, para cheirar cocaína. Eu estava doidão. E eu me afundando cada dia mais na bebida alcoólica. Era um período tenebroso da minha vida. E eu tentando abandonar os vícios, mas eu não conseguia. E durante esse novo relacionamento que eu estava tendo, passei a usar o tóxico com mais intensidade. Como eu não trabalhava, ninguém me sustentava. Eu comecei a buscar dentro da minha casa objetos que eu pudesse vender para sustentar o meu vício. Não somente isso, até as minhas roupas pessoais eram vendidas para que eu pudesse experimentar um pouquinho mais de bebida alcoólica à noite, outra droga de manhã, outra droga à tarde, e assim começaram a desaparecer coisas e mais coisas da minha casa. Eu parecia depressivo, eu já não cuidava mais dos meus cabelos, não tinha higiene, não me alimentava, não tomava banho. Eu estava como um farrapo humano. E somente desejava ocupar o tempo no uso das drogas. Este era o meu prazer, porque me aliviava. Eu estava no fundo do poço e eu pensava, não falta mais nada para eu morrer. Tomara que eu morra logo. Fiquei sabendo que eu estava sendo jurado de morte pelos traficantes, porque eu tinha uma dívida com eles. Então, a minha companheira, sabendo de tudo isso, que haveria um contratempo na minha vida, ou melhor dizendo, a morte, porque eu estava devendo, ela me disse, olha aqui, o negócio está feio. Então, Paulo, eu vou pegar as minhas coisas e eu vou embora daqui. E antes de ir embora, ela disse: você tem de mudar de vida. Você está me escutando? Você tem que mudar de vida ou não se lembre mais de mim. Não conte mais comigo. Me senti abandonado por aquela mulher. Meu mundo parecia desabar e senti uma enorme tristeza que invadiu meu coração. Eu estava trilhando o caminho largo que a Bíblia fala, sem direção, sem rumo, e a minha vida era destruída pelos vícios. Contudo, os meus pais não cessavam as orações e jejuns em meu favor. Irmã Débora, o nosso Deus sabe como operar. Meus pais cansaram de dizer: meu filho, saia desta vida, meu filho. Mas eu estava totalmente escravizado, algemado pelas obras do diabo. Escravizado, eu não conseguia sair. Como eu tinha pena dos meus pais. Mas como? Irmã Débora, eu comecei a entrar em um período de depressão profunda. Não somente devido às drogas, mas decepções e agora mais uma perda. E assim, eu vendo que o negócio já estava por um fio, eu chorava e aquele enorme sofrimento me sufocava. Eu pensei em um determinado período: ai, acho que eu vou visitar uma igreja evangélica. E assim fui. Fui bem recebido, acolhido. Oraram por mim. Senti uma paz tão enorme quando entrei naquele lugar. Continuei congregando nesta igreja por certo tempo. Mas, no entanto, não me sentia integrado naquela denominação. Eu ia, mas parecia que eu não era parte dela. Eu já tinha visitado a igreja Deus de Amor. E eu gostava de ouvir o programa A Voz da Libertação. Quando eu estava muito dopado mesmo, eu estava usando muitas drogas, eu não entendia muito o que estava dizendo. Parecia que eu estava fora de mim. Estava alucinado, minha mente estava a mil por hora. Mas eu procurava ouvir a oração da minha noite com o saudoso missionário Davi Miranda. E eu mesmo agitado, com o cérebro parece fora de sintonia, eu fechava os olhos e algumas vezes eu balbuciava algumas palavras repetindo o que ele fazia naquela oração. E sabem que aquela oração me acalmava? Sim, o Espírito Santo me acalmava e eu conseguia dormir. Jesus não desistia de mim. Meus pais não desistiam de mim. O povo da igreja não desistia de mim em constante oração por minha libertação. Aleluias, eu louvo ao Senhor por isso. Irmã Débora, eu comecei a frequentar a igreja e comecei a orar. E eu sofria pesadelos terríveis. Satanás queria me matar enquanto eu dormia. Ele aparecia em forma física e horripilante no meu quarto. Puxava o meu cobertor. Não deixava eu ter sossego, tentava sufocar-me. Ah, meu Deus, está na hora de dormir. Eu não quero dormir porque vai ser uma tortura. Eu vou ser atormentado pelos espíritos das trevas a noite inteira, então é melhor ficar acordado. A Bíblia fala que Satanás não veio senão a roubar, matar e destruir. Eu sabia disso. E diante desta perturbação espiritual noturna, eu comecei a repreender o espírito maligno, pois eu nasci no Evangelho. E em face dessa situação que a cada noite piorava, vamos dizer assim, esses pesadelos, esses ataques do diabo, eu resolvi me despedir das pessoas daquela congregação que eu estava frequentando e passei a congregar na igreja dos meus pais, Igreja Pentecostal Deus é Amor. Nessa igreja, no início, comecei a pedir orações por libertação. E a igreja orava incessantemente por minha libertação dos vícios. E eu comecei também a orar, a jejuar, para que Deus me tirasse aquela vontade de voltar às drogas. Eu me unia aos irmãos e orava com eles. Eu me unia aos irmãos no dia do jejum e jejuava com eles e me humilhava ao Senhor. Eu falava: Senhor, tira, meu Deus, esta vontade, este vício de mim. Eu quero te servir. Senhor, não olhe para os meus pecados. Olhe para Jesus que morreu na cruz por mim. E salva-me desta situação de morte. Aleluia. Deus começou a trabalhar no meu coração. Eu comecei a ver que eu já não tinha mais vontade de beber, de fumar. Eu falava: meu Deus, não é possível que isso esteja acontecendo comigo. Comecei a acordar de manhã sem vontade alguma de me drogar, de sair para fumar. Não! A obra do Senhor começou a ser grandiosa na minha vida. Fui completamente liberto de todos os vícios e perturbações. E aquela minha companheira que havia me abandonado, ao saber que eu estava liberto, estava congregando, iria me batizar, ela retornou para o meu lar. Aleluia, louvado seja o nome do Senhor. Nos casamos e Deus nos presenteou com dois filhos que são dádivas de Deus. Irmã Débora, os dias foram passando e a minha esposa foi tocada pelo Espírito Santo e também aceitou Jesus como único e suficiente Salvador de sua alma. Chegava o ano de 2008, eu também aceitei a Jesus como único e suficiente Salvador da minha alma. Decorrido o período de preparação para o nosso batismo, desci as águas batismais para a honra e glória do nome de Jesus. Hoje estou na obra de Deus, procurando contribuir para auxiliar outras pessoas que se encontram em situações semelhantes à que vivenciei, para que haja transformação e possam viver em novidade de vida. Ah, ouvintes, na minha trajetória de vida, durante longo período, eu fiquei afastado da igreja, mas Deus, em sua infinita misericórdia, não permitiu que a minha vida fosse ceifada longe dos caminhos do Senhor. Ele me fortaleceu para eu voltar a caminhar o caminho da verdade. No livro de Salmos 37, versículo 5, o Senhor diz: entrega o teu caminho ao Senhor, confia nele e ele tudo fará. Atualmente continuo na obra do Senhor e sou dirigente da igreja de Lomba Pinheiro, Porto Alegre. Eu posso dizer que eu me deleitei no Senhor e Ele concedeu o desejo do meu coração. Eu e minha família continuamos em oração, buscando a presença do Senhor todos os dias, porque o Deus do impossível realizou uma operação divina na vida da minha esposa que retornou para o lar. Posso deixar aqui uma mensagem para todos os ouvintes, que está em Salmos 145, versículo 18. Perto está o Senhor de todos que o invocam em verdade. Assim como o Senhor ouviu a oração de Ana, que gerou o seu filho Samuel, a minha esposa, que não podia gerar filhos, também recebeu esta bênção. Temos hoje o Samuel e o Davi. Quantas bênçãos o Senhor tem derramado em minha vida. Sou grato a Deus pela sua graça e imenso amor, pois quando tudo parecia escuridão, Jesus me resgatou das trevas exteriores para a verdadeira luz e operou uma grande transformação em minha vida. E aqui estou testificando, deixando o meu nome, e agradeço ao pastor Lourival e irmã Débora por este espaço que a mim me foi concedido para relatar aos ouvintes o meu testemunho de vida, minha vida no passado. Me despeço na paz do Senhor, a todos os que amam ao Senhor Jesus, e que a graça seja alcançada por todos na fé. Escreve Paulo Correa, de Porto Alegre, Rio.

0: E assim vocês acompanharam esse testemunho tão bonito e nós estamos esperando a sua carta. Ainda estamos esperando o seu testemunho. Muita gente que está nos ouvindo, com certeza, tem algo para testificar, para engrandecer a Jesus pela sua transformação de vida. Não hesite, não. Escreva agora mesmo para nós. Precisamos dos seus testemunhos para nós lermos aqui. Mande para este e-mail, programamc@ipda.com.br. Repetindo, programamc@ipda.com.br. E eu tenho certeza que o seu testemunho vai gerar a fé no coração das pessoas que o ouvirem. Estamos aguardando, então, a sua história de vida aqui na programação. Neste momento, oremos no final desta programação. Senhor, nós te agradecemos por mais um dia, Senhor, pela salvação, por esta palavra tão gloriosa, tão viva, que foi revelada aos nossos corações. Meu Deus, eu quero te glorificar por este programa que tem alcançado tanta gente. Quantas pessoas têm se convertido, têm se edificado, se fortalecido através dele. Senhor, meu Deus, estamos aqui, Senhor, para te louvar, para anunciar as boas novas de salvação, para anunciar que há, Senhor, realmente uma resposta, há solução. Tu és tudo para nós e sem ti nada poderemos fazer. Senhor, alcance, meu Deus, o presidiário, hospitalizado, as crianças enfermas, essas pessoas que estão acamadas em sua casa, pessoas drogadas, pessoas que querem tirar as suas vidas desesperadas. Senhor, liberta, põe a tua mão de poder e ouviremos testemunhos e o seu nome será mais uma vez exaltado. Graças te damos em nome de Jesus. Se despede, sua irmã em Cristo, Débora Miranda, e até a próxima programação. Também se despedindo, pastor Lourival de Almeida. Até a próxima, ouvinte, em nome de Jesus.
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1: 14 horas e 1 minuto.
2: A paz do Senhor Jesus, eu sou Elisângela de Belo Horizonte. Tem umas duas semanas mais ou menos, eu estava sentindo muita tonteira. Foi de uma hora para outra, uma tonteira mesmo, muito forte. E eu percebi que era espiritual. Então eu liguei na rádio, né, na Deus e Amor, comecei a orar junto, fui na igreja, fiz um voto também. E no mesmo dia eu melhorei, não senti mais tonteira, eu me senti bem, eu estava sentindo muita fraqueza e parece assim, minhas forças renovaram. Então eu agradeço a Deus, eu louvo a Deus, louvado seja o Senhor. Eu agradeço a Deus em primeiro lugar e agradeço a todos vocês da Deus e Amor que orou e intercedeu por mim. Deus abençoe.
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5: É maravilhoso saber que nós estamos juntos outra vez através do espaço Eu e Mais Um, 5 minutinhos, onde nós estamos falando das doutrinas básicas, estamos ensinando aos novos convertidos, crescendo no conhecimento do Senhor. É tão bom quando nós nos alimentamos cada dia com a palavra de Deus. Eu sei, eu tenho recebido cartas de muitas pessoas que dizem que não perdem sequer uma edição deste programa, que tem anotado nos seus cadernos os versículos, tem lido, e até irmãos discipuladores que estão usando este programa como base de estudo, de ensinamentos e lições para os seus discípulos. Isso é maravilhoso, eu me sinto bastante alegre em saber que estou sendo útil a serviço e crescimento do reino do Senhor. Nós estamos falando esses dias sobre crescimento espiritual, e nós estamos fazendo uma analogia, não é? Nós sabemos que uma criança, quando ela nasce, ela precisa se alimentar. Falamos que este alimento é a palavra de Deus. Falamos também que é necessário o exercício, né, para os nossos músculos. Quando nós nascemos, precisamos andar para que eles funcionem e que estejam fortes. Então, nós estamos falando desses exercícios espirituais, né? Que é realmente a necessidade de nós nos fortalecermos. Então, quais são os exercícios recomendados, por exemplo, para um recém-nascido? É caminhar. Ele em poucos meses já está engatinhando, em poucos meses ele já está andando. Agora, trazendo para a vida cristã, que exercícios se recomendam para um recém-convertido? Em primeiro lugar, temos a frequência aos cultos na igreja. Lembrem-se que a pregação, as aulas bíblicas, o companheirismo e a comunhão com outros irmãos e o exemplo dos mais maduros no Senhor são bênçãos que somente recebemos através dessas atividades na igreja. Porque isso também vai servir para você para se identificar com o povo de Deus. Em segundo lugar, outro exercício recomendado para um recém-convertido é o seu testemunho público. Vocês se lembram do caso da mulher samaritana? Este é um dos mais ilustrativos testemunhos de alegria e satisfação que produzem o falar a outros da nossa experiência de salvação. Aquela mulher samaritana, ela deixou o seu cântaro, aquele vaso, e ela se voltou ao seu povo, e ela começou a dizer a toda a sua gente: venham a ver um homem que tem me dito tudo o que ele tem feito. Não será este o Cristo? Quando ela começou a falar isso, muitos dos samaritanos que viviam naquele povoado creram. Creram no Senhor pelo testemunho que ela dava. Essa história está no livro de São João, capítulo 4. Anote aí, versículos 28, 29 e 39. Você novo convertido, você não tem que ter tanto conhecimento da palavra de Deus para falar para os outros sobre o Senhor. Não. Basta apenas começar falando da sua experiência, como você começou a conhecer a Cristo Jesus, como você chegou ao conhecimento de Deus. É importante também outro exercício espiritual, participar nos trabalhos e atividades da igreja onde você congrega. Mais tarde, quando você talvez seja um membro oficial da igreja, você poderá participar de todas as atividades ministeriais que a igreja oferece. Mas neste momento, ofereça a sua ajuda em coisas práticas e também nos projetos da congregação. Fale com o pastor da igreja, com os líderes das atividades, talvez de evangelização, de louvores, da escola bíblica, para que eles possam realmente saber que você está à disposição. Diga a eles que você quer colaborar no crescimento do reino de Deus, quer ajudar. Também outro exercício espiritual muito importante é a sua generosidade em ofertar e dar os dízimos na casa do Senhor. Então, abra o seu coração e dê o que você possa para crescimento da igreja, para que outros possam ser salvos e conhecer o Evangelho assim como você foi alcançado. Vejam que o exercício de dar é um exercício de generosidade que engrandece o coração do crente e também o coração de Deus. Por hoje é só. Queremos aqui convidá-los para outra oportunidade, numa próxima edição, nós crescemos um pouquinho mais, falando outros temas para seu crescimento. Se despede Débora Miranda, na paz do Senhor, e deixando aqui o nosso contato, 11 98292-3392. Até a próxima, se Deus assim nos permitir.
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Maravilha, em Manaus, relógio marca 13 horas e 14 minutos. É o programa Voz da Libertação da Igreja Pentecostal Deus é Amor, um programa de todos e para todos. Você que está aí do outro lado, seja bem-vindo ao programa Voz da Libertação da Igreja Deus é Amor, que tem a sede mundial em São Paulo, na Avenida do Estado, número 4568, no bairro Liberdade. Está sobre a supervisão da Mulher de Deus, Ereni Miranda, que é presidente da Igreja Deus é Amor do programa Voz da Libertação. E a sede estadual da Igreja Deus é Amor em Manaus está na rua Comendador Alexandre Amorim, número 525, bairro Aparecida. Está sobre a supervisão do pastor André Zimbruski. Os cultos são diariamente às 6 da manhã, às 7, às 9, às 12, 14 e 18 horas. E o fundador é o saudoso missionário Davi Martins Miranda. Comunicação e apresentação, eu, Raimundo Cruz, que a graça, a paz, o amor e a comunhão do Espírito Santo esteja presente em sua vida, em sua casa, em seu coração. Vamos agora buscar a face do Senhor, enquanto podemos achá-lo, invocá-lo, enquanto ele está perto, com o pastor André Zimbruski.

Santo de Deus, Espírito Santo da verdade, que se faz presente sobre este lugar, que tem enchido esta casa da sua glória, da sua glória. Ó Deus de misericórdia, Deus de poder.

alabar, viva alabar, orienta, fortalece, Senhor, fortalece, Senhor, na força do teu poder, na força do teu poder, fortalece a tua igreja.

O Senhor está trabalhando. Enquanto você ora, meu irmão, minha irmã, Deus está trabalhando na sua casa. Deus está trabalhando na sua família. Deus está trabalhando no seu trabalho. Enquanto nós oramos, as mãos de Deus vão se movendo. Oh, Espírito de Deus. Oh, Espírito de Deus. Vai confirmando, Senhor, vai movendo as suas mãos poderosas, vai movendo as suas mãos poderosas na casa deste irmão, na casa desta irmã, na família deste irmão, Senhor, vai manifestando o seu poder, trazendo a cura, trazendo a libertação, ó Pai. Oh!

que este irmão, esta irmã, meu Deus, encontrou para chegar aqui, porque inimigo sabia, ah, meu Deus, que dessas orações, a resposta de Deus, das orações, a milagre de Deus, a poder de Deus, a poder de Deus, a poder de Deus, viva lá, Surianda, viva lá, Surianda, clama meu irmão, clama minha irmã, clama igreja, aleluia, aleluia.

estamos reunidos, Senhor, pelo poder do Teu Espírito Santo, pelo poder da Tua Palavra, Senhor. Oh, aleluia, aleluia, aleluia, aleluia, aleluia. Aleluia, aleluia. Ribalabá, surianta, labá. Ribalabá, surianta.

vai desfazendo agora os projetos do adversário, Senhor, sobre a vida deste irmão, sobre a vida deste irmão, Senhor, o projeto do inimigo contra esta casa, contra esta família. O sangue de Jesus tem poder. O sangue de Jesus tem poder. O sangue de Jesus tem poder para repreender agora

chorando pelos guardas, mas a igreja orava, a igreja clamava, a igreja intercedia, e Deus respondeu.

para curar, para fazer maravilha. Creia, creia, creia, creia. Deus está libertando. Deus está libertando. Pessoa da sua casa, pessoa da sua família, dos vícios, das drogas, da prostituição. Liberta agora, Senhor. Solta os algemas agora, Senhor. Solta os algemas agora. Viva lá, surianda, lá. Viva lá, surianda. Oh, Deus vivo, fogo, fogo, fogo, fogo, oh, Espírito Santo de Deus, oh, Espírito Santo de Deus, solta os algemas agora, Senhor, da vida desta pessoa, que está presa nos vícios, que está presa nos vícios, solta agora, Senhor, as algemas, as correntes, meu Deus, dos pés deste homem, dos pés desta mulher, que tem, meu Deus, acorrentado no mundo do pecado. Vai libertando agora, Senhor, vai libertando agora, Jesus querido, pelo poder do teu Espírito Santo.

realizado nesta igreja. Os teus servos, as tuas servas estão aqui ministrando a palavra, estão aqui, meu Deus, orando, fazendo a primeira parte, meu Deus. Apresentamos a ti, Senhor, os visitantes, os congregados.

nossas vidas. Renova, renova, renova. Renova, renova, renova, Senhor. Renova para a tua obra. Fortalece para a tua obra, meu Deus. Oh!

Suryanda, oh Espírito Santo de Deus, oh Espírito Santo de Deus, sopra Jesus, sopra Senhor, sopra sobre essa igreja, sopra Espírito Santo de Deus, para que esta igreja venha ser cheia, cheia, cheia, cheia do poder de Deus, cheia da graça de Deus.

seja uma palavra cheia, cheia da presença de Deus, cheia da presença do Teu Espírito Santo. Nós oramos ao Senhor pelos departamentos

nossa casa, na nossa família, mas Deus te chamou, Deus nos chamou para sermos virgem prudente, cheio do Espírito Santo de Deus. Viva lá, Surianta da paz, viva lá, Surianta. Comece a clamar ao Senhor. Você que é batizado com o Espírito Santo, fale em língua nesta noite. Viva lá, Surianta da paz, viva lá, Surianta. Enche, Senhor, enche, enche, enche. Oh, Espírito Santo de Deus, que nós saímos daqui hoje transbordado, transbordado, Senhor. Viva lá, Surianta, alabás, viva lá, Surianta, viva lá, Surianta. Espírito Santo de Deus, Espírito Santo de Deus, Espírito Santo de Deus, Espírito Santo, Espírito Santo.

Ribalaba, Surianda, meu irmão, minha irmã, se você está aqui hoje, porque você compreendeu, aleluia, que o Senhor te chamou para ser a Virgem Prudente. Ribalaba, Surianda, Ribalaba, Surianda, Labá, presbíteros, pastores, obreiros, cooperadores, o Senhor nos chamou para ser as virgens prudentes, para ser as virgens prudentes, apesar da prova, apesar da luta, mas está buscando o poder de Deus, está buscando a graça de Deus. E balabá, surianda, oh Deus vivo, Deus vivo, Deus vivo, oh Deus vivo, Deus vivo, as virgens prudentes são aquelas, o problema é grande na casa, mas já está na igreja buscando a presença de Deus, a luta é grande, mas está clamando, está buscando, está buscando, as virgens prudentes são aquelas, hoje não tem o dinheiro, mas Deus vai prover, porque eu vou buscar poder de Deus. Ribalaba, surianda, oh, aleluia, oh, aleluia, aleluia, aleluia, aleluia, aleluia. O Espírito Santo de Deus diz que tem pessoas em nosso meio, você nem sabe como chegou aqui hoje, pelas condições financeiras, pela situação, não era para estar aqui, mas o Senhor manda lhe dizer, eu lhe trouxe para lhe encher, eu lhe trouxe para fazer você transbordar do poder de Deus, da glória de Deus. Viva lá, Surianda, viva lá, Surianda, lá, oh Espírito Santo de Deus, oh Espírito Santo de Deus, enche, enche, enche. Enche, enche, enche, enche, enche, enche, enche, enche, enche, e balabar, surianta, alabar, seja transbordado, meu irmão, seja transbordado.

a membresia desta igreja, a membresia desta igreja, a qual cada um de nós somos brasa viva, brasa viva, brasa viva, brasa viva.

tira as cinzas da nossa vida, vai tirando as cinzas, vai tirando as cinzas que tem o objetivo de, meu Deus, apagar a brasa. Tira, sopra, sopra, sopra.

Espírito Santo, para que esta irmã ou esta irmã seja uma brasa viva, viva, viva, viva, viva, viva, viva, viva, viva, viva, viva, lava, surianda, lava, viva, lava, surianda. Vai orando, meu irmão, vai orando.

este irmão, esta irmã, meu Deus, encontrou para chegar aqui, porque o inimigo sabia, ah, meu Deus, que dessas orações, a resposta de Deus, das orações, a milagre de Deus, a poder de Deus, a poder de Deus, a poder de Deus, e balabá surianda, e balabá surianda, clama meu irmão.

esta irmã, Senhor, no projeto do inimigo, contra esta casa, contra esta família. O sangue de Jesus tem poder. O sangue de Jesus tem poder. O sangue de Jesus tem poder.

curar, para fazer maravilha. Creia, creia, creia, creia. Deus está libertando. Deus está libertando. Pessoa da sua casa, pessoa da sua família, dos vícios, das drogas, da prostituição. Liberta agora, Senhor. Solta os algemas agora, Senhor. Solta os algemas agora. Viva lá, surianda, lá, viva lá, surianda. Oh, Deus vivo, fogo, fogo, fogo, fogo, oh, Espírito Santo de Deus, oh, Espírito Santo de Deus, solta os algemas agora, Senhor,

Graça e a paz do Senhor Jesus seja com todos os ouvintes do programa Voz da Libertação. Que prazer estar aqui para agradecer a Deus, agradecer a todos nossos irmãos e irmãs em Cristo Jesus. Quem tem prazer de saudar a Semana em Cristo, o presbítero André Zembrusque, pastor responsável da sede estadual Manaus, Amazonas. A palavra de Deus nos diz, livro de Tiago, capítulo 5, versículo 17. Elias era homem semelhante a nós, sujeito aos mesmos sentimentos, e orou por instância para que não chovesse sobre a terra. E por 3 anos e 6 meses não choveu. E orou de novo, e o céu deu chuva, e a terra fez germinar seus frutos. Que palavra tremenda, ouvintes. É, Tiago vai nos despertar a respeito do poder da oração. É, Tiago desperta que Elias era um homem sujeito às mesmas paixões, mesmos sentimentos que nós. Mas Elias orou ao Senhor e Deus fez conforme ele orou a Deus. Eu estou convidando você para junto nós orar, para junto nós clamar, para junto nós buscar a Deus. Você que está aí e olha para a sua família, parece que não tem mais saída, não tem mais jeito, discórdia de um lado, contenda do outro, desentendimento, o filho querendo ir embora, a filha querendo se separar. Enfim, tantas situações que levam você até mesmo ficar às vezes aí sem direção. Mas eu vim aqui para te convidar. Vamos orar ao Senhor. Vamos clamar ao Senhor. Vamos buscar ao Senhor. Porque se Elias orou, Deus respondeu. Com certeza, meu irmão, minha irmã, o nosso Deus há de responder. Falando de oração, estamos aqui para convidar quinta-feira, quinta-feira da oração, oração do Getsêmani, a partir das 18 horas. Todos os presbíteros, diáconos, cooperadores da obra de Deus, dirigente das congregações, esteja conosco. Quinta-feira é o dia de nós clamar, buscar o Senhor, e teremos resposta para nossas vidas, para nossa casa, para nossa família, para nosso ministério. Que Deus abençoe. Seu nome em Cristo, presbítero André Zembrusque, pastor responsável da sede estadual Manaus.

mais de 3 mil anos atrás, o povo hebreu habitou no Egito. Viveram intensamente por alguns anos, até sobrevir a eles um terrível e cruel faraó. 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

experimentarmos a graça de Deus. Na Santa Ceia, a nova criatura passa a andar e viver através do novo e vivo caminho. O pecado e a morte foram rompidos pela vida abundante que é Jesus. Assim, aquele que se alimenta de mim viverá por minha causa. 1 João 6,57. O precioso sangue de Cristo, um cordeiro sem mancha ou defeito. 1 Pedro 1,19. Ele pagou por completo a dívida que devíamos a Deus pelos nossos pecados. O sangue de Jesus é purificador. Isso é claramente evidente em 1 João 1,7 a 9. Mas se andarmos na luz, como Ele na luz está, temos comunhão uns com os outros. E o sangue de Jesus, Seu Filho, nos purifica de todo o pecado. Se dissermos que não temos pecado, enganamo-nos a nós mesmos. E não há verdade em nós. Se confessarmos os nossos pecados, Ele é fiel e justo para nos perdoar os pecados e nos purificar de toda a injustiça. Temos, através do sacrifício da cruz, a purificação e perdão dos pecados. João 19,34. O plano perfeito de Deus incluiu o sacrifício de Jesus na cruz, que nos deu a

0: garras da opressão. Ele morreu, mas ressuscitou. A cruz e o túmulo estão vazios, mas o trono está ocupado. Celebre a morte e ressurreição daquele que vive e ressuscitou. Lembre-se do verdadeiro significado que ela deve ter em nosso coração. A memória constante da promessa que Jesus vai voltar para nos buscar. Lembrarmos do sacrifício de Jesus na cruz por nós. Examinarmos nossa mente e coração e nos arrependermos dos pecados ao recordar do valor da cruz de Cristo. Termos comunhão com a igreja, tornando-nos um só corpo e anunciando juntos a vinda de Jesus.
1: Muito bem-vindos à Santa Ceia do Senhor, será realizada neste domingo às 8 horas da manhã e também na segunda-feira às 18 horas. E você que está aí do outro lado, fique agora na companhia do Espaço Reviver e logo após o culto com a Fundação Reviver. Às 16 horas voltamos com o grupo Adote Uma Alma, com a nossa irmã Sebastiana, nosso irmão Regino e vários outros irmãos aqui que estarão apresentando esta programação. É uma bênção, hein? Os irmãos são de oração, são do mover de Deus. Fiquem todos na paz do Senhor Jesus. Se despede eu, Raimundo Cruz, e que a graça, a paz, o amor e a comunhão do Espírito Santo esteja presente em sua vida, em sua casa, em seu coração. Paz do Senhor Manaus. Paz do Senhor Amazonas, paz do Senhor Brasil.

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1: E é isto, vamos falar um pouco mais então da obra assistencial que a Igreja Pentecostal Deus e Amor realiza através das suas instituições, a Fundação Reviver e a Associação Reviver Help Deus e Amor. E estamos já em festa, este mês de agosto, aqui já na sede mundial, em todas as nossas igrejas Pentecostal Deus e Amor, espalhadas por todo o Brasil. O mês de agosto, que é o mês considerado o mês da beneficência cristã. E o mês também que a Fundação Reviver faz aniversário, a Fundação Reviver este ano completando 32 anos deste lindo trabalho que ano a ano vem crescendo a cada vez mais projetos, alcançando pessoas em situação de vulnerabilidade e dando condições, dando dignidade para que essas pessoas possam ter ali também a sua provisão. Provisão essa que... pela nossa fé, nós cremos, sempre na verdade vem do nosso Deus, que sempre tem que ser louvado, glorificado, exaltado por tudo aquilo que Ele permite nos fazer, prosperando o seu povo, e o seu povo com amor no coração, ali em oração, fazendo as suas doações, fazendo as suas contribuições, nos permite alcançar muitas pessoas. E este mês, no mês de agosto, como nós estamos falando, é o mês da beneficência cristã. Nós teremos então aqui na sede mundial, no dia 22 de agosto, teremos mais um ano, né? O que tradicionalmente fazemos, este culto que vai começar às 14 horas, o dia de semear, onde nós estaremos ali glorificando, exaltando o nome do nosso Deus por tudo aquilo que Ele tem permitido. Este culto onde nós nos reunimos, neste culto de ação de graça, este culto onde nós vamos ouvir a palavra de Deus, nós vamos ter a participação ali de cantores da MC Music, toda a diretoria da Igreja Pentecostal Deus de Amor, a presença da nossa líder mundial, nossa presidente, nossa irmã Ireni Miranda, nossa irmã Débora, a evangelista Eliana Miranda, ou seja, nossa irmã Maria Lorene também, um grande culto como nós fazemos todos os anos, onde, na verdade, também nós ali celebramos todas as arrecadações de doações que são feitas. Doações essas que nós fazemos em todas as nossas igrejas espalhadas por todo o Brasil durante todo o ano. Mas no mês de agosto nós colocamos mais ênfase, porque é o mês, como é o mês da beneficência, onde nós temos que ir ali, praticar o que Deus nos ensina de ter a empatia pelo necessitado, nós olharmos para o outro, aquele que não tem, e daquilo que nós temos, talvez daquilo que nós não temos, não estamos mais nem utilizando, por exemplo, se você tem ali um agasalho no seu guarda-roupa, uma calça, uma camiseta, um calçado, algo que esteja em bom estado, que você não está usando, você doe, para nós alcançarmos aquelas pessoas que têm necessidade. Nós damos até mais ênfase também em arrecadar alimentos. Por quê? Porque a Fundação Reviver, as instituições Reviver, todos os meses nós provemos muitas famílias com cesta básica. E quando nós, então, damos mais ênfase no mês de agosto a acumular isso, cada igreja ali na sua região faz as arrecadações, ali mesmo ela fixa a arrecadação para que nós possamos nos meses seguintes, setembro, outubro, novembro, socorrer muitas famílias. Então, desde já, ó, vou repetir, dia 22 de agosto às 14 horas. E, Mormando, vamos colocar a chamada do Agosto Verde para aqueles que estão nos acompanhando ouvirem e se inteirarem mais de tudo que vai acontecer aqui na sede mundial.
2: Agosto Verde é o mês da beneficência cristã e no dia 22 de agosto vamos juntos celebrar o 32º aniversário da Fundação Reviver, um culto especial às 2 horas da tarde com o tema O Dia de Semear. 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
1: E é isso, vocês puderam acompanhar aí, principalmente vocês que estão aqui próximo da sede mundial, vocês que estão aqui na Grande São Paulo, as cidades em torno de São Paulo que estão aí até 150 quilômetros e podem vir, traga sua caravana, venha passar o dia conosco e vamos celebrar com vocês ouviram. Nós teremos aí a pregação da palavra de Deus, nós teremos um momento de comunhão, nós queremos dar graças ao Deus por tudo que Ele tem permitido e você pode passar um dia todo aqui, você pode aproveitar e trazer a sua doação. Você que vem de veículo, nós temos um amplo estacionamento com total segurança, coberto, onde você pode chegar tranquilamente, né? Você pode vir e entrar ali pela Rua Prefeito Passos, número 10, esse amplo estacionamento. E você passando o dia conosco aqui, olha, nós vamos ter aqui também o Bazar da Fundação Reviver, nós vamos ter as barracas que todos os anos também nós aproveitamos aquele momento de comunhão, onde nós temos caldos sendo vendidos, frango assado, ali também a cantina Deus e Amor, a cantina ali administrada pela Associação Reviver Help Deus e Amor, também vai estar aberta. Então você pode vir tranquilo, passar o dia conosco, olha, será maravilhoso. Mencionando também que o culto é às 14 horas, mas você que queira vir na parte da manhã, nós vamos ter o culto também com a nossa irmã evangelista Maria Lorene. E se você quer vir também para aproveitar, falar, não, eu quero ir para orar, irmão, né? Se agradecer, nós temos aqui o Santuário da Oração, que está 24 horas aberto. Então você pode chegar desde cedo e ficar conosco aqui até às 17 horas, se assim você desejar vir com a sua família. Estaremos prontos, já estamos todo em preparativo para receber todos os irmãos, aqueles que são da Igreja Pentecostal Deus e Amor, irmãos de outros ministérios que também sempre vêm aqui cultuar conosco, agradecer a Deus. Você que é simpatizante e costuma vir também nos nossos cultos, você que nunca veio, venha, venha ouvir a palavra de Deus, porque uma coisa nós temos certeza, e isto é garantido. O Senhor nosso Deus falará contigo, porque Ele mesmo afirma na palavra dEle, que a palavra dEle nunca volta vazia, não é em vão. Tenho certeza que se você vier aqui para ouvir a palavra de Deus, ficar atento, Deus com certeza vai falar contigo e vai lhe dar a direção. Então é isso, né? Agosto Verde, estamos aí firmes, todas as nossas igrejas empenhadas. Nós teremos já a partir da semana que vem pastores falando ao vivo de como que está indo tudo lá na cidade dele, ali no estado, como que estão sendo organizadas, porque em todas as nossas igrejas nós temos ali o culto celebrativo, né, do Agosto Verde. As igrejas ali, elas depois do que é celebrado aqui na sede mundial, também celebram nas suas igrejas. E para aqueles que estão nos ouvindo e que são membros da Igreja Pentecostal Deus Amor, os pastores que estão sintonizados, mais uma vez reforçando, tudo o que vocês fazem de arrecadação aí na igreja, fica na sua própria igreja, fica na vossa igreja para quê? Para que vocês atendam as pessoas necessitadas que surgem aí, aquelas que vocês vão ficar sabendo através do irmão da igreja, de um vizinho, de um amigo, aqueles que talvez passem por necessidades e vocês ali, dando atenção à palavra de Deus, socorrer essas pessoas. Então será, e ficamos na expectativa, cremos que esse ano, mais uma vez, cremos nisso, que no todo o povo de Deus empenhado, nós vamos alcançar mais toneladas do que nós alcançamos o ano passado. O ano passado já foi um recorde de arrecadação de ali das doações, e nós temos certeza que esse ano não será diferente. Nós temos aí notícia de que Brasília está se empenhando muito, própria Goiânia, temos cidades litorâneas aqui, o próprio Paraná, os irmãos estão aí todos entusiasmados, se empenhando bastante para que nós venhamos fazer tudo. E é isso. Tudo isso para quê? Para que nós socorramos pessoas e para que o nome de Deus seja glorificado. Porque a palavra de Deus diz que quando alguém é socorrido, por testemunho das nossas ações, o nome de Deus é glorificado. Esse é o propósito. Aqui nós falamos muito de todos os projetos, nós até insisto para vocês acessarem ali a nossa rede social, a nossa mídia, o Instagram da Associação Reviver Help Deus e Amor, a Fundação Reviver, para que vocês vejam vídeos de todos esses projetos que nós estamos fazendo. Mas isso é para exaltação da igreja, não. A Igreja Pentecostal Deus e Amor, ela cumpre aquilo que o Senhor pede na palavra dele, que ele diz, ide e pregai o evangelho aos quatro cantos do mundo, e é isso que a Igreja Deus e Amor vem fazendo nesses 64 anos, e também que nós venhamos socorrer os necessitados. Então, nós realizamos aquilo que está sob a palavra de Deus. Então, você que está nos acompanhando, nos ajude na sua doação. Talvez aí você olhando e falando assim, olha, tem um calçado aqui que eu já não uso. Está em bom estado? Traga. Você abrindo aí o seu guarda-roupa, você vai ver que você tem camiseta demais, você tem talvez saia demais, calça demais, você tem sapatos que você já faz tempo que você nem usa. Faça uma doação, com certeza você vai ajudar alguém que está necessitado. E assim o nome de Deus será glorificado. E vamos continuar falando de todos os projetos. Hoje nós vamos ter um momentinho também para refletir numa palavra de Deus, para ver como Deus nos ensina. E estamos aqui agora, quinta-feira, 6 de agosto, 15 horas, 14 minutos, falando ao vivo dos projetos do Espaço Reviver. E lembrando também, irmão Armando, que hoje, quinta-feira, nós temos culto aqui na sede mundial. Pelo menos uma vez na semana, em todas as nossas igrejas, nós temos um culto em prol à obra assistencial. E aqui na sede mundial, isso é realizado às quintas-feiras, a partir das 14 horas. Daqui a pouquinho, assim que encerra o programa, o irmão Armando vai passar direto ao altar ali, onde hoje, eu creio, a nossa irmã Janaína, a nossa irmã Patrícia, né? Você é a esposa do pastor GR, né? É isso? Essa é a nossa irmã Patrícia. Nós vamos estar ali. Eu confundi nos nomes aqui, tá certo. Será a nossa irmã Patrícia Januária, né? Isso, agora sim, falando certo. Desculpem aí. Vocês vão poder ouvir a palavra de Deus, aqueles que estarão aqui no culto, aqueles que estarão nos acompanhando pela rádio, pelo YouTube também. Você pode ali, tenho certeza, o Senhor falará contigo. Então é isso, estamos aqui e é assim. Deus sempre necessita de nós. O próprio Deus, ele fala, olha, ele vai usar instrumentos na terra para que o nome dele seja glorificado e se apresente a outras pessoas necessitadas. Então, Agosto Verde, celebre conosco dia 22, este dia ali, o culto, né, o dia de semear. E nós vamos dar continuidade, irmão Armando, falando um pouquinho também dos projetos das instituições Reviver. E nós queremos falar do projeto Casa Aberta. Ouça aí mais sobre este projeto, projeto Casa Aberta.
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1: E aí está, né? Estivemos expondo aí mais este projeto, projeto Casa Aberta, projeto conduzido pela Associação Reviver Help Deus e Amor, projeto esse que se iniciou aqui em São Paulo no ano de 2024, ali no mês de novembro, e o projeto Casa Aberta que tem alcançado muitas vidas, já estamos com 7 unidades, eles vêm se expandindo pelo todo o Brasil, temos o planejamento aí para abrir outros pontos, onde exatamente essas pessoas em situação ali de situação de rua, pessoas que não têm onde se abrigar, não têm com que se cobrir, pessoas que durante o dia às vezes nem têm uma alimentação, pessoas que não têm ali a prática da sua higiene diária porque estão vivendo na rua. E tem sido assim em todas as casas abertas. Nós temos muito testemunho de pessoas que nós as visitamos ali, fazendo aquela evangelização, perguntando, é claro, se elas querem passar pela casa aberta, porque tudo é pela vontade própria. Mas nós apresentamos esse projeto a eles, onde eles têm a possibilidade de ir ali, primeiro já serem bem recebidos, pensam ali, sabendo a situação de cada um, passam ali, tomam banho, trocam de roupa, se alimentam tomando um café da manhã, depois se alimentam ali, com o almoço. Nós damos também uma orientação psicológica, tem um assistente social que pega os dados dele para saber o caso de cada um, também falamos da palavra de Deus para eles. E quantas pessoas, graças a Deus por este projeto, já têm sido reinseridas na sociedade, pessoas que estavam ali em situação de rua, que nós vemos que são até profissionais, e não importa a situação porque vieram a ficar em situação de rua, mas pessoas que através do projeto Casa Aberta puderam novamente voltar a trabalhar. Nós temos testemunhos assim de pessoas, nós temos outras ali que estavam afastadas da família por muitos anos e voltaram a se reencontrar ali com a família. Outras pessoas que em caso de enfermidade foram ali assistidas e agora, graças a Deus, estão ali restauradas de saúde. E se você quiser ver um pouco, acesse o Instagram oficial da Associação Reviver Help Deus e Amor. Por exemplo, você vai ver o testemunho de uma senhora ali no estado de Minas Gerais, em Belo Horizonte, onde ela mesmo relata que fazia 7 meses que ela não tomava banho. Que ela, quando ela foi recebida, os pés dela estavam com muitas feridas, porque não tendo a saúde, ficando ali, né, andando descalço, não tomando banho, foram formando feridas, ela quase já não conseguia caminhar, perdeu muito peso. E ela testemunha de quando ela chegou na casa aberta, ela foi bem recebida, ali sem nenhuma discriminação, todos a apoiaram e ela então pôde tomar um banho, a vestimenta, foi totalmente atendida, foi atendida no caso da saúde também e ela testemunha. Então isso você pode ver ali no Instagram. Você vai ver também que uma outra senhora, agora no estado do Piauí, ali em Teresina, onde nós temos também a casa aberta, ela disse que estava em situação de rua e uma profissional, ela relata agora que ela foi também bem recebida, começou ali a ter o seu atendimento diário, começou a procurar a igreja também e ela restaurou a vida dela e ela já estava ali com seus documentos para já no dia seguinte reingressar e poder voltar a trabalhar. São esses testemunhos que você vê neste projeto Casa Aberta. Nós vivemos uma situação cada vez mais difícil. E quantas e quantas pessoas em situação de rua, principalmente aqui em São Paulo, nós temos uma estimativa de que aproximadamente 74 mil pessoas vivem em situação de rua. Em Belo Horizonte também é muito crítico, em Brasília. E quantas pessoas nós temos tido a oportunidade de atender. E tudo isso é como fala ali na vinheta, que um gesto simples pode ajudar a socorrer uma vida. E verdadeiramente é assim, porque é verdade que aqui nós, e essa é uma forma de sermos subsistidos, porque nós não temos convênio com nenhuma empresa, nós não temos o apoio governamental. A nossa subsistência ela vem de irmãos da Igreja Pentecostal Deus e Amor, irmãos de outros ministérios que sabem desses nossos programas assistenciais, nos ajudam. Você que é um simpatizante da Rádio Deus e Amor, você que sempre vai nas igrejas Deus e Amor, você que acompanha a programação, você tem ajudado de forma financeira, isso também ajudado. Você tem aí feito as suas doações e também isso tem ajudado. E tem outros que não têm a condição financeira, mas estão ali sempre orando pelos projetos, e isso é muito importante, porque nós sabemos que há uma luta espiritual para resgatar essas pessoas em situação de rua. Mas há um outro gesto simples também, como nós colocamos ali, que você pode nos ajudar. Tem um projeto da Associação Reviver Help Deus e Amor, que é a coleta de tampinhas PET, onde você, coletando essas tampinhas PET, todo tipo de tampinha, você pode coletá-las, entregá-las em qualquer igreja pentecostal Deus e Amor, que depois nós, juntando essas tampinhas, nós as vendemos, e todo esse recurso desse reciclável, ele vem para subsistir o projeto Casa Aberta. Então nos ajude a cada vez mais e mais, esse simples gesto, a você também fazer com que cada vez mais e mais possamos expandir e alcançar as pessoas que estão em situação de rua. E, irmão Armando, já 15 horas e 24 minutos, quero destinar um tempinho hoje a nós lermos um pouquinho da palavra de Deus e depois fazer um agradecimento a irmãos que escreveram aqui para nós, reconhecendo a todos que têm nos ajudado. E então, eu queria meditar um pouquinho agora. Nós vamos ter a palavra de culto, mas para ver como Deus, desde lá o início, ele já nos ensina como nós devemos olhar e ter empatia pelos necessitados. Queria meditar um pouquinho hoje com vocês, e depois vocês podem ler mais, o livro de Levítico, no capítulo 19, esse livro que é ali do Pentateuco, onde Deus, após que o povo sendo resgatado, saindo do Egito, ali quando eles caminharam pelo deserto, ali onde eles armam as suas tendas, onde Deus depois dá toda a estrutura de como deveria ser o tabernáculo, Deus ele vem e revela a Moisés como agora ali o povo deveria viver em sociedade, quais seriam as regras da sociedade, a sua condução. E eu queria frisar aqui em dois versículos do capítulo 19, porque o versículo 19 ele nos diz ali como deveria ser a conduta de cada um dentro dessa sociedade, uma vez que eles eram ali, estavam sob os mandamentos de Deus. E um dos versículos, a versão que eu vou ler aqui é da Nova Versão Transformadora, mas o versículo 9, então do capítulo 19 de Levítico, diz assim: quando fizerem a colheita de sua terra, não colham as espigas nos cantos dos campos, nem apanhem aquilo que os ceifeiros deixarem cair. O mesmo se aplica à colheita da uva. Não cortem até o último cacho de cada videira, nem apanhem as uvas que caírem no chão. Deixem-nas para os pobres e estrangeiros que vivem entre vocês. Eu sou o Senhor, seu Deus. Veja que é um mandamento de Deus, é um ensinamento desde lá de trás que ele começa a dar instrução ao povo como ele deveria ser conduzido. Por que que Deus dá isso? Porque na verdade toda a providência vem de Deus. Aquele povo saiu do Egito e ele viveu caminhando no deserto, sempre Deus suprindo a água, Deus suprindo o alimento, a carne, o maná. Mas Deus ensinava que de tudo que então eles iriam plantar, eles deixassem algumas coisas para que aqueles que eram necessitados poderem se alimentar. Esse é um caso de um versículo que eu li aqui, de um dos mandamentos, onde Ruth, se você também meditar no livro de Ruth, foi assim que Ruth foi suprida. Exatamente porque nos campos de Boaz, as colheitas, eles cumpriam o que estava nesse mandamento de Deus, sempre olhando para os necessitados. E se nós continuarmos no capítulo 19 de Levítico, lá no versículo 18, nós vamos também ver em um dos mandamentos de Deus algo que Jesus também falou. O versículo 18 diz assim: não procurem se vingar nem guardem rancor de alguém do seu povo, mas cada um ame o seu próximo com a si mesmo. Eu sou o Senhor. Era mais um mandamento de Deus, onde ele fala que um teria que amar ao outro como a si mesmo. Então aqui Deus já revela aquilo e Jesus depois veio repetir e reforçar isso. Então, nós temos que aprender que, na verdade, olhar para o necessitado... Ah, estou dando esmola. Não. Na verdade, quando você estende a mão a ajudar alguém, na verdade, que você faça isso com consciência, reconhecendo que tudo que você tem foi providência de Deus. E é isso que Deus diz: olha, a terra é minha, você plantou e colheu porque a terra é minha. Então, já que você plantou, colheu, a terra é minha e eu fiz a providência, você então não retenha tudo para você, olhe para o necessitado. E na nossa vida também é assim: o Senhor nos dá saúde, o Senhor abre portas para que nós possamos trabalhar, nós tenhamos o nosso rendimento, e às vezes a nossa mesa está farta, o nosso guarda-roupa está com muitas roupas, eu não tenho necessidade de tudo aquilo. Então vamos ser gratos a Deus, glorificar a Deus por tudo que o Senhor nos prospera, mas também daquilo que nós temos, não sermos egoístas, não retermos para nós, mas antes estender a mão e ajudar o necessitado.

0: nós queremos agora aqui agradecer alguns irmãos que têm aí feito a sua contribuição e têm nos enviado os seus comprovantes, nos avisando. Queremos aqui agradecer a nossa irmã Francisca Maria de Souza Santos, de Brasília, Distrito Federal, o nosso irmão Cosmo Marinho Vasco, de Aracaju, no Sergipe, a nossa irmã Dirlene Maria Dutra, em Contagem, Minas Gerais, nossa irmã Francisca Josefa de Alencar Silva, de São Paulo. Agradecer também ao nosso irmão Júlio César Barreto dos Santos, aqui de São Paulo. A nossa irmã Nazaré Sampaio Miguel da Silva, também de São Paulo. Ao nosso irmão Sérgio Lopes da Silva, ali no Rio de Janeiro. Nosso irmão Everaldo Barbosa, de Brasília, no Distrito Federal. Nosso irmão João Gonçalves Soares, de Recife, no Pernambuco. Nossa irmã Francisca M. Teixeira Mota, ali de Fortaleza, no Ceará. Nossa irmã Cláudia Calandrini, de Macapá. Nossa irmã Helenice Soares, de Goiânia. E o nosso irmão Fábio Rodrigues de Oliveira, de Lagoa da Prata, Minas Gerais. Alguns dos irmãos que aí contribuíram conosco, escreveram aqui para nós, e nós queremos agradecê-los em nome do Senhor Jesus, que o Senhor continue prosperando, para que vocês possam ajudar cada vez mais e mais, e que nada venha faltar na sua vida, com saúde e também o pão sobre a mesa. Irmão Armando, 15 horas e 30 minutos, hoje tem um bom compromisso para o altar, um culto, então vamos já aqui fazer só uma pequena oração por todos aqueles que estão aí sintonizados, porque nós sabemos que a grande bênção virá agora, através da palavra de Deus, que vocês terão a oportunidade de receber diretamente do altar aqui da sede mundial. Oremos então todos juntos numa mesma fé. Senhor Pai querido, Pai amado, neste momento, nesta breve oração, Senhor, queremos lhe agradecer em nome do Teu Filho Jesus, exatamente pelo sacrifício do Teu Filho, Senhor. Ah, para que os nossos pecados sejam remidos e tenhamos, meu Deus, direito a que a nossa alma viva, Senhor, de forma eterna. Pai, agradecemos por este canal de comunicação, porque assim, Senhor, podemos compartilhar das Tuas bênçãos e de tudo que temos feito através da ajuda de todos aqueles, meu Deus, que abrem o coração para os projetos das instituições Reviver e muitas vidas sendo alcançadas. Que o Senhor os prospere cada vez mais, Senhor, meu Deus e Pai querido e amado. Senhor, queremos apresentar também todos os pedidos de oração que estão aí no Voz da Libertação, que estão sendo mencionados agora. E nós temos certeza, Senhor, com a Sua onisciência, a Tua onipresença, Senhor, o Senhor realizará grandes coisas alcançando a cada pedido. Nós apresentamos agora a vida da nossa líder mundial, Senhor, nossa irmã Eleni Miranda. Venha ser com a tua filha, o pai, venha ser sobre a sua saúde, dá-lhe sabedoria, direção, força, graça, meu Deus, porque todos esses anos, Senhor, é uma grande responsabilidade sobre os ombros da tua filha. Abençoa a nossa diretoria deliberativa, a nossa diretoria executiva da Igreja Pentecostal Deus e Amor, a diretoria da Fundação Viver, da Associação Viver Help Deus e Amor. Pai, continue conosco, todos aqueles que terão sintonizados. Temos certeza, Senhor, que do alto céu o Senhor mandará uma palavra agora, através, meu Deus, da ministração da palavra, e que o Espírito Santo falará a cada um. Graças damos a Ti por mais esta oportunidade, em nome do Teu Filho Jesus, para a Tua glória. Amém.
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0: Encerramos então aqui, mais uma vez, esta oportunidade, o programa Espaço Reviver. Lembrando que também todos os dias de segunda a sexta-feira, no horário das 18h30, a nossa irmã evangelista Eliana Miranda, com ali o informativo Reviver. Quinta-feira, 6 de agosto, 15 horas 33 minutos, nós vamos diretamente ao altar, agradecendo a todos vocês sintonizados, que se despedem em Cristo Jesus, seu irmão presbítero Nelson Santos, com o auxílio aqui do nosso irmão Diácono Armando Medina na técnica, direção esta de toda essa programação da nossa irmã da nossa irmã líder mundial, Eleni Miranda.
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3: O Ministério da Educação lançou mais uma plataforma para facilitar e democratizar a leitura no Brasil. 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

0: Señor.
1: 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Os empréstimos têm duração de 14 dias, podendo ser prorrogados por mais 14. O Mac Livros é acessível para estudantes, professores, pesquisadores e todas as demais pessoas apaixonadas por leitura.
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3: 15 horas e 35 minutos.
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2: Deus de poder, graça, Deus de misericórdia, aqui estamos, Senhor, reunidos neste lugar para glorificar e engrandecer o

0: vida da tua serva, a vida da tua filha, com poder e autoridade. Esta palavra, Pai, que foi preparada ao nosso coração, esta mulher, este homem, que é questão, Pai, que vieram em busca de uma resposta, e que esta resposta provém do Senhor, que eles recebam, meu Deus, a palavra que conforte, que acalme, que os faça ter a paciência e crer que o milagre está sendo direcionado sobre a vida deles. Espírito de Deus, alcance, Senhor, esse internauta, alcance, Senhor, esse ouvinte, para que eles também, Senhor, sejam, meu Deus, abençoados, e a resposta dos céus, o milagre das tuas mãos, alcance a vida deles. Usa a tua serva com poder e autoridade neste lugar, para que o teu nome seja glorificado em nossa vida. Essa é a nossa oração e o nosso pedido, assim, meu Deus, neste lugar, e fazemos nesta hora, em nome de Jesus Cristo, amém e amém. Vamos receber a serva do Senhor com palmas, com alegrias. Exalte e glorifique ao Senhor.
1: Mais forte as palmas para Jesus. Oh glória, oh glória. Quantos estão alegres com Jesus? Diz glória a Deus. Eu quero cumprimentar o povo do Senhor com a paz do Senhor Jesus. Amém. Quantos recebem a paz do Senhor Jesus? Bate palma mais forte. Misturado com glória. Misturado com aleluia. Oh glória. Damos graças ao Senhor por esse privilégio, por mais esta oportunidade de estarmos na casa do Senhor, dando prosseguimento a esta poderosa campanha Multiplicação e Portas Abertas. Quem crê que o Deus que nós servimos é o Deus da multiplicação? Quem crê? Então Ele vai multiplicar tuas forças, vai multiplicar a alegria, vai multiplicar a saúde, vai multiplicar a paz. Ele há de abrir as portas que estão fechadas. E com ousadia eu profetizo sobre a tua vida, as portas do céu serão abertas sobre a tua vida, sobre a tua casa, sobre a tua família. Quem acredita, dá glória a Deus. E com essa alegria, nós também queremos cumprimentar os nossos

da família, os nossos também queridos irmãos ouvintes, recebam a paz do Senhor Jesus. Que Deus visite cada um de vocês nessa tarde com a vitória. Queridos, já aproveitando que estão de pé, pegue a sua Bíblia. Vamos ver quem trouxe a Bíblia hoje. Oh, glória! Vamos já entrar na poderosa palavra do Senhor, que se encontra no livro de 2 Reis. 2 Reis, capítulo de número 20. É tão difícil de encontrar que dá para dar 10 glórias a Deus aí. Vai procurando e dando glória. Vai procurando e dando aleluia. Aleluia. 2 Reis, capítulo de número 20. Estamos neste culto em prós instituições reviver. Sabemos que a nossa igreja, a Igreja Pentecostal Deus Amor, tem dois braços assistenciais que tem realizado o trabalho social, alcançando pessoas em situação de vulnerabilidade. E isto é uma bênção, irmãos, é um privilégio fazermos parte da Igreja Deus Amor e ver que a nossa igreja tem esse trabalho excelente. E estamos no mês de... Hã? O mês de agosto. E no mês de agosto é realizado esta campanha, Agosto Verde. É o mês da beneficência cristã e é o mês aonde nós vamos contribuir com mais intensidade, com mais amor,

nós ajudamos, mas no mês de agosto a gente dobra a nossa contribuição, a nossa ajuda. Então eu quero desafiar você para entrar comigo junto desse propósito e nós vamos ajudar a obra do Senhor e estender as nossas mãos àqueles que estão mais carentes, em nome de Jesus. Quem aceita o desafio aí? Quem aceita? Então, na quinta-feira que vem, não esqueça. Coloca aí do ladinho da tua Bíblia aquele quilo de alimento. Você que tem roupa em boas condições, traga também para ajudar pessoas que estão aí necessitadas, que não tem nenhum agasalho, nem roupas para vestir e talvez a sua roupa está lá esquecida no guarda-roupa faz tanto tempo. Então traga também para que possa ajudar esta obra. Amém? Quantos encontraram a palavra diz glória a Deus? Os queridos irmãos internautas, os ouvintes, faremos leitura no livro de 2 Reis, capítulo de número 20. Diz assim a palavra do Senhor: e naqueles dias adoeceu Ezequias de morte, e o profeta Isaías, filho de Amós, veio a ele e lhe disse: assim diz o Senhor, ordena a tua casa, porque morrerás e não viverás. Então virou o rosto para a parede e orou ao Senhor, dizendo: ah, Senhor, se servido de te lembrar de que andei diante de ti em verdade e com um coração perfeito, e fiz o que era reto aos teus olhos. E chorou Ezequias muitíssimo. Sucedeu, pois, que, não havendo Isaías ainda saído do meio do pátio, veio a ele a palavra do Senhor, dizendo: volta e dize a Ezequias, chefe do meu povo, assim diz o Senhor, Deus de Davi, teu pai: ouvi a tua oração e vi as tuas lágrimas, e eis que eu te sararei. E eis que eu te sararei. Aleluia. Ao terceiro dia subirás à casa do Senhor, e acrescentarei aos teus dias 15 anos, e das mãos do rei da Síria te livrarei, a ti e esta cidade, e ampararei esta cidade por amor de mim e por amor de Davi, meu servo. Meu Deus do céu, levanta as mãos ao alto, levanta. Vamos neste momento orar. Vamos pedir para o Senhor falar aos nossos corações, revelando a tua poderosa palavra, porque por meio da poderosa palavra de Deus há milagres nesta tarde. Então levanta as mãos, fecha os olhos e clame comigo. Comece dando glória, glória, glória a Deus. Vai dando glória, glória, glória a Deus. Senhor meu Deus e meu Pai, queremos nesta tarde te

são presentes, para que na próxima quinta-feira traga 1 quilo de alimento, você que pode, pode trazer, já está aqui a mesinha, para que nós possamos mostrar, irmãos, o nosso amor, porque a palavra do Senhor diz, aquele que se compadece do pobre ao Senhor,

salmos, alegrei-me quando me disseram vamos à casa do Senhor. A alegria em nosso coração por estarmos na tua casa, por estarmos em tua presença, e nós te pedimos, Senhor, através do poder da tua palavra, fala aos nossos corações. Revela, Senhor, os teus mistérios. Revela, Senhor, o teu profundo. Estamos, meu Pai, em continuidade a esta poderosa campanha, a multiplicação e portas abertas. Sabemos que o Senhor é Deus que multiplica. Sabemos que o Senhor é o Deus que abre as portas. Senhor, eu não sei qual é a necessidade do irmão que está acompanhando esta transmissão, a necessidade do irmão que está acompanhando através, ó Pai, da rádio. Senhor, o meu

nome de... Então senta batendo palma e dando glórias a Deus. Palmas e glória. Oh, aleluia. Ele é digno de toda honra. Ele é digno de toda glória. Ele é digno de todo o louvor. Meus amados e queridos irmãos, sabemos que Ezequias, ele foi rei. Ele foi rei de Judá. E a Bíblia vai nos revelar que ele foi um dos melhores reis que já existiu no reinado de Judá. Lá no capítulo 18 do livro de 2 Reis, a Bíblia vai nos dizer que ele era um rei que confiava no Senhor. A confiança de Ezequias em Deus era tão grande que ele não se intimidava diante das guerras e diante das dificuldades. Ele não se intimidava diante da aflição, porque ele tinha um Deus em qual ele confiava. E a pergunta que eu faço nesta tarde: como está a tua confiança no Senhor? Como está a tua confiança? A irmã Patrícia, eu confio, mas eu confio desde que nada esteja acontecendo. Porque quando as coisas começam a ficar difíceis, a minha confiança vai embora. Não, nós precisamos confiar, mesmo quando as coisas estão difíceis, mesmo quando a porta se fecha, mesmo quando o inimigo se levanta, mesmo que estamos enfrentando escassez, mesmo que o diagnóstico médico é que não tem mais cura. O que nós precisamos fazer, irmã Patrícia?

verdade. A palavra vai nos dizer que Ezequias, ele foi um rei que se destacou, porque entre os que foram antes e entre os que foram depois, nenhum deles foi semelhante a Ezequias. No que, irmã Patrícia? Na obediência a Deus. No temor e na sinceridade a Deus. Ele foi um rei que restabeleceu o templo. Ou seja, as portas estavam fechadas, ele abriu. Ele destruiu com toda a idolatria. Ele então restaurou a adoração no templo. Ele foi um rei que se preocupou em buscar a presença de Deus enquanto estava reinando. E Deus foi com ele. Quando eu e você nos preocupamos em agradar a Deus e em fazer a vontade de Deus e em destruir tudo aquilo que não agrada a Deus, Deus será conosco. Deus será conosco. Deus está contigo para te encorajar, para te fortalecer, para te capacitar, para te sustentar. E o inimigo não vai permanecer de pé. Não vai. E mesmo diante desta fidelidade, mesmo diante desta confiança de Ezequias, a Bíblia vai nos dizer que chega o momento ruim, chega o dia mau. Irmãos, o dia mau chega para todos nós, sim ou não? O dia mau chega para todo ser humano. É por isso que Paulo vai nos alertar dizendo: fortalecei-vos no Senhor e na força do seu poder. Revesti-vos de toda a armadura de Deus, para que possais suportar o dia mau. O dia mau chegará, mas se eu e você nos fortalecermos no Senhor, nós vamos enfrentar o dia mau e vamos sair vitoriosos. Eu não tenho dúvida de que estou falando com pessoas que talvez estão enfrentando o seu dia mau, que quem sabe está enfrentando o dia mau na tua saúde, na tua família, na tua vida financeira. Eu não sei qual é o dia mau que está te assolando, mas eu só sei de uma coisa.

que acredita. Só você que crê nisto. O dia mau chegou para Ezequias. Era rei, confiava em Deus, era fiel, obedecia aos mandamentos do Senhor. Não houve outro rei antes dele, nem depois dele, como ele. Mas mesmo assim, o dia mau chegou. E qual foi os dias maus que Ezequias enfrentou? Primeiro, ele enfrentou a perseguição do rei da Síria. Agora, ele está enfrentando uma enfermidade. E não era uma gripe. Era uma enfermidade mortal. Era uma enfermidade que na época não tinha cura. Não havia recursos humanos para que Ezequias pudesse ali se conformar e acreditar que teria socorro. Não. Não havia medicina que pudesse curar a sua enfermidade. Era uma enfermidade que o levaria à morte. O problema de Ezequias era grande diante dos olhos humanos. E para piorar a situação, a Bíblia vai nos dizer que chegou até Ezequias, o profeta Isaías. E o que que nós esperamos quando estamos enfrentando dias difíceis? Esperamos uma palavra de consolo, sim ou não? Esperamos uma palavra de esperança. Esperamos uma mão que possa ser estendida para nos auxiliar e para nos ajudar, sim ou não? Quem sabe você está esperando essa palavra? Quem sabe você está esperando essa mão? Quem sabe você está esperando esse socorro? Mas a Bíblia vai dizer que Isaías chegou não para trazer uma palavra de conforto, não para trazer uma palavra de esperança, mas para trazer um despertamento, uma admoestação para o rei Ezequias. E a admoestação e despertamento era este: ordena a tua casa, porque morrerás e não viverás. Em outras traduções, ei Ezequias, põe a tua casa em ordem, conserta a tua casa, porque morrerás. E esta palavra não veio da parte de homens. Esta palavra veio da parte de Deus. Era Deus que estava falando com Ezequias. Era Deus que estava admoestando Ezequias, dizendo: Ezequias, conserta a tua casa, conserta a tua vida, porque morrerás e não viverás. E Deus também fala conosco nesta tarde. Antes de alcançar a multiplicação, antes de ver a porta aberta, antes de ver o milagre, é preciso consertar a casa, é preciso consertar a vida, é preciso consertar o altar, é preciso colocar em ordem. Eu não sei como está a tua vida diante de Deus, eu não sei como está a tua comunhão com Deus. Quem sabe faz tempo que você já não tem uma intimidade com Ele, quem sabe faz tempo que você já não consegue entrar em propósitos com Deus, mas Deus está falando nesta tarde: conserta a tua vida, conserta a tua casa, porque morrerás e não viverás. A palavra diz, irmãos, que Isaías, ao dar esta palavra, ele voltou. E então Ezequias, ele tinha algumas opções. E a pergunta é qual? Qual opção? Ezequias tinha: ou ele murmurava, ou ele questionava, ou ele se voltava para Deus. E a pergunta que eu faço nesta noite, nesta tarde melhor, para cada um de vocês, para os ouvintes que nos acompanham, para os internautas que nos assistem, qual vai ser a tua atitude diante
da palavra de Deus. Qual vai ser a tua posição diante da palavra de Deus? Será que vai ser de murmurar? Será que vai ser de questionar, de indagar, de perguntar por que estou passando por isso? Por que estou enfrentando isso? Ou será que vai ser como a de Ezequias, de se voltar para Deus? Ezequias não questiona, não murmura, não reclama, ele não pega Isaías pelo colarinho, não. Ele simplesmente deixa Isaías ir e ele tem agora diante dele apenas uma parede. Essa parede fala de obstáculo. Essa parede fala de limitação. Essa parede fala de intimidade. Essa parede nos mostra que Ezequias não conseguia olhar para fora. Também era impedido de que alguém olhasse para ele. Talvez ninguém pudesse o ouvir. Mas existe um Deus. Eu vou repetir, existe um Deus. Que a parede não pode impedi-lo de agir. Que a parede não pode impedi-lo de ouvir. Que a parede não pode impedi-lo de trabalhar. Que a parede não pode o limitar. Eu vou repetir, existe um Deus.

te abrir porta onde não há porta. Ele tem poder. Eu vou levantar a tua mão que eu vou profetizar. Quem sabe você está diante desta parede, mas o Deus que tem todo o poder está diante de ti nesta tarde, te diz.

de Deus. Ezequias vira o rosto para a parede. Está limitado. Está diante dele aquele obstáculo. Quem sabe também diante de você está o limite. Irmã Patrícia, o limite na minha vida é a enfermidade. Irmã Patrícia, o limite na minha vida é a crise financeira. Irmã Patrícia, o limite na minha vida é a situação em que está a minha família. Não se preocupa. Faça como Ezequias. O que ele fez diante do seu limite? Ele estava impossibilitado de olhar para fora, mas ele podia levantar os olhos para o alto. Deixa eu te dizer uma coisa. Muitas das vezes o próprio Deus nos permite uma parede. Para quê? Para reconhecermos que os nossos recursos não são suficientes. Para reconhecermos que a nossa capacidade não é suficiente. Para reconhecermos que o homem ou a mulher também não são suficientes para nos ajudar nos momentos difíceis das nossas vidas. Mas que ainda existe um Deus que é suficiente para fazer o extraordinário, para fazer o impossível acontecer. E esse Deus está aqui nesta tarde. E esse Deus está aí nesta tarde, meu querido internauta que nos acompanha. Esse Deus está aí nesta tarde, querido ouvinte que está nos ouvindo neste momento. Esse Deus está aqui. Para quê? Para ouvir o teu clamor, para ouvir o teu gemido, para ver as tuas lágrimas e

0: favor.
1: Ele trabalha.
0: Esse Deus age. Esse Deus é poderoso. Ezequias conheceu o Deus que ele servia. A sentença que estava diante de Ezequias era uma sentença de morte. Ele poderia muito bem ter simplesmente aceitado e se calado. Ele poderia muito bem ter se comovido com aquelas palavras, encruzado os teus braços e dito: já que vou morrer, não tem jeito, então vou morrer. Ei, não encruza os teus braços, ainda há esperança. Não desista, ainda tem jeito. Eu vou falar, ainda tem jeito para o teu filho. Deus tem poder de arrancar das drogas, do crime. Ainda tem jeito para tua filha. Deus tem poder de libertar e de transformar. Ainda tem jeito para o teu esposo. Ainda tem jeito para tua esposa. Ainda tem jeito para o teu casamento. Não desista. Ainda tem jeito para tua.

esse Deus é o Deus que pode mudar a sentença. Eu vou repetir, esse Deus é o Deus que pode mudar a sentença. A palavra do Senhor vai nos dizer que uma sentença estava dada ao povo judeu de que eles iriam morrer. Mas o que Mardoqueu fez? Cruzou os braços? Hã? Aceitou a sentença e se calou? Ele se posicionou. Se colocou à porta do palácio, rasgou as vestes e em sinal de humilhação clamava alto, até que Esther mandou os seus servos irem ver o que estava acontecendo. E então ele declarou a Esther tudo o que estava acontecendo e disse para Esther: Esther, se você não se levantar, socorro e livramento de outra parte virá. E é tu e a casa do teu pai perecereis. E Esther então fez o quê? Se posicionou. Ela acreditava que o Deus que ela servia tem poder para mudar a sentença de morte. O Deus que nós

de morte, para trazer vida. Ele tem poder para dar saúde aonde há enfermidade. Ele tem poder para quebrar os grilhões, para despedaçar todas as correntes e dar libertação e livramento. Ele tem poder. Esther se posicionou. Ela, juntamente com Mardoqueu, não se comoveu com a situação. Não cruzou os braços, mas se posicionou. Ela fez o mesmo que Ezequias. Ezequias não poderia, quem sabe, sair daquela situação por ele mesmo. Ele não poderia, talvez, tirar diante dele aquela parede ou fugir daquele lugar. Mas diante daquele obstáculo, diante daquela sentença, ele fez algo que eu e você também podemos fazer. O que ele fez, irmã Patrícia? Levantou tua voz e clamou a Deus. Levantou tua voz e orou. As coisas estão difíceis, minha irmã,

nasce um Deus sete morte. Clame a esse Deus, porque não há limite.

Sofre amnésia, ele não se esquece, mas Ezequias estava dizendo: Senhor, lembra, há momentos que quando nós clamamos a Deus, precisamos fazer como Ezequias e dizer: Senhor, lembra de mim, Senhor. Aleluia, a palavra do Senhor diz que ele se lembrou de Raquel e o que ele fez, abriu a sua madre. Ele se lembrou de José e o levantou como governador do Egito.

que você fez pelas madrugadas. Ele se lembra das lágrimas que você derramou perante Ele. Ele se lembra da sua dedicação e esforço para fazer a vontade dEle. Por isso Ezequias clamou dizendo: lembra-te, Senhor, lembra-te que te servi em verdade. Veja o que Ezequias diz, querido internauta, queridos ouvintes e queridos irmãos presentes. Ele diz: lembra que te servi em verdade. O que, que Ezequias estava dizendo? Ele estava dizendo: Senhor, eu fui verdadeiro. Eu não era uma coisa na tua presença e outra lá fora. Meu Deus. Eu te servia de verdade. Eu não te servia para mostrar para ninguém, para apresentar para ninguém. Eu era verdadeiro na tua presença. Será que tem gente verdadeira como Ezequias aqui? Aleluia! Que não está atrás de mostrar para homens, mas antes ele serve a Deus com verdade. O que ele faz aqui, o que ele serve a Deus aqui, ele é o mesmo dentro de casa, no trabalho, na faculdade, ele é o mesmo no meio da família, da parentela. Ele serve a Deus em espírito e em verdade. Será que tem aqui? Ele diz: lembra que te servi em verdade. O meu coração foi perfeito. Ou seja, Senhor, eu não deixei o meu coração estar dividido, mas era perfeito, ou seja, totalmente voltado para o Senhor. Tem quantos que o coração é dividido? Só lembra de Deus quando as coisas apertam. Só lembra de Deus quando as coisas ficam estreitas. Só lembra de Deus quando a porta se fecha. Só lembra de Deus da escassez. Mas Ezequias não, o coração dele era perfeito. Se tudo estava bom, ele servia a Deus. Se tudo estava difícil, ele servia do mesmo jeito. Oh, glória! E eu creio que tem homens e mulheres como Ezequias aqui. Eu creio que tem homens e mulheres como Ezequias nos acompanhando. E a palavra do Senhor diz ainda que ele clamou, dizendo: Senhor, fiz também o que era reto aos teus olhos. Ele não fez o que era reto diante dos olhos dos homens, mas antes ele fez o que era reto diante dos olhos do próprio Deus, para agradar a Deus. E é isso que Deus requer de cada um de nós. E a palavra diz que com esta oração, com esse clamor, ele chorou muitíssimo. Ele se derramou. O clamor de Ezequias era de um clamor de urgência. Era um pedido de socorro. Ele estava angustiado, ele estava aflito, e ele derrama suas lágrimas perante o Senhor. E sabe o que acontece? Deus não demora a respondê-lo. Deus não demora a atendê-lo. Isso é tão verídico que antes de Isaías sair do pátio, já veio a palavra do Senhor ao profeta Isaías. Ou seja, Deus respondeu rápido. E sabe o que eu tenho para te dizer aqui nesta tarde? É que durante o propósito desta campanha, Deus vai nos responder e não vai tardar, e não vai demorar. Vai ser rápido a resposta de Deus. Vai ser rápido o agir de Deus. Só quem acredita. Querido internauta, vai ser rápido. Vai ser rápida a providência de Deus. Vai ser rápida a resposta de Deus. Vai ser rápida a cura, a restauração, o milagre sobre a tua vida. Foi rápido. Quem sabe ele ainda estava enxugando as lágrimas. Mas isto nos chama a atenção. O que, irmã Patrícia? Que o nosso Deus, ele nos ouve quando nós abrimos o nosso coração e clamamos. É por isso que ele diz: clama a mim e responder-te-ei. E anuncia.

aonde quer que nós estejamos, Ele sempre vai nos ouvir. Isso nos prova Jonas. Jonas clamou de onde? Lá do fundo do mar, dentro das entranhas de um grande peixe. Isso impediu Deus de ouvi-lo? Não, Deus o ouviu. Clame hoje, porque Deus te ouvirá. A palavra do Senhor veio a Isaías dizendo: Isaías, volta. Volta, Isaías. Por quê, Senhor? Porque você vai dizer agora para Ezequias: ouvi a tua oração. Meu Deus do céu, eu vou repetir para você melhorar esse glória aí. Ouvi a tua oração. Deus está te dizendo: eu ouvi a tua oração.

0: ourselves.
1: A palavra do Senhor nos diz que o povo de Israel estava cativo no Egito. Mas eles clamavam. E Deus fez o quê? Levantou Moisés. Teve um encontro com Moisés, passado 80 anos, que Moisés tinha nascido para esse propósito. A palavra do Senhor nos diz que Deus aparece a ele, fala com ele por meio de uma sarça ardente. E Deus vai dizer: eu ouvi a oração do meu povo. Deus vai falar também com Zacarias, esposo de Isabel, que estava lá dentro do santuário para apresentar um incenso. Deus vai dizer a Zacarias: eu ouvi a tua oração. E quando Deus ouve oração, significa: chegou o milagre.

isso que Deus vai falar. Deus vai falar ainda. Fala também para ele, Isaías. Que eu vi. Irmãos, Deus está dizendo, eu ouvi e eu vi. O que ninguém vê, Deus vê. Talvez você chora, tentando aí esconder. Chora no canto, na cabeceira da tua cama, para que ninguém te veja. Mas você que pensa que ninguém está vendo, eu vi. E eu vi o quê? Eu vi as tuas lágrimas. Lágrimas é uma oração que chega também diante de Deus quando os lábios não conseguem pronunciar palavras. Deus viu a oração de Ana enquanto, aleluia, o próprio Eli não estava entendendo nada. Deus estava, esse é o Deus que vê. Esse é o Deus que vê. Deus viu a oração, o choro do menino, de que menino? Ismael. Deus viu o choro.

gente. Sabe por que Deus viu? Porque o Deus que nós estamos adorando aqui é um Deus vivo. O Deus que você está cultuando aqui, ele não é um Deus feito por mão de homens. Que conforme diz o salmista, tem olho e não vê, tem ouvido e não ouve, tem mãos

você pode adorar esse Deus que é vivo, esse Deus que vê, esse Deus que ouve, aleluia. Agá vai dizer: o Senhor é um Deus que vê. O Senhor é, ele está vendo o teu sofrimento. Enquanto você está pensando, ninguém está vendo. Ele está vendo. Ele está vendo o teu esforço. Ele está vendo a guerra que você está enfrentando diariamente para permanecer na presença dele. Ele está vendo. Ora badarai onde coura la mandara basharai ondarai. Ele está vendo o gemido do teu coração. Talvez as pessoas não conseguem enxergar o que você está passando, porque você tenta camuflar, colocando um sorriso no rosto, quando a luta e a dor está grande. Mas Deus vê. Deus vê. Deus vê o que o médico não conseguiu ver no raio-x. Meu Deus do céu. O que o médico não conseguiu ver através da tomografia, Deus vê. Deus vê. O que a medicina não conseguiu encontrar, a Deus vê. E o que vai acontecer, ele vai curar aqui nessa tarde. Diga, Isaías, que eu ouvi e vi. Eu ouvi e vi. Eu ouvi o seu clamor. Eu ouvi a sua oração. E vi as suas lágrimas. E o que eu vou fazer? Fala para ele. Eu te sararei. Meu Deus do céu. Essa palavra é muito forte. Deus está dizendo: ei, Ezequias, quem vai te curar sou eu. Quem vai te sarar sou eu. Quem vai multiplicar tema de hoje sou eu. Quem vai abrir as portas sou eu. Quem vai entrar com a providência sou eu. Enquanto você está esperando o socorro vir, aleluia, de um lado e de outro, enquanto você está esperando e confiando nos seus próprios recursos, o Senhor está dizendo: sou eu que vou sarar, sou eu que vou agir, sou eu que vou trabalhar, sou eu que vou guerrear por ti, sou eu que vou entrar nesta peleja, sou eu que vou repreender.

o glória, toda mão de cada badada e onda arábia. E quando Deus sara, irmãos, é coisa extraordinária. Quando Deus sara, é coisa sobrenatural. Vai além da medicina. Não fica sequela, show glória. Quando esse Deus sara, tem testemunho de milagre para se contar. E

vida financeira, eu te sararei. Eu te sararei. E não para por aí. Olha quanto vale a pena. Vale a pena murmurar, irmãos? Hã? Indagar, vale a pena? Mas e clamar? E clamar? Por quê? Porque ele ouve, porque ele vê, porque ele sara. E para por aí, só isso já estava bom, sim ou não? Sim ou não? Temos que ser gratos. Mas não para por aí, Deus ainda vai dizer, acrescentarei. Os teus anos de vida, 15 anos. Não, você não entendeu. Tema desta tarde, Deus estava dizendo, fala Isaías para Ezequias, que eu vou multiplicar os seus anos de vida. 15 anos. Sabe aquele que ouviu dizendo, conserta a casa porque vai morrer e não vai viver? Não se sabe quantos dias ainda ele tinha de vida. Mas ao clamar a Deus, esse Deus vai fazer o quê? Ouvir, ver, sarar e acrescentar. Ouvir, ver, sarar e multiplicar. Sabe o que estava acontecendo com Ezequias agora? Estava acontecendo a resposta da sua oração. A resposta do teu clamor, a resposta das suas lágrimas. Deus estava dizendo, eu vou multiplicar os teus anos de vida. Irmãos, tem pessoas enfrentando terríveis enfermidades. Vivemos um tempo de grandes pestes, enfermidades a quais vem até confundir a medicina, sim ou não? Mas esse Deus, ele cura qualquer que seja enfermidade. Enfermidades tão terríveis que de um dia para o outro leva pessoas a óbito. Mas esse Deus é o Deus de Ezequias, que está aqui para multiplicar anos de vida, para dar novas oportunidades, para dar nova chance, para restaurar, para multiplicar e para abrir portas. E a porta é de novas oportunidades que ele está dando. A porta é de novas oportunidades que ele está concedendo nesta tarde. Jesus, ele tem poder para multiplicar a paz aonde há tormenta. Os discípulos estavam enfrentando tempestades terríveis. Pensavam, vamos morrer. Mas no lugar de morte, Jesus fez o quê? Trouxe bonança. Trouxe vida. Quem sabe você está como os discípulos. É tempestade no meio da família. É tempestade dentro de casa. É tempestade.

mas Deus enviou tua palavra e trouxe paz para Ezequias. Não vai mais morrer, Ezequias. Vai ter vida. E é vida abundante, 15 anos eu estou multiplicando na tua vida. 15 anos eu estou multiplicando sobre a tua vida. Ora, Mandecai. Quem sabe a mente de Ezequias estava conturbada. Quem sabe a mente de Ezequias, o seu emocional.

multiplica a esperança onde havia desesperança. Oh, aleluia. Não vai morrer. Ele está multiplicando nesta tarde. Queridos, lembramos do filho pródigo. Veja a situação em que ele se encontrava agora, desejando comer as bolotas dos porcos. E a palavra do Senhor diz que ninguém lhe dava absolutamente nada. Nem as bolotas dos porcos ele poderia se alimentar, comer. Mas o que ele fez? Ele lembrou: na casa do meu pai tem abundância. Na casa do meu pai tem multiplicação. As portas da casa do meu pai ainda estão abertas. Levantar-me-ei, irei ter com meu pai. Antes do anel, antes da roupa nova.

crucifi. Ele pode. Ele pode orar, mande carabadara e ondarabia. E Ele está aqui para realizar isto sobre as nossas vidas. É multiplicação. Ezequias, agora, ao ouvir a palavra do Senhor, ele pôde ver que o Deus que ele servia é o Deus que pode mudar a sentença, que pode mudar a situação. E Deus não apenas fala para ele que acrescentaria os seus anos de vida, não, não. Deus ainda vai falar: eu livrarei a ti e defenderei esta cidade. Eu defenderei esta cidade. Quem lembra que eu falei que Ezequias estava enfrentando dias maus? Quem lembra? Senão eu ia começar tudo de novo, tá? Brincadeira. Queridos, ele não apenas enfrenta a enfermidade. O rei da Síria se levantou contra ele para destruir o seu reino. Mas Deus está falando o que para Ezequias? Eu te saro, acrescento os seus anos de vida e ainda defendo esta cidade. Ou seja, o inimigo que se levantou vai ter que cair. Isso aqui é profético. O inimigo que se levantou vai ter que cair. Ezequias não precisou ir para a guerra. Ezequias não precisou de espada. Ezequias não precisou de arco. Ezequias só

tarde da multiplicação. É a tarde das portas abertas. Deus disse a Ezequias: eu vou te livrar. Eu vou livrar esta cidade. Deus mandou um anjo só. Quantos anjos? Quantos? Não foi um exército, não? Um anjo só. E fez o quê? Matou 185 mil. Um anjo só. O nosso Deus é Deus poderoso. Ele não precisa de muito para fazer o que é extraordinário. Ele só precisa de um para confiar. Ele só precisa de uma para confiar. E se você que está aqui nesta tarde confia, toma posse do teu milagre. Toma posse da tua vitória. Toma posse da tua providência. Não é difícil para o nosso Deus multiplicar, porque ele é especialista em multiplicação. Vou repetir, ele é especialista em multiplicação. Foi ele que multiplicou, aleluia, o azeite e a farinha.

diante de nós o Deus de Ezequias. Mas você precisa tomar uma atitude. Você precisa tomar uma decisão. E que decisão, irmã Patrícia? A mesma de Ezequias, de confiar em Deus. E de se voltar para Ele. Deus sabe nos fazer voltar para Ele. Ele fez Ezequias estar diante de uma parede, aonde o socorro só poderia ser um. Qual? Deus. E você também está na mesma situação. Porém, você precisa reconhecer, só Deus pode fazer na tua vida, na tua família. E o que eu preciso fazer, irmã Patrícia? Voltar para Ele. Cadê você que quer reconciliar nesta tarde? Cadê você que quer aceitá-lo como teu único e suficiente Salvador? Que quer entregar tua vida para Jesus aqui nesta tarde?

situação que você se encontra e está aqui te dando essa oportunidade. Que oportunidade, irmã Patrícia, de ter os teus anos multiplicados, perdão de pecados, restauração de vida e ter o teu nome escrito no livro da vida. Cadê você que quer tomar esta decisão? Cadê você que quer tomar esta atitude? Irmã Patrícia, eu estava afastado da presença do Senhor, mas nesta tarde eu quero voltar para Jesus. Cadê você que quer voltar? Aleluia. Oh, glória. Irmã Patrícia, eu sempre venho aos cultos, estou na campanha, no propósito, mas ainda não confessei Jesus como meu único e suficiente Salvador. Hoje eu quero confessar. Cadê você que quer tomar esta decisão? Querido ouvinte, é nesse momento, é nesta hora, querido internauta, momento este de você viver o extraordinário de Deus. Como irmã Patrícia, entregando a tua vida para Cristo, voltando para a presença do Senhor Jesus. Ezequias só pôde viver o milagre da multiplicação dos seus anos de vida e da cura da sua enfermidade, porque ele se voltou para Deus. Se eu e você nesta tarde reconhecemos que somente em Deus há socorro, que somente em Deus há esperança, é o momento de tomar esta decisão, entregando tua vida para Cristo e reconciliando com Ele. Cadê você que quer tomar esta decisão? Cadê você que quer assumir este compromisso? Hoje Jesus está aqui te chamando. Hoje o Espírito Santo de Deus, por meio desta poderosa palavra, te chama, dizendo: filho, é hora de voltar. Filho, é hora de assumir o compromisso comigo. Cadê você que quer? Oh, glória a Deus. Oh, Espírito Santo de Deus. Aleluia. Irmã Patrícia, eu não quero mais continuar vivendo diante do obstáculo em que estou, longe de Deus, longe da presença do Senhor. Eu quero estar diante de Deus para viver o milagre que Ele tem para a minha vida, para a minha família, que é a salvação da minha alma. Então vem para Jesus. Tem alguém que quer tomar esta decisão? Você, querido internauta, está aí na tua tela. É agora o momento de você assumir o compromisso com o Senhor, de você se voltar para Deus como Ezequias voltou. Ele voltou chorando muitíssimo, e quem sabe você também está em uma situação semelhante à de Ezequias. Não tem mais jeito, não tem mais esperança, a sentença é de morte, mas

sentença de morte. No lugar de morte, ele dá vida. No lugar de remorso, de culpa, ele dá perdão. No lugar, aleluia, de perdição, ele te restaura. Mas você precisa assumir essa atitude, porque ninguém pode tomar por você. É só você. Você, querido internauta, você, querido ouvinte, que está nesse momento entregando a vida para Cristo, reconciliando. Vocês vão, nesse momento, entrar em contato conosco agora. Já está aí na sua tela o número do WhatsApp, que é 11 95944645. Entra em contato agora dizendo: eu quero aceitar Jesus, eu quero reconciliar. Está também aí o e-mail por onde você pode nos

igreja de pé. Você que crê que o Deus de Ezequias está aqui. Quem crê que o Deus de Ezequias está aqui? Quem crê? Oh, glória. Então, nesse momento, você vai levantar tuas mãos ao alto. Levanta tuas mãos ao alto. E nós vamos orar. Nós vamos orar e clamar em favor das vidas que estão entregando, aleluia, e reconciliando com o Senhor Jesus neste exato momento.

aceitando o Senhor como seu único e suficiente Salvador. Aqueles que estão, Senhor, reconciliando, venha dar força a cada um deles, para que eles possam permanecer nos seus caminhos, Senhor,

Amém, Jesus, amém. Ô, glória. Bate palma e dá glória a Deus. Que Deus abençoe. Querido internauta, querido ouvinte, você que entregou tua vida para Cristo Jesus, permaneça firme, procure uma das nossas igrejas pentecostal Deus Amor, porque sem dúvida tem uma próximo de você. Amém? Que Deus abençoe cada um dos ouvintes, cada um dos internautas. E agora nós vamos ajudar a obra assistencial. Vamos ou não vamos? Sim ou não? Então pega o teu voto, pega a tua oferta. Glória a Deus. Pega o teu voto e a tua oferta para nós ajudarmos a obra do Senhor. Queridos, sabemos que a nossa igreja tem duas instituições que têm trabalhado com projetos sociais, alcançando vidas para a glória de Deus. Quem conhece a Fundação Reviver? Quem conhece? Glória a Deus. A Fundação Reviver, irmãos, vai agora, dia 22, completar 32 anos. 32 anos alcançando vidas. 32 anos socorrendo os mais necessitados. 32 anos levando amor, levando esperança e levando ajuda. Isso é uma bênção, irmãos. A Fundação Reviver tem vários projetos. Tem pessoas que pensam que a Fundação Reviver apenas entrega a cesta básica. É isso? Hã? Não, não é, querido internauta. Você que queira conhecer mais a fundo os projetos da Fundação Reviver, eu te convido a acessar as redes sociais. Vai lá no Instagram, digita lá no busca, digita Fundação Reviver. E você vai conhecer todos os projetos que a Fundação Reviver tem realizado para a glória de Deus. É projetos com crianças, desde crianças até os idosos. Temos a creche, arco-íris, sim ou não? Sim ou não, irmãos? Sim. Temos também Carreta 2 Saúde, que viaja de um estado a outro, levando aí muitos profissionais da área da saúde, que faz exames gratuitos a pessoas que não têm condições, irmãos. Que ficam na fila do SUS esperando para conseguir fazer um exame. A carreta chega lá e essas pessoas são atendidas para a glória de Deus. Isso é uma bênção, não é, irmãos? Levando saúde. Olha que lindo, glória a Deus. Temos também as unidades que atendem os idosos que não têm família. Onde os idosos ali moram, tem todo o atendimento, todo o acolhimento e têm sido atendidos com amor. É a casa dos idosos. Temos ali em Sesefredo, aqui em São Paulo, e temos também em Sarutaiá. Quem já foi lá em Sarutaiá? É uma bênção, não é, irmãos? É uma bênção e tudo isso é patrocinado através das nossas contribuições, através da nossa ajuda. E não para por aí, não. Tem muitos outros projetos, como também a Associação Reviver Help Deus Amor, como foi falado hoje, que tem um projeto 60+. Tem também o projeto...

mães gestantes. Então, irmãos, são tantos projetos que nós temos o privilégio de dizer: a nossa igreja Deus e Amor tem alcançado vidas através desses grandes projetos, e eu faço parte. Quem faz parte aí? Então pega o teu voto, pega a tua oferta, ajude a obra do Senhor com amor. Saiba que esse voto e oferta que você está contribuindo todas as quintas-feiras são direcionados aos projetos sociais das instituições Reviver. Ou seja, este voto e oferta que você está

manto, para cobrir o nu, para visitar o doente, para visitar o que está preso. Através desta ajuda aí, você está alcançando vidas. Então vale a pena ajudar, vale a pena contribuir, porque se tem algo que Deus, que Jesus, ele deixou-nos um alerta lá em Mateus 25, foi o que, irmãos? Tive fome e não me deste de? Tive sede e não me deste de beber. Estive nu e não me vestiste. Estive doente, não foste ver-me. Estive na prisão, não foste visitar-me. E o que ele fez com esses? Hã? Lançou nas trevas exteriores, aonde haverá pranto e ranger de dente. Ou seja, ajudar, irmãos, a obra assistencial é estar cumprindo isso aqui. É estar vestindo, é estar alimentando, é estar matando a sede, é estar visitando. Talvez você não pode ir. Talvez você não tenha, querido internauta, condições de ir, mas a tua oferta vai, a tua contribuição vai, a tua ajuda vai. Então ajude esta obra, contribua com esta obra, porque você, sem sombra de dúvida, será um daqueles que ouvirá do Senhor dizendo: tive fome e deste-me de comer, tive sede e deste-me de beber, estive nu e vestiste-me, estive doente na prisão e foste ver-me. Mas como, Senhor? Quando você ajudou, quando você estendeu as tuas mãos, quando você contribuiu. Então ajude com amor, amém? Ajude com amor, levanta as tuas mãos. Querido internauta, está também aí na sua tela, já está aí na sua tela o QR Code, as contas bancárias, a chave Pix das instituições Reviver, e então você pode também contribuir. Você, irmão, que não tem dinheiro em espécie, aponta o seu celular e contribua também com amor, e Deus irá te recompensar. Oramos. Senhor, meu Deus e meu Pai, entregamos neste momento diante, Senhor, das tuas poderosas mãos, a vida de cada um dos nossos irmãos que tem, Senhor, contribuído nesta obra com amor, que tem patrocinado, Senhor, as instituições Reviver, que o Senhor venha recompensar cada um dos teus filhos, que o Senhor venha prosperar na vida de cada um deles, meu Deus, aqueles que fizeram propósito com os carnês, que fizeram propósito, meu Pai, com os cofinhos, contempla, meu Pai, o propósito de cada um deles, que meus irmãos venham testemunhar o milagre, venham contar a bênção, venham testemunhar que o Senhor, meu Pai, alcançou o teu lar, que o Senhor abençoou tua vida financeira, supre, meu Pai, a necessidade de cada um dos teus filhos, continua abençoando as instituições, Senhor, a Fundação Reviver e a Associação Reviver Help, que o Senhor, meu Pai, continue operando através desses projetos, alcançando mais vidas para a glória do teu nome, que venha expandir esses projetos, Senhor, chegando

0: já te agradecemos em nome de Jesus, em nome de... Oferta com alegria. Os obreiros já vão passar recolhendo as ofertas. Que Deus te abençoe. Que Deus venha suprir a sua necessidade. Que Deus venha abençoar teu lar, abençoar tua família. Os outros obreiros já estão passando também com o voto. E o voto está aqui na minha mão. O voto especial que será para o dia 22. O que vai acontecer dia 22, irmãos? Celebração do aniversário de 32 anos da Fundação Reviver. Quem vai estar conosco? Quem vai estar conosco? Será um sábado abençoado, pregando a poderosa palavra de Deus. O nosso querido pastor Jerry, que faz parte da diretoria, será uma bênção, irmãos. Estará presente a nossa irmã evangelista Maria Lorena. Estará presente a presidente, a nossa irmã Ereni Miranda. Estará presente a nossa irmã também, cantora Débora Miranda, evangelista Eliane Miranda, toda a diretoria da igreja, da Fundação Reviver, também da Associação Reviver Help Deus e Amor, os cantores da MC Music estarão presentes. Será um dia de festa e você não pode perder. Que dia será? Dia 22 de agosto. Que horário? A partir das 14 horas. Contamos com todos vocês e não venha sozinho. Traga mais alguém. E não esqueça, estamos na campanha agosto. Eu só vim com a camisa para vocês se lembrarem, hein? Agosto verde. E o que a gente vai fazer? Vamos trazer 1 quilo de alimento. Quem vai trazer na próxima quinta-feira? Traga, irmãos. Olha lá, a mesa está vazia. Se chegar alguém aqui pedindo uma ajuda de alimento, nós não temos nada para dar. Então, faça a sua parte. Lembre-se de quinta-feira que vem trazer um alimento não perecível para que esta mesa possa se encher, para que o nome do Senhor seja glorificado através de vidas sendo alcançadas em nome de Jesus. Amém.
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4: Dezesseis horas.

Olá, povo de Deus, uma boa tarde na paz do Senhor Jesus. Aqui quem vos sauda é o vosso cooperador, irmão Francisco. Aqui estamos com mais um dia de missões, né, na responsabilidade do Grupo de Missões Adote Uma Alma. Estamos mais uma tarde aqui para vos, aleluia, fazer a missão do Senhor. Aqui estamos nesta tarde, né, para levar o ide do Senhor a todos os nossos amados ouvintes que estão nos ouvindo nessa tarde. É um motivo de alegria nós estar aqui mais uma tarde, né, para nós levar a palavra do Senhor, ouvir os louvores. Você que está nos ouvindo aí, já peça aí a sua oração, peça o seu louvor, né? Estamos aqui, né, neste momento, nesta tarde, para nós, aleluia, aqui levar o ídolo do Senhor. Então, neste momento, vamos fazer uma breve oração, né, para nós dar início aqui, e você já fica aí conectado no seu rádio, né, já fica aí ouvindo o programa, né, a voz da libertação aqui. Vamos orar ao Senhor. Soberano, amado Deus e eterno Pai que está no céu, nessa tarde, meu Deus, te damos graça, Senhor, por mais um dia, Senhor, que estamos aqui na Tua presença, Pai, levando, Senhor, o ídolo do Senhor a todos os ouvintes que nos ouvem nesta tarde. Meu Deus, eu te apresento cada pessoa que vai ouvir, Senhor, esta rádio, meu Pai, cada palavra, meu Deus, cada louvor, Senhor, que vai ser toado, meu Deus, aqui nessa tarde, que seja pela direção do Espírito Santo, que o Senhor venha nos guiar, que o Senhor venha falar, meu Deus, aos vossos corações, meu Pai. Em nome de Jesus Cristo eu te apresento, meu Deus. Fica conosco. Amém.

Nesse momento, agora eu quero fazer uma oração pelos nossos amados ouvintes, a todos que estão nos ouvindo aí, né, uma oração especial, né, que o Deus possa abençoar a sua vida, tá bom? Você que está ligado aí, conecte-se com o Senhor para receber esta oração e também os louvores e a palavra do Senhor logo mais daqui a pouco, estaremos aí, né, orando agora. Senhor, meu Deus, eu quero te apresentar, Senhor, nessa tarde, meu Deus, a cada pessoa, meu Pai, que vai ouvir, Senhor, esta oração que está já ouvindo, também te apresentar, meu Deus amado, a cada um, Senhor, que está, Senhor, meu Deus amado, aí necessitado, meu Deus, na sua casa, Senhor, essa pessoa, meu Pai, meu Deus amado, que muitas vezes deseja chegar à casa do Senhor, tem sede, meu Pai, de ouvir a palavra, mas ele não tem, meu Deus, condições, meu Pai, de ir até a casa do Senhor, mas nessa tarde aqui, meu Pai, através deste rádio, Senhor, que ele possa ouvir a sua palavra, meu Deus, que ele possa ouvir o seu

receber o seu louvor, para receber essa oração, meu Deus, pela vida dele, Senhor. Abençoa, Senhor, essa pessoa, meu Pai. Entra, meu Deus amado, na vida desta pessoa, todo este ouvinte que está ouvindo este louvor, meu Pai, que se vão setuado, que está ouvindo este rádio, meu Deus, toca no coração dessa pessoa, Senhor, liberta esta pessoa, em nome de Jesus Cristo, meu Pai. Agora, Senhor, eu te apresento, em nome do Pai, do Filho e do Espírito Santo. Amém, Jesus.

estamos numa longa caminhada. E muitas vezes nos deparamos com o mar à nossa frente. Temos medo, receio de seguir adiante. Pois às vezes este mar está bravio. Mas se você tem fé, esse Deus que nós servimos faz este mar se abrir. E você passará seco. E mesmo que ele não se abra, Deus faz você passar por cima das águas. Quem crê nisso, levanta a mão e glorifica.

Agora, meus amados ouvintes, vamos, né, fazer uma breve oração aqui pela palavra do Senhor Jesus, que vai ser pregoada, né? Senhor, meu Deus e eterno Pai que está no céu, nessa tarde eu quero te apresentar, meu Deus, aqui o teu servo, Pai, Thales, que vai, meu Deus, ministrar a santa palavra do Senhor. Que o Senhor venha, meu Deus amado, abençoar cada pessoa, Pai, que está nos ouvindo nessa tarde, a todos os ouvintes que nos ouvem, possa ser abençoado, possa ser tocado pela palavra do Senhor Jesus. Meu Deus, venha falar conosco, meu Pai, em nome de Jesus Cristo, através da Tua palavra que eu te peço. Amém.

graças a Deus. Quero desejar uma boa tarde de salvação a todos os meus ouvintes que estão ligados no programa A Voz da Libertação, nessa quinta-feira. Quero trazer uma palavra para a sua vida nessa tarde. Onde você estiver agora nesse exato momento saindo do seu trabalho, ou indo pegar as crianças no colégio, aquilo que você estiver fazendo, você estiver ligadinho aí na programação Voz da Libertação, quero trazer uma palavra para você que está aqui no Novo Testamento, Evangelho de Jesus Cristo, conforme escreveu João, capítulo de número 4 e o versículo de número 19. Evangelho de Jesus Cristo, conforme escreveu João, capítulo de número 4 e o versículo de número 19. Graças a Deus. Há uma palavra de Deus para a sua vida nessa tarde. Vamos ler o texto sagrado que diz assim. E disse-lhe, mulher, Senhor, vejo que tu és profeta. Nossos pais adoraram neste monte, e vós dizer que é em Jerusalém, lugar aonde se deve adorar. E disse-lhe, mulher, crê que a hora vem e que neste monte, nem em Jerusalém, adorareis ao Pai. Mas vós adorais o que não sabeis, nós adoramos o que sabemos. Porque a salvação vem dos judeus. Mas a hora é agora em que os verdadeiros adoradores adorarão o Pai em espírito e em verdade. Porque o Pai procura os tais assim que o adore. Deus é espírito. E que importa que adore em espírito e em verdade. E a mulher disse-lhe, eu sei que é o Messias que chama o Cristo. Vem quando ele vier, nos anunciará tudo. E Jesus disse, eu sou o que falo contigo. Senhor meu Deus e meu Pai, eis aqui a tua palavra, Senhor. Fala conosco, Senhor meu Deus, nessa tarde. Não aquilo que nós, meu Pai, queremos ouvir, mas aquilo que nós necessitamos, Senhor, ouvir nesta tarde, Pai. Em nome de Jesus, amém. Graças a Deus. Estamos aqui diante de uma palavra a qual João ele vai descrever, escrevendo o Evangelho de Jesus Cristo, conforme escreveu João. Ele vai declarar aqui que o Senhor era necessário Jesus ele passar por Samaria. Ele estava exatamente indo em direção a Samaria e os seus discípulos estavam com ele. Alguns historiadores eles começam a dizer que era mais ou menos entre 11 ao meio-dia, neste horário. A Bíblia diz que Jesus ele se aproxima e fica perto de um poço chamado Jacó, o Poço de Jacó. A Bíblia diz que quando Jesus ele se aproxima-se desse poço, os discípulos naquele exato momento eles não sabiam qual era o propósito de Jesus ele estar ali. Porque quando nós voltamos anteriormente, nós vemos que houve uma situação que Jesus ele queria entrar em Samaria. Era um propósito de Jesus entrar em Samaria. Só que a Bíblia vai dizer que agora, quando ele chegou lá, os samaritanos impediram de Jesus entrar em Samaria. A Bíblia diz que um dos discípulos disseram, Senhor, o Senhor quer que nós oremos para que desça fogo do céu e consuma e mate esses homens? E Jesus disse assim, eu não vim para destruir as almas dos homens, mas eu vim para salvar. Então era um propósito que ardia dentro do coração do nosso Senhor Jesus Cristo entrar em Samaria. E a Bíblia diz que nesse exato momento, no capítulo de número 4, Jesus ele entra em Samaria. Aquilo que ele não conseguiu fazer outra hora, ele consegue agora. E a Bíblia diz que quando ele chega em Samaria, a Bíblia diz que os discípulos não sabiam qual era o propósito que ele estava ali, mas ele pega um dinheiro e dá aos discípulos, e agora ele diz assim, vamos comprar pão. O que me chama a atenção é que agora Jesus, ele está lá, mas havia um propósito dele estar lá. João agora começa a relatar que vinha uma mulher tirar água agora do poço, chamado de Poço de Jacó. Mas o que me chama mais atenção é
que aquele não era o horário específico de pegar água no poço. O horário específico de pegar no poço era bem antes do sol nascer, entre 5 às 6 horas da manhã. Só que agora aquela mulher, ela estava com medo. Aquela mulher, ela estava amedrontada. Aquela mulher, ela não tinha paz na sua vida naquele exato momento. Aquela mulher, o medo atemorizava o coração daquela mulher. A Bíblia diz que nesse exato momento Jesus, ele está lá. E Jesus, ele pede água para aquela mulher. E quando ele pede água para aquela mulher, a mulher vai dizer assim: como tu, sendo judeu, pede água a uma samaritana? Ou seja, a mulher, ela precisava naquele exato momento de um milagre, ela precisava naquele exato momento, aleluia, de algo na vida dela, mas mesmo assim ela estava ainda afrontando aquele que tinha um milagre para entregar na vida dela. E a Bíblia vai dizer que neste exato momento ele disse: mulher, se tu soubesse quem é que te pede água, e eu te daria água da vida. E ela vai dizer: mas como, Senhor, se o poço é fundo? Só que Jesus, ele não estava apresentando, não daria para aquela mulher uma água que você pode tomar e você pode tornar a ter sede. Mas a água que Jesus estava apresentando era ele mesmo, Jesus, como água da vida. Aquele que nós podemos tomar água e não retornar a ter sede. A água da vida que emana para a vida eterna. Jesus estava lhe apresentando para aquela mulher. E a Bíblia diz que agora, diante deste diálogo entre a mulher e Jesus, e a Bíblia diz que agora ela fala para ele: mas como é que tu vai me dar água se o poço é fundo? Porque aquela mulher, ela não entendia ainda o propósito de Deus. Eu posso estar pregando essa palavra para pessoas que estão ouvindo a essa programação. E isso já é um milagre, porque Jesus já está trabalhando na sua vida, mas mesmo assim você ainda não entende o propósito de Deus para a sua vida. Mas hoje, nesta tarde, Jesus está se revelando para você nesta tarde. Hoje, nesta tarde, Jesus está se revelando para você como um Deus que pode salvar, um Deus que pode transformar, um Deus que pode curar, um Deus que pode operar prodígios e pode operar maravilhas. Aquela mulher não sabia que ela estava na frente daquele que tem o todo poder nos céus e na terra e debaixo da terra. E a Bíblia diz que agora, neste exato momento, Jesus, ele fala para aquela mulher: mulher, chama lá o teu marido. E agora ela vai dizer: não, Senhor, eu não tenho marido. E agora o que vai acontecer? Ela falou, o Senhor responde para ela: disseste bem, porque tu tiveste 5 e o que tu tem não é teu. Ou seja, a mulher reconhece, ela disse assim: olha, vejo que tu és profeta. E a Bíblia diz que agora Jesus, ele chega para aquela mulher, e Jesus está se apresentando para ela com aquele que pode mudar a história dela, aquele que pode trazer mudanças para a vida dela. Assim como Jesus se apresentou para a mulher samaritana, trazendo um Deus que pode mudar, um Deus que pode transformar, um Deus que pode salvar, um Deus que pode mudar a história, assim como ele, naquele exato momento, estava mudando a história daquela mulher, estava dando uma nova direção para aquela mulher. Hoje o meu Senhor está se direcionando para você, ele manda lhe dizer nessa tarde: ei, ele tem o poder de mudar a tua história, ele tem o poder de te transformar, ele tem o poder de mudar a situação que a qual você está vivendo. A Bíblia diz que agora, neste exato momento, a mulher agora, ela reconhece que Jesus, ele é o Filho de Deus. A mulher reconhece que Jesus, ele é o Messias. A mulher reconhece que agora ela precisa de Jesus, porque nós precisamos dele, não são ele que precisa de nós que precisamos dele. E a Bíblia diz que ali havia um embate, né? Onde que devia adorar? E Jesus, ele fala para a mulher: mulher, não é em Jerusalém, não é no monte, aleluia, não é em Samaria, mas os verdadeiros adoradores adorarão ao Pai em espírito e em verdade. O Senhor está dizendo, através dessa palavra para nossas vidas, nesta tarde, que se você permitir, ele tem o poder de mudar a sua vida.
Se você permitir Ele ter um poder de trazer restauração para dentro da tua casa, para dentro da tua família. Se você permitir hoje Ele estar se apresentando para você, Ele não está te entregando uma bênção hoje nesta tarde. O que aquela mulher não entendia que Ele não tinha naquela hora uma bênção material para dar para a vida dela, mas Ele tinha uma bênção espiritual para dar para a vida dela, a qual o dinheiro não paga, a qual, aleluia, prata não paga, ouro não paga, diamante não paga, mas somente Jesus, Ele pode operar um milagre na tua vida. A Bíblia diz que depois que aquela mulher teve um encontro com Jesus, a vida daquela mulher não foi mais a mesma. A vida daquela mulher foi mudada, a vida daquela mulher foi transformada. A mulher agora, ela vive em novidade de vida, como disse lá em Paulo, nova criatura em Cristo Jesus, e todas as coisas velhas passaram, eis que tudo se fez novo. E a Bíblia diz que aquela mulher começou a anunciar em Samaria que Jesus, ele era o Messias, ele era o Filho de Deus. E este mesmo Senhor que a mulher samaritana foi impactada, este mesmo Senhor que a mulher samaritana ela foi confrontada com o Senhor Jesus Cristo a mudar de vida, a deixar Ele transformar a sua vida. Este mesmo Jesus eu estou pregando hoje nesta tarde e dizer para você, entrega teu caminho ao Senhor, confia nele e o mais Ele fará. Deus, Ele quer trazer salvação para a tua vida. Deus, Ele quer trazer cura. Deus quer trazer libertação. Deus quer trazer mudança. Deus quer mudar a tua história. Mas o Senhor está dizendo para a sua vida nesta noite, ou nesta tarde, ouve a voz do teu Deus, ouve a voz do teu Senhor, que Ele está aqui para trazer mudança para a tua vida. E a Bíblia diz que aquela mulher, ela foi tão maravilhada, ela foi tão, a mudança do Senhor na vida dela foi tão grande, que aquela mulher agora, ela começou a pregar, ela começou a anunciar, aleluia, em Samaria, aquilo que o Senhor fez na vida dela. Eu quero lhe dizer uma coisa que você vai testemunhar daquilo que Deus, Ele vai fazer na sua vida. Eu quero declarar nesta noite sobre a tua vida, nesta tarde, sobre a autoridade do nome do Senhor Jesus Cristo, que o Senhor, Ele vai mudar a tua história. Aquela mulher, ela não tinha paz, aquela mulher, ela vivia amedrontada, aquela mulher, ela precisava de uma direção, aquela mulher, ela precisava de uma mudança, e Jesus trouxe mudança na vida dela. Jesus trouxe uma direção na vida dela. O próprio Senhor Jesus, Ele vai dizer, eu sou a verdade, eu sou o caminho e eu sou a vida. Ninguém vai ao Pai a não ser por mim. Então eu quero lhe dizer uma coisa, aonde você estiver, eu senti de Deus de fazer essa oração com você, aonde você estiver, levanta tuas mãos aos céus. Você diz assim, meu irmão, eu quero entregar a minha vida para o Senhor Jesus, a hora é agora. Aonde você estiver, você quiser entregar a sua vida ao Senhor, eu oro pela tua vida agora. Porque Jesus, Ele está voltando para arrebatar a sua igreja. Jesus, Ele está voltando para arrebatar o seu povo. E eu estou trazendo nessa tarde uma palavra de salvação para a tua vida. E eu quero orar pela sua vida nesta tarde. Senhor, meu Deus e meu Pai, diante, Senhor, da tua palavra, Senhor, meu Deus, a qual esta mulher, meu Deus amado, em Samaria, ela foi, meu Deus, a sua vida foi mudada, a sua vida foi transformada, Senhor. Aonde estiver um ouvinte, meu Deus, agora da palavra de Deus, ouvindo, que ouviu esta palavra e em que entregar a sua vida ao Senhor, meu Deus, que quer aceitar a Jesus, que quer, meu Deus, se reconciliar contigo novamente, por algum motivo, eu não sei, mas tu sabes, Senhor, esta pessoa, meu Deus amado, se afastou da sua presença, meu Deus. Mas pela autoridade do nome de Jesus Cristo, Senhor, muda, Senhor, a vida deste homem. Muda, meu Deus, a vida desta mulher. Eu posso, meu Deus, ter pregado esta palavra para pessoas que estão assim, amedrontado, com medo, sem uma direção, Senhor. Mas o Senhor é o que nos traz a direção. O Senhor é o nosso refrigério, o Senhor é o nosso descanso. O Senhor é o nosso socorro bem presente na hora da angústia, Pai. Em nome de Jesus Cristo, escreve o nome deste homem, Senhor. Escreve o nome desta mulher, Senhor, novamente no livro da vida. Aqueles que estão agora, meu Deus, te aceitando como único e suficiente salvador da sua vida. Aqueles que estão se reconciliando, aqueles que estão voltando, meu Deus, para a tua casa, Senhor. Eu creio, Senhor, meu Deus amado, que o Senhor é Deus para fazer, o Senhor é Deus para transformar. O Senhor é Deus grande, o Senhor é Deus poderoso. O Senhor não mudou, o Senhor mesmo ontem, hoje e eternamente, o Alfa, o Ômega, o princípio. E um fim, Senhor,
Que Tu venhas, Senhor, meu Deus, abençoar a vida deste homem e desta mulher, confirmando, Senhor, a Tua grande bênção e a Tua grande vitória. No nome de Jesus. Amém.

0: Agora, meus amados ouvintes, você que já nos ouviu a palavra do Senhor, né? Fique ligado aí, não saia. Tem mais para você. Agora vamos, né, ouvir um louvor, né? Um louvor, o toque da cura. Você se ligue aí, ouça esse louvor, abra seu coração nessa tarde, em nome de Jesus.
1: Enquanto nós estamos louvando, o Senhor está passando por aqui. E por onde Jesus sempre passava, havia uma grande multidão para tocar nele. E esse mesmo Jesus está aqui nesta noite. Não perca a oportunidade, toque no Senhor nesta noite. É o toque da cura, é o toque da transformação, é o toque da salvação. E Jesus está fazendo isso em nossas vidas nesta noite. Quem crê pode levantar a mão e glorificar o nome dele. Aleluia. Fale com Jesus. Conte o seu problema.

Meus amados ouvintes, meus amados irmãos que estão nos ouvindo nessa tarde, eu quero mandar um alô aqui para o vosso pastor André Zimbruski, né? Aqui da sede estadual, que Deus abençoe grandemente a sua vida. Também aqui para o vosso pastor Regino, né? Vosso coordenador, que Deus possa abençoar a sua vida e a sua casa, a sua família. Também aqui para a vossa irmã, coordenadora, a irmã Sebastiana, que Deus abençoe a vossa irmã em Cristo, né? Que cada dia mais possa estar aí fazendo o trabalho, né? Da Seara do Senhor. Aqui também para o vosso irmão, né? Pastor Luzivaldo, que Deus venha abençoar aí grandemente a sua vida, meu pastor. E também vai meu alô aí para todos os ouvintes que estão nos ouvindo, né? Eu mandar um alô aqui para a minha família que está nos ouvindo aí, a minha esposa Isabel, né? Nossas filhas que estão nos ouvindo aqui, mandaram, né, a mensagem, estão nos ouvindo a rádio. Deus abençoe vossas filhas aí, né? Maria Isabel, Maria Pérola, a Sara, o Levi, que está nos ouvindo, a minha cunhada Francisca, Deus abençoe. Mandar um alô aqui para a vossa igreja em Cristo, né? Na pessoa da vossa irmã Valterlina, do bairro da Glória, que Deus abençoe aí vossos irmãos, né, e a todos que estão nos ouvindo nessa tarde, meus amados, que Deus possa abençoar a vossa vida, vosso irmão aí, Júnior Menezes, Deus abençoe sua vida aí, meu pastor, que Deus possa abençoar grandemente a sua vida. Aqui para o vosso irmão, né, pastor Raimundo, também Deus abençoe, que sempre está nos aqui apoiando, dando-nos, né, aqui assistência. Que Deus possa abençoar a sua vida, todos que estamos aqui na equipe, Thales, Deus abençoe nossos irmãos, nossas famílias. E aqui para todas nossas famílias, vai o meu alô aqui, né, para todas nossas parentelas, nossos irmãos que nos ouvem, né, aí minha família, a família dos nossos irmãos, os ouvintes que estão nos ouvindo aí esta rádio, nessa tarde abençoada de quinta-feira, que Deus venha aí tocar na sua vida, né, que você sempre continue ligado aí, ouvindo, né, a voz da libertação. A voz da libertação, meu amado, é uma voz que vai trazer paz, né, à tua casa, à tua família, e você continue aí, tá bom, meu amado? Que Deus abençoe, em nome de Jesus.

E ele traz uma mensagem para vocês nesta noite. Eis que venho sem demora. Guarda o que tens para que ninguém tome a tua coroa. 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

isso aí, meus amados ouvintes, você que está aí ouvindo nessa tarde abençoada, nessa tarde tão maravilhosa, ouvindo a programação Voz da Libertação, com louvores maravilhosos, palavra e oração. Também nesse exato momento eu quero também estar anunciando para você sobre a programação do projeto de missões Adote Uma Alma. Eu quero fazer um convite para você. Quero fazer um convite para você todo especial, segunda-feira, ao meio-dia, aqui na Igreja Pentecostal Deus Amor, na Rua Comendador Alexandre Moreira, número 525, bairro de Aparecido. Quero fazer esse convite para você. Estamos com uma campanha poderosa com o tema Eu Sou o Senhor que te Sara. Então você que está atravessando uma situação difícil, você que está passando por uma situação caótica, uma adversidade, uma luta, vem aqui porque Deus tem uma palavra para você, uma palavra de cura, uma palavra de libertação, uma palavra de bênção, uma palavra de vitória. Vai estar uma serva de Deus pregando a palavra de Deus, uma mulher que Deus tem um testemunho, eu quero falar para você, um testemunho maravilhoso, um testemunho abençoado que Deus fez na vida dela. E eu quero lhe dizer uma coisa, da mesma forma que Deus fez na vida dela, Deus quer fazer na tua vida também. Então nós temos um encontro marcado, eu quero lançar esse convite para você, já anota na sua agenda aí, segunda-feira, aqui na Igreja Pentecostal Deus e Amor, na nossa sede setorial, localizada onde? Na Rua Comendador Alexandre Murim, número 525, bairro de Aparecida, bem no coração do centro de Manaus. Eu quero estar lançando esse convite para você para estar conosco. Vai ter adoração, louvor, palavra, testemunho. Vai ser uma bênção. Também, passando também aqui nossas programação do Grupo de Missões Adote Uma Alma também. Na segunda-feira nós temos evangelismo no semáforo. Na terça-feira nós temos visita nos lares. Se você quiser uma visita no seu lar, eu quero estar passando aqui o número da nossa irmã Sebastiana para você estar entrando em contato com ela e pedindo uma visita. O número dela é o DDD 92-9494-9960. Vou repetir novamente para você. 92, aí 94-94-9960. Você vai ligar para ela, vai agendar uma visita no lar e nós vamos estar indo no seu lar visitando, orando pela sua vida. E na quarta-feira nós estamos com mapeamento da sede estadual em casa também, que é uma benção para a glória de Deus. Quinta-feira, evangelismo no semáforo. Sexta-feira, evangelismo no porto de Manaus, onde os homens de Deus, mulher de Deus, chegam, evangeliza, ora pelo povo ali e Deus opera maravilhas. Sábado, evangelismo também no centro de Manaus. E no domingo, evangelismo no mercado municipal Adolfo de Lisboa. Então, essa é a programação do culto do Grupo de Missões Adote Uma Alma.

Olá, povo de Deus, mais uma vez, meus amados ouvintes, aqui o vosso cooperador, irmão Francisco. Nós vamos estar aqui fazendo uma oração pela sua vida. Você que já ouviu os louvores, você que já ouviu a palavra, você que está aí doente, às vezes cabisbaixo, passando por um problema difícil na sua vida, você que está triste, nesse momento nós convidamos você, meu amado ouvinte, para você se alegrar neste momento, nessa tarde, né? Louvado seja Deus, nós vamos estar orando aqui pela sua vida. Você entregue aí o seu pedido ao Senhor, que Deus, ele vai te ouvir. Então, alegra-te o teu coração nessa tarde, por vocês terem ouvido a palavra, os louvores, né, que eu sei que tocou no seu coração, tá bom? Então vamos orar conosco, meus amados, nessa tarde, que Deus venha abençoar a sua vida. Eu creio que os grandes milagres do Senhor, né, eles estarão acontecendo, já aconteceram, vão acontecer, e Deus, aleluia, ele opera milagres e maravilha. Senhor, meu Deus e eterno Pai que está no céu, nessa tarde, Senhor, eu quero te apresentar especialmente, Senhor, a vida de todos meus amados ouvintes que nos ouvem nesta tarde, Senhor. Abençoa, Pai, a vida de cada um, Senhor. Meu Deus, que o Senhor possa curar, Senhor, sará, meu Deus, a vida, Senhor, desta pessoa, meu Pai, que está aí triste, Senhor, que está aí no leito, meu Deus, que está oprimido, muitas vezes pensando, Senhor, o que será da sua vida, o que vai acontecer, o que vai acontecer com a sua vida, com a sua família, com a sua casa, seu ministério, até mesmo pessoas que estão prestes a desistir do ministério que o Senhor já entregou nas suas mãos. Eu apresento, Pai, essa família, esta pessoa, Pai, Deus, que o Senhor possa trazer libertação, que o Senhor possa trazer cura, milagre, prodígio e maravilha, meu Deus, na vida desta pessoa, meu Deus, o Senhor possa trazer salvação, meu Deus, para a vida dessa pessoa, aonde estiver nos ouvindo, aqui nesta cidade, meu Deus, no interior, meu Deus amado, as demais cidades, aonde, Senhor, esta rádio chegar, meu Deus, aonde se eu tiver um ouvinte nos ouvindo, Senhor, eu apresento a vida dele, a vida dela, que o Senhor possa entrar com misericórdia, meu Deus, na vida desta pessoa, meu Pai, que hoje, Senhor, essa pessoa venha ter uma nova visão, essa pessoa venha realizar o desejo do seu coração, porque o Senhor é o Deus das causas impossíveis, e eu creio que para ti, meu Deus, não há nada que o Senhor não possa resolver. Então, Senhor, nessa tarde, se tiver câncer, lepra, Senhor, repreenda, meu Deus, queima todo mal, Senhor, de obra de macumbaria, feitiçaria, meu Deus, que essa pessoa está sofrendo na sua vida e dizendo que não há mais esperança para si, mas o Senhor é o Deus que pode todas as coisas. Então, Senhor Jesus Cristo amado, eu entrego essas vidas nas tuas mãos, e nós que estamos aqui, Senhor, também, eu peço a sua cobertura, meu Deus, para nossas vidas, para que o Senhor possa nos dar graça para nós continuar, Senhor, fazendo, meu Deus, o ídolo do Senhor, o Senhor possa guardar nossa casa, nossa família, né, o vosso ministério, tanto vós como dos vossos pastores, coordenadores, que o Senhor venha abençoar, meu Deus, nesta tarde, sempre e eternamente, meu Deus. Grato seja o nome do Senhor Jesus. Graças te damos para toda sempre, meu Deus. Não só hoje, mas para sempre. Em nome de Jesus Cristo. Amém, meu Deus. E amém, meu amado ouvinte.

0: Agora chegamos ao final desta programação, né, do Grupo de Missões Adote Uma Alma, às 17 horas. Então, graças a Deus e até aqui o Senhor nos sustentou. E quem vos despede é o vosso cooperador, irmão Francisco.
1: Nosso irmão cooperador, Thales Souza.

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1: Pai, que a nossa mente não esteja e não viva mais presa, Senhor, a esta realidade. Ó Deus, a estas verdades enganosas, porque diz a Tua palavra que aquilo que se vê, ó Pai, não há como esperar com fé e confiança. Mas aquilo que não se vê, meu Pai, é aquilo que pela fé nós buscamos em Ti, porque o Senhor nos deu a certeza pela Tua palavra, ó Deus, que nós viveremos, receberemos, desfrutaremos, ó Pai, destas promessas infalíveis do Senhor. Pai eterno, Deus de amor, nós oramos agora pedindo a Tua completa vitória, pedindo o Teu inteiro milagre, o Teu maravilhoso favor, ó Pai, alamaste canda lamaia. Ó Senhor, ajuda esta pessoa que está cansada, ajuda

para casa. O semblante, ó Deus, está abatido, o rosto está, Senhor, ó Deus, completamente desiludido, a cabeça está baixa. Meu Deus, porque ele não vê, ó Pai, como fazer para sair deste ciclo terrível que lhe suga, que lhe traga, que consome a sua vida. Pai Santo, nós oramos neste momento pelos que estiveram trabalhando e agora estão agradecendo, Pai, porque venceram as batalhas de mais um dia de trabalho, venceram, Senhor, as guerras, Namaster e Alamaia, ó Rei da Glória, Deus de poder, Deus de vitória, nós oramos sobre a vida dos teus filhos e nós clamamos, Rei Eterno, venha confirmar, venha operar, Pai de amor, venha consolidar e confirmar as bênçãos do teu amor sobre nós, oh meu Deus, nós clamamos.

Deus. Obrigado pelo pão que nos foi colocado diante dos nossos olhos. Obrigado pela comida. Obrigado pela bebida. Obrigado pela saúde. Obrigado, Senhor, pelo corpo, Pai de amor. Em nome de Jesus nós te louvamos. Em nome de Jesus nós te adoramos. Em nome de Jesus nós pedimos a ti, fica conosco. Que através do teu Espírito maravilhoso, a nossa vida seja renovada. Renova, Senhor, esta vida que está abatida. Renova esta pessoa que agora, ao retornar, ó Deus, para o lar, está neste congestionamento e o coração dela, Pai, está vivendo, Senhor, esta enxurrada, ó Deus, de opressão, de ansiedade. Acalma este coração, meu Pai. Acalma esta vida. Meu Deus, nós pedimos agora toda a aceleração.

Pai, clamamos a Ti, Senhor, venha ajudar, venha livrar, Pai, aqueles que não suportam mais, ó Deus, as cargas que foram sobre eles colocadas, as cargas, Pai, daquelas obras malignas, as cargas, ó Pai, das forças inimigas, querendo todos os dias na mente desviá-lo, arrancá-lo da Tua presença, Pai, aquele que está lutando para se firmar no Evangelho, aquele que está em batalha contra o inferno, para não pecar, e todo dia, Senhor, é uma tentação diferente, todo dia, Senhor, é um momento, ó Pai, de aflição diferente, querendo devorar este Teu filho, querendo acabar com esta Tua filha, esta Tua serva, mas em nome de Jesus Cristo nós oramos, em nome de Jesus Cristo nós clamamos, mandalamaster e alamaia, socorra-nos, ó Pai, socorra-nos, ó Deus de amor, socorre-nos, ó Salvador querido, agora nós pedimos, ó Pai, o Teu auxílio e ajuda, venha-nos.

quebra desta aliança contigo, Pai querido, mas em nome de Jesus Cristo, renova, Senhor, a comunhão desta pessoa. Aquele que diz que está na tua presença, mas não busca mais. Aquele que diz, ó Pai, que teme a ti, que te ama, mas não consegue se firmar. Andala masturi mikandala baia. Ó Deus Todo-Poderoso, ó Deus maravilhoso, ó Rei Eterno, venha confirmar, ó Pai, venha operar magnificamente e venha abrir estas portas, Pai, para que este coração se alegre, as portas do entendimento desta pessoa que continua presa no passado de maldição, no passado da prostituição, no passado dos vícios das drogas, no passado da violência, Pai, e das maldades que dominavam, reinavam sobre ela, Espírito Santo. Mas em oração nós cremos, Pai, que agora estamos recebendo oportunidade de recomeço.

ministrada pelo Senhor ao arrependimento. Dai arrependimento a nós, meu Pai. Que nesta agitação da vida, nesta ansiedade, ó Deus, dos projetos que são por nós, ó Pai, levantados e desejados, ó Pai, mas que não podem, são fúteis, são transitórios, são efêmeros, passageiros, Pai. Porque na verdade é o Senhor, ó Deus de amor, que confirma os nossos passos. A tua palavra diz que é o Senhor, ó Pai de amor, que é a nossa resposta. Responde, Rei da Glória, aquele que agora está orando a ti, ó Pai.

amor, da presença prodigiosa do Teu Espírito Santo, para que todos os males agora vá se desfazendo, vá se rompendo em nome de Jesus Cristo. Pai Santo, eu te peço neste momento, Rei Eterno, sobre aqueles que estão orando, sobre aqueles, ó Pai, que estão clamando sobre as suas dívidas, pedindo ao Senhor sabedoria, pedindo ao Senhor sabedoria para administrar, sabedoria para não permitir esta aflição lhe sufocar. Espírito Santo, agora neste momento, Pai, nós oramos, agora neste momento.

casa já viveram, mas aqueles que hão de consolidar, Pai Santo, Rei da Glória, eu creio que o Senhor é poder para usar a cada uma destas pessoas, a cada uma destas vidas, Alamaste, Candalamaia, ó Deus poderoso, ó Rei eterno maravilhoso, opera frutíferamente, sopra sobre nós o teu Espírito Santo, tirando todo medo, todo estreitamento, tudo aquilo que estava nos fazendo retroceder, Pai, nós queremos viver um caminho novo. Nós queremos viver o caminho do Senhor, ó Pai de amor, aquele homem que está recomeçando a sua vida espiritual, recomeçando.

perto de ti, e ele aguarda do Senhor, e ele conta, Pai de amor, com teu socorro. Direciona este teu filho, Pai querido, direciona esta tua serva, para agora recomeçar com os pés firmes sobre a rocha, que é o Senhor, para avançar. Oh meu Deus, aquele que está recomeçando na sua saúde, porque o Senhor está mostrando aquelas vidas que perderam tudo, Pai. Ó Deus, estavam em coma induzidos. Pai, aqueles que foram destruídos nos acidentes, perderam o trabalho, perderam a saúde, perderam tudo, Senhor. E agora, Pai de amor, estão confiados em Ti, que poderão, com a ajuda milagrosa das Tuas mãos, se levantar. Ô Rei da Glória, eu apresento neste momento aqueles que estão dizendo, Pai, que não tem mais força e nenhum vigor. Enche eles, Espírito Santo, de amor da sua vida, do seu poder, do seu vigor, para que toda a força deles, toda a energia seja concentrada na Tua presença, na Tua palavra, em buscar a Ti, Senhor. Obrigado, meu Salvador. Milhões e milhões de graças rendemos a Ti, pelas bênçãos que o Senhor nos tem dado, pelas vitórias que o Senhor tem derramado, meu Deus. O que seria de nós sem a Tua graça? O que seria da nossa vida sem a Tua direção? O que seria de nós, meu Pai, sem a comunhão contigo? Já teríamos sido devorados. Salamante, orimicandalama, teicalamaia. Ô Pai, aqueles que estão neste momento vivendo esta situação, aqueles que estão sendo devorados, Pai, aqueles que estão sendo esmagados pelas forças das trevas, aqueles que não conseguem mais congregar, não conseguem, Pai, na sua vida ter um tempo para buscar ao Senhor. Oh, Pai de amor, aqueles que são membros do teu corpo, mas já não participam mais da Santa Ceia, já não participam mais da comunhão com os irmãos. Espírito Santo, nós clamamos, oh Pai, nesta tarde maravilhosa, neste início de noite, pedindo comunhão, pedindo força, alamasticando alamaia. Oh, Espírito Santo, Espírito de Deus, vai operando maravilhosamente neste momento, vai fazendo uma obra perfeita, meu Deus, vai dando propriedade, autoridade para esta pessoa que já sofreu tanto, que já padeceu tanto, que já se desgastou tanto, Pai, debaixo destes mesmos conflitos e cargas, mas agora, Pai, ela está orientada a aprender de Ti, que é manso e humilde de coração, porque agora ela encontrou descanso para a sua alma. Oh, Espírito Santo, neste momento nós oramos, ó Pai. Neste momento nós entregamos a todos que estão orando conosco, Pai, apresentando a sua igreja, a

presídio feminino, visita aquele presídio masculino, visita, Pai, aquela casa de detenção, o centro de triagem, aquela colônia penal, visita, meu Pai, as pequenas comarcas, os distritos, Senhor, destas cidades, capitais e municípios, meu Deus, que haja ali, Senhor, uma porta de escape, porque aquelas vidas foram confrontadas pela justiça humana, e este é o momento que o Teu Espírito Santo

pessoa, oh Espírito Santo, eu oro pelos que estão se organizando para o culto desta noite, para o culto, Senhor, que se realizará daqui a instantes. Meu Pai, vem abençoar o nosso culto aqui na sede mundial, vem usar os teus filhos que estarão na ministração da tua palavra, Espírito de Deus. Eu quero entregar aqueles que prometeram, Pai, sobre qualquer circunstância, ó Deus, buscar a Ti sem distração. Ó Espírito Santo, limpa o nosso coração, prepara-nos, ó Pai, para Te desejar, prepara-nos, ó Deus, para Te amar como nunca, prepara-nos, Espírito Santo, clama, labacanta, labaia, Senhor, vai tirando do nosso coração toda mancha, toda impureza. Ah, meu Pai, toda distorção, vai tirando todos os ídolos, vai tirando toda a ilusão, prepara o altar do nosso ser para que o seu poder seja derramado. Espírito Santo, nós queremos estar preparados para a sua vinda, nós queremos estar, ó Pai, lícitos para se levantar quando o Senhor nos chamar, que nada nesta terra venha nos prender, que nada, que nada venha nos amarrar neste corpo, nesta vida. Senhor, destrói as ataduras malignas, rompe as cordas da iniquidade, que diz a tua palavra que são usadas para deter e amarrar os nossos pés. Oh Espírito Santo, eu oro pelos que estão lutando pela libertação. Pai, abençoa esta sexta-feira da transformação, esta sexta-feira da libertação total, esta sexta-feira da guerra contra o mal. Que guerra travada, Pai. Que batalha que foi iniciada por esta pessoa desde o dia que ela tomou a decisão de abandonar os vícios. Desde o dia que ele tomou a decisão de deixar este pecado, ele está sendo retalhado, Pai. Ele está sendo bombardeado. E todos os pecados que tem lhe assediado, a prostituição, a porneia, meu Deus, a cobiça, a avareza, a malícia, a impureza, a glutonaria, a bebedice, todos, ó Pai, estes males, na verdade, são apenas resultados. A principal raiz, meu Pai, é o ídolo que está ali levantado, erigido naquele coração. Porque diz a tua palavra em Ezequiel, meu Pai, que eles preferiram seguir os seus ídolos. E está escrito, Pai, que mesmo tendo acesso às suas câmaras, os anciãos e sacerdotes fizeram um buraco na parede e foram até as recâmaras e pintaram para si imagens e queimaram incenso a elas. Alamastúria.

Senhor, ó Pai. Aqueles que dentro de si mesmo estão cultuando, estão vivendo, Pai, queimando incensos e estão alimentando situações das quais eles não podem se libertar. Oh, meu Deus, prepara, Senhor, o dia da libertação total. Tira, Senhor, esta vaidade avassaladora, esta paixão criminosa que exige sangue, que exige obras, que exige, meu Pai, entrega ao mal. Senhor, tenha de misericórdia, este coração não está preparado.

seja agora extirpado, seja arrancado pela raiz e o ramo, e esta pessoa, Pai, possa ser livre em Ti. Espírito Santo, agora eu oro, Pai, pelo agosto verde, que a Tua igreja está se preparando para esta grande celebração e festa. Meu Deus, venha nos dar coração direito, inclinado, Pai, ó Deus, para realizar a Sua obra. Abençoa, Pai de amor, faça-nos abrangente, faça-nos profundos em amor, Pai, que não seja só palavras, que não sejam só vídeos e fotos, mas seja decisão de corações que oram conosco, que choram conosco, que estende as suas mãos para ofertar, para dizimar, que estende as tuas mãos para entregar as suas ofertas voluntárias de caridade, Pai Santo. Eu oro a Ti, meu Pai, suplicando a Sua bondade. Suplicando ricalamassuri alamaia, te calamacanda labaia. Espírito Santo, vai operando. Espírito de Deus, vai ministrando lá no profundo.

estar nele. Liberta, Senhor, liberta aquelas mentes que estão oprimidas pelas feridas, pelas palavras que ouviram, pelas obras que viram, meu Deus, pelos embates que sofreram. Senhor, tenha de misericórdia, que aquela derrota, que aquele momento, que aquele abatimento não seja nada diante desta pessoa que agora está preparada, Jesus, para te aceitar, para se render a ti, para se converter ao Senhor. Espírito Santo de amor, entra dentro desta casa, abençoa este lar, abençoa esta família, abençoa estas vidas. Ouri calabassuri alabaia. Entra dentro destes lares conturbados, Pai. Ó Deus, olha a condição destes pais, olha a condição destas mães, olha, Senhor, ó Deus de amor, a vida deste filho nunca mais será a mesma. Ó, meu Pai, Senhor, o que ele ouviu, o que ele viu, o que ele viveu debaixo deste teto, Pai, ele vai levar para todo sempre, a menos que o Senhor possa o libertar. Liberta as famílias brasileiras, Pai. Levanta filhos dentro daquela casa para quebrar o ciclo de prostituição. O ciclo, meu Pai, de vícios, de maldição. Levanta vidas, Pai, que serão usadas para quebrar todas as barreiras pelas decisões tomadas. Oh, Pai Santo, nós oramos e choramos por isso. Nós oramos e choramos por isso, Pai. Não nos deixe cometer e viver os pecados dos nossos pais, as transgressões, as visões, as vontades deles, não, Pai. Nós não queremos, o Senhor nos congregou em Cristo, Pai eterno, para que possamos vencer e destruir estes ciclos diabólicos, satânicos, e profetizar vida sobre o vale, e profetizar, meu Pai, mudança dentro das casas e famílias, Pai Santo. Eu oro neste momento entregando, Pai, colocando e confiando no Senhor que a partir de agora, Rei de amor, estas almas passam a pertencer a ti, passam a viver a tua presença, lamaste canda lamaia. Oh, Espírito Santo, vai operando este milagre absoluto, completo e inteiro. Vai operando esta bênção que ninguém pode ministrar, Espírito de Deus. Agora, Pai, eu quero te louvar porque libertações estão acontecendo dentro de lares, dentro de famílias, dentro de corações e mentes. Pai, que louvor, Pai, temos agora no Senhor esta oportunidade de te agradecer. Deus de poder, abençoa a diretoria da nossa igreja, abençoa o conselho deliberativo, abençoa o conselho executivo, abençoa, Pai, a diretoria da Fundação Reviver, abençoa a diretoria da Associação Help Deus e Amor. Prospera esta obra, meu Salvador, esta semente que tu lançaste.

0: trabalhar, ó Pai, no íntimo do nosso ser. Pai, eu quero pedir a Ti, venha nos socorrer espiritualmente. Não deixe as lutas espirituais sufocar este pastor, sufocar esta obreira, sufocar este atuante da Tua causa e obra. Meu Deus, eu apresento os evangelistas, eu apresento os missionários, eu apresento aqueles que têm se dedicado ao Senhor neste momento, Rei Eterno, Pai de amor. Confirma, Senhor, agora, Urimikalamassuri Alamaia, meu Deus e meu Pai, tira a indignação daquele coração, tira, Senhor, os preságios daquela mente, tira a dor, meu Pai, do coração daquela mãe que sofreu aquela perda, meu Deus, e venha solidificar a fé dela para que ela possa entender em Ti, meu Pai, e se justificar, não porque ela faz, mas pelo que o Senhor fez por ela. O Senhor pagou os nossos pecados, o Senhor morreu a nossa morte, o Senhor se fez maldito em nossas maldições pecaminosas para nos abençoar. Jesus querido, e nós damos este grito de vitória, Ori Kalamaia, Jesus amado, agora está consumado em Ti o milagre e a vitória que nós tanto precisávamos. Pai Santo, confirma agora na vida dos Teus santos, na vida daqueles que hão de vir, na vida daqueles que Te pertencem, Pai, e venha construir uma obra perfeita, santa e gloriosa. E agora, Pai, eu Te agradeço de corpo, alma e espírito, e peço, Deus bendito, fica conosco no início desta noite, guardando-nos do pecado, das obras da nossa vontade, das obras do diabo, e manifestando o Teu querer sobre cada vida, é o que nós Te pedimos, em nome de Jesus. Querido ouvinte, Senhor, Senhora, que momento precioso da oração. 18 horas agora e 28 minutinhos, eu quero fazer o apelo, é o convite a uma vida com Cristo. Assim como você está, Senhor, Senhora, meu amigo, meu irmão, essa não foi a vida que Jesus morreu na maior angústia daquela destruição chamada a cruz do Gólgota para que você viva. Ele não errou, ele não pecou, ele não falou, ele não falhou. Ele está te dando vida. E se você não está desfrutando desta vida, é porque você não veio até a Ele. Levante as tuas mãos. A Bíblia diz que é com o coração que cremos, mas é com a boca que confessamos para uma vida eterna com Ele. Diga comigo, Senhor Jesus, perdoa todos os meus pecados. Aceita a minha vida, a minha alma em tuas mãos. E me sela com o sangue bendito do Teu perdão e me prepara para a vida eterna com o Senhor. Amém. Aleluia. 18 horas agora e 29 minutos. Bem-vindo à vida, Senhor. Bem-vindo à vida, Senhora. Agora é hora de entrar em contato. Tem uma equipe aguardando o seu contato. Prefixo 11, número 9, 50-94-46-45. 50-94-46-45, entre em contato agora. Tem alguém disposto, cheio de amor do Senhor, para te ajudar. Agora nós vamos ao informativo Reviver pelas nossas emissoras e o Direto com Deus prossegue a transmissão da oração que não para. 18 horas e 30 minutos, eu fico por aqui. Conto com a sua presença hoje na Igreja Deus e Amor. Para você que está retornando para a sua casa, Deus seja contigo. Para você que está saindo agora, ir ao trabalho, excelente jornada para você. Deus abençoe São Paulo, Deus abençoe a todos os moradores da terra.
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2: A paz do Senhor Jesus, família Reviver, que alegria estar mais uma vez aqui juntinho de vocês no nosso informativo Reviver. Esse nosso encontro diário, todos os dias, no horário das 18h30, eu estou aqui pertinho de vocês e muito obrigado mais uma vez por me receber aí na sua casa, no seu coração, no aconchego da tua bênção. Muito obrigado e vamos seguindo com o nosso informativo Reviver.
3: Olha o amor, olha a alegria.
2: O Senhor não escolhe pessoas aleatórias. Ele escolhe pessoas que realmente queiram viver um propósito, que tem um diferencial na sua vida. É muito fácil a gente observar, às vezes, na igreja, né? E ver que pessoas se destacam mais do que outras pessoas. E é claro que vão surgir críticos que vão criticar aquela pessoa. Ah, mas aquela pessoa, tudo é ela. Puxa saco do pastor, puxa saco da esposa do pastor. E esse linguajar é um linguajar, assim, que vamos dizer, que tem uma pontinha, né? Eu diria uma pontinha aí maligna de inveja. Por quê? Porque às vezes a pessoa, o pastor, dá exclusivamente para aquela pessoa porque ele confia naquela pessoa. Ele sabe que aquela pessoa vai realmente abraçar a causa ali, e ao abraçar a causa, então ela vai dar conta. Aquela pessoa é uma pessoa responsável, é uma pessoa que realmente vai fazer valer aquele compromisso que ela vai assumir. E tem outras pessoas que assumem compromisso e aí ela só vai criar contenda, só vai reclamar de tudo, ou então vai fazer, né, a sua panelinha. Ah, eu trabalho com fulano, mas com fulano não, né? Sempre tem essas coisas, faz parte. O ser humano, ele é seletivo. Então, ele vai selecionar na igreja e ele vai selecionar na sua família, ele vai selecionar na sua comunidade, em toda parte. Mas nós aprendemos de Jesus Cristo que Nós devemos dar honra a quem tem honra. Então, se tem uma pessoa, que aquela pessoa tem um propósito de Deus, de ser alguém que vai exercer ali, né, essa função de ajudador, de braço direito do pastor, braço direito da irmã do coral, do Mulheres de Fé, do que for, qualquer compromisso na igreja. E tem até aquelas pessoas que têm esse propósito de fazer a limpeza da igreja, assumem esse compromisso, e quando a pessoa, ela tem realmente um propósito em tudo que ela faz, ela assume o propósito, sim, de fazer a limpeza. Eu me lembro que, já comentei isso com vocês até, que quando eu era solteira, tinha meus 15 anos, eu ajudava a lavar a igreja ali da Conde de Sarzeda. O pastor chamava ali as pessoas que tinham disponibilidade, né? E eu, sempre que eu estava de férias, sempre que tinha ali um feriado prolongado, que dava para eu estar presente ali, para eu estar ajudando, eu estava ajudando. E eu tinha esse compromisso. Às vezes apareciam outras coisas para fazer, mas eu pensava, não, eu assumi um compromisso de ir lá ajudar a lavar a igreja. Se eu não for e outras pessoas também não forem, a igreja vai ficar suja. E eu sabia desse meu propósito, desse meu compromisso, e na hora marcada eu estava ali para poder ajudar. Então, muitas vezes nós só observamos, né, e julgamos as pessoas, quando na verdade, na hora de pôr a mão na massa mesmo, nós não estamos vivendo o mesmo propósito. Então, preste muita atenção para você não cair nesta questão de só reclamar. Reclama porque o outro faz e você não, e cai nessa como justificativa. Ah, eu não faço porque fulano faz. Ah, eu não faço porque o pastor só dá oportunidade para fulano. E quem se torna a pessoa chata nessa história é quem é o pastor, é a esposa do pastor. Por que só dá oportunidade para outra pessoa? Mas o pastor tem os motivos dele, a esposa do pastor tem os motivos dela para só dar oportunidade para aquela pessoa, né? Então, antes de reclamar do pastor, de reclamar das pessoas que estão próximo ali, estão assumindo a responsabilidade de ajudar ali nos afazeres, nós devemos, antes de sermos críticos, devemos ser observadores e prestar atenção para ver se o problema não está realmente em nós. Eu sei que tem pessoas que quando chega um pastor novo, já corre lá, ó, pastor, porque o pastor que estava aqui antes era só a família tal, era só fulano de tal, mas toda história tem dois lados. E às vezes nós não contamos a história toda, nós contamos só o nosso ponto de vista e não a história realmente como

Em vez de reclamar, de criticar, nós devemos estar atentos para sermos mais úteis na obra do Senhor. E sermos úteis com propósito. Eu não preciso esperar, por exemplo, chegar o Agosto Verde para eu poder ir lá me oferecer para o pastor. Ah, não, em Agosto Verde está contando. E como está contando ali, né, os quilos, está contando o que a gente faz, então eu vou deixar para trabalhar no mês de agosto. Preste bem atenção, isso não vai desagradar a Deus, mas isso vai parecer que você só trabalha para poder, né, levar uma vantagem, senão você trabalharia no seu dia a dia. E eu conheço muitos, graças a Deus, nosso povo está de parabéns. Várias igrejas que eu já passei, eu vejo quanto o povo é esforçado. Não espera Agosto Verde para fazer varal solidário, não espera Agosto Verde para se reunir todo mundo para lavar a igreja, não espera Agosto Verde para estender a mão para quem precisa. Não, eles estão sempre trabalhando. Há uma coisa que isso tem que estar na nossa mente, no nosso coração. Nós estamos aqui para quê? Para servir. Tanto que a palavra de Deus já nos ensina que melhor é servir do que ser servido. O próprio Jesus Cristo esteve aqui nesse mundo para fazer o quê? Para servir. Ele não precisava, filho de Deus, já nasceu com tudo garantido, a vida eterna garantida. Ele não precisava servir a ninguém. Mas um ato solene tão significativo marcou as nossas histórias de vida, deixando para nós um grande exemplo. Ele mesmo se curvou diante dos seus discípulos num gesto de humildade, de amor ao próximo, para lavar os pés dos seus discípulos. E nós, que temos espelhado em Jesus Cristo, é nele que nós devemos estar olhando para fazer uma boa obra. E vamos seguindo com o nosso programa, lembrando sempre que você pode fazer um propósito com Deus aí agora. Que propósito é esse? Um propósito de abençoar vidas, exatamente. Muita gente tem sido abençoado porque você tem aí estendido a sua mão, tirado do pouco que você tem e tem abençoado vidas. E quantos estão hoje, né? Eu fico pensando nas nossas crianças que estão lá, já em sala de aula, estudando com a sua mochilinha, o seu material. Que coisa mais linda, que trabalho lindo que a Associação Reviver Help está fazendo ali, furando os poços, levando a água encanada até a casa das pessoas, porque tem muitas pessoas idosas, muitas pessoas doentes, que precisavam caminhar distante para poder buscar a água, uma água barrenta, mas ali não precisou nem furar o poço lá no Batmaré, já tinham ali um reservatório, tudo que precisava era que houvesse um encanamento.

0: criada. E tem mais, viu? A Fundação e a Associação Reviver Help, que está mais ligada a esse propósito de levar água até as casas, depois que tudo já está instaladinho, que os filtros estão instaladinhos, a água ela é levada para poder fazer ali todos os testes químicos. Ela só é liberada para as pessoas beberem, para elas cozinharem, para elas tomarem banho, depois que a água é aprovada. Então, tem toda uma burocracia que nós respeitamos e fazemos como para nós, como o Senhor Jesus tem nos ajudado. E se você ainda não é parte de tudo isso, precisa ser. Você vai ver, o seu coração grato fará acontecer o impossível na sua vida. Faça um propósito com Deus e assuma um compromisso de abençoar vidas e você será abençoado. Isso não sou eu que estou dizendo, não. Não são palavras minhas. A palavra de Deus diz o seguinte: quem dá ao pobre, empresta a Deus. 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
1: Você pode também enviar a sua cartinha, contando testemunho, pedindo oração, falando um pouquinho para nós. Talvez você tenha alguma sugestão para o nosso programa, não é? É só mandar que eu estarei recebendo aqui. Às vezes demora um pouquinho. Aqui na nossa sede mundial é muito grande, às vezes vai para um setor, vai para outro setor. Então, até chegar na mão da gente, demora um pouquinho. Mas chega, viu? Chega e eu recebi aqui a sua cartinha. Deus abençoe. Muito obrigada pelo seu carinho. Estaremos sim orando para atender a sua necessidade em nome do Senhor Jesus. E vamos seguindo. Neste momento é aquele momento tão especial de meditarmos na palavra de sabedoria. Palavras de sabedoria que podemos usar no nosso dia a dia, no nosso cotidiano. A Bíblia é um livro que nos instrui em todo o tempo, em todas as situações existem respostas para nós. Inclusive, existem pessoas que digam, né? Já vi até um vídeo na internet um dia que falava assim: ah, mas isso já aconteceu, isso que está na Bíblia já aconteceu. Olha, a palavra de Deus, ela é atemporal, ou seja, em todo tempo ela serve para nós. Não é porque está lá no Velho Testamento que ela não tem serventia para mim hoje em 2025. Ela tem, porque a profundidade das palavras, as quais foram ditas ali através dos profetas, através, né, da vida dessas pessoas, testemunho de vida dessas pessoas que vieram antes de nós, eu consigo enquadrar a minha vida, as minhas situações no dia de hoje. E quando Deus fala conosco através da palavra, tudo aquilo que antes era nebuloso, impossível de se entender, se torna claro, claro, exatamente assim. Às vezes o inimigo quer ofuscar a nossa visão espiritual, mas se nós buscarmos na palavra o entendimento, o conhecimento, nós vamos sim ter respostas de Deus, que trará clareza para nós, que o Senhor é aquele que falou, fala e vai continuar falando, porque o nosso Deus, ele não envelhece e, olha, ele conhece muito bem cada situação, por isso ele tem aqui na palavra de Deus a resposta certa para nós. E hoje vamos fazer a leitura de mais um salmo e daqui a pouco já estaremos, né, trocando de salmo. Eu comecei no dia 22 do 2, já temos mais de um mês aqui, né, que leitura de salmo, e vamos passar a meditar em outros livros, porque também nós já meditamos aqui, olha, no livro dos evangelhos, já meditamos aqui no livro de salmos e vamos começar a meditar em outros livros também, tá bom? Cada época do ano vamos meditar aí em algum livro diferente para nós estarmos aprendendo e vendo que em toda a Bíblia, né? Toda a Bíblia nós temos palavras de Deus falando conosco. Mas por enquanto vamos seguindo com o Salmo e o Salmo de hoje é Salmo 132. Como ele é um pouco grande, eu vou fazer a leitura de um trecho que começa lá no versículo 3. Certamente que não entrarei na tenda de minha casa, nem subirei ao leito de minha cama. Não darei sono aos meus olhos, nem aborrecimento às minhas pálpebras, enquanto não achar lugar para o Senhor, uma morada para o poderoso de Jacó. Eis que ouvimos falar dela em Efrata, e achamos no campo do bosque. Entraremos nos seus tabernáculos, prostrarmos-emos ante o escabelo de seus pés. Levanta-te, Senhor, no teu repouso, tu e a arca da tua força. Vista-se os teus sacerdotes de justiça e alegrem-se os teus santos. Esta palavra vai de encontro com o que nós demos início aqui o programa hoje, falando de propósito. O rei Davi construiu para si, primeiro, né, vamos lá um pouquinho mais atrás, porque ele conquistou Jerusalém. Jerusalém ainda não havia sido conquistada e ele conquistou. Ali ele elegeu aquele lugar como um lugar forte para a habitação do Senhor, para que o Senhor habitasse no meio do seu povo, e ao habitar no meio do seu povo ali, então a face de Deus se revelaria. Porém, Davi, ele foi um homem sanguinário. Ele viveu em um tempo em que as guerras eram reais e cotidianas. Para defender o seu povo, o povo eleito de Deus, para defender ali, né, o seu reinado, foi preciso muitas batalhas. E essas batalhas foram batalhas terríveis, travadas, mas ele conquistou. E ao conquistar, ele construiu ali para si um palácio. Porém, ele olhava da janela do seu palácio e via o quê? O tabernáculo, lá no meio do quintal, né? Ali no meio do pátio do onde estava o palácio. E ali ele se incomodava com aquilo, porque ele dizia, como que posso eu viver aqui num palácio tão abençoado, com todo conforto, e o meu Deus habitar em tendas? Davi ainda não tinha entendido que a presença de Deus, ela estava, claro, representada na arca, por isso que ele tinha esse pensamento, e era correto ele ter esse pensamento, mas ainda Cristo não havia morrido, ainda havia entre nós o véu da separação. Então, para se ter a face de Deus, tinha que ser um sacerdote, tinha que ser especificamente. E ele achava um absurdo, porque o palácio dele foi construído com pedras, foi construído com o melhor que tinha na região e até o que vinha de fora, de outros países. Mas o Senhor continuava habitando em uma arca. E a resposta de Deus para ele foi a seguinte, que ele não habita em templos feitos por mãos humanas, porque ele habita dentro de nós. Ele habita no nosso interior. É por isso que ele não habita em templos feitos por mãos humanas. E ali ele estava representado pela arca, mas a habitação dele eterna não é lá, mas em nós, juntamente conosco e na glória. A majestade dele está no céu e é para lá que ele vai nos levar um dia. Mas quando eu disse aqui, ó, que tudo tem que ser um propósito, que Deus escolhe pessoas com propósitos, então veja bem, Davi podia simplesmente se deleitar. Eu tenho meu palácio, o Senhor gosta de habitar ali na tenda, então deixa no tabernáculo, deixa ele habitando lá. Mas ele tinha um propósito. Como pode eu, sendo homem, pecador, sanguinário, eu tenho um palácio para habitar e o meu Deus, que é o Deus Todo-Poderoso, habitar em tendas? Então, ele ali colocou um propósito. E ao colocar esse propósito no seu coração, ele não só consagra a Deus uma casa que nasceu no seu coração ali, mas ele consagra a Deus os sacerdotes que cuidariam daquela casa. Ele consagra o povo de Israel para celebrar a grandeza de Deus naquela casa. Ele consagra tudo que está ao seu redor. E ele se humilha e se coloca na posição ali mesmo de servo daquele que espera o melhor para Deus. O melhor para Deus, quem somos nós para fazermos o melhor para Deus, não é? Deus é quem faz o melhor para nós, mas preste bem atenção. Quando nós abrimos a nossa mão, estendemos a nossa mão para ajudar a quem precisa, nós conseguimos chegar mais perto de Deus, porque nós cumprimos em nós a vontade dele de obediência, a vontade dele que nós amemos a ele sobre todas as coisas e amemos aos nossos irmãos como nós mesmos. Então, como corpo de Cristo, nós temos que ter propósitos em Deus. Davi votou a Deus. Para quê? Para que ali fosse construído, então, um templo edificado a Deus. É claro que hoje não temos mais aí, né? A cortina do templo, o véu do templo ali se rasgou, diz a palavra de Deus, né? Porque já não havia mais separação. Então, todos os dias nós devemos ter propósitos em Deus de construir para Ele o melhor em nós. De construir para Ele um local sagrado, um local edificado. lado e um local que verdadeiramente ama a Deus sobre todas as coisas e aprendeu que amar o seu próximo faz parte disso. Essa é a nossa mensagem de hoje.

0: Se Deus quiser.
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3: 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Prepare o seu coração, já prepare o seu cofrinho, aquele que você pegou na última celebração e festa no fim de ano, para você comparecer neste dia único, aonde nós contaremos com a presença da nossa 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
1: Está no ar a Voz do Brasil. 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
2: Olá, boa noite.
0: Boa noite para você que nos acompanha em todo o país.
2: Quinta-feira, 6 de agosto de 2026.
0: Vamos aos destaques do dia.
2: Atualização do Estatuto da Criança e do Adolescente.
0: Lei estabelece medidas de enfrentamento e repressão ao crime de violência sexual na internet e uso de inteligência artificial.
2: E abusadores ficam obrigados a ressarcir o tratamento psicológico e psicossocial da vítima. Gabriela Noronha.
3: Entre as mudanças está a ampliação da pena para quem adquire, possui ou armazena material contendo violência sexual contra crianças ou adolescentes.
0: Você vai ouvir também saúde.
2: Prorrogado o prazo para ampliação de recursos do FGTS em instituições hospitalares filantrópicas que atuam no SUS. Márcia Fernandes.
4: Com a prorrogação, mais de 2 bilhões de reais de recursos em crédito ficarão disponíveis para essas instituições.
0: E vamos conhecer hoje como funciona o banco genético da Embrapa.
2: Ele funciona como um cofre de segurança de espécies da biodiversidade brasileira. Pablo Mundim.
5: Hoje, o banco genético da Embrapa conserva cerca de 156 mil amostras de mais de 1.200 espécies vegetais.
0: Hoje, na apresentação da Voz do Brasil, eu, Mariana Jungmann e Luciano Seixas.
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0: Sancionada a lei que prevê medidas de repressão à violência sexual contra crianças e adolescentes na internet e com o uso de inteligência artificial.
2: A norma também estabelece ações para proteger as vítimas e a responsabilização financeira do agressor.
0: Os detalhes você vai ouvir agora na reportagem de Gabriela Noronha.
3: A lei, sancionada nesta quinta-feira, atualiza dispositivos do Estatuto da Criança e do Adolescente e de outras leis como o Código Penal e o Código de Processo Penal, e estabelece mais rigor para quem praticar crimes de violência sexual contra crianças e adolescentes no ambiente digital, como disse o ministro da Justiça e Segurança Pública, Wellington César Lima.
6: Na legislação até então existente, não tinha especificidade nem a proporcionalidade da resposta adequada para esses casos. E agora nós temos isso, que o ambiente digital, por sua imediatidade, cobra respostas igualmente imediatas. Então, esses tipos penais mais adequados, como de violência sexual, abuso sexual, exploração sexual, vêm tomar o lugar de outras figuras mais genéricas e que não tinham uma especificidade adequada para a tipicidade penal correspondente.
3: Entre as mudanças está a ampliação da pena para quem adquire, possui ou armazena material contendo violência sexual contra crianças ou adolescentes. O texto também cria uma punição específica para a simulação de abuso sexual por inteligência artificial, utilizando o rosto, corpo ou voz de crianças e adolescentes. Janine Mello, ministra dos Direitos Humanos e da Cidadania, destacou que o uso da tecnologia não pode servir como instrumento de violação de direitos.
7: A inteligência artificial, de maneira geral, os avanços tecnológicos têm um potencial enorme para o desenvolvimento econômico do nosso país, mas eles não podem e não devem ser instrumentos de violações de direitos e para a criação de ambientes que não são seguros para as nossas crianças e adolescentes.
3: Com a lei, a criança ou adolescente, vítima ou testemunha, tem assegurado atendimento psicológico e psicossocial contínuo e especializado. E os abusadores ficam obrigados a cobrir integralmente os custos do tratamento da vítima. A delegada da Polícia Federal, Rafaela Parca, comentou sobre os novos dispositivos.
8: Possibilitam não só a repressão, que é muito importante, as pessoas têm que ter uma sentença justa e adequada, a polícia tem que ter condições de investigar, mas também trazem o que eu acho mais importante, que é a prevenção. A gente precisa de muitos mecanismos para defender essas crianças, especialmente no ambiente digital, que não foi desenhado para elas.
3: A lei também prevê autorização para a chamada ronda virtual, mecanismo que permite a atuação de órgãos de investigação em ambientes digitais para identificar e coletar arquivos relacionados a crimes de violência sexual contra crianças e adolescentes. E no rol dos crimes hediondos, considerados de extrema gravidade, passam a figurar condutas como produzir, vender, trocar, publicar, divulgar e armazenar registros de violência sexual contra menores de idade. Reportagem Gabriela Noronha.
2: Lei prorroga até 2030 acesso de santas casas e hospitais filantrópicos a crédito com recursos do FGTS.
0: Instituições que atendem o Sistema Único de Saúde podem dispor de até 2 bilhões de reais.
4: A lei prorroga até 2030 o prazo para a aplicação de recursos do FGTS como crédito para hospitais filantrópicos e santas casas de misericórdia. A linha de crédito também poderá ser utilizada por instituições sem fins lucrativos que atuam no atendimento a pessoas com deficiência e prestam serviços ao Sistema Único de Saúde. Com a prorrogação, mais de 2 bilhões de reais de recursos em crédito ficarão disponíveis para essas instituições. Em 2025, as Santas Casas realizaram mais de 1 milhão e 300 mil internações e foram responsáveis por cerca de 2 milhões de cirurgias eletivas. O ministro da Saúde, Alexandre Padilha, destacou a importância das Santas Casas.
9: Corresponde 77% dos centros especializados, 57% das unidades de tratamento de oncologia espalhados em todo o país, tendo uma presença muito importante em várias regiões do nosso país.
4: O Fundo de Garantia do Tempo de Serviço, FGTS, é uma obrigação do empregador e não deve ser descontado do salário. Pode ser usado em diversas situações, como demissão sem justa causa, compra da casa própria, aposentadoria ou no caso da pessoa estar com alguma doença grave, como câncer. Agora, os recursos continuarão a ser usados como crédito para hospitais filantrópicos e Santas Casas de Misericórdia. O ministro do Trabalho e Emprego, Luiz Marinho, falou sobre a importância desse fundo.
10: O Fundo de Garantia tem a grande responsabilidade, primeiro, de proteger o trabalhador. Segundo, ser um fundo de investimento para investimento na saúde, as cidades para construir os viadutos, hospitais também, tantos outros investimentos.
4: Nesta quinta-feira, também foram formalizados novos contratos de crédito a partir do FGTS entre a Caixa Econômica Federal e o Instituto do Câncer do Ceará, Santa Casa de Misericórdia de Goiânia e com a Santa Casa de Misericórdia de Parretos. Reportagem Márcia Fernandes.
2: O Brasil exportou mais que importou no mês de julho, o que representa um superávit na balança comercial em mais de 7 bilhões de dólares.
0: No acumulado do ano, a balança também registra um superávit. O valor é de 49 bilhões de reais.
2: O resultado foi impulsionado pela exportação nos setores da agropecuária, indústria extrativista e indústria da transformação.
0: Entre os principais parceiros comerciais está a China, com um aumento de 19,7% nas exportações e a União Europeia com crescimento de 11%.
2: Já para os Estados Unidos, as exportações caíram 12,2% nos primeiros 7 meses do ano, em relação ao mesmo período de 2025.
0: Já está valendo a nova inscrição do Cadastro Nacional de Pessoa Jurídica, o CNPJ.
2: O novo modelo de identificação das empresas combina letras e números e conta com um total de 14 caracteres.
0: A medida garante mais combinações disponíveis e permite novas inscrições.
2: As empresas já inscritas no CNPJ não sofrem alteração e não precisam realizar atualização cadastral.
11: O novo modelo mantém os 14 caracteres do Cadastro Nacional de Pessoa Jurídica. A novidade é que o registro passa a combinar letras e números. A medida amplia a quantidade de combinações disponíveis para novas inscrições e garante a continuidade do cadastro. Já o procedimento para a abertura de novos CNPJs não será alterado, como ressalta o coordenador-geral de Gestão e Cadastros e Benefícios Fiscais da Receita Federal, Heriton Gomes.
12: Nada vai mudar em relação ao processo de abertura de empresas. Então, todo aquele fluxo que existe hoje via Rede Sim, que todas as empresas já estão acostumadas a trabalhar para a melhoria do ambiente de negócio, ela continua.
11: Os CNPJs nos formatos numérico e alfanumérico vão existir simultaneamente. Ambos são válidos para fins legais e operacionais. Para quem já tem empresa aberta, não haverá troca de número nem a necessidade de atualizar o cadastro. O coordenador Heriton Gomes explica que a mudança vale apenas para as novas inscrições.
12: Você não precisa fazer nenhuma alteração no seu cadastro do CNPJ, então o sistema vai reconhecer tanto os CNPJs que já existem hoje, que são numéricos, quanto os novos CNPJs que vão vir a ser emitidos, que são alfanuméricos.
11: Mesmo sem mudar o cadastro das empresas já existentes, a recomendação é que os softwares de gestão, sistemas de emissão de notas fiscais e cadastro de clientes sejam adaptados para reconhecer o novo formato do documento, como destaca o contador Floriano Carvalho.
13: Todos os sistemas continuarão reconhecendo os CNPJs que já existem hoje, porém eles têm que se adaptar para reconhecer o alfanumérico. Sistemas contábeis, emissão de nota fiscal, fornecedores, compras, precisa ser adaptado para começar a reconhecer o alfanumérico.
11: Para atualizar o CNPJ, acesse gov.br/Receita Federal, tudo junto, e clique na aba de serviços. Reportagem Edinaldo Júnior.
0: Correção. Agora há pouco, quando falamos da balança comercial brasileira, o acumulado da balança no ano registra um superávit de 49 bilhões de dólares, não de reais, como eu disse anteriormente.
2: A partir da próxima semana, quem tem imóvel rural já pode declarar um imposto territorial.
0: O processo é feito pela internet e quem perder o prazo pode pagar uma multa.
3: A declaração do Imposto sobre a Propriedade Territorial Rural, ITR, é obrigatória para pessoas físicas ou jurídicas que sejam proprietárias de imóvel rural e pode ser preenchida e transmitida por meio digital. A auditora fiscal da Receita Federal, Giana Han, explica.
14: A ferramenta permite o envio de declarações pela internet, sem necessidade de instalação do programa, e ela pode ser acessada pelo computador ou pelo celular. Para acessar a aplicação, é necessário ter conta GovBR, nível prata ou ouro. E existe um passo a passo disponível na internet que mostra toda a interface dessa ferramenta.
3: O prazo para envio da declaração vai de 10 de agosto a 30 de setembro. O valor pode ser dividido em 4 parcelas, sendo que a primeira deve ser paga até o dia 30 de setembro. Este também é o prazo para o pagamento em parcela única. A auditora fiscal, Giana Han, reforça que é importante não perder o prazo.
14: E é importante também lembrar que a entrega da declaração após esse prazo, ou seja, após o dia 30 de setembro, vai sujeitar o contribuinte ao pagamento de multa por atraso, que é calculada sobre o imposto devido e também conforme o número de meses de atraso.
3: Para fazer a declaração, acesse o portal de serviços da Receita Federal em receitafederal.gov.br na aba Imóveis. Reportagem Graziela Mendonça.
2: Municípios e prestadores de serviços devem concluir o preenchimento de dados do Sistema Nacional de Informações em Saneamento Básico até 3 de setembro.
0: Esse é um passo importante para garantir o acesso a recursos federais para investimentos na área.
2: O sistema reúne dados sobre abastecimento de água, esgotamento sanitário, manejo de resíduos sólidos, drenagem e manejo de águas pluviais e gestão municipal.
0: As informações subsidiam a formulação de políticas públicas e o planejamento de investimentos. Como afirma o secretário nacional de Saneamento Ambiental do Ministério das Cidades, Márcio Leão.
15: A coleta é um passo importante, né, porque todos os municípios e prestadores têm a responsabilidade de colocar os dados e as informações que o sistema permite, e isso permite ao governo federal elaborar suas políticas e a destinação dos seus recursos para a universalização do saneamento. Então, é importante para que o governo tenha as informações precisas e que possa atuar de forma mais adequada.
2: Edital Recaatinga vai destinar 60 milhões de reais para recuperação de áreas degradadas na Caatinga.
0: O programa receberá projetos em municípios de 9 estados, com foco em áreas afetadas pela seca e pela desertificação.
2: O prazo de recebimento de propostas pelo edital termina segunda-feira, 10 de agosto.
16: A iniciativa vai disponibilizar 60 milhões de reais para apoiar ações que combinem restauração ambiental, produção sustentável, conservação da água, segurança alimentar, geração de renda e adaptação às mudanças climáticas em 9 estados. Serão selecionados projetos em municípios de Alagoas, Bahia, Ceará, Minas Gerais, Paraíba, Piauí, Pernambuco, Rio Grande do Norte e Sergipe, com foco em territórios com maior degradação e mais vulneráveis à seca e ao avanço da desertificação. Do total de recursos a serem disponibilizados, 30 milhões de reais virão do BNDES, o Banco Nacional de Desenvolvimento Econômico e Social, e 30 milhões do Banco do Nordeste. A iniciativa é uma parceria dos dois bancos com o Ministério do Meio Ambiente e Mudança do Clima. O chefe do Departamento de Meio Ambiente do BNDES, Marcos Santiago, detalha os tipos de projeto que poderão ser apoiados pelo edital.
17: O edital vai apoiar projetos voltados para a restauração ecológica, espécies nativas, o que inclui sistemas agroflorestais, enfim, o uso sustentável da nossa caatinga. Na prática, os projetos poderão envolver o quê? Recuperação de áreas degradadas com nativas, mas pode também a cadeia, né, a produção de sementes e mudas. Assistência técnica e capacitação de comunidades também estão dentro. E uma coisa muito importante para a nossa caatinga, que é a captação e armazenamento de água, cercamento de nascente e ações de prevenção e combate a incêndios.
16: O primeiro ciclo de apresentação de propostas para o edital Recaatingá vai até o dia 10 de agosto. O edital prevê ainda um segundo ciclo, entre 15 de outubro e 14 de dezembro. Mais informações estão disponíveis no site bnds.gov.br/Floresta Viva 2025. Reportagem André de Barros Lima.
0: Dos rios às áreas costeiras, a pesca atrai praticantes e ajuda a movimentar o turismo em diferentes destinos brasileiros.
18: E está aberto um edital para que seja desenvolvido um diagnóstico nacional do setor.
0: O trabalho será feito em parceria com a Organização das Nações Unidas para a Educação, a Ciência e a Cultura, a Unesco.
18: Vamos saber mais na reportagem de Luciana Colares de Holanda.
19: Marcos Vinícius Barros é amante da pesca esportiva e transformou um hobby que começou lá na infância até em profissão. O engenheiro de aquicultura conta que faz pelo menos 12 viagens por ano só para pescar.
20: É uma paixão. Eu pesco desde criança, então hoje eu sou engenheiro de aquicultura, né? Acabei conectando o que eu gosto com a minha profissão.
19: O turismo de pesca movimenta cerca de 3 bilhões de reais e gera 200 mil empregos no Brasil. De acordo com o Ministério do Turismo, pelo menos 8 milhões de brasileiros viajam todos os anos para praticar a pesca esportiva. O setor será objeto de um diagnóstico nacional. Para isso, está aberto o edital para a seleção de empresa especializada responsável pela realização do estudo. O trabalho prevê a elaboração de um guia de boas práticas com referências nacionais e internacionais, além da organização de um catálogo de produtos, experiências e serviços relacionados ao turismo de pesca. O resultado desse trabalho vai fornecer subsídios técnicos para o planejamento de políticas públicas. A iniciativa busca ainda estimular o uso sustentável dos recursos naturais e o desenvolvimento econômico de destinos que possuem rios, lagos, reservatórios e áreas costeiras. É o que explica Humberto Pires, analista técnico executivo da Secretaria Nacional de Políticas de Turismo do Ministério do Turismo.
21: Nós sabemos que é um segmento extremamente importante e a gente trabalha num trabalho conjunto com o Ministério da Pesca, onde a gente trabalha para além do ordenamento, a questão da sustentabilidade e trazendo todo esse conjunto de informações para que a gente possa, de fato, ter uma prática sustentável e responsável, né, e que abarca toda a cadeia produtiva do segmento da pesca.
19: Kelvin Lopes é dono de uma agência especializada em Brasília, que há 9 anos promove viagens de pesca esportiva por todo o país. Consultor do setor, ele afirma que um diagnóstico, como propõe o edital, era uma demanda antiga, assim como o trabalho que vem depois.
22: Esse diagnóstico vem a trazer à mesa todas essas informações, toda essa identidade. Além desse diagnóstico, que é super importante, é a oferta. sistematizada, organizada do turismo de pesca no Brasil. Todo o setor precisa dessas informações para desenvolver.
19: As propostas das empresas interessadas podem ser encaminhadas até às 5 horas da tarde, horário de Brasília, no dia 12 de agosto de 2026, exclusivamente por meio do portal de compras da Unesco Brasil. Reportagem Luciana Colares de Holanda.
0: Um verdadeiro banco de alimentos em forma de sementes. Assim, a Embrapa, empresa brasileira de pesquisa agropecuária, conserva milhares de espécies de sementes de grãos, verduras e frutas consumidos no Brasil e no mundo.
18: O material também é utilizado em pesquisas para o desenvolvimento de plantações mais resistentes e alimentos mais nutritivos.
0: E apoia o país a estar preparado para ser um produtor de alimentos.
1: No banco genético da Embrapa, em Brasília, são conservadas centenas de milhares de amostras de plantas, sementes e micro-organismos. As coleções apoiam a conservação de diversidade genética e disponibilizam material para pesquisas e outras atividades relacionadas à agropecuária e à segurança alimentar. Uma variedade do Brasil e do mundo, explica Juliano Pádua, supervisor do Banco Genético da Embrapa.
5: O nosso banco funciona como uma cópia, né, de segurança para evitar, se a gente perder esse material um dia, a gente tem essa cópia guardada aqui para uso. Então, por isso, a gente é um banco cópia de segurança, porque a gente pode manter a viabilidade da semente aqui por muitos e muitos tempos.
1: O banco utiliza diferentes métodos de conservação definidos de acordo com as características de cada espécie. As sementes são armazenadas em câmaras frias, com temperatura em torno de 20 graus negativos, onde podem permanecer viáveis por décadas. Parte das amostras também possui uma cópia armazenada no Cofre Global de Sementes, na Noruega. O pesquisador da Embrapa, Juliano Pádua, destaca que o procedimento integra as estratégias adotadas para a conservação de recursos genéticos utilizados em pesquisas e outras atividades relacionadas à agropecuária.
5: O consumidor cada dia está mais exigente. A gente tem todo um campo, por exemplo, de alimentos funcionais, né, que tragam também não só alimentação, mas também saúde. Então, por isso a importância desse banco e do uso desse material para o futuro.
1: Hoje, o Banco Genético da Embrapa conserva cerca de 156 mil amostras de mais de 1.200 espécies vegetais. Entre elas estão variedades de arroz, feijão, milho, soja, frutas, hortaliças e espécies nativas brasileiras. Reportagem Pablo Mugim.
18: Nos institutos federais oferecem cursos técnicos, graduações e também voltados à educação profissional e tecnológica.
0: Também chamado de IFE, cada escola deve oferecer pelo menos metade das vagas para cursos técnicos de nível médio, prioritariamente na forma integrada, que permite ao estudante concluir a educação básica e, ao mesmo tempo, obter uma formação técnica.
6: Só mais um semestre e a Ana Letícia Costa, de 19 anos, vai terminar o curso técnico de meio ambiente no Instituto Federal do Rio de Janeiro. A formação técnica vai aumentar o leque de conhecimentos e possibilidades da estudante carioca que planeja cursar engenharia ambiental.
23: Eu, como técnica em meio ambiente, eu posso trabalhar em diversas áreas, em diversos setores. Eu posso trabalhar com laboratório, posso trabalhar com licenciamento. Tenho, sim, inúmeras possibilidades que a área ambiental providenciou para mim.
6: Nos institutos federais, as oportunidades são variadas e gratuitas. São ofertados desde cursos de panificação e de cuidadores de idosos até pós-graduação em diversas áreas de conhecimento. O estudante também pode cursar o ensino médio e, ao mesmo tempo, fazer um curso profissionalizante, como explica Marcelo Breganoli, secretário de Educação Profissional e Tecnológica do Ministério da Educação.
24: Então, o jovem, quando ele está cursando o ensino médio, ele pode fazer na mesma instituição ou em outra instituição o curso técnico. Então, a gente passa a ter muito provavelmente uma predominância dessa forma de oferta do técnico, mas o nosso olhar é muito voltado para o técnico integrado.
6: A Rede Federal de Educação Profissional e Tecnológica possui 754 unidades em todo o Brasil, vinculadas a 39 institutos federais, dois Centros Federais de Educação Tecnológica, os CEFETs, e ao Colégio Pedro II, no Rio de Janeiro. De acordo com o secretário Marcelo Breganoli, os cursos são ofertados para contemplar as necessidades de cada região.
24: Eles estão distribuídos no território de uma forma a atender, sobretudo, as meso e hoje micro-regiões. A rede tem essa característica e ela também tem uma característica do envolvimento com os arranjos produtivos locais. Então, é muito intrínseco, né, dela fazer as suas atuações, os seus projetos, sejam eles, né, envolvidos no ensino, na pesquisa, na extensão, mas tendo como temáticas o arranjo produtivo local, o arranjo social.
6: Os processos seletivos e as matrículas nos institutos federais são semestrais. Interessados devem procurar os editais na escola onde pretende realizar o curso. Reportagem Graziele Bezerra.
18: E essas foram as notícias do governo federal.
0: Uma realização da Secretaria de Comunicação Social da Presidência da República.
18: Com produção da empresa Brasil de Comunicação.
0: Fique agora com as notícias do Poder Judiciário e do Congresso Nacional. Boa noite.
18: Boa noite para você. Até amanhã.
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8: STF suspende julgamento sobre norma que proíbe jogos de azar.
9: Justiça e Ministério Público assinam acordo para fortalecer o combate ao assédio eleitoral.
8: STJ vê lesão a direitos difusos e mantém condenação de empresa por alterar fórmula de agrotóxicos.
9: Boa noite, eu sou Marcela Luiz.
8: E eu sou Walter Lima.
9: Supremo Tribunal Federal julga se norma que proíbe jogos de azar ainda pode ser aplicada.
8: Hoje, o relator do caso, ministro Luiz Fux, votou. Depois, o julgamento foi suspenso após o pedido de vista do ministro Flávio Dino.
10: O caso chegou ao Supremo em um recurso apresentado pelo Ministério Público do Rio Grande do Sul contra a decisão da Justiça Gaúcha que absolveu um comerciante que explorava caça-níqueis em um bar no município de São Leopoldo. Na prática, o tribunal vai definir se explorar jogos de azar deve continuar sendo uma atividade proibida e sujeita a punições ou se deixará de ser tratado como uma ilegalidade. Isso inclui bingos, jogo do bicho e casas caça-níqueis.
25: O relator ministro Luiz Fux citou possíveis relações entre a exploração clandestina de jogos, organizações criminosas, violência e lavagem de dinheiro. Também diferenciou jogos de azar das loterias exploradas pelo poder público.
26: Como pretendo evidenciar, a loteria não se vale de mecanismos voltados a extrair lucro mediante exploração do vício do comportamento, do risco dos apostadores, em detrimento da autonomia da vontade.
25: O ministro destacou que a proibição prevista na Lei das Contravenções Penais não viola a autonomia privada nem a livre iniciativa. Assim, Fux votou no sentido de que os jogos de azar devem continuar sendo considerados ilegais.
9: Essa foi a repórter Marta Ferreira. Justiça e Ministério Público assinam acordo para fortalecer o combate ao assédio eleitoral no ambiente de trabalho.
8: Para denunciar ou baixar o selo da campanha, é só acessar o site No Meu Voto Manda Eu. Rocine Gomes.
27: O acordo de cooperação técnica foi assinado entre a Justiça do Trabalho, a Justiça Eleitoral, o Ministério Público do Trabalho e o Ministério Público Eleitoral. Com o slogan No Meu Voto Mando Eu, o objetivo é construir a Aliança pelo Voto Livre, uma rede que defende o direito da pessoa de votar no candidato que quiser, sem pressão ou constrangimento.
9: Comercialização em todo o país de agrotóxicos com fórmulas alteradas sem autorização da Anvisa configura lesão a direitos difusos e coletivos.
8: Para o STJ, isso expõe de forma indeterminada o meio ambiente, os consumidores e a saúde pública a riscos. Fátima Uchoa.
2: Com esse posicionamento, a primeira turma do STJ manteve a condenação de uma empresa imposta pelo TRF4 ao pagamento de R$1.750.000 por mudar a fórmula de dois agrotóxicos e a produção de um herbicida sem a necessária aprovação da Agência Nacional de Vigilância Sanitária. Os produtos foram comercializados nessas condições por mais de 3 anos em todo o território nacional. O colegiado considerou que, como o bem jurídico protegido é indivisível e pertence à coletividade, é possível fixar o valor da indenização já na sentença. A relatora foi a ministra Regina Helena Costa.
9: Justiça Federal nega recurso da Agência Nacional de Mineração e mantém proibição de mineração em terras indígenas em Roraima.
3: O tribunal acompanhou o entendimento do Ministério Público Federal de que a exploração mineral em terras indígenas depende de lei e de aval do Congresso. Vanessa Pereira.
11: Segundo a decisão, enquanto não houver lei regulamentando o artigo 231 da Constituição Federal e autorização do Congresso Nacional, a exploração mineral por terceiros em terras indígenas é juridicamente impossível. Ainda segundo a decisão proferida pela 12ª Turma do Tribunal Regional Federal da 1ª Região, está proibido conceder ou manter em tramitação pedidos de pesquisa e exploração mineral em terras indígenas em Roraima.
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9: Boa noite.
3: E até amanhã.

0: danado.
1: Eu sou Paula Groba.
2: Eu sou Humberto Pinheiro.
1: E estes são os destaques de hoje do Jornal do Senado, que começa agora.
2: MP do piso mínimo do frete vira lei, mas perdão a caminhoneiros é vetado.
1: Projeto amplia prioridade no trabalho remoto para pessoas com deficiência.
2: Senado vai acompanhar segurança e condições de trabalho de agentes de saúde indígena.
1: Boa noite.
2: Boa noite.
1: Foi sancionada a lei que aperfeiçoa a fiscalização do piso mínimo do frete rodoviário, valor mínimo que deve ser pago aos caminhoneiros pelo transporte de cargas. A medida busca garantir mais transparência e cumprimento das regras do setor.
2: Mas o governo vetou o trecho que perdoava multas aplicadas a caminhoneiros envolvidos em bloqueios de estradas em 2022. Segundo o executivo, o perdão das penalidades violaria a separação de poderes e não apresentava estimativa de impacto orçamentário e financeiro. Repórter Bruno Lourenço.
3: A lei que cria mecanismos para facilitar a fiscalização do cumprimento do piso mínimo para o frete rodoviário surgiu de medida provisória apresentada pelo governo no início deste ano. O objetivo seria combater, por meio de sanções mais fortes, fragilidades no sistema que permitiam a contratação reiterada de fretes abaixo do estipulado pela Agência Nacional de Transportes Terrestres. O Poder Executivo, no entanto, vetou o trecho que saiu do Congresso Nacional que anistiava multas aplicadas a caminhoneiros que bloquearam rodovias em 2022. O relator da MP, senador Stevenson Valentim, do Podemos do Rio Grande do Norte, defendeu na ocasião o perdão.
4: Um conturbado momento político que o nosso país viveu, aos nossos trabalhadores caminhoneiros que hoje dirigem com essa perturbação, andam pelas estradas do Brasil afora, com a carga de trabalho, movimentando a nossa economia, preocupados ainda com esse tema. Entendo que esse viés da multa já atingiu a sua pedagogia, já foi alcançado.
3: O governo justificou o veto por violar o princípio da separação de poderes e da não previsão de estimativa de impacto orçamentário e financeiro da medida. Deputados e senadores podem derrubar o veto em sessão conjunta do Congresso Nacional, convocada para essa finalidade.
1: E já está pronto para votação no plenário do Senado o projeto que autoriza o uso de recursos dos fundos partidário e eleitoral em situações de calamidade pública.
2: A proposta surgiu a partir de uma ideia legislativa apresentada por um cidadão brasileiro. Repórter Marcela Diniz.
5: Se o projeto virar lei, partidos políticos poderão abrir mão de recursos dos fundos partidário e eleitoral para ajudar nas despesas decorrentes de pandemias, eventos climáticos, rompimento de barragens e outras situações que exigem ajuda emergencial do Estado. O projeto nasceu de uma ideia legislativa apresentada em 2020 pelo Wagner Paulo de Santa Catarina, por meio do portal Cidadania do Senado Federal. A ideia original era destinar o dinheiro para o enfrentamento à Covid, mas com o fim dessa emergência em saúde e para aproveitar a ideia que obteve mais de 22 mil apoios, o escopo do projeto foi ampliado pelo relator, senador Márcio Bittar, do PL Acreano, para abranger todas as situações de calamidade pública. O senador astronauta Marcos Pontes, do PL de São Paulo, apoia a proposta.
6: Emergências provocadas por calamidades vêm se tornando recorrentes, como as causadas nas enchentes da Bahia, de Minas Gerais e no Rio Grande do Sul. Tal medida pode contribuir para a ampliação e a capacidade de atuação do Estado em situações de crise, alinhando o uso de recursos públicos a prioridades impostas por cenários excepcionais.
5: O projeto está pronto para ser votado no plenário do Senado.
1: Eleitores de todo o país já podem consultar o local de votação para o primeiro turno das eleições, marcado para 4 de outubro. A pesquisa pode ser feita no site do TSE ou pelo aplicativo e-título. A consulta é importante porque a Justiça Eleitoral pode alterar locais de votação. No Rio de Janeiro, por exemplo, 66 zonas eleitorais foram modificadas por motivos de segurança, afetando cerca de 188 mil eleitores.
2: E por falar em eleições, você sabe o que é assédio eleitoral? O consultor legislativo Eduardo Modena explica como se proteger dessa forma de abuso ainda muito presente nas relações de trabalho no Brasil. Repórter Aís Abreu.
7: Vigilância de redes sociais, exigência de declaração,
0: ou de não declaração de voto, ameaças ou mesmo promessas vinculadas a um resultado específico. Se alguma dessas situações soa familiar, você pode estar sendo vítima de assédio eleitoral. O consultor legislativo Eduardo Modena diz que a principal arma do trabalhador e da trabalhadora é a denúncia.
7: Qualquer situação em que o empregador se utilize da sua posição econômica para influenciar a opinião do empregado pode ser considerado um tipo de assédio.
0: Para denunciar casos de assédio eleitoral, procure a Justiça do Trabalho ou a Justiça Eleitoral. Para tirar dúvidas sobre como denunciar, visite o site do Conselho Superior da Justiça do Trabalho em csjt.jus.br. csjt.jus.br.
1: Pessoas com deficiência podem ganhar regras mais claras para ter prioridade no trabalho remoto.
2: A legislação trabalhista já prevê essa prioridade, mas o projeto amplia e detalha a proteção, que poderá ser aplicada também ao regime híbrido e a diferentes tipos de vínculo profissional. O projeto está pronto para a votação no plenário do Senado. Repórter Marcela Cunha.
8: O projeto dá às pessoas com deficiência prioridade no teletrabalho ou no trabalho remoto, quando as atividades puderem ser realizadas à distância. A proposta inclui esse direito na Lei Brasileira de Inclusão e estabelece regras para a apresentação e a análise do pedido. A legislação trabalhista já prevê essa prioridade, mas o projeto amplia e detalha a proteção, que poderá ser aplicada também ao regime híbrido e a diferentes tipos de vínculo profissional. A senadora doutora Eudócia, do PSDB de Alagoas, que apresentou o relatório na Comissão de Assuntos Sociais, destacou que a modalidade deve promover a inclusão.
9: Tais soluções concretizam igualdade e não discriminação e reforçam a eliminação de barreiras, evitando que o remoto seja usado como forma de isolamento ou perda de oportunidades.
8: A prioridade dependerá da manifestação do próprio trabalhador e da compatibilidade da atividade com o trabalho à distância e não poderá resultar em perda de salário.
1: E aguarda análise da Comissão de Assuntos Econômicos um projeto que destina no mínimo 25% dos recursos do Pronamp a microempresas lideradas por mulheres.
2: A proposta também prevê prioridade para mulheres negras de baixa renda e com deficiência, além de condições diferenciadas de financiamento e capacitação. Segundo a relatora, senadora Jussara Lima, do PSD do Piauí, a medida fortalece o empreendedorismo feminino.
10: Reforça a utilização do sistema de crédito como mecanismo ativo de justiça social, de modo a apoiar grupos historicamente desfavorecidos e dar concretude ao direito constitucional da igualdade entre homens e mulheres.
1: A Comissão de Direitos Humanos do Senado debateu os desafios dos agentes de saúde indígena no Brasil. Falta de segurança, dificuldades na logística e condições precárias de trabalho foram citadas pelos representantes da categoria.
2: A presidente da Comissão de Direitos Humanos, senadora Damares Alves, anunciou a criação de um grupo de trabalho com a temática da saúde indígena. Repórter Marcela Diniz.
11: No dia 17 de julho, o agente de saúde Giovanni Yanomami foi

0: privado de Serviço de Saúde do Estado de Roraima, Joana Mendes, relatou a apreensão por parte desses profissionais.
1: Hoje a gente tem profissional em Roraima que ele não quer mais entrar no território.
0: Os participantes do debate também relataram desafios logísticos, falta de estrutura, condições de trabalho precárias e desvalorização salarial. A presidente da Comissão de Direitos Humanos, senadora Damaris Alves do Republicanos do Distrito Federal, anunciou a criação de um grupo de trabalho com a temática da saúde indígena.
2: Inclusive, quero informar que as instituições presentes aqui serão convidadas para fazer parte do grupo de trabalho. Nós vamos trazer o Ministério Público para esse grupo de trabalho também, Defensoria Pública.
0: A audiência sobre a segurança dos agentes de saúde indígena é parte de um ciclo de debates sobre os direitos humanos e o desenvolvimento dos povos e comunidades tradicionais, promovido pela Comissão de Direitos Humanos do Senado.
3: Com edição de Paula Grova e trabalhos técnicos de Eliseu Caires, o Jornal do Senado fica por aqui. Acompanhe agora as notícias da Câmara dos Deputados. Boa noite.
4: Boa noite e até amanhã.

0: golpistas no quadro de profissionais da saúde.
1: Deputados aprovam símbolo de identificação para pessoas com Alzheimer.
0: Câmara torna mais rígida a declaração de insanidade mental de criminosos.
1: Boa noite. Os deputados aprovaram um projeto que endurece o processo de declaração de insanidade mental de acusados por crimes. A repórter Paula Bittar traz mais informações sobre a proposta aprovada.
2: A Comissão de Constituição e Justiça da Câmara aprovou um projeto que busca tornar mais rígido o processo de declaração de insanidade mental de acusados por crimes. Acusados de crimes podem ser beneficiados com a isenção ou a redução da pena, caso sejam considerados inteiramente ou parcialmente incapazes de entender que o ato que cometeram era crime. No caso da isenção da pena, o juiz deve encaminhá-lo a tratamento médico obrigatório. De acordo com o projeto, o laudo pericial sobre a insanidade mental do acusado deverá ser feito por perito oficial, preferencialmente com especialização na área de psiquiatria ou psicologia forense. Além disso, o juiz poderá chamar mais de um perito em caso de dúvida sobre a especialização do convocado. Apesar de a lei hoje já exigir que o acusado seja submetido a exame médico legal, a avaliação quanto à sanidade mental pode ser realizada por médicos de qualquer especialidade. Segundo o texto aprovado, o perito deverá observar critérios técnicos, científicos e éticos na elaboração do laudo, sendo vedada qualquer forma de influência externa. Ainda de acordo com a proposta, caso o acusado apresente histórico de transtornos mentais, isso deverá ser considerado para a instauração do incidente de insanidade mental. E a defesa poderá apresentar um assistente técnico para acompanhar o exame. O autor do projeto, o deputado Coronel Assis, do PL de Mato Grosso, disse que o objetivo é atualizar a legislação brasileira.
3: Essa legislação é uma legislação muito antiga, da década de 40. Nós buscamos estabelecer esses critérios de forma muito objetiva para que ele possa ser avaliado com precisão, para que não possa ocorrer como aconteceu naquela ocorrência lá de São Paulo, onde o criminoso lá, o fisiculturista, deu 60 socos na cara daquela moça e depois, quando ele foi preso, estava sendo processado, ele alegou que ele ouvia vozes, que ele tinha problemas mentais, justamente com o intuito de fugir da justiça brasileira.
2: Coronel Assis se referiu ao caso do ex-atleta Igor Eduardo Cabral, que deu 61 socos na namorada dentro de um elevador em Natal. Ele alegou um surto claustrofóbico como causa para a agressão. A proposta, que busca tornar mais rígido o processo de declaração de insanidade mental de acusados por crimes, já pode seguir para análise do Senado, a menos que haja recurso para votação antes pelo plenário da Câmara. Da Rádio Câmara, de Brasília, Paula Bittar.
4: Economia. A Câmara aprovou recentemente projeto que cria a Política Nacional de Minerais Críticos e Estratégicos. Autor da iniciativa, Zé Silva, do União de Minas Gerais, explica que a ideia é incentivar a industrialização desses minerais no Brasil, ampliar a produção de energia limpa e atrair investimentos para o setor.
5: Essa política é importante para interromper as mudanças climáticas, para garantir a produção de energias limpas e também, um ponto que é fundamental, combater a fome. Então, nessa política...

0: Nexion, nós criamos mecanismos para as pessoas virem investir no Brasil, numa mineração que preserve a vida, não seja um risco à vida, preserve o meio ambiente, não seja um risco ao meio ambiente, e ao mesmo tempo traga riquezas. Por isso que é fundamental aprovar essa política nacional no Senado e para a sanção do presidente.
1: Zé Silva afirma que a proposta cria incentivos para empresas que processarem e industrializarem os minerais estratégicos em território nacional, agregando valor à produção brasileira. Ele ressalta que a medida fortalece o agronegócio, amplia a segurança jurídica e estimula novos investimentos.
2: Votação. O plenário pode votar em breve projeto que inclui os esteticistas e cosmetólogos entre os profissionais da área da saúde. A ideia é tornar mais clara a lei que já regulamenta o setor. A reportagem é de Antônio Vital.
3: A Câmara dos Deputados pode votar projeto que enquadre as profissões de esteticista, cosmetólogo e técnico em estética como da área da saúde para todos os efeitos legais. Hoje isso não está claro na lei que regulamenta essas profissões, aprovada em 2018. O projeto, assinado por 5 deputados de diversos partidos, tem como justificativa a existência de lacunas legais que têm provocado a suspensão de estabelecimentos e a autuação de profissionais pela Agência Nacional de Vigilância Sanitária, Anvisa. A proposta é resultado dos trabalhos de uma subcomissão da Comissão de Trabalho da Câmara. O texto também trata da formação desses profissionais, com exigência de estágio tanto para os técnicos quanto para os esteticistas e cosmetólogos de nível superior. Esteticista é o profissional de nível superior encarregado de procedimentos práticos de cuidados corporais e faciais, como o peeling. Já o cosmetólogo, também de nível superior, é aquele que estuda a formulação e a química dos produtos de beleza, como cosméticos, e o técnico em estética é o profissional de nível médio que realiza tratamentos faciais, corporais e capilares não invasivos, como limpeza de pele, hidratação, drenagem linfática e depilação. De acordo com a proposta, a exigência de formação mínima vai valer até que o Ministério da Educação defina currículos específicos para essas profissões. Para prevenir autuações da Anvisa, o projeto estabelece que os técnicos em estética, bem como os esteticistas e cosmetólogos, poderão utilizar produtos, técnicas e equipamentos com registro no órgão. O texto também prevê punições para fiscais que interditarem estabelecimentos ou apreenderem equipamentos de maneira abusiva, o que pode acarretar pena de até 2 anos de detenção e multas. Estima-se que o setor movimente cerca de 50 bilhões de reais por ano no Brasil. De acordo com a deputada Soraya Santos, do PL do Rio de Janeiro, uma das autoras da proposta, o texto deixa mais claras as responsabilidades dessas profissões e o enquadramento na área de saúde previne abusos. Soraya também é autora da proposta que deu origem à regulamentação atual da profissão de esteticista, cosmetólogo e técnico em estética.
4: E óbvio que é como atividade da saúde. Você faz uma cirurgia, você tem que fazer um pós e você tem que saber como você vai se qualificar, como você vai ampliar. Infelizmente, nós começamos a ter problemas sérios, onde a Anvisa, ela começou a fechar a clínica, impedir compra de insumo. É como se eu tivesse feito direito e não tivesse direito a comprar corte civil, código processual.
3: O projeto que enquadra as profissões de esteticista, cosmetólogo e técnico em estética como da área de saúde ganhou um regime de urgência e pode ser votado diretamente no plenário da Câmara, sem passar pela análise das comissões permanentes da Casa. Da Rádio Câmara, de Brasília, Antônio Vital.
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2: Trabalho.
1: Sérgio Brito, do PSD da Bahia, apoia a proposta que põe fim à escala de trabalho 6x1. O congressista avalia que a medida representa uma grande vitória para milhões de trabalhadores brasileiros que constroem o país todos os dias com o próprio esforço.
6: Estamos falando de uma medida que garante mais dignidade, mais qualidade de vida e mais equilíbrio entre o trabalho e a vida em família. A proposta reduz a jornada semanal de trabalho, sem reduzir os salários, e assegura 2 dias de descanso por semana. Isso significa mais tempo para cuidar da saúde, conviver com os filhos, estudar e descansar. Um trabalhador valorizado produz mais, adoece menos e vive melhor.
2: Para Sérgio Brito, a mudança demonstra a possibilidade de conciliar desenvolvimento econômico e valorização do trabalhador. O parlamentar espera que o Senado dê continuidade à proposta para que o avanço se consolide como política pública no país.
7: Saúde.
1: O projeto que institui um símbolo de identificação para pessoas com Alzheimer já pode seguir para o Senado. A repórter Maria Neves tem os detalhes da aprovação.
8: Aprovado na Comissão de Constituição e Justiça da Câmara, projeto da deputada Laura Carneiro, do PSD do Rio de Janeiro, que institui a fita roxa como símbolo para identificar pessoas com Alzheimer, pode seguir para análise do Senado. De acordo com a autora, o objetivo da medida é facilitar a identificação de pacientes em espaços públicos para evitar situações de conflito ou constrangimento. Laura Carneiro afirma que a identificação é importante em diferentes situações, como no caso do paciente se perder, por exemplo.
9: É muito importante que a gente tenha esse cordão da fita roxa para que as pessoas acometidas pelo Alzheimer possam ser localizadas. Eventualmente elas saem nas ruas e ninguém sabe que elas têm Alzheimer, muito menos que estão perdidas. Então essa fita pode evitar transtornos graves e ao mesmo tempo proteger essas pessoas que são acometidas pelo mal de Alzheimer.
8: A deputada explica também que entre os sintomas comportamentais da doença de Alzheimer estão alterações de julgamento, perda de filtros sociais e redução da capacidade de autocontrole. Devido a isso, muitas vezes o paciente pode proferir falas inadequadas ou agressões verbais e voluntárias. Como as outras pessoas não sabem sobre a doença, podem interpretar mal esses comportamentos e reagir também de forma agressiva, o que aumenta o sofrimento do paciente e dos cuidadores. O texto aprovado estabelece que o uso do cordão será facultativo e a utilização do símbolo não substitui a apresentação de laudos médicos quando a comprovação do diagnóstico for exigida por lei. Laura Carneiro afirma ainda que a iniciativa se inspira em outros modelos de identificação visual, como o cordão de girassol utilizado para sinalizar deficiências ocultas. Da Rádio Câmara de Brasília, Maria Neves.
7: Previdência.
2: Projeto de doutor Flávio, do PL do Rio de Janeiro, prevê a concessão automática do salário maternidade. Hoje, mães que acabaram de dar à luz precisam enfrentar filas e burocracia para acessar o benefício, um processo que, segundo o parlamentar, pode levar até 4 meses.
10: Todo mundo sabe que quando uma pessoa falece, a informação chega rápido ao INSS e o benefício é encerrado. Mas quando nasce uma criança, a mãe que acabou de dar à luz precisa de enfrentar filas, documentos e burocracia para receber um direito que já é dela. Isso não é justo. Se o Estado consegue agir rápido para retirar um benefício, também precisa agir rápido para garantir um direito. E o que a gente quer é desburocratizar.
1: Pelo texto de Dr. Flávio, o pagamento seria liberado logo após o pedido de licença maternidade, sem a necessidade de apresentação imediata de documentos. A análise e a comprovação do nascimento ficariam a cargo do INSS em um momento posterior.
7: Justiça.
2: Nova lei regulamenta o chamado filtro de relevância em recursos especiais ao Superior Tribunal de Justiça. Somente no primeiro semestre deste ano, mais de 260 mil processos chegaram ao STJ, como informa o repórter Luiz Cláudio Canuto.
11: Processos com relevância social e ampla terão atenção especial em julgamentos do Superior Tribunal de Justiça. Nova lei regulamenta o chamado filtro de relevância em recursos especiais ao STJ. A lei exige que esse tipo de recurso deva demonstrar que o caso tem relevância jurídica, política, social ou econômica que ultrapasse o interesse individual das partes. O recurso especial é usado quando uma das partes no processo pede ao STJ que examine se uma decisão judicial aplicou corretamente uma lei federal. O texto muda o Código de Processo Civil e prevê que o relator do recurso no STJ suspenda por 6 meses total ou parcialmente, todos os processos individuais ou coletivos pendentes sobre o assunto relevante. Se forem necessárias audiências públicas ou a participação de terceiros, a suspensão pode ser prorrogada uma única vez, também por 6 meses. Mas o interessado na análise do caso deve demonstrar no pedido ao STJ a relevância do recurso. Para que um recurso especial seja rejeitado por falta de relevância, será necessário o entendimento de pelo menos 2/3 dos ministros da Corte. O projeto que deu origem à lei foi aprovado pela Câmara dos Deputados e pelo Senado, e depois sancionado pelo Presidente da República sem vetos. Na Câmara, o relator de plenário foi o deputado Ranieri Paulino, do Republicanos da Paraíba. Ele afirma que o filtro de relevância permite um melhor fluxo aos processos no STJ.
7: Rui Barbosa deixou como ensinamento que justiça tardia não é justiça. E é justamente isso, é buscar que os jurisdicionados tenham, além do acesso garantido, mas que tenham mais celeridade nos processos que ali tramitam. Então, compreendemos essa matéria, vai ao encontro de uma demanda importante, mas, sobretudo, garantir um fluxo melhor para os jurisdicionados, para o povo brasileiro.
11: Apenas as decisões judiciais publicadas após 30 dias da publicação da lei vão ter exigência para que o recurso apresente relevância perante o STJ. O presidente da Câmara, Hugo Mota, participou da cerimônia de sanção da lei no Palácio do Planalto nesta terça-feira e ressaltou a importância das novas regras.
12: Com esta lei, o STJ deixa de ser empurrado para uma atuação semelhante à de uma terceira instância, como um mero órgão de revisão, e passa a dedicar suas energias ao cumprimento de sua missão constitucional. Depois de anos de impasse, o Congresso Nacional agiu com extraordinária celeridade. O novo projeto foi apresentado no Senado em 12 de junho, chegou à Câmara dos Deputados em 9 de julho e em apenas 5 dias já estava aprovado pelo plenário e encaminhado à sanção.
11: Segundo o presidente do STJ, ministro Herman Benjamin, o número de processos no tribunal chegou a 260 mil no primeiro semestre do ano. No ano passado foram 235 mil casos. O STJ analisa causas de direito federal que não são constitucionais. As causas relativas à Constituição são julgadas no STF, Supremo Tribunal Federal. Da Rádio Câmara de Brasília, Luiz Cláudio Canuto.
13: Segurança Pública.
1: Delegado Palumbo, do Podemos de São Paulo, defende a aprovação de projeto que proíbe condenados por crimes hediondos e equiparados de criar, administrar e utilizar redes sociais quando o crime tiver sido cometido por meio dessas plataformas ou estiver diretamente relacionado ao ambiente digital.
2: Ele explica que a medida busca impedir que plataformas sejam usadas para aplicar golpes e aliciar vítimas.
14: Nós sabemos que os criminosos hoje não estão só no semáforo de 38, pistola, fuzil, atirando nas pessoas. Estão também na internet, cooptando criminosos, fazendo golpes, aplicando golpes, principalmente em idosos, e principalmente pegando as nossas crianças, induzindo as nossas crianças e cometendo um crime gravíssimo, que é a pedofilia. Criminoso não tem que usar rede social, eles têm que ser banidos. E não é censura. Nós temos que dar liberdade para o cidadão de bem e não para criminoso.
1: Delegado Palumbo observa que a restrição só poderia ser aplicada após condenação definitiva durante o cumprimento da pena com possibilidade de manutenção por até 20 anos. O parlamentar ressalta que o projeto também prevê sanções para quem descumprir a decisão judicial.
2: Kim Kataguiri, do Missão de São Paulo, defende proposta que endurece a punição contra pessoas que cometem crimes de forma reiterada. O texto cria a figura do reincidente crônico, aplicada a quem pratica 3 crimes dolosos em até 15 anos.
15: Hoje, a gente tem bandidos aí que têm 10, 15 passagens pela polícia e não ficam presos porque eles não são considerados reincidentes. Ele só é reincidente depois que ele é condenado e a condenação transita em julgado. Mas quando tem várias passagens pela polícia, ele não é considerado. Então, o crime em flagrante é um crime que você não precisa gerar muitas provas, que o processo não é complexo, porque o sujeito ele foi pego cometendo o crime. Não precisa de uma investigação complexa.
1: Kim Kataguiri acrescenta que a proposta busca impedir que autores habituais de crimes sejam tratados como réus primários. Ele ressalta que a matéria prevê regime inicial fechado, pena em patamar máximo e restrições a benefícios como transação penal e livramento condicional.
2: Felipe Beccari, do Podemos de São Paulo, defende o projeto que torna hediondo o crime de maus-tratos aos animais quando a ação criminosa provocar a morte do animal. Ele avalia que a proposta representa uma resposta mais rigorosa do Estado a casos de extrema crueldade.
16: O crime hediondo, para quem não sabe, é um crime de maior repulsa, de maior ranço da sociedade, de maior gravidade, ou seja, o Estado ele tem que ter uma resposta mais firme, né, rápida, firme e contundente com relação a esse crime. Um exemplo, o estupro, estupro de vulnerável, homicídio. Então a gente prevê que aquele que cometa maus tratos contra os animais e ele faleça, ou seja, foi até o limite e provocou a morte desse animal, como por exemplo o cão-orelha e outros animais aí que repercutem em alguns casos, a pessoa se enquadre nesse rol.
1: Felipe Beccari explica que a pena permanece a mesma, mas o enquadramento como crime hediondo muda o regime de cumprimento. O condenado começa em regime fechado e enfrenta regras mais rígidas para a progressão da pena.
2: Termina agora o Jornal Câmara dos Deputados, produzido pela Rádio Câmara, com trabalhos técnicos de Wellington Teles e a apresentação de Luciana Vieira e Val Monteiro. Boa noite.
1: A Voz do Brasil volta amanhã. Uma boa noite para você.

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1: 20 horas e 2 minutos.
2: O meu nome é Terezinha Maria de Jesus. Moro em Goiânia, Goiás. Eu sofri um derrame hemorrágico. Como eu morava numa chácara, quando o socorro chegou lá, já tinha passado da hora. Eu fiquei 5 horas morta. Me levaram ali pro Hospital do Hugo e me entubaram. Muda cega e paralítica. E os irmãos orando, Deus de Abraão, de Isaac, de Jacó, a Jesus Cristo, seu Filho, é o Espírito Santo. Jesus me ressuscitou e hoje eu estou aqui para dar esse testemunho, para aumentar a fé dos irmãos em todos os cantos do mundo, porque nós servimos um Deus que ressuscitou e Ele tem todo o poder sobre a morte. Por isso eu estou aqui para dar o testemunho que Jesus sim tem poder e Ele está com a chave da morte para a glória e honra do eterno Jesus Cristo de Nazaré, aleluia. E eu prometi a Ele que viria aqui dar o testemunho. E hoje eu estou completamente livre e sadia, não tenho doença nenhuma, para a glória desse Deus maravilhoso. Terezinha Maria de Jesus, Goiânia, Goiás.
3: O que Jesus fez na vida dessa pessoa, Ele pode também fazer na sua. Não desista, creia, tenha fé. Deus muda a sua forma de viver. Dê uma chance à vida.

0: bem, ouvintes, em São Paulo, 20 horas com mais 8 minutos, programa A Voz da Libertação. Eu sou o pastor Silvio Moraes, aceitem a paz do Senhor e Salvador Jesus Cristo. Nós estamos aqui no maior trabalho evangelístico de São Paulo, do Brasil e do mundo. Esse programa, ele tem como fundador o saudoso missionário Davi Miranda. Nós estamos aqui em São Paulo, aqui na Avenida do Estado, 4568, aqui no bairro da Liberdade. Os trabalhos técnicos ficam por conta do Diego Comão e a supervisão geral da nossa querida irmã Irene Miranda. O nosso WhatsApp 11 98292 3392 já está então à sua disposição para que você possa mandar aquele alô tudo especial, mandar a paz do Senhor Jesus e também, se possível for, fazer aquele oferecimento, né, aquele louvor preferido da gravadora MC Music. Vamos então, neste momento, acompanhar a movimentação dos ouvintes do programa Voz da Libertação.
1: Boa noite a todos da Igreja Pentecostal Deus e Amor. Meu nome é Clarete de Deus, moro em Capão da Canoa, no Rio Grande do Sul. Gosto muito do programa da Voz da Libertação, escuto sempre, que é muito abençoado. Ficam todos na paz do Senhor Jesus.
2: Aqui é Cristina de Curvelo, Minas Gerais, e eu gostaria de desejar uma boa noite na paz do Senhor Jesus. Amém.
3: A paz do Senhor, amados ouvintes e irmãos do programa Voz da Libertação. Meu nome é Isabel Cristina, moro na cidade de Carnaubais, no estado do Rio Grande do Norte. Que Deus abençoe a todos os amados ouvintes da nossa programação, a Voz da Libertação.
4: A paz do Senhor, ouvintes da rádio Voz da Libertação. Aqui quem está falando é o seu irmão Lucas Crispim, da cidade de Souza, Paraíba, Alto Sertão Paraibano. Deus abençoe vocês que estão na programação e tenham uma boa noite.
5: Paz do Senhor para todos. Meu nome é Ronaldo Santos Novaes, sou daqui de São Paulo, congrego na Sorremo, na Deus Amor da Sorremo, de Jaguaré. Queria mandar uma paz do Senhor para todos os ouvintes, especialmente para o Sorremo. Que todos ficam na paz do Senhor Jesus.
6: Paz do Senhor Jesus, meu nome é Vitória Camilo, da cidade de Jacareí, e eu desejo uma boa noite para todos o programa da Voz da Libertação.

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1: 20 horas com 14 minutos, linda faixa musical da voz da cantora Caterine Magalhães, Um Novo Coração. Esse CD você pode adquirir também através das plataformas digitais, através do Deezer, do Spotify, pelo Google Play, ou ainda no interior das nossas livrarias, das nossas igrejas Pentecostal, Deus é Amor. Agora em São Paulo, 20 horas com 15 minutos, nós vamos então com o quadro Minuto com Deus, também com você com a palavra, o pastor Alisson Fernando. Ele vem com o tema A Alegria do Senhor é a Sua Força.
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3: Olá, ouvintes. Recebam a paz do Senhor Jesus. Pastor Alisson Fernando. Quero vos deixar aqui mais uma mensagem de fé com o tema A Alegria do Senhor é a Sua Força. Sabe o que a Bíblia diz em 1 Tessalonicenses, capítulo 5, versículo 16 ao versículo 18? Regozijai-vos, orai sem cessar, em tudo dai graça, porque esta é a vontade de Deus em Cristo Jesus para convosco. Queridos e amados irmãos, como isso é possível? Como podemos nos regozijar em meio às dificuldades? De onde, porém, vem essa alegria? Não podemos produzi-la, pois se não a temos, é porque simplesmente não a temos. Mas em certo lugar, Paulo nos conta um segredo. Devemos nos regozijar no Senhor. Em Filipenses capítulo 3, verso 1, Paulo nos conta então dizendo: quanto ao mais, irmãos meus, alegrai-vos no Senhor. A mim não me desgosta e é segurança para vós outros que eu escreva as mesmas coisas. Nessa mesma epístola, no capítulo 4, verso 4, Paulo diz assim: alegrai-vos sempre no Senhor. Outra vez vos digo: alegrai-vos. Então, queridos irmãos, devemos viver pela alegria daquele que, numa situação em que teríamos de nos desesperarmos, devemos exultar no Espírito Santo, como esta palavra triunfante. Sim, que o Pai, que o Senhor diz em Lucas capítulo 10 e o versículo de número 21. Naquela hora exultou Jesus no Espírito Santo e exclamou: graças te dou, ó Pai, Senhor dos céus e da terra, porque escutaste essas coisas aos sábios e instruídos, e revelaste aos pequeninos. Então nós devemos sempre nos alegrar, porque a alegria do Senhor é a nossa força. A alegria dele é a sua alegria. Aprenda a viver por essa alegria, acima de seus problemas. Quando for tentado a ficar abatido, erga os olhos e pergunte para si mesmo: o Senhor perdeu a sua alegria hoje? Se tão somente Ele a tem, você pode ficar contente por estar sem alegria, pois isto não está relacionado com a sua alegria, mas a alegria dEle, a alegria do Senhor, é a sua força. Então, o que eu tenho a dizer: alegra no Senhor, porque a alegria do Senhor é a sua força.
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1: Muito bem, ouvintes, em São Paulo, 20 horas com 18 minutos. Seja muito bem-vindo aqui ao programa Voz da Libertação. Neste momento, vamos então acompanhar os testemunhos, aquilo que Deus está fazendo através da fé, da oração. Então ouça agora, ouça. Eu tenho certeza que a sua fé vai ser edificada na pessoa bendita de nosso Senhor e Salvador, Jesus Cristo.
4: Como é o nome da senhora, minha irmã?
5: O meu nome é Noélia.
4: Tem um testemunho para contar?
5: A minha filha Silva Fernandes, ela foi dormir no domingo, na segunda-feira, quando ela acordou, do pescoço para baixo, não mexia nada. Ela estava entrevada que não mexia. Passou uma semana fazendo exame e não descobria. O médico falou para ela que ela estava com esclerose e nunca mais ela ia andar.
6: Desenganou, né, irmã?
5: Desenganou. E eu, desesperada, uma irmã, a Rose, que congregava no Itaim, ia no hospital comigo fazer oração. Ela começou dando uns passinhos, a gente segurando. Aí um dia eu cheguei lá na quinta-feira, ela estava desesperada. Mãe, os médicos falaram que eu nunca mais vou andar, eu estou com esclerose. Eu voltei, bati meu joelho no chão. Eu falei, Senhor, tu me deu duas filhas. Eu não tenho ninguém aqui nesse mundo, só o Senhor, minhas filhas. Não permita, Pai. Aí o Senhor teve misericórdia, né? Na sexta-feira fez exame. Aí falaram que era a coluna cervical. Ela desceu para a cirurgia. Aí eu vim para casa, que eu ficava o dia todo lá no hospital aqui no Belém com ela. No hospital aqui no Belém.
6: Um sofrimento, né, irmã?
5: Aí quando eu cheguei em casa, esperando, né, às 6 horas, 8 horas certinho, meu telefone tocou. Eu atendi. Eu ouvi uma voz suave, falava, mãe. Eu falei, que foi, filha? Ela falou, mãe, eu já operei, eu não tô na cadeira de roda, eu não fui pro UTI e nem tomei sangue. Ali eu descansei, dormi, no outro dia eu fui pro hospital. No sábado ela teve alta, com 15 dias ela já tava na academia. E aí com,
6: tá normal, irmã?
5: Um mês trabalhando, não tem quem diz que é aquela menina.
6: Meu Deus, que milagre tremendo, né? Quer dizer que o médico desenganou, falou que a sua filha nunca mais ia andar, e a senhora colocou o joelho no chão, a fé em prática, e Jesus chegou primeiro, né, meu irmão?
5: Chegou primeiro, até os médicos não acreditavam.
6: Gente, que testemunho tremendo. Como chama a tua filha, irmã?
5: Silva Fernandes Doreira.
6: Que idade ela tem?
5: Ela hoje em dia está com 52.
6: Curada por Jesus.
5: Curada por Jesus.
6: Está fazendo até academia.
5: Não tem quem diz que ela... Não tem. Ninguém acredita.
6: Deus do céu. Esse Deus é maravilhoso, né, minha irmã?
5: Esse Deus é maravilhoso.
6: Não tem dinheiro que pague o que ele faz por nós. Está bem, Deus está cuidando, né, minha irmã? Coloca na mão de Jesus e Jesus resolve tudo. E a senhora está agradecida ao Senhor, né?
5: Cada segundo eu agradeço a Deus.
6: Amém.
5: Cada segundo.
6: Que Deus te abençoe.
5: Amém.
6: Confirma seu nome.
5: O meu nome é Noelia Lacerda Santos.
6: Que Deus abençoe, minha irmã. Muito obrigado pela sua participação.

0: gente, são milagres, são maravilhas, são bênçãos de Deus que são derramadas aqui na igreja pentecostal, um tempo de amor. A nossa irmã Noélia, ela com a voz até mesmo embargada, muito emocionada, contando para todos nós aqui o seu testemunho. Testemunho esse que, com toda certeza, abalou aí a opinião pública. Os médicos ficaram até mesmo abismados devido à cura, ao milagre que a filha dela recebeu através da fé e da oração da igreja pentecostal Deus e Amor. Ela conta que a filha dela foi dormir no domingo, foi se deitar, foi descansar e na segunda-feira acordou completamente paralisada, do pescoço para baixo, ela não sentia os braços, não tinha nenhum movimento, estava completamente desenganada pelos recursos humanos. Era necessário, então, passar por uma cirurgia, mas até então os médicos não sabiam qual era a causa exata para dar, então, um diagnóstico. E o tempo foi passando, e na medida que o tempo passava, a serva do Senhor, a nossa irmã Noela, ela colocou, então, seus joelhos no chão e começou a buscar a presença de Deus. Na medida que ela orava, ela buscava, ela pedia graça, ela pedia a misericórdia, a libertação para sua filha, porque não é por menos. Qual mãe que vê a filha ou um filho numa situação como essa e não entra também em desespero? E ela começou então a clamar, a orar, a buscar a Deus, a pedir por um milagre. Ela conta que passou-se um tempo, um dia ou dois, e no final da tarde de uma quinta-feira, ela recebe então um telefonema. Do outro lado da linha era a sua filha, ela contando: mãe, eu fiz a cirurgia, eu estou bem, eu não precisei entrar na UTI, não foi necessário eu ficar isolada, eu estou bem, mãe, estou andando, estou caminhando. Ela foi milagrosamente, ouvintes, curada por Jesus, através da oração de uma mãe que com seus joelhos dobrados entrou em oração na presença de Deus. Passados então 15 dias, a filha dela já estava, inclusive, na academia. Olha só, o milagre foi tão grande, foi tão tremendo, que não precisou fazer nem fisioterapia. Ela foi direto para a academia e ali, então, todos ficaram maravilhados também com esse grande milagre. Então, fica aqui o testemunho da nossa irmã Noélia, ela que buscou a Deus, ela que confiou no poder do nosso Deus e agora contando a bênção, a grande vitória para o aumento da nossa fé. Em São Paulo, 20 horas com 25 minutos, programa Voz da Libertação.
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0: 20h30, programa Voz da Libertação. A gente vai agora com mais informações, chegando para você mais um bloco de notícias.
1: Obrigada pela sua audiência. A gente vai para mais informações aqui. Cérebro em movimento. Musculação pode proteger o cérebro de idosos contra demência. Manter uma rotina de musculação não traz apenas benefícios como aumento de força, resistência, melhora da postura e prevenção contra lesões. Um estudo brasileiro confirmou que a atividade também pode proteger o cérebro do idoso contra demências. A pesquisa acompanhou 44 pessoas com comprometimento cognitivo leve, estágio entre o envelhecimento normal e a doença de Alzheimer. Então, parte do grupo praticou a musculação duas vezes na semana, com intensidade moderada ou alta. Esse estudo identificou preservação do hipocampo e também do pré-cúneo. São áreas cerebrais que costumam sofrer alterações em quadros de comprometimento cognitivo. A prática também foi associada a melhor de memória e alterações positivas na anatomia cerebral. Os resultados reforçam que o exercício físico, quando orientado por profissionais, pode fazer parte de estratégias de prevenção e cuidado na melhor idade, especialmente para preservar a autonomia e saúde cerebral. Alzheimer e autonomia. Exercício resistido pode retardar sintomas do Alzheimer. Pesquisas com participação de uma universidade federal indicam que o exercício resistido, como musculação, pode ajudar a retardar sintomas do Alzheimer e proteger o cérebro. A prática atua como um treinamento para o corpo e para o cérebro. Então, quando orientados por profissional, os exercícios resistidos podem contribuir para retardar o envelhecimento metabólico, ósseo, muscular e cerebral. O Alzheimer é a forma mais comum de demência e afeta a memória, comportamento e capacidade de realizar atividades do cotidiano. A inclusão de atividades de resistência pode auxiliar na manutenção da autonomia e da qualidade de vida. Além dos benefícios individuais, pesquisadores apontam que inserir exercícios resistidos em programas de saúde pública pode reduzir custos com internações, medicamentos e cuidados de longa duração.

0: Maravilha, em Manaus, 19h34. Agora nós vamos direto do altar com a oração que move a mão de Deus, a oração que muda a história do ser humano, a oração que nos aproxima de Deus. Vamos então direto do altar com a oração do Getsêmani, desta feita com o pastor Ju, o pastor Raimundo Nonato.
1: É novos pastores, é novos dirigentes, é novos diáconos, é novos presbíteros, é novos conselheiros, renova, meu Pai, renova, Senhor, renova, é novos diáconos, presbíteros, pastores, dirigentes, a nossa vida, a nossa diretoria mundial, renova, Senhor, a família do saudoso missionário Davi Miranda, vai levando, vai guardando, vai dando a vitória, renova, abençoa o pastor desta igreja, abençoa o ministério do pastor desta igreja, pastor André Zibuski, abençoa teu filho, abençoa teu servo, seja com ele, dá-lhe o livramento, dá-lhe a vitória, abençoa sua família, a toda a sua parentela, abençoa toda a equipe de trabalho, a equipe de trabalho que trabalha com ele, os departamentos, todos os irmãos que auxiliam aqui na sede estadual, vai abençoando, vai dando a vitória, vai capacitando, vai dando o livramento. Acampa, Senhor, teu anjo, em volta desta igreja. Acampa, Senhor, teu anjo, aqui no altar desta igreja. Acampa, Senhor, teu anjo, no salão de culto desta igreja. Acampa, Senhor, teu anjo, na porta desta igreja. Ó, Senhor, lança por terra, lança por terra a fúria do inimigo, lança por terra a fúria do adversário, lança por terra este gigante que se opõe contra a tua obra, lança por terra este gigante que se opõe contra a tua igreja, lança por terra este gigante que se opõe contra o teu povo, lança por terra este gigante que se opõe contra a nossa vida, que se opõe contra a nossa família, lança por terra este gigante que

0: quebrando essa algema, vai quebrando, vai abençoando, vai dando a vitória, Senhor.
1: Graças a Deus.
2: Sim, meu Deus. Aqui estamos mais uma noite na sua santíssima presença, Senhor. No propósito, Senhor, somente, ó Pai, de buscarmos, meu Deus, a sua santíssima presença, o Espírito Santo, para a sua santa igreja, Deus. Precisamos, meu Pai, urgentemente, ó Deus, de nova graça, nova unção do Teu Espírito sobre Teu povo, Senhor. Que nesta noite, ó Deus de Israel, o Senhor venha mais uma vez inclinar seu ouvido santo, ó Pai, a oração da Tua igreja que busca, Pai, força do alto céu para continuar caminhando. Ó Espírito Santo, Espírito Santo de poder, de graça, de virtude, Senhor da glória, começa a manifestar a Tua glória, Pai, sobre este lugar, Senhor. Olha para cada filho seu, cada filha sua, Pai, que se encontra de joelho dobrado, buscando no Senhor, meu Deus, a força, o poder para continuar, meu Deus, caminhando na Tua presença. Ó Espírito Santo de Deus, Espírito Santo, acrescenta, acrescenta nesta noite, Senhor, acrescenta os dons celestiais na vida da Tua igreja, Senhor. Nós queremos ver novamente, Pai, os prodígios, os milagres, maravilha, como o Senhor tem feito. O Senhor mesmo Deus, o Senhor permanece, o mesmo Deus com o mesmo poder, Senhor.

queima a sua igreja, Senhor. Ah, Espírito Santo de Deus, o Espírito Santo te apodera da tua igreja mais e mais. Oh, Senhor, enche, Senhor, nesta noite.